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0: Segunda-feira gostosa. Bom dia. Segundou. Bom dia, boa segundona, estamos chegando para mais uma edição caprichadona do Alô Bom Dia, vivendo a segunda-feira, 17 de agosto do ano 2026, dia do pão de queijo, que delícia! Bora começar o dia então tomando um cafezinho e comendo um pão de queijo delicioso, dia nacional do patrimônio histórico, dia nacional da construção social e hoje é o seu dia. Parabéns para você, tudo de bom, saúde e paz. Bora acordando, gente. Segundamos em alto e bom som. É o Brasil acordando ao som do Alô Bom Dia. Alô, amigos do trecho, caminhoneiros. Bora acordar, bora despertar. Estica o corpo, tá na hora. Bora, bora tirar o povo da cama. Acorda aí, meu filho, tá na hora. Bora nessa. Bom dia, com muita alegria. Bora despertando. Passarinho que não deve nada pra ninguém já está batendo asas. E você tá espichadão, porque, hein? Bora acordar ao som gostoso da música sertaneja. Teodoro Sampaio, máquina de pegar ladrão no Alô Bom Dia.
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0: Parada Dura com Bruno e Marrone, Luz da Minha Vida. Boa segundona!
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2: Alô?
1: Alô, bom dia!
0: Bom dia, com muita alegria. Bora falar com a turma no WhatsApp. Alô, quem fala?
3: Bom dia, Fontenelle. Bom dia. A todos os ouvintes aí da rádio.
0: Boa!
3: Por aqui, Anderson Salgado.
0: E aí,
3: indicado, direcionado ali ao tal do Parauapebas, no Pará. E ouvindo aqui a transmissão da rádio.
0: Que legal.
3: Gostaria de aproveitar aí e pedir uma moda do Duque Dalvan, Rastros
0: aí
3: na Areia.
0: E
3: oferecer para todos que estão ouvindo aí essa linda rádio aí e essa linda programação. Abraço a todos.
0: Tudo de bom. Abraço forte para dar sorte.
4: Meu amigo Fontenelle, bom dia. Alô, seu Sérgio Fontenelle.
0: Boa.
4: Como é que você tá? Tudo
0: vamos
4: bom?
0: Aqui.
4: Eu gostaria de oferecer uma música aí do Pedro Bento, Zé da Estrada, Sete
0: Boa.
4: Palavras. Tudo de bom aí, saúde, muita paz, Deus abençoe a sua caminhada aí.
0: Amém, meu irmãozão, pra todos nós, uma semana abençoada.
5: Toca o mandão pra nós, Tristeza do Jeca.
0: Claro.
5: Manda pra nós aqui pro Roger, pro Renildo e pro Isaac, e pra todos os porteiros, todos os caminhoneiros aí que estão de plantão.
0: Boa, você do Volante Grande, pessoal das portarias, bora acordar.
6: Bom dia!
0: Duque Dalvan, Rastros na Areia.

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1: Modão caprichado, Pedro Bento e Zé da Estrada, sete palavras no alô, bom dia, o caprichadão número um do seu rádio que vai despertando você para mais um dia. Deixa eu mandar alôzão aqui a Maricélia. Oi, Maricélia, tudo bem? Está em São José dos Campos, aquele abraço. Elza Maria está em Buritizeiro, né? Tá em Minas, Nortão de Minas. Luiz Américo em Araraquara, muito obrigado, Marilércia, tá com nós em Oswaldo Cruz, não é, Mari? Tudo bem? Obrigado, viu? José Carlos, em Bom Despacho, aquele abração, alô, gente querida de Bom Despacho, Minas Gerais, o Edson em Alfenas, sul de Minas também por cá, aquele abraço, Carlos em Gavião Peixoto também tá aqui com nós, né? Muito obrigadão, minha amiga Marta, tudo bem, Marta Nicareta, em Cláudia, Mato Grosso, é o Brasil que vai despertando ao som do alô, bom dia, em mais uma segundona gostosa, tá? 0800-558-0057, você pode continuar participando aqui, pedindo a tua moda, mandando teu alôzão pra quem você quiser, viu? Boa segunda pra você, boa semana!

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0: Olha só, gente, muita música e alegria no começo do seu dia. É o nosso alô, bom dia, boa segunda pra você. Eita, gente, o dia está só começando, que a sua segunda seja abençoada.
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3: Fala, companheiros e companheiras, ouvintes do Alô Bom Dia e do amigo Sérgio Fontenelle. Aqui quem fala com vocês é Adinei Sertanejo e esse é o Essência Sertaneja. Ó, começando a semana, já falo pra você, um ótimo dia, uma ótima semana, que Deus te abençoe.
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3: Na história da música sertaneja, alguns nomes brilham nos palcos, outros constroem sua grandeza nos bastidores. E poucos deixaram uma contribuição tão importante para o sertanejo quanto essa pessoa que a gente vai falar agora, chamada César Augusto. Batizado como César Augusto Saúde Abdala, ele se tornou um dos compositores e produtores musicais mais respeitados da música brasileira, ajudando a escrever capítulos marcantes na trajetória do sertanejo. Ao longo de décadas, suas composições ganharam voz através de artistas que fizeram história, entre elas sinônimos sucesso do Chitão Xoró e Zé Ramalho, Ciumento Demais, gravada por Chitão também em Xoró, Nem Dormindo Consigo Te Esquecer, gravada com Jean e Giovanni, Desculpe Mas Eu Vou Chorar, eternizada por Leandro Leonardo. Seu talento também está presente em canções como Amor de Primavera, na voz de Paulo e Paulino, Me Leva Pra Casa e Pra Não Pensar em Você, grande sucesso do Zezé e Luciano, além de Rio, do Chitão e Xoró, Não Olhe Assim com Leandro Leonardo, essa é maravilhosa, Madrugada e Meu Olhar com Zezé de Camargo e Luciano, que também é fantástica. Mas a importância de César Augusto vai muito além das composições. Como produtor musical, ele participou da construção de álbuns que marcaram época, contribuindo para o crescimento e a consolidação do sertanejo em todo o Brasil. Seu legado permanece vivo em cada acorde, em cada refrão, em cada lembrança despertada por suas músicas. Canções que atravessaram gerações e continuam emocionando o público até os dias de hoje. César Augusto não é apenas um compositor de sucesso, é um dos grandes arquitetos da música sertaneja moderna. Um nome que ajudou a moldar a identidade de um dos gêneros mais populares do Brasil. Posso falar com autoridade porque o César é um grande amigo, uma pessoa fantástica, além do talento e a contribuição que tem para a música sertaneja. É preciso falar de pessoas que estão nos bastidores, principalmente aquelas que mantêm de pé o nosso sertanejo. A música romântica sertaneja deve muito para o César Augusto, por suas composições e suas produções. Deixo para vocês aqui uma moda muito bacana dele, chamada O Sonhador, do último disco do Leandro Leonardo, né? O Leandro, infelizmente, veio a falecer depois, mas essa moda marcou muito e foi um dos discos mais vendidos do Leandro Leonardo, né, em toda a carreira. Então, até amanhã, que Deus abençoe, uma ótima semana para vocês. Ó, quem quiser me seguir aí, arroba Adinei Sertanejo, e também o projeto Essência Sertaneja, arroba Essência Sertaneja na internet. Um abraço para vocês, uma ótima semana, uma ótima segunda-feira. Tchau!

0: moda bonita, Lucas e Albert, Malu aqui no Alô Bom Dia, na segundona caprichada do Brasil.
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2: Alô?
3: Alô?
1: Alô? Alô, bom dia.
0: É música e alegria no começão do seu dia, bora zapear pelo Brasil, alô?
4: Sou Pedro, sou de Mineiros, Goiás.
0: Ô Pedrão.
4: Mandou a música.
0: Claro.
4: Do Mirosmar aí pra nós escutarmos aí.
0: Vou caprichar uma aqui do Mirosmar, daquele modelo caprichado. Alô, bom dia.
5: Bom dia, Fontenelle, aqui é o Denis Albert, o cadeirante do Apocalipse.
0: Ô, meu irmão.
5: Diretamente aqui da cidade de Taubaté.
0: Legal.
5: Mandando um forte abraço a você, a todos. Ouvintes da rádio, meu amigo Fontenelle. Tá com um modão pra nós aí, quero oferecer pro meu papai, Máximo. Minha mamãe, Dona Neuza, aqui do Bonfim.
0: Dona
5: Neuza. Tá ligadinho no seu programa. Deus abençoe seu dia, nosso dia.
0: Ô, meu irmãozão, obrigado. Que Deus abençoe todos vocês aí, tá? Tem mais gente aqui. Alô, bom dia.
6: Bom dia, Fontenelle.
0: Bom dia.
6: O Felício chegou da pedelada. O vovô Felício tava pedalando.
0: Pedalando?
6: Tá com o vovô Felício aí. É. Contou o carreiro pra mim.
0: Olha aí.
6: A cobra sucuri.
0: Nossa, bonitona, caprichada. Ó, mas antes, tem essa daqui. Aqui, ó, Zé de Camargo e Luciano.

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1: Vai participando aqui com nós, vai pedindo sua moda. Boa segunda, gente!
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Paula Fernandes, Mentiras no Alô Bom Dia, o sertanejão caprichadão número um do Brasil. A gente vai abraçando, você que vai acordando, tá? Meu amigo Credinaldo, tá em Uberlândia. Ô, Credinaldo, você tá bem por aí, meninão? Ah, que gostoso, bora juntos. Edson Silveira, tá com a gente em Palmital de Minas, aquele abração especial. Quem mais tá por cá? Meu amigo Ângelo, fala Ângelo, tá acompanhando Fontenelle na zona oeste de Minas Gerais, né? Região oeste de Minas. Meu amigo Newton Sério está em Jacutinga, tá por cá. O Jurandim Parapuã, o Marquinhos, ô Marquinhos, está em Matimpó, Minas Gerais. Quanta gente acompanhando Fontenelle. 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Bora juntos, tá, gente? No rádio, na

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6: Aqui quem tá falando é a bem-vinda Rosa da Silva.

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0: muita música e alegria no começo do seu dia. Sua semana está apenas começando. Segundou, gente. Vamos que vamos. Coloca um sorrisão gostoso nesse rosto e sorria, Brasil.
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3: Bom dia, turma boa do Alô, bom dia. Aqui começa o Centro do Agro com Cláudio Natel. Aquela abençoada semana para você. Hoje o assunto é produção na água. Os tanques rede. Se você tem uma represa ou um braço de rio na propriedade, o segredo do lucro é aproveitar esse espelho d'água. Diferente dos tanques de terra, no tanque rede a água é renovada o tempo todo pela própria correnteza, o que permite colocar mais peixe em menos espaço. O segredo aqui é a ração de alta flutuação e a vigilância contra predadores. É o agro rendendo peixe fresco e dinheiro no bolso, sem precisar de grandes escavações. Esse foi o Centro do Agro. Um ótimo dia de trabalho para você e uma abençoada semana.

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1: Agora tem P1 Carreira e Sampaio, Larga do Meu Pé. Você conhece essa moda aqui ou não? É bonita.

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1: Alô, José Geraldo, está com a gente em Guaratinguetá. Bom dia. A Leandra em Caraguatatuba e o Pedro Ribeiro em São José do Rio Preto.
2: Eu creio.

0: que vai.
1: Mato Grosso e Matias, a moda do genro aqui no Alô, bom dia, o programa sertanejo número 1 do Brasil.
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3: Alô?
4: Alô?
2: Alô? Alô, bom dia.
1: Bora pro WhatsApp, bora falar com o Brasil. Alô, quem fala?
5: Alô, bom dia.
1: Bom dia.
5: Ô, Fontenelle, bom dia, bom dia. Aqui é o Oséias, aqui de Porto Feliz, frentista do posto Rei da Castelo, na rodovia Castelo
1: Branco. Ô, irmãozão, que legal.
5: Coloca uma música aí do Barreirito com nós aí.
1: Agora, vamos nessa. Quem tá aqui? Alô, bom dia.
6: Tudo na paz.
1: Tudo.
6: Manda um modão bom pra gente aí.
1: Agora, irmão.
6: Jonas Taboão da Serra.
1: Ô, Jonas, aquele abraço.
6: Tchau, obrigado.
1: Tchau, obrigado, menino. Tem mais gente por cá aqui. Alô, alô, bom dia.
7: Ô, Fontenelle.
1: Opa.
7: Alô, bom dia.
1: Bom dia.
7: Toca chapeludo aí pro Jurinha aí. Eu juro que ia escutar chapeludo.
1: Ô, Juras. Aquele
7: tamo
1: abraço.
7: Tamo por cá. Tamo junto misturado aí no sempre. Alô, bom dia.
1: Vamos que vamos.
7: Isso, Fontenelle. Você é 10, viu?
1: Ah, tamo por cá, nego, velho, abraçando todo o pessoal de Oswaldo Cruz, alô, frentistas, alô, motoristas e aplicativos, bom dia.

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0: Ivone Sant'Angelo. Que moda bonita, hein? O que eu sinto por você. A Ivone tem uma trajetória incrível, né, gente, na música. A Ivone é filha do saudoso João Mineiro, né, gente? Ela que fez parte, né, da primeira formação, né, da dupla As Marcianas e continua aí solo, né? Tava sumida, mas voltou pro mercado da música e a moda é boa, a gente toca. 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

0: Vamos juntos em mais uma hora super gostosa do nosso programão bacana, programão sertanejão. Ó, aumenta o volume do rádio, segundou.
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3: Deus abençoe você e toda a sua família. Que alegria estar aqui no Alô Bom Dia, começando mais uma semana abençoada. Eu tenho certeza de que Deus vai falar muito ao seu coração através deste programa.
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3: Mateus capítulo 5, versículo de 13 a 16. Naquele tempo disse Jesus aos seus discípulos: Vós sois o sal da terra. Ora, se o sal se tornar insosso, com que o salgaremos? Ele não servirá para mais nada, senão para ser jogado fora e ser pisado pelos homens. Vós sois a luz do mundo. Não pode ficar escondida uma cidade construída sobre um monte. Ninguém acende uma lâmpada e a coloca debaixo de uma vasilha, mas sim num candeeiro, onde brilha para todos os que estão na casa. Assim também brilha a vossa luz diante dos homens, para que vejam as vossas boas obras e louvem o vosso Pai que está nos céus. Palavra da salvação. Veja. Assim brilha a vossa luz diante dos homens. Então, sim, a nossa luz precisa brilhar diante dos homens. Sim, as tuas boas obras precisam brilhar diante dos homens. Para que vejam as vossas boas obras. Sim, as pessoas vão ver as nossas boas obras. As pessoas precisam ver as nossas boas obras. Mas para louvar a nós, para elogiar a nós, para colocar a gente no pedestal? Não, para que louvem o vosso Pai que está nos céus. Vendo as nossas boas obras, as pessoas digam: glória a Deus, que bênção, como Deus é bom. Abra sua Bíblia em Filipenses capítulo 2, versículo 21. Todos os demais buscam os próprios interesses e não os de Jesus Cristo. Cuidado, não podemos buscar os nossos próprios interesses, mas os de Jesus Cristo. Abra sua Bíblia em 1 Coríntios capítulo 10, versículo 31. Portanto, quer comais, quer bebais, quer façais qualquer outra coisa, fazei tudo para a glória de Deus. Tudo para a glória de Deus. João 7, 18. Quem fala por própria autoridade busca a própria glória, mas quem procura a glória de quem o enviou é digno de fé, e nele não há impostura alguma. Quem não busca a sua própria glória. Para terminar, Gálatas capítulo 6, versículo 14. Gálatas 6:14. Quanto a mim, eu não pretendo jamais gloriar-me, a não ser na cruz de nosso Senhor Jesus Cristo, pela qual o mundo está crucificado para mim, e eu para o mundo. Que coisa linda. Minhas obras devem ser somente para a glória de Deus. Minhas boas obras devem ser somente para a glória de Deus. Pai, Filho e Espírito Santo. Amém.
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3: Eu quero clamar agora por você, quero clamar pela sua família. Vem, Espírito Santo, enche todos os que estão acompanhando este programa agora. Libera, Senhor, para esta pessoa o que ela mais precisa, para o corpo e para a alma. Libera, Senhor, curas e libertações em nome de Jesus para esta pessoa que escuta e para toda a sua família. Eu clamo a tua poderosa bênção. Visita agora com bênção de proteção, a bênção que só o Senhor pode dar. Abençoe-vos o Deus Todo-Poderoso, Pai e Filho e Espírito Santo. Amém.
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3: E eu quero lembrar você, se você quiser ouvir mais pregações, mais meditação da palavra, basta você me acompanhar no meu canal do YouTube, Frei Gilson / Som do Monte, no meu Instagram, no meu Facebook, no meu TikTok, e lá você vai encontrar muito mais palavra de Deus para você.
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0: De volta amanhã no Alô Bom Dia, o sertanejão caprichadão número 1 do seu rádio. Essa é boa, hein, Faisquinha? Ah, Matão e Monteiro, Largado as Traças é o nome dessa? Bora lá.

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1: Ah, eu estou aqui, ó, pedindo pra você já mandar a sua mensagem com o dia e o horário. Você tá ouvindo essa moda aqui, ó, do João Torres, que eu vou cadastrar você na promoção gostosa. Bom dia.
2: Alô.

0: Bateu Asas.
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2: Alô?
3: Alô?
1: Alô? Alô, bom dia.
0: Bom dia, alegria. Bora pro WhatsApp saber quem está do outro lado. Alô, bom dia.
4: Bom dia, Fontenelle. Aqui é o Cacá do Balaio. Gostaria de oferecer uma música.
0: Opa!
4: Do Rei da Cana pro Zé do Chefe.
0: Boa.
4: Obrigado.
0: Valeu, Zé do Chefe. Valeu, Cacá. Tem mais gente aqui.
5: Flávio Serafim, Ribeirão Preto, se possível, por favor, manda aí pra nós.
0: Agora.
5: A Thaíde Alexandre, Portas e Janelas.
0: Aí é moda caprichada, hein? Quem tá aqui? Alô, bom dia.
6: Bom dia, Fontenelle. Aqui é o Ribamar de Caraguatatuba.
0: Ô, Riba!
6: Toca o modão pra nós, Chico Rei Paraná, Leandro Mato.
0: Agora.
6: Ofereço para todos que estão ouvindo.
0: Obrigado, irmão.
6: Você aí da rádio.
0: Valeu, boa segunda pra você. Ó, Chico Rei Paraná, Leandro Mato, moda boa, não enjoa. Toca onde? Toca na segunda. Dona gostosa, toca no ar.

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Portas e Janelas com Altair e Alexandre. Quando você ouve uma moda dessa, você faz o quê, hein? Você recorda, você volta no tempo. Você que é caminhoneiro, você da boleia, você do bruto, você que faz, né, da boleia do caminhão à varanda, né, gente? Do seu dia a dia, né? É a varanda do estradeiro, né? É aquele momento que você para aí num acostamento, num posto para descansar e faz ali, né, da sua boleia uma varanda. E aí você volta no tempo, né? Você recorda bons momentos, né, da infância, bons momentos do passado. Ah, é muito gostoso. E quando a gente ouve uma moda dessas, aí é que dá vontade, né, da gente voltar no tempo, né? Mas é uma pena que a gente só consegue voltar no tempo através da música. E é por este motivo que eu preparei para você um pendrive sertanejão caprichadão daquele modelo que você gosta, tá? 0800-558-0057. Pede informações aqui pro amigo Fontenelle, eu tiro todas as suas dúvidas, tá bom? Bom dia, boa segunda! Alô!

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6: Aqui quem tá falando é a bem-vinda,

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0: Juntos no rádio e na internet, tocando moda boa, moda cabeceira, para você começar o dia super feliz. Olha, uma segunda-feira abençoada para todo mundo.
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3: O Salão de Hannover, na Alemanha, é o maior evento de veículos comerciais do mundo. É realizado a cada 2 anos desde 1992. Nesta edição, cerca de 1.500 empresas mostrarão seus novos modelos, implementos, peças e acessórios, entre os dias 17 e 22 de setembro. Para os brasileiros, essa exposição é uma visão do futuro. Sempre antecipa como serão os caminhões nacionais nos próximos anos. Todas as grandes marcas que disputam o nosso mercado, DAF, Iveco, Mercedes-Benz, Scania, Volkswagen e Volvo, estarão presentes. Um dos primeiros destaques do Salão de Hannover é a quantidade de caminhões elétricos confirmados, dos semileves aos extrapesados. O hidrogênio é outra força. As novas células a combustível duram 2 milhões de quilômetros e vão expor motores diesel adaptados ao gás. A aprovação da norma Euro 7, obrigatória nos caminhões europeus a partir de 2028, é mais uma novidade que chegará por aqui no futuro. A segurança dos estradeiros também será reforçada. Estão criando novos testes de impacto e vão melhorar a proteção dos caminhoneiros. Para ficar por dentro de todas as atrações do Salão de Hannover, visite o site www.iaa.de e clique em IAA Transportation, na página principal. 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
0: Olha, bom dia, agora tem Pedro e Paulo, Casa dos Prazeres, moda do compositor, do poeta Alcino Alves, aqui no Alô Bom Dia, o caprichadão número 1 do seu rádio. Bora juntos na segunda-feira gostosa, boa semana.
1: Eu...

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1: Bom dia, alegria! O Valmir está em Araraquara, tá despertando ao som do Alô, Bom Dia. Oberon Oliveira, você tá bom, meu irmão? Tá no Arujá. Alô, Antônio Feitosa, Paragominas. Alô, Zeca, também tá em Paragominas, né, Zequinha? Aquele abraço, boa segunda.

0: Branca no Alô, bom dia.
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2: Alô?
1: Alô, bom dia.
0: Bora zapear, bora pro WhatsApp falar com o Brasil. Alô, bom dia.
3: Bom dia, Fontinelli, bom dia.
0: Dia.
3: É o Hélio, da cidade de Iviema. Curtindo aqui o seu programa todos os dias.
0: Que
3: se
0: legal.
3: For possível, manda aí uma moda pra nós aí.
0: Claro.
3: Porta do Mundo.
0: Aô, rapaz, vou tocar com o Peão Carreiro e Zé Paulo, hein? Alô.
4: Bom dia, Fontenelle. Eu quero que você dê um alô pra nós aqui no Garapé da Raiz e Alenquer. Para todas as manhãs nós ouvimos esse programa.
0: Um abraço forte pra dar sorte aí pra vocês.
5: Alô, meu amigo Fontenelle, aqui quem está falando é o cantor Zé Paulo, direto de Cuiabá.
0: Oi, irmão.
5: Quero pedir a música Casa de Caboclo com os cantores Rick Renner.
0: Boa.
5: Quero oferecer pra todos os seus valorosos ouvintes.
0: Valeu, meu irmãozão. Boa semana pra você. Christian e Ralph, é só dizer o preço. Aqui no Alô, bom dia. O caprichadão número um do seu rádio vai despertando o Brasil de ponta a ponta. Boa segunda.
6: Alô.

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2: Ah, eu estou aqui, eu estou do seu lado, tocando moda boa, proseando com você, no início de mais uma semana super gostosa, super abençoada.

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1: Rick Renner, Casa de Caboclo, no Alô, Bom Dia, o programão sertanejão número 1 do Brasil, chegando na sua manhã gostosa. 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

0: música e alegria no começão do seu dia, e nós estamos aqui já se aproximando do finalzinho do nosso programa, mas ainda tem muita moda boa pra gente tocar pra você. Bom dia!
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3: Bom dia, meu amigo Sérgio Fontenelle, aos amigos do Alô, bom dia também, aquele abraço carinhoso, ó, musicão hoje, hein, Serginho? Tudo escolhido a dedo. Sérgio Fontenelle, essa semana vai ser um pouco nostálgica, né? Vamos voltar lá pra década de 40, vamos falar de duas irmãs prodígio na música sertaneja. Por que prodígio, César Galones? Porque elas começaram a cantar e o pai delas já levaram ela, os pais, né, já levaram ela pra rua, pra poder cantar, né, fazer festas na cidade local, né, lá em Piratininga. Eita, nós! Gente, 1940 nasceu uma, 1942 nasceu a outra, mas com 6 anos e com 8 anos de idade, as duas já estavam se apresentando, já faziam um dueto, já cantava lá as músicas daquela época, né, e já encantava as pessoas. Sérgio, por quê? O que que acontece? A diferença daquela época para hoje. Aquela época, para você ser contratado por uma gravadora, conseguir gravar um disco, você tinha que mostrar um talento extremo, ou seja, um talento acima das outras pessoas que cantavam. Senão você não tinha um diferencial e não haveria motivo para uma gravadora te contratar. Então, quando você sai com duas crianças, uma de 6 anos, a outra de 8 anos, você espera o quê? Que as duas tenham um talento diferenciado. A partir daí, sim, as pessoas começam a investir. E foi isso que o pai delas viram nelas, né? Na Meire e na Marilene. Eu tô contando a história essa semana, Sérgio Fontenelle, das irmãs Galvão. As meninas prodígio da música sertaneja. Imagine só, duas crianças de 6 e 8 anos já participarem de auditórios de rádio, né? Ir fazer domingo depois da missa, as rádios tinham lá o programa de auditório, e aí tava lá as meninas prodígios do rádio brasileiro, né? Que no futuro foram consagradas como irmãs Galvão. Mas amanhã eu conto mais da história da Meire e da Marilene, as irmãs Galvão, aqui no Alô, bom dia, Sérgio Fontenelle.

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3: Olha a hora, gente. Bora acordar, viu? Bora despertar. Tá na hora.
4: Bora, vai!

0: Michel Teló, Meu Erro, aqui no Alô Bom Dia, na Segundona Gostosa.
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2: Alô?
3: Alô?
1: Alô? Alô, bom dia.
0: Bora pro WhatsApp, bora falar com a Caboclada, as últimas participações de hoje. Bora lá, alô, bom dia.
4: Ei, Fantinelli, bom dia.
0: Bom dia.
4: Parabéns aí pelo programa.
0: Obrigado, irmão.
4: Fala aqui, Andrezinho, aqui de Porto Trombetas, cidadezinha de Oriximiná. Eu queria pedir vizinha de frente.
0: Boa.
4: Homenagem aí pro meu amigo Adriano e Marcos Patrício.
0: Deixa com nós, vou caprichar pra você. Alô?
5: Aqui é o Luciano de Poço Fundo, sul de Minas.
0: E aí, Lu?
5: Toca pra nós, fazendo um favor, com o César e Paulinho, Alugarzinho que eu amo.
0: Alugarzinho gostoso.
6: Sou o Pedro aqui de Campos do Jordão.
0: Ô,
6: e gostaria de ouvir a música Fazenda Caiuçara com o Tião Carreiro e Pardinho.
0: Aí é moda caprichada, vem chegando Tony Sampaio e Maurinho. Vizinha de frente. Essa é bonita, hein? Essa daqui é maravilhosa. E toca onde? Toca no Alô Bom Dia, na segunda-feira caprichada.
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1: Bom dia, alegria! Alô, Edinaldo e também a Cleusa Lima. Estão em São José do Rio Pardo, estão com Fontenelle. O Sérgio, Paulo Sérgio, está em Planaltina, Distrito Federal.

César e Paulinho, o lugarzinho que eu amo aqui no Alô Bom Dia, é o lugarzinho onde a gente ama ouvir moda boa, né? E amanhã nós estamos de volta com mais uma edição caprichadona do Sertanejão número 1 do seu rádio. Um abraço forte pra dar sorte, até amanhã, Brasil!

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0: Agora são 6:01, 6:01 na manhã desta segunda-feira. Hoje é uma segunda-feira, dia 17 do mês de agosto do ano de 2026. 6:01 é hora de eu falar bom dia melhor. Bom dia melhor para você que está ligado aqui na Melhor FM, no novo ou velho e bom Radinho FM de faixa estendida. E aí você está cravado nos 82.9, que é para ficar de boa. Bom dia melhor para você que está conectado conosco pela rede mundial de computadores, pela internet, nos acompanhando com áudio e vídeo, com som e imagem. Sim, com som e imagem, podendo ver este estúdio onde nós estamos, aqui na Avenida Lauro Corrêa da Silva 3240, e podendo ver, daqui a pouco você verá, as ruas de Limeira. Repórter Carlos Gomide, pilotando a unidade móvel da Melhor FM, está nas ruas de Limeira. Daqui a pouco trará imagens das ruas de Limeira na manhã desta segunda-feira e trará também informações, notícias, aquilo que aconteceu neste final de semana aqui em Limeira, na região. Você vai saber dessas notícias que o Gomide vai trazer e de outras, né? Afinal de contas, este é um programa informativo, ele traz notícias, notícias locais, notícias nacionais, notícias internacionais, traz análises, comentários, utilidade pública, prestação de serviço também, mas acima de tudo, este programa prima e preza pela participação popular, pela sua participação. Aqui você não é um mero ouvinte, um mero espectador. Você participa, você tem voz, mas participa de verdade, viu? Não é aquela enganação que tem por aí, não. Aqui você pode falar o que você bem entender. Traga a sua opinião sobre o assunto que a gente estiver abordando aqui, a favor, contra, muito pelo contrário, não importa. O que importa é a sua participação, viu? Se você quiser colocar um assunto, eu preciso ter um assunto, tem um problema aqui que eu quero levar para vocês discutirem aí, para vocês tratarem desse assunto. Traga o assunto que você quiser ver abordado aqui no programa. Isso tudo, gente, pelo WhatsApp, viu? 19-3404-4000 é o número do nosso WhatsApp. Você adicione aí nos seus contatos o 19-3404-4000 e a partir daí use e abuse. Use e abuse do WhatsApp da Melhor FM. Participe. A sua participação aqui é importantíssima para nós, tá? Muito bem, dito isto, às 6:03 agora, 6:03, deixa eu cumprimentar a Joyce, a consagrada Joyce, que está no comando da Central de Operações, aqui da Melhor FM na manhã, também na manhã desta segunda-feira. A Joyce, que é a comandante da Central de Operações e também é partícipe deste programa. A Joyce, que é a representante do universo feminino aqui no Bom Dia Melhor. A Joyce que decretou que a partir de hoje é primavera. Não estamos mais no inverno. A partir de hoje, ela veio vestida de primavera hoje. Bom dia, Joyce.
1: Bom dia, Ivan.
0: Tudo bem?
1: Tudo bem.
0: Você tá festiva hoje?
1: Eu acho que eu tô, né?
0: Você tá?
1: Eu começo a segunda-feira alegre.
0: Tá festiva, florida. Primaveril.
1: Primaveril.
0: Você está primaveril, Joyce. Tudo bem?
1: Tudo bem.
0: Como é que foi o fim de semana?
1: Tranquilo, teve um pouquinho de trabalho, um pouquinho de descanso.
0: Um pouquinho de trabalho, um pouquinho de descanso.
1: Equilibradinho.
0: E assim vamos levando.
1: E assim vamos levando, uma semana a mais.
0: Legal. Vamos lá então, vamos em frente. Boa segunda-feira, aliás, boa semana para você, Joyce.
1: Sim, para você também, Ivan, para todos nós.
0: Muito bem, estamos aguardando as suas participações aqui, sempre importantes também nesta segunda-feira. Gente, falar em primavera, por falar em primavera, nós estamos no inverno, né? Estamos no inverno e o fim de semana foi de veranico. Vai vendo como é que o negócio está completamente da pá virada, né? Fim de semana de veranico em Limeira, com temperaturas máximas entre 32, 33 graus e temperaturas mínimas sempre acima dos 16 graus. E como não poderia deixar de ser, né? Umidade relativa do ar próxima ou dentro do estado de atenção. Essa é a grande preocupação, né? Ontem, por exemplo, a umidade relativa do ar esteve em 33%, um pouquinho acima do estado de atenção, mas no sábado, eu não me lembro agora bem se foi no sábado ou na sexta-feira, dentro do estado de atenção com 26% umidade relativa do ar, né? Então a gente não pode se esquecer de estar sempre se hidratando. E a previsão para essa semana? Bom, segundo o Instituto de Pesquisas Meteorológicas da Unesp de Bauru, neste início de semana, um sistema de alta pressão associado a uma massa de ar seco mantém o tempo estável no estado de São Paulo, com predomínio de sol, poucas nuvens e baixos percentuais de umidade do ar. Ou seja, o veranico continua, viu, gente? O veranico vai aí até o... Esse veranico que nós estamos vivendo aqui vai aí até o dia 20, mais ou menos. É o finalzinho dessa semana aqui, um pouco antes do final de semana, ele dura. Depois vamos ver o que vai acontecer. As temperaturas vão seguir elevadas, seguirão elevadas, né? Para você ter uma ideia, a mínima dessa manhã está na casa dos 21. 21 graus em pleno inverno, de manhã cedinho. O negócio está da pá virada mesmo. Olha aí, as imagens do satélite Góes, que é um satélite meteorológico, a gente está vendo aí, Brasilzão quase que inteiro, né? A não ser lá no Rio Grande do Sul, olha lá, o Rio Grande do Sul, né? Bom, mas lá no Sul é aquele negócio, né? Lá no Sul é um negócio incrível, né, cara? O tempo lá é complicado, né? A não ser lá no Rio Grande do Sul, que está todo encoberto, o restante do Brasil, praticamente todo o Brasil, sem nenhuma nuvem em cima, né? Muito bem, solão na cabeça de todo mundo. Sim, senhor. 6:08 agora, 6:08. Depois a gente conferir a previsão do tempo. Vamos conferir o 5G. Será que o 5G está funcionando na manhã desta segunda-feira? Se o 5G estiver funcionando, nós vamos estabelecer uma conexão com o repórter Carlos Gomide para ele contar para a gente daquilo que rolou nesse final de semana aí. Teve coisa pra caramba nesse final de semana, né? Eu acho. Coisa assim. Parece que nada muito sério, muito nenhuma tragédia daquelas assim que deixam a gente desnorteado, né? Mas ocorrências policiais aí no... Como diria aquele que Mr. Redundância, ocorrências policiais ocorreram. Neste final de semana. E se ocorrências policiais ocorreram, o repórter Carlos Gomide vai contar pra gente. Mas isso se o 5G estiver funcionando. Segundo a Joyce, só mais um pouquinho o 5G funciona. Daqui um pouquinho o 5G vai funcionar. Estamos girando as manivelas aqui. Lembra? Lembra, quem é que lembra disso? Ninguém lembra disso, né? No tempo que os motores, a combustão, o cara tinha que girar uma manivela para o motor ligar. Não tinha motor de arranque. Os automóveis, gente, não tinham motor de arranque. Quem é que lembra disso? Ninguém lembra disso, né? Ninguém viu isso. Os automóveis, do tempo em que os automóveis não tinham motor de arranque. Então o cara parava o carro, desligava o motor. Quando ele queria ligar, ele pegava uma manivela que estava atrás do banco do motorista e ela na frente girava o motor com a manivela, o motor pegava. No tranco. Ó, senhor, o que eu não faço enquanto o Gomide não entra no ar? Quanta besteira que eu não falo aqui. 6:09 agora. 6:10 já. 6:10. O Carlos. Charles Gomide. Bonjour, mes enfants. Comment levant?
2: Bom dia.
0: Comment levant?
2: Salve, salve.
0: Comment levant, bien?
2: Segundou,
0: né?
2: Segundou?
0: É verdade,
2: segundou. Que beleza, hein?
0: Segundou, é verdade.
2: Bom dia.
0: Bom dia.
2: Tudo bem, Ivan?
0: Tudo bem, cara.
2: Como é que passou o fim de semana?
0: Eu passei na paz.
2: Na paz?
0: Na paz e na tranquilidade. Na paz, na calma e na tranquilidade. Como eu gosto de passar, né? É assim que eu gosto de passar.
2: Graças a Deus, que foi tudo bem, né?
0: Tudo bem.
2: Então tá bom.
0: O senhor também, né?
2: Trabalhando bastante, viu?
0: Tirando os forrós que o senhor foi dançar, o resto...
2: Eu fui na festa da família lá da Casa de Apoio aos Romeiros no sábado e ontem.
0: Tava bom então, hein?
2: Fui testar minha sorte ontem lá no bingo, mas...
0: Faz tempo que eu não jogo um binguinho, viu, rapaz?
2: Ó, eu vou falar pra você, se chover, Xuxa cai Pelé no meu colo. Eu vou falar pra você, não é fácil não, viu?
0: O último bingo que eu fui na minha vida... Eu fui com o Marquinhos Pérez, imagine você.
2: Nossa, faz tempo então.
0: Faz tempo. Marquinhos Pérez do meu lado, nossa, eu no bingo, e eu ganhei no bingo.
2: Ganhou o quê?
0: Teve uma rodada, um par de brincos. Você imagina, né? Até hoje eu escuto.
2: É, eu imagino.
0: Até hoje.
2: Peraí que eu tô ligando uma luz aqui pra ficar
0: até
2: mais claro.
0: Até hoje eu tô escutando falando do Marquinhos Pérez. Você vai ganhar um par de brincos, cara, na frente do Marquinhos Pérez?
2: É, não é fácil não, viu?
0: Não, não é fácil.
2: Aguentar não é fácil não, né?
0: Não, não é fácil.
2: Ó lá, haja luz. Ó. Aí sim, hein? Aí sim. Deixa eu deixar ela aqui quietinha. Pronto. Melhorou, né, Ivan?
0: Melhorou, melhorou.
2: Melhorou, melhorou.
0: Tá sempre
2: lindo. A luz é tudo de bom, né? Luz é tudo de bom. Vamos começar, então, o noticiário policial, Ivan?
0: Vamos a eles. Vamos às notícias de polícia.
2: Vamos à notícia de polícia, então. Ô, Joyce, daqui a pouco eu vou falar a respeito do incêndio que aconteceu ontem lá em uma empresa de Cordeirópolis. Lá no nosso drive tem uma imagem lá, por favor, deixa no ponto para daqui a pouco a gente falar a respeito disso. E eu tô mandando também uma imagem pelo WhatsApp aí pra gente colocar de um acidente do sábado de manhã. A gente começa, Ivan, com o caso, acho que mais chamou a atenção, que na verdade vem de Engenheiro Coelho. O caso de abandono de incapaz da prisão de uma mulher.
0: Nossa.
2: Por abandono de incapaz, depois que 3 filhos dela sofreram queimaduras ou inalaram fumaça em decorrência de um incêndio na residência dessa mulher em que ela não estava. O Marquinhos Pérez está falando que você ficou bonito de brinco.
0: Pois é. Eu tô falando que eu pago isso até hoje.
2: É.
0: Não terminei de pagar ainda.
2: Ô Marquinhos Pérez, depois você me conta essa história aí para eu poder também cornetar o Ivan, né? Porque é só você que vai poder cornetar.
0: É.
2: Faz favor, né? Avisa nós aí. Pra gente conseguir também cornetar o Ivan.
0: Uhum.
2: Bom. Vamos contar então essa história de abandono de incapaz que terminou com a prisão de uma mulher de 31 anos, mãe de 3 crianças, 2 de 9 anos, gêmeas, e uma menina de 5 anos. Na verdade são 3 crianças, eu não sei se é menina ou menino, a gente pode verificar depois, tá? Só pra gente não passar informação imprecisa. 2 meninas de 9 anos e uma de 5 anos de idade. O que aconteceu, Ivan? A Polícia Civil, a Polícia Militar, na verdade, foi acionada até o pronto-socorro de Engenheiro Coelho, onde tinha dado entrada essas crianças, 2 de 9 e uma de 5 anos, com ferimentos. E aí questionaram quem levou essas crianças até o local. Escuta, o que aconteceu que elas estão queimadas? Ah, pegou fogo na residência dela. Na residência delas. Bom, a Polícia Militar foi acionada até o pronto atendimento. Isso é protocolo de qualquer unidade de saúde, né? Seja hospitalar, pronto atendimento, unidade básica de saúde. Isso é protocolo. A Polícia Militar foi acionada, a Força de Segurança foi acionada e foi até o local para conversar com essas crianças. E as crianças, informalmente, evidentemente, né, informaram o endereço e os policiais militares foram até o endereço na rua José Correia de Oliveira, no loteamento Jordina Oliveiro, lá na cidade de Engenheiro Coelho. Foi madrugada de domingo, tá? 3 horas da manhã de ontem. De sábado para domingo, tá? Para vocês só se localizarem direitinho aí. Bom, quando eles chegaram lá, eles perceberam que a casa de fato estava pegando fogo. Aqui não cita a ação do Corpo de Bombeiros, mas certamente o Corpo de Bombeiros foi acionado para apagar um incêndio. Mas eles, o boletim de ocorrência deixa claro de que os policiais conversaram com vizinhos e que uma vizinha que mora na frente da residência da família disse que a mãe mora sozinha com as 3 crianças e que é rotineiro o fato ela deixar as crianças sozinhas para participar de festas em ou Engenheiro Coelho, ou nesse caso, em Arthur Nogueira. Bom, e que a casa, a parte da casa onde essa família mora, a mãe com as três crianças moram, estava sem energia elétrica já faz um mês por falta de pagamento. A concessionária foi lá e cortou o fornecimento de energia elétrica do imóvel. E que, para iluminar, a mãe estava usando uma vela. Uma das crianças disse informalmente para a polícia militar que levantou para pegar um copo de água durante a madrugada. Estava com sede, levantou para pegar um copo de água e acabou derrubando uma vela que estava acesa em cima do colchão e ela não conseguiu controlar, ali não conseguiu fazer ou evitar que o colchão pegasse fogo. A casa toda foi destruída. Sofá, colchão, todos os móveis, praticamente todos os cômodos da casa foram destruídos. E quem não sofreu ferimento inalou fumaça. E por isso essas crianças foram levadas para o hospital, onde a polícia militar foi acionada. O conselho tutelar de Engenheiro Coelho também foi acionado. E a conselheira que estava de plantão disse que a família é acompanhada desde 2023. Pelo conselho tutelar. Durante o atendimento da ocorrência, quem chega na residência? A mãe das crianças. E ela admitiu que havia deixado as crianças para participar de um forró em Arthur Nogueira, mas que supostamente tinha combinado com algumas pessoas para que as pessoas tomassem conta das crianças. O que, segundo o conselho tutelar e os vizinhos, não é verdade. Ela normalmente deixa as crianças mesmo à própria sorte. Às vezes, a vizinha diz que às vezes um parente, um tio, enfim, alguém, algum familiar dela que mora próximo à residência, por iniciativa própria, vai até o imóvel para ver como é que está a situação das crianças, mas que isso não aconteceu naquela madrugada. Bom, isso caracterizou o crime de abandono de incapaz. Ela foi trazida até o plantão policial de Limeira, onde foi autuada em flagrante. Uma das crianças teve ferimentos mais graves e foi transferida aqui para a Santa Casa de Limeira, na unidade de tratamento de queimados, e essa mulher foi autuada por abandono de incapaz. A casa completamente destruída, e infelizmente a gente descobriu um caso de abandono de incapaz, um crime grave, da pior forma possível, depois que essas crianças se acidentaram e ficaram feridas, Ivan.
0: 6:19, falar o quê?
2: Pois é.
0: Falar o quê, né? Você sabe que uma vez em Araras, eu fui em Araras uma vez fazer uma reportagem sobre um caso parecido com esse. Um pouco diferente. A família inteira morreu em Araras. Num incêndio parecido com esse. Família. O pai desempregado. Sem renda, a família naquele miserê, foram dormir num sábado à noite, num domingo à noite, e colocaram a casa sem energia elétrica, né? O pai não conseguia pagar a conta, a casa sem energia elétrica, foram dormir e colocaram três velas no pé do berço ali, né? Aquela.
2: Uhum.
0: Colocaram três velas em cima do berço das crianças, criancinhas pequenininhas. Colocaram as três velas ali e foram dormir. As três velas queimaram, começaram a queimar a madeira, pegou fogo na madeira. E a família inteira morreu carbonizada. Aí os bombeiros acham, né? Os bombeiros disseram lá na hora, lá, né, no dia. Os bombeiros acham que no incêndio, o incêndio pegou, começou a sair fumaça e tal, e o pessoal estava dormindo, o pessoal inalou aquela fumaça e nem acordou. O pessoal apagou, né? Sim. No cheiro da fumaça e morreu carbonizado, sem nem acordar. Uma tragédia dessas, assim, horrorosas, né? Por causa do quê? Por causa da miséria, né? A miséria, a pobreza, né? Pobreza, no seu estado mais extremo, a miséria mesmo, né? Agora, nesse caso aí, tem essa coisa do forró, né? Nesse caso aí tem a miséria também. Mas tem o tal do forró, né?
2: É, Ivan, a gente...
0: E eu não vou apontar o dedo, tá? Não tô apontando o dedo aqui, não. Não vou apontar o dedo, não, pelo amor de Deus. Não quero apontar o dedo pra ninguém. Principalmente pra uma pessoa que tá numa condição de miséria. Ah, mas tá na condição de miséria por quê? Ah, não sei, não quero nem saber. Eu não vou apontar o dedo.
2: É. Não, o que eu ia falar é o seguinte. As pessoas vão apontar o dedo e vão chamar essa mulher de tudo quanto é nome, porque ela tá cuidando de 3 crianças sozinhas e que deixou as crianças sozinha para ir para um forró. Mas a gente precisa prestar atenção em alguns outros detalhes que talvez passem despercebidos pelas pessoas. Primeiro, o Conselho Tutelar tem acompanhado o caso desde 2023. Será que em nenhum... E isso é uma pergunta, hein? Será que em nenhum momento o Conselho Tutelar percebeu o estado crítico de vulnerabilidade dessa família? E teria que agir em ofício de defender os interesses dessas crianças? Segundo, cadê o pai dessas crianças? Né? Porque todo mundo vai apontar o dedo para a mulher. Ah, ela errou? Errou. Eu não acho que ela não deveria ter feito isso, mas eu também não vou apontar o dedo para ela. Mas e o pai dessas crianças? Ou isso foi obra do Espírito Santo?
0: E uma agravante,
2: alguns detalhes, né?
0: E uma agravante, são 3 crianças, né? Às vezes cada uma tem um 3. Pai.
2: É do mesmo pai. Duas é do mesmo pai, porque elas são gêmeas, né?
0: É.
2: São 2 crianças gêmeas de 9 anos. Então, teoricamente, é do mesmo pai. Existem casos raríssimos de gêmeos de pais diferentes, mas isso é muito raro, muito raro, muito raro. Agora, o de 5 anos a gente não sabe, né? Posso até tentar dar uma olhada aqui no boletim de ocorrência, na qualificação das pessoas envolvidas, para a gente ver se a gente consegue descobrir se são de pais diferentes, se são de pais, os mesmos pais. Mas isso, infelizmente, pouco vai adiantar nesse momento, né?
0: É o tipo da situação, assim, profundamente lamentável e desagradável, que, eu repito, eu não vou apontar o dedo pra moça, não. Mesmo ela tendo responsabilidade, claro que tem, evidentemente que ela tem responsabilidade nessa coisa, na condução da vida dela, né? Ela tem responsabilidade, mas eu não vou apontar, não, porque, infelizmente, nesse Brasilzão de Deus, a miséria está aí. A miséria faz parte da nossa vida.
2: Sim. Ó, tô vendo aqui, ó, só para vocês entenderem. Boletim de ocorrência, tá? Vou preservar algumas. Não vou aproximar muito, tem nome das crianças aqui, tá? A mulher, ela é de 94, 11/11/94. Ela tem, então,
0: 32
2: anos, né? 32. 31, né? Vai fazer 32 esse ano, né? É isso, né? Não fez ainda, mas vai fazer. Então ela tem 31 anos. Ela tem um filho que nasceu. É uma menina. É uma menina que nasceu em 2017. Tem a idade da Sophie, então, 9 anos. E tem. Ela tem duas crianças. É uma menina e um menino. E tem 9 anos de idade, são gêmeos. E tem uma menina que é de, tem 5 anos, que é de outubro de 2020. Então, portanto, tem 5 anos. Mas aqui não tem, até acho que talvez porque ela não tenha documento, ou o documento tenha se perdido no incêndio, aqui não tem a ficha social completa da pessoa, com nome... Data de nascimento, tem apenas a data de nascimento e o nome, que provavelmente foi levantado pelos homens da Polícia Militar. Mas a ficha social não está completa aqui, então não dá para saber se são de pais diferentes. Mas são filhas tem duas meninas e um menino, né? Filhos dessa moça que acabou sendo presa em flagrante. Difícil apontar o dedo, né? Uma situação chata.
0: Não,
2: triste,
0: né? Aí tá fácil de apontar o dedo. Aí tá fácil de apontar o dedo. Aponta o dedo pra moça e pronto, acabou. Né? Eu não vou fazer isso porque... É aquela coisa, né? Eu tô dizendo, ela tem responsabilidade. Claro que ela tem a vida dela, a vida dos... São os filhos que ela gerou, né? Ela tem responsabilidade. Porém, todavia, contudo, eu não vou apontar o dedo. Eu sei que tem gente que... Tem gente que tem oportunidade de mudar a sua vida e muda, né? E tem gente que não quer mudar a sua vida. Vai pro lado que o vento bater, vai, né? Não tem interesse em mudar a sua vida. Hoje eu tava dando uma olhada aí no site do Senai. Rapaz, como tem curso, não?
2: Tem bastante.
0: A quantidade de cursos que o Senai tem, rapaz, é impressionante. Quer dizer, no Brasil hoje, no passado já não foi tão fácil, né? Mas hoje no Brasil, se alguém fizer um sacrifício, se alguém fizer um esforço, porque nada na vida vem de graça, tudo tem que ser com esforço, ou com sacrifício muitas vezes, se alguém fizer um sacrifício, se alguém fizer um esforço, arruma uma profissão, né? Consegue uma profissão. E aí entra no mercado de trabalho, vai disputar um espaço no mercado de trabalho e... Sabe como é que é, né? A renda não é muito boa, não é nenhuma maravilha, mas dá pra viver com alguma dignidade, né?
2: Sim.
0: Agora, tem gente que não quer mudar a vida, o que vai fazer, né? Tem gente que não tem iniciativa, não tem quem apoie. Tem muito isso também, né? Não ter quem apoiar, né? Pai e mãe também... Né? Não apoiam muitas vezes, né? Deixa largado. É complicado, cara. É um negócio. Tá fácil de apontar o dedo pra moça aí, mas não. Deixa pra lá.
2: É, eu apontaria também o dedo, né? Pro pai. Porque cadê o pai?
0: Então,
2: cadê o pai dessas crianças? É. Né?
0: Cadê o pai?
2: Os pais, não sei.
0: O pai não está presente, mas tem muita mãe que toca a família sozinha aí, cria os filhos estão formados.
2: Não tenha dúvida, mas...
0: É, tem muita mãe que está
2: sozinha. Mas só... na hora de apontar o dedo, aí vai apontar o dedo só para a mulher.
0: Sim. Mas tem muita mãe que foi largada aí, o marido foi embora, largou com os filhos aí, o sem vergonha, o covarde, vagabundo, né, ordinário, largou a mulher sozinha com os filhos aí, a mulher tocou a família sozinha, foi em frente, lutou, formou os filhos estão formados, hoje ela está feliz da vida aí. Claro, com muito sacrifício, com muito esforço, com sofrimento às vezes, mas lutou, né?
2: É, a gente não sabe o contexto de toda...
0: Então.
2: É fácil julgar quando a gente está vendo uma foto, né?
0: Por isso que eu estou falando que eu não vou apontar o dedo, a gente não sabe o contexto, né?
2: É verdade.
0: A princípio, tá fácil de apontar o dedo para a moça, né? Tá fácil.
2: Foi no forró!
0: É,
2: tá. Deixou seu filho sozinho!
0: Que vagabunda, né? É, tá fácil. É. Tá fácil de falar, né?
2: É.
0: Mas você não sabe, né? O que aconteceu, né?
2: Pois é.
0: Por que chegou essa situação lamentável?
2: Bom, a mulher tá presa, a gente vai verificar mais tarde se ela foi colocada em liberdade. Qualquer coisa amanhã, na audiência de custódia, né? Acredito que não, mas talvez o juiz tenha um pouco mais de informação para julgar essa coisa. Bom, vamos esperar para ver o que vai acontecer e a gente traz as informações apuradas amanhã. Ô Ivan, eu mandei para a Joyce agora há pouco. Eu não sei se ela tem condição de colocar, Ivan. O incêndio que aconteceu em uma empresa de Corderópolis, aliás, assustou bastante gente aqui em Limeira, porque a fumaça era vista mesmo de diversos pontos aqui de Limeira. Essa fumaça foi vista, uma fumaça escura. E depois a gente foi descobrir que, na verdade, foi um incêndio em uma empresa. Assim, me passaram que era uma empresa, evidentemente que eu não vou falar o nome. Me passaram que era o fogo tinha pego numa empresa. Aí eu cheguei lá, conversei com o vizinho da empresa, lá é distrito industrial, tá? Só tem indústrias lá. Eu conversei com o vizinho, o dono da empresa vizinha, porque ele tava lá e assustado, porque ligaram pra ele desesperado, dizendo que tava pegando fogo, e ele foi lá pra ver o que tava acontecendo. E ele falou, não é, aí eles não produzem nada não, aí ele só... É uma empresa que armazena produtos residuais. Eu falei, bom, tá bom, então não é, né? Então não é a empresa que a gente tava pensando. Eu falei, mas e essa empresa? Ele falou, a empresa fica... Essa empresa que você tá falando fica duas empresas pra lá. Não é ela que tá pegando fogo, aqui não é essa empresa. Tudo bem, tá bom, não é essa empresa, não é a empresa. Agora no boletim de ocorrência cita de novo o nome da empresa. E o site dessa empresa química, fala que produz produto, que tem gasoduto passando embaixo da empresa, enfim. Tá meio desconexa essa informação da identificação da empresa. Fato é, Ivan, que aconteceu um incêndio ontem em um depósito, em uma empresa... que até onde a gente sabe, era uma empresa que fazia depósito de materiais residuais. Por exemplo, a empresa alimentícia, ela, aliás, essa empresa fica muito próxima da Nestlé ali em Cordeirópolis. A empresa fez lá o achocolatado, sei lá, a Nestlé fez lá o achocolatado e sobrou alguns resíduos, óleo, resquício de produtos que eles usam. Essa empresa recolhe esses resquícios e dá a destinação. E foi nessa empresa que pegou fogo. Segundo o Corpo de Bombeiros, cerca de 90% do material estocado nessa empresa era óleo vegetal. Não era um produto que tinha tanto problema com explosão, com ferir pessoas e tal. Mas é um produto inflamável e que iria pegar fogo. Certamente iria pegar fogo. O que aconteceu, Ivan, foi que as pessoas perceberam o incêndio quando ele já estava fora de controle. A informação que a gente tem é que esse incêndio... pessoas teriam ouvido uma explosão antes do incêndio e a empresa foi completamente destruída. Não teve o que fazer. Quando o bombeiro chegou lá, estava pegando fogo em tudo. Tinha veículo dentro da empresa, tinha bombonas com produtos, bombonas vazias, foi tudo perdido. Tinha uma estrutura lá que tinha sido recém-construída, uma estrutura metálica, uma cobertura metálica que tinha sido recém-construída, que também desabou. Enfim, foi um incêndio de grandes proporções que destruiu essa empresa. Segundo o que consta, inclusive, no boletim de ocorrência, a CETESB teve que ser acionada porque vazou esse óleo pela guia da calçada mesmo, sabe? Começou a vazar os produtos e esses produtos acabaram se espalhando ali pela guia da calçada na estrada que tem, que aonde fica essa empresa, com a necessidade, inclusive, do Corpo de Bombeiros construir barreiras de contenção para que esse óleo não vá, não fosse, inclusive, para a galeria de águas pluviais, para talvez rede de esgoto lá de Cordeirópolis, enfim, eles precisaram fazer uma contenção com terra ali para evitar de que esse material todo se espalhasse. E entre o material, de acordo com o... Pode colocar as imagens, ô Joyce, da empresa pegando fogo para a gente, por favor. Assim que você tiver condição, pode usar as imagens. E a grande preocupação por parte do Corpo de Bombeiros, segundo o Tenente Félix, que você conversou comigo no local lá ontem, era com relação a cerca de 100 litros de ácido sulfúrico que tinha armazenado, que teria armazenado nesse galpão. Segundo o que me disseram, as primeiras pessoas que foram até o local para tentar combater ou para tentar ver o que estava acontecendo, tiveram problemas com calçados, teve um carro que teve o para-choque derretido, teve um carro que teve um problema na roda, porque estava passando o carro lá, então provavelmente esse ácido sulfúrico já tinha vazado. E até pela coloração da fumaça, é um produto químico diferente de petróleo, essa que produz aquela fumaça preta, escura. Essa coloração um pouco mais clara na, na, na, na fumaça indica mesmo que havia um produto químico, aliás, o que é muito perigoso. Então esse ácido teria vazado, mas ninguém, graças a Deus, ninguém ficou ferido. Até por volta de 8 horas da noite, deixa eu ver quanto foi registrado direitinho esse negócio aqui, esse boletim de ocorrência. Até no final da tarde de ontem, por volta de 5 e meia da tarde, o incêndio ainda não tinha sido controlado. O registro foi feito aqui no plantão policial porque pediram a presença da perícia no local. A perícia foi até o local e depois voltou até o plantão policial para dizer, olha, a gente não conseguiu fazer nada porque o incêndio ainda não tinha sido controlado pelos homens do Corpo de Bombeiros. A destruição total na empresa, total, acabou com a empresa, acabou com estrutura, com veículos, com os produtos que estavam lá, mas até por ser domingo, a empresa estava fechada e não houve registro de feridos. Foi mais um transtorno e, claro, o prejuízo desse empresário que vai ter que reconstruir tudo, porque literalmente não sobrou nada, viu, Ivan? Não sobrou absolutamente nada da empresa.
0: Uma pena, né? Uma empresa que trabalha em gestão ambiental, né? Com gestão ambiental. A atividade dela é gestão ambiental, não é isso?
2: Ela recolhe resíduos de...
0: É. Da destinação empresa, correta... resíduos industriais, né?
2: É. É exatamente isso.
0: Uma pena.
2: Agora, o que aconteceu... Vai ser difícil falar, né? Talvez a perícia determine. A impressão que se dá, pelo que a gente conversou com as pessoas que estavam lá e que viram o início do incêndio, é que o incêndio teria começado debaixo da estrutura nova ali. Da empresa. Essa estrutura que você vê aí, que ela tá derretida.
0: Uhum.
2: Lá atrás, você vê que ela desabou. Aí ela ainda tá em pé, né? Nessa primeira imagem, ela ainda tá em pé. Mas lá atrás, numa próxima imagem que apareceu, ó, tá vendo que ela já desabou? Teria acontecido ali o início do incêndio. Mas claro que isso vai ficar por conta da perícia, da polícia científica, que vai tentar determinar. E a fumaça, ontem, a hora que eu saí da igreja, meio-dia ontem, você olhava no horizonte assim, você via aquela coluna de fumaça, e aí eu falei, tá acontecendo alguma coisa, e depois a gente descobriu que era em Cordeirópolis. E essa coloração mais clara da fumaça dá indícios mesmo que é produto químico que estava queimando lá dentro.
0: 6:39. 6:39. Repórter Carlos Gomide contando pra gente das ocorrências neste final de semana aqui em Limeira e região. Grande incêndio mesmo, hein? Uma coluna de fumaça ali impressionante.
2: É, quem seguia pela rodovia Anhanguera, quando você chegava ali próximo da entrada da rodovia Limeira Mojimirim, dá uma olhada. Na entrada da rodovia Limeira Mojimirim, você olhava para o horizonte, você já via aquela coluna de fumaça. Quem seguia sentido capital, né? Quem vinha lá da região de Leme, Pirassununga e vinha sentido Limeira, dava a impressão de que o incêndio era na Nestlé, de tão perto que era. Você via a fachada da Nestlé assim, e aquela coluna de fumaça atrás assim. Mas era uma empresa que fica ao lado da Nestlé. A Nestlé está cerca de 150, 200 metros desse local aí. É um distrito industrial, há diversas empresas, há uma empresa de... Ah, e a preocupação também do Corpo de Bombeiros era isolar esse incêndio nessa empresa, porque do lado tem uma empresa que mexe com álcool. Aliás, uma grande empresa aí de... A gente vai ver no supermercado, você vê a empresa... aquelas garrafinhas de álcool dessa empresa sendo vendidas aí em supermercados da cidade, fica do lado, é vizinho de muro. Aí você imagina a preocupação, né, com essa empresa também, que se pega fogo aí vai embora. E do lado teria essa empresa, que disseram ser a empresa que estava pegando fogo, que inclusive, segundo informações, tem gasoduto passando embaixo da empresa, o que poderia causar um problema ainda maior. Felizmente, viaturas de Cordeirópolis, Iracemápolis, Limeira e Piracicaba foram destacadas para lá. O PAN foi destacado para lá, o plano de auxílio mútuo, empresas como a Hyundai mandaram caminhões de água para aquele local, mas o incêndio foi confinado, controlado pelos homens do Corpo de Bombeiros, sem o registro de vítimas. Aí, Teve uma outra imagem que eu mandei pra Joyce aí, Joyce, que é a imagem do acidente. Mandei pelo WhatsApp, agora há pouco. É de um acidente que aconteceu, aliás, um acidente feio que aconteceu na manhã do sábado na rodovia Limeira-Cosmópolis. Um acidente envolvendo um caminhão, um caminhãozinho pequenininho, aquele caminhãozinho Iveco pequenininho, e um Golfe. E o caminhão ficou completamente... Para você ter uma ideia da situação que ficou, da força dessa batida, o caminhão teve o eixo de trás arrancado. Arrancado. O eixo quebrou e rachou no meio. Para você ter uma ideia da força do impacto desse acidente que aconteceu na rodovia Limeira-Cosmópolis na madrugada, na verdade, do último sábado. Eram 6 horas da manhã quando a informação chegou para a gente de que havia uma colisão frontal na rodovia Limeira-Cosmópolis. Nesse carro estavam duas pessoas. Um homem que estava lá, que não tinha se ferido, que estava meio grogue, mas não tinha se ferido. E tinha um outro rapaz que precisou ser retirado desse veículo. É um rapaz de 26 anos. Ele teve um corte profundo na cabeça, ferimento corto contuso na cabeça e uma fratura na clavícula. Foi uma colisão frontal, de acordo com o que foi apurado pelo Corpo de Bombeiros. O condutor do caminhão, que estava com a esposa e a filha, disse que ele seguia sentido Limeira quando, possivelmente, numa tentativa de ultrapassagem forçada, o carro acabou batendo de frente com um caminhão. Pelo jeitão da coisa aí, foi meio de fianco, né, Ivan? Não foi uma colisão frontal, aquela chapada que bate frente com frente, né? Alguém deve ter tentado desviar e a coisa acabou sendo menos grave.
0: Parece que ele bateu
2: no... O sistema de airbag do carro abriu, isso deve ter salvado a vida dos condutores, mas a imagem, principalmente do eixo de trás do caminhão quebrado, arrancado e quebrado no meio da pista, de fato, foi assustador. O condutor disse, então, que o local onde aconteceu essa batida tem duas faixas para quem segue sentido Limeira e uma para quem está descendo sentido Cosmópolis. E o caminhão estava seguindo sentido Limeira quando o condutor do Golfe teria tentado fazer uma ultrapassagem forçada num local onde não pode. A sinalização indica ali, faixa contínua indica que aquele local não pode ser usado para fazer ultrapassagem. Foi fazer, acabou acontecendo isso. Esse caminhão que aparece na imagem, ele ficou parado lá. Talvez ele deve ter sido atingido, ou o motorista... Enfim, eu não consegui entender o porquê que aquele caminhão estava parado ali, porque não foi com ele. Ele estava inteiro, né? Não tinha danos no caminhão. Né? Só que ele estava parado, ele ficou parado um bom tempo ali, logo mesmo depois da liberação da via por parte da Polícia Militar Rodoviária. Provavelmente ele deve ter, talvez atingindo o carro, porque o carro veio na direção dele, mas não houve registro de vítima, apenas desse homem que estava dentro do carro, 26 anos, com fratura na clavícula e um corte profundo na cabeça. Provavelmente, pela cinemática e pela cena que a gente está vendo aí, ele estava ocupando o banco do carona do veículo e precisou ser extraído por parte dos homens do Corpo de Bombeiros.
0: É, a impressão que dá é essa mesmo, que o cara bateu de lado na lateral ali da roda, né? Por isso que ele arrancou o eixo, né?
2: É, eu tenho uma foto, eu posso, vou até mandar pra Joyce, da foto de trás, que eu fiz de trás do caminhão, pra vocês, tô mandando aí, Joyce, só pra vocês terem uma ideia de como ficou o eixo do caminhão. A imagem, o vídeo tá meio longe, mas a foto vai dar para ver bem que arrancou completa. Olha, dá uma olhada como é que ficou. Esse é o eixo do caminhão. E esse óleo vazou do eixo. Acho que deu PT tanto no carro quanto no caminhão, viva. Mas a imagem é impressionante.
0: É. Negócio bicho feio, né? Bom, devagar não tava, né?
2: Ah, não. Não tava, né? E de novo, rodovia Limeira Cosmópolis. É. E de novo no local onde não pode fazer ultrapassagem.
0: 6 horas e 46 minutinhos agora, 6h46 da manhã desta segundona, 17 de agosto de 2026. Repórter Carlos Gomide contando pra gente das ocorrências policiais desse final de semana.
2: Um outro caso que aconteceu foi em Iracemápolis. Você viu que teve Engenheiro Coelho, é. Cordeiro, Iracemápolis. O bicho pegou em todas as cidades da região aqui, né? Em Iracemápolis, Ivan, teve um registro de caso de lesão corporal de um homem de 49 contra um homem de 51 anos. O atendimento inicial foi feito por dois guardas civis municipais e depois a polícia militar veio até o local, até a delegacia, para registrar o boletim de ocorrência. O que que consta nesse boletim de ocorrência? De que o homem de 51 anos foi ferido com um golpe de facão durante um facão de cortar cana, aquele podãozão mesmo. Sim. Durante uma discussão por causa de R$5.000 em Iracemápolis.
0: Opa!
2: A primeira informação que se teve é de que o homem de 51 anos tinha um crédito, o homem de 49, o agressor tinha um débito com o homem de 51, o agressor tinha um débito, pegou um dinheiro emprestado e não pagou, e quando ele foi ser cobrado, ele acabou atingindo o homem de 51 anos. Tem duas versões do boletim de ocorrência. As duas versões, primeiro que o autor devia para a vítima e outra que a vítima devia para o autor. Isso vai ser certamente alvo de investigação por parte da delegacia lá de Iracemápolis para ver o que, que de fato aconteceu, quem é que estava devendo para quem. Mas o caso foi registrado como lesão corporal. O autor da podãozada deve ser chamado também para prestar depoimento para a Polícia Civil, uma vez que a podãozada foi tão grande que cortou a mão da pessoa, teve um corte na palma da mão e ele teve uma fratura em um dos ossos, para você ter uma ideia do tamanho da força que foi empregado nessa podãozada. As circunstâncias, como eu disse, vão ser investigadas pelo Dr. Rafael Henrique Scami, que é o delegado titular de Iracemápolis. O caso foi registrado aqui em Nimeira sob responsabilidade do Dr. Luiz Guilherme Sales Barbosa. Ivan.
0: 6h49, 6 horas e 49. Por isso que eu não empresto dinheiro, viu?
2: É.
0: Por causa disso aí.
2: E nem pede dinheiro emprestado.
0: Também não peço.
2: Não, né? É que você não precisa pedir dinheiro emprestado, né? Conta pomposa, aquela coisa toda e tal, né? Você não precisa pedir dinheiro.
0: Meu filho, que Deus te ouça e os anjinhos digam amém.
2: Amém. É. Ah, que seja assim, ué.
0: É, ué.
2: Que seja assim. Oi, Ivan.
0: Oi.
2: Você já teve problema mecânico no seu carro?
0: Querido. Cara.
2: Você tá andando com o carro, de repente o pangaré dá uma murchada assim.
0: Eu tive Fusca, Gol, velho. Fusca e Gol, tudo velho. Eu aprendi a soprar chiglê. Você sabe soprar chiglê?
2: É. Não. É. Não.
0: Você sabe secar a tampa da bobina?
2: Ah, isso eu sei.
0: Sabe. Então você teve carro, que não tinha injeção direta, carro com carburador, né? É. Eu tive carro com carburador, aprendi a soprar chiglê, aprendi a limpar a tampa da bobina, quando passava assim nos alagamentos, nas cheias, nas inundações. Ih, rapaz, carro velho ensina mecânica pra gente.
2: Ensina, né? Tem que aprender mecânica.
0: Tem que aprender.
2: E quando o carro para? Você desliga o carro, vai ligar o carro, não vou e não pega.
0: Então, você sabe que eu tive um golzinho, já injeção direta, já não era carburador, era injeção direta, que uma vez deu esse negócio nele aí. Dava toda hora, assim. Eu tava andando na rua, ele apagava. Do nada.
2: Rapaz, aí você ia ligar? Não ligava
0: nem a pau, só ligava quando queria. Depois de meia hora, uma hora, ele ligava.
2: Então, aí boa.
0: Aí levou mais ou menos um ano para um cara descobrir o que que era. Era um relezinho, um sensorzinho eletrônico qualquer, que custa R$5. E que te dá uma dor de cabeça que você não queira saber.
2: É mesmo.
0: E para descobrir o relezinho? Qual é?
2: É. Ô, Ivan. Ó, não sou eu que tô perguntando, hein? Seu xará tá perguntando se você sabe fazer chupeta.
0: Não, eu fazia chupeta assim, né? Com eu precisava de um equipamento, né?
2: Não, não é equipamento. Um cabo você já faz,
0: é,
2: né?
0: É um cabo, exatamente. Precisava ter um cabo e precisava ter o outro lado lá, né? A outra bateria lá, né? Não, isso é chupeta, eu nunca precisei fazer, não.
2: Não?
0: Não, mas soprar giglê, é giglê ou giglê? É giglê, né, que chama
2: giglê.
0: Giglê, né?
2: É.
0: Giglê, né? Esse que é o nome, né? Soprar giglê, rapaz, eu era campeão.
2: É mesmo?
0: Campeão em soprar giglê.
2: Chupar você não chupava, mas o chupeta você não fazia.
0: Não, não, chupeta não fazia,
2: mas
0: não.
2: Mas soprar você soprava.
0: Soprava, é, só soprava. Ah, chupeta não fazia, não.
2: Não, né?
0: Não.
2: Você só soprava, só.
0: É, fala pro Ivan procurar o que fazer.
2: Não. Mas por que você tá falando isso?
0: Fala pro Ivan Voigt procurar o que fazer.
2: Então, não, é, chupeta é a carga da bateria.
0: A arte de dar carga numa bateria que...
2: É. O que você pensou?
0: É, não pensei nada. Não. Quem pensou foi o Ivan, não fui eu.
2: O Ivan, é. Não, mas ele perguntou só da chupeta.
0: Sim.
2: Entendeu?
0: Aham.
2: Uhum. É. Tá bom. Ô, Ivan.
0: Oi.
2: Eu fiz todo esse introito.
0: É.
2: Todo esse narizão de cera.
0: É.
2: Pra falar de um caso de um homem de 37 anos, que ele procurou o plantão policial aqui, querendo entender o que aconteceu, Ivan. Presta atenção. Ele disse que no dia 15

0: ele falou para um canteiro aqui. Quero crer que seja aquele canteiro que divide a Pascoal Mármore com a rodovia. Tem uma área gramada
1: ali. Deve ser, deve ser.
0: Ele colocou o carro ali para não deixar a via obstruída. Pensou num trânsito, enfim, né? Muito bem. Só que ele saiu de lá para procurar socorro. Falou, escuta, eu preciso arrumar alguém aqui que venha tirar o carro daqui, que leve o carro para mecânica. Não vou conseguir, meio dia do sábado, você imagina? Ele saiu, deixou o carro lá. Voltou 3 horas depois com um guincho. Para pegar o carro, colocar no guincho e levar para algum lugar para consertar o carro.
1: Cadê o carro?
0: Cadê o carro?
1: É assim. É assim que acontece.
0: Aí ele falou, não sei o que aconteceu, se alguém aprendeu, se levaram o carro embora. Não sei o que aconteceu com o carro. Olha que situação.
1: É, tá vendo como é que é? Falar o quê?
0: Pois é.
1: Será que o carro foi abduzido?
0: É. Disseram pra ele lá que parece que foi a polícia que levou o carro.
1: Não.
0: Mas a polícia levar o carro desse
1: não,
0: jeito?
1: Não.
0: No canteiro lateral ali?
1: Não. Não, não acredito nisso.
0: Também acho pouco provável, mas foi o que falaram pra ele, viu? Bom, e tomara que seja isso, né? Pelo menos ele sabe onde tá o carro, né? Porque imagina se furtaram o carro dele. Como é que faz? Apesar que o carro tava no modo não vou, né?
1: Então, mas vai saber qual foi o problema mecânico, né?
0: Vai que alguém fez uma chupeta lá e já conseguiu resolver o problema, né?
1: Esses problemas eletrônicos, né, esses carros de injeção eletrônica, às vezes é um relezinho de nada, que ele dá uma apagadinha. Eu tô falando isso por experiência própria, eu vivi isso. Confiar da mãe num golzinho que me largava na mão. O tal do sensor.
0: Eu acho que eu lembro desse gorzinho,
1: o senhor. Um golzinho azul, eu gostava dele pra caramba, um carrinho bom, rapaz.
0: Eu lembro desse carro.
1: Só que, às vezes, ele apagava do nada. E era o tal do relezinho. Trocou o relezinho, acabou o problema.
0: Acabou o problema.
1: Ele apagava do nada. Só que ele apagava assim, ele apagava, dali meia hora você ia lá, batia na chave e ele pegava. Era um negócio louco.
0: Ele cansava, parava.
1: É. Vou parar um pouquinho aqui. Ele resolvia me largar na mão, ele me largava. Às vezes acontece um negócio desse, cara. Aí vai o vagabundo lá com uma micha, bate na chave e pega, e daí?
0: Também tem isso, né? Ah, tá bom, vai. Bom, então ele não sabe o que aconteceu com o carro dele. Disseram que foi apreendido, mas ele também não sabe. Não, vai ter que correr atrás agora, né?
1: Não,
0: tem tanto
1: carro largado aí faz anos na cidade, Gomide. Tá cheio de carro largado pelas ruas aí na cidade. Ninguém recolhe. Aliás, a competência de recolher não é da polícia.
0: É
1: da prefeitura, né?
0: Então, mas se é de fato ali entre a Pascoal Mármore e a rodovia, naquele canteiro lateral, pode ser que isso seja competência da Polícia Militar Rodoviária.
1: Se ele largou na rodovia, aí sim, aí pode ser que houve... A recolha mesmo, se ele largou na rodovia. Mas se ele largou no canteiro central do lado de cá, né?
0: Mas qual que é a competência ali?
1: Ali é a prefeitura.
0: Não, então, mas é a prefeitura ou é a rodovia?
1: Não. Porque
0: é divisa, né?
1: Na rodovia é a Intervias. Aí eles vão do lado da rodovia é a Intervias. Eu já vi a Intervias tirando propaganda. Que gente colocou em alambrado lá do lado da rodovia. Tem um cara que faz só tá aí só para isso. Um cara da Intervias que faz esse serviço. Ele vai andando pela rodovia, se alguém pregar lá uma faixa, uma placa qualquer, num alambrado lá na beira da rodovia, ele arranca. Do lado da rodovia. Do lado de cá, não. Do lado de cá é a Prefeitura Municipal.
0: Mas e o canteiro?
1: Ali onde tem estacionado. Sim, mas do lado de cá, Gomide, do lado de fora da rodovia, é da prefeitura. Ali tem um cara que vende carvão, tem um trailer que está estacionado direto, lá não sai de lá, o cara vende carvão, tem outro trailer que vende não sei o quê, tem o trailer que vende laranja, tem um caminhão que vende laranja ali. Tem um monte de gente que fica estacionado ali direto. Mas ali é prefeitura, ali é município. Do lado de cá, tá? Da rodovia, do canteiro.

0: Do lado de fora do canteiro. Do lado de dentro do canteiro, que é margem com a rodovia, aí é de competência da Intervias. Se ele largou o carro lá na rodovia, pode procurar na Intervias.
1: É. Provavelmente. A Paula Piola está falando o seguinte: coincidência ou não, eu vi ela, na verdade. No sábado, nessa rodovia, próximo da Unicamp, um carro estacionado na faixa de pedestre. Próximo do semáforo da rotatória. Só que eu perguntei, mas que carro que era? Ela está respondendo. Se for um golzinho azul, não. Se for então, um Fiat Uno azul...
0: Se ele largou no acostamento da rodovia, a Intervias pegou, levou embora.
1: É. Ela falou que não prestou atenção. Ela não consegue falar que carro que
0: agora, era. Se é do lado de cá, no lado da faixa do município, o carro ia ficar lá até agora.
1: É.
0: Ai, ai, ai. A não ser que alguém roubasse, né?
1: Exatamente. Oh, o caso está registrado aqui e ele vai ter que correr atrás para saber onde é que está o carro, né? O que aconteceu com o carango dele. Tem mais destaques aqui, Ivan. Eu mandei uma foto agora para você aí, Joyce, de um punhado de droga, aliás, um belo punhado de droga, diga-se de passagem, viu? Foi o seguinte, Ivan. A Polícia Civil, por parte da DISE, Delegacia de Investigações sobre Entorpecentes, apreendeu uma grande quantidade de drogas durante o final de semana. Deixa eu pegar exatamente aqui o local, se é que tem, né? Deixa eu ver. Ah, no Parque Pompeu. Dentro da casa foram apreendidos crack, cocaína e maconha, mas uma grande quantidade, depois de uma abordagem feita a uma mulher que entrou na residência com chave própria. Os policiais estavam fazendo trabalho investigativo ali velado e perceberam que a mulher, eu não sei nem se era o caso dessa residência ou se eles estavam fazendo outro tipo de trabalho. Fato é de que eles estavam parados ali em uma rua do Parque Pompeu e viram quando a mulher entrou na residência e saiu. Ela entrou com uma caixa e saiu sem a caixa. Quer dizer, teoricamente ela deixou alguma coisa lá dentro. Aí os policiais acharam estranho, porque já tem essa investigação de tráfico de drogas. Essa mulher entra lá, deixa a caixa e sai. Ah, vamos abordar para ver o que está acontecendo, né? Abordaram a mulher, ela tentou desconversar, falando, não, eu moro no SECAP, estou só passando de carona aqui. Aí falaram para ela, escuta, a gente viu a senhora entrando lá na casa, né? A senhora vai querer pagar de louco agora? Para cima de nós, não, né? Pagar de louco para cima da gente, não, né? Aí ela reconheceu, ela admitiu que tinha droga na residência, que ela tinha ido deixar droga lá e tal. Chegando lá, encontraram todas essas porções de entorpecentes. Deixa eu pegar a listagem correta aqui, inteira. Olha, bastante coisa, hein, rapaz? É bastante coisa. Tinha embalagem vazia, ziplock, que é aquele plastiquinho que normalmente o pessoal coloca maconha lá dentro. Tinha meio quilo de cocaína dividida em 285 flaconetes, 210 gramas de um pó branco análogo também a cocaína, 655 gramas. Enfim, é um contrato, carta de presídio, balança de precisão, papéis com anotações compatíveis lá com a atividade do tráfico de drogas, lâmina, faca com resquício de drogas, enfim, eles acreditam ter estourado uma refinaria ali no Parque Pompeu e essa senhora acabou sendo presa em flagrante. Trabalho dos investigadores da Delegacia de Investigações sobre Entorpecentes, na tarde, comecinho da noite da última sexta-feira, eles estavam fazendo uma campana quando perceberam essa situação e acabaram flagrando essa mulher na atividade do tráfico de drogas, Ivan.
0: 7 horas. Agora são 7 horas e mais 3 minutinhos. 7:03 na manhã desta segunda-feira.
1: Para a gente terminar, outros dois casos aqui, só para a gente fechar. Um caso que teve um cidadão que teve um ciricutico.
0: É?
1: É. Ele teve um ciricutico porque não conseguiram explicar, na verdade, por quê. A Guarda Civil Municipal foi acionada por uma viatura do SAMU, por equipes do SAMU, para prestar apoio a um homem que estava apresentando um comportamento extremamente agressivo, compatível com um possível surto, e que populares haviam amarrado esse cidadão. Pelo local, a equipe da Guarda Civil Municipal encontrou esse indivíduo e, quando ele viu as viaturas, ele ficou bravo. E aí foi necessário o uso de força física para controlar esse rapaz. Ele estava apresentando alguns machucados e ele disse que tinha sido agredido por pessoas antes da chegada das equipes lá no local. Bom, em contato com a esposa dele, os guardas civis municipais perceberam que tratava-se de um caso de violência doméstica, Ivan. Ele tinha batido na esposa e na enteada. E elas estavam apresentando marcas dessas agressões. Depois de bater na mulher e na enteada, ele teve o ciricutico. Foi contido por populares e entregue ao pessoal da Guarda Civil Municipal e também do SAMU. Só para a gente fechar o caso, ele foi autuado em flagrante por violência doméstica, foi levado para a humanitária para tomar um sossega-leão e foi mantido sob escolta da Guarda Civil Municipal. Então, um caso de violência doméstica que migrou para um caso de surto, que eu não sei se foi surto ou não, mas enfim, o camarada estava bastante nervoso e depois, quando a guarda chegou, descobriu que ele tinha sido detido por populares depois de agredir a mulher e a enteada na residência dele.
0: Hoje em dia está comum a gente encontrar pessoas descontroladas, né?
1: Desequilibradas.
0: Desequilibradas, é verdade. Tá muito fácil encontrar a gente assim. Não sei o que está acontecendo, não sei se é a água que a gente está bebendo que está deixando a gente meio doidão.
1: É.
0: Mas, ô Carlos Gomide, me ajuda aí. O Eric Cerchiari, nosso repórter.
1: Apareceu, é?
0: Nosso repórter é só. O Eric Cerchiari mandou um vídeo para mim, que eu quero compartilhar aqui com os amigos e amigas ouvintes, e quero a sua ajuda, e da Joyce também, porque a Joyce mora ali por aquela região. É uma situação que eu não tinha visto ainda desse jeito aí, mas parece que já está ali há bastante tempo. Você põe esse vídeo no ar para a gente, Joyce, por favor? Não tem narrativa nenhuma, é só um vídeo, é um vídeo curto, e mostra uma situação ali na Marginal Leste, né? Marginal Leste do Tatu.
1: Isso.
0: Vamos ver esse vídeo aí. Olha aí, o trem tá passando lá, tá vendo? O comboio tá
1: passando. Olha
0: o trenzão, tamanho da coisa, né? Mas o que o Eric tava mostrando não era o trem, não. Ele tava mostrando esses blocos de concreto aí, que você chama de New Jersey.
1: Eu não chamo nada, é o nome dele.
0: E esse troço aí, ó, esse desbarrancado aí, que parece que já faz um bocado de tempo que tá isso aí, nessa margem.
1: Desde o ano passado.
0: Desde quando, Gomide?
1: Final do ano passado.
0: Desde o final do ano passado que está isso? Então, sim, aí a prefeitura foi e colocou esses blocos de concreto lá. O Eric me mandou esse vídeo ontem para mostrar essa situação. E a hora que eu comecei a ver o vídeo, o começo do vídeo são esses blocos de concreto, eu pensei, pronto, alguém se arrebentou num bloco. Pensei eu comigo, né? Alguém se arrebentou num bloco de concreto desse aí, né? Felizmente não foi isso. Felizmente. Mas o Eric mandou por causa disso. Ele falou, Ivan, isso aí tá um perigo, cara. Tá um perigo alguém se arrebentar num bloco de concreto desse aí. Então, aí eu sabia que essa situação tinha acontecido, esse desbarrancamento aí tinha acontecido. Mas eu não sabia desde quando. Quer dizer que desde o final do ano passado, nós já estamos em agosto, pô. E esse negócio tá desse jeito aí?
1: Pois é.
0: Você já tratou desse assunto aí? Você já foi atrás disso alguma vez?
1: Já fui atrás disso. A primeira resposta no começo do ano era sempre a mesma, né? Questão da chuva, período chuvoso, que não pode fazer obra porque tá chovendo, aquela coisa toda e tal. E depois a gente mandou mensagem, aliás, deixa eu ver exatamente quando aqui que eu pedi. 16 de março eu pedi uma entrevista para falar a respeito dessa situação. Até agora eu tô esperando a resposta, viva.
0: E os blocos de concreto estão jogados, né? Não, tão, não dá para falar que é. Foram colocados, estão jogados aí, né?
1: Não, não, eles foram colocados. É, inclusive tem esse que está torto, certamente alguém que bate nesses blocos, né? Esses motoristas conscientes, motoristas disciplinados que nós temos na cidade, né? Essa rapaziada que não tem cuidado com nada. Esse bloco que está torto, ele certamente foi atingido por algum outro veículo.
0: Mas precisava deixar isso, mas... no meio... não, precisava deixar isso no meio da pista? Não dava para colocar aqui na margem? Sabe?
1: É um porque negócio... me parece que o... é um negócio... a faixa...
0: não consigo entender.
1: É, me parece que essa faixa, a faixa 1 ali, né? A faixa da esquerda da via, ela já está solapada por baixo, sabe?
0: Ah, é? É, só se foi
1: por isso.
0: Por
1: isso que eles colocaram, eles fecharam a via. Não só o barranco em si, né? Que você tá vendo aí. Mas é por isso que eles teriam fechado essa faixa. Porque tá vendo que ela tá toda craquelada, o asfalto, tá vendo?
0: Sim.
1: Talvez isso seja indício de problemas estruturais e por isso que eles fecharam. Mas faz tempo que tá fechado, hein?
0: Pois é. Não vai nem pra frente nem pra trás, né?
1: É, pra trás vai, né? Porque quanto mais tempo demora, pior fica o problema, né?
0: É. É verdade. Como é que é que a Melzinha fala? Daqui pra frente
1: daqui
0: é só...
1: daqui pra frente é só daqui pra trás.
0: É só daqui pra trás, né? É, tá bem assim esse negócio aí, né?
1: É bem assim mesmo.
0: Daqui pra frente, só daqui pra trás, né?
1: É.
0: Desde o final do ano passado, e o negócio é aumentando, né? O negócio só aumenta.
1: Só, tá bom. Só tá aumentando.
0: Ah, então tá bom, era só pra saber, viu, Gomide?
1: É.
0: É. Só pra ter um pouquinho de informação a respeito.
1: Situação... prometo que vou tentar.
0: Situação tá aí, ó. Largada
1: prometo
0: desse jeito.
1: Vou tentar
0: aí.
1: De novo. Conversar de novo com a prefeitura a respeito desse local. E vamos ver se eles falam alguma coisa.
0: Tá bom.
1: Mas daquele jeito, você sabe, né?
0: É, e eu sei, eu tenho umas trocentas perguntas que eu mandei lá pra comunicação da prefeitura. Eu recebi... nenhuma das trocentas perguntas eu recebi resposta.
1: É.
0: Não sei se eu continuo perguntando, mas acho que eu vou continuar perguntando só pra encher o saco.
1: Só pra irritar, né?
0: É, só pra encher o saco. Vou continuar perguntando só... é, só pra encher o saco, porque responder eles não respondem mesmo.
1: Pois é.
0: Então tá bom. Obrigado.
1: Pois é. Oi. Posso só finalizar aqui?
0: Claro, claro, por favor.
1: Circo aqui? Faz favor.
0: Sim, senhor.
1: Ó, teve um camarada que foi preso por furto qualificado de uma câmera de segurança. Mas ele é tão azarado que ele foi furtar a casa do vizinho.
0: Eu vou falar pra você.
1: Não, calma que não acabou. Ele foi furtar a casa do vizinho. E quem é o vizinho?
0: Quem é o vizinho?
1: Um guarda municipal.
0: Não, não, não basta ser. Tem que ser burro, né?
1: É.
0: Tem que ser burro, né?
1: Ai. Bom, o guarda civil municipal pediu. O morador da casa, né? O guarda morador da casa, vítima, pediu apoio para as outras viaturas para fazer a abordagem a esse homem, já que ele, por uma outra câmera de segurança da casa dele, tinha flagrado o homem furtando o equipamento. E ele tinha reconhecido como meu vizinho. O cara é meu vizinho, ele mora naquela casa ali, ó. Aí os guardas municipais foram lá, bateram lá na porta da casa do vizinho e falaram: ô, faz favor. Aí quem saiu foi a mãe dele. Aí o guarda falou: olha, a gente tá com um problema aí, porque sabe como é? Parece que tem uma história aí, que ele furtou uma câmera aqui do vizinho. Ele tá aí? Tá sim, senhor. A gente pode entrar pra conversar com ele? Ô, seu guarda, fica à vontade. Abriu a porta e deixou a guarda entrar. Muito bem. Chegou lá, o cara também tava com um ciricutico, viva?
0: É.
1: Rapaz, ficou bravo, hein? Ih, correu pra dentro do quarto, pegou faca. Aí o guarda precisou pular pela janela. E precisou arrombar a porta. Nossa, deu um trabalho, rapaz. Fato é de que ele tomou um tiro de Spark, que é aquela arma de choque, né? Uma das armas de choque usadas pela Guarda Civil Municipal. começou a dar uns trimelique nele, porque dá trimelique quando você toma o choque da arma, você fica, né, fica, você toma choque. E aí ele conseguiu ser dominado. Ele foi levado para o hospital, tá tudo bem com ele, fique tranquilo, a arma de choque não causa problema na pessoa, tá tudo sob controle. Mas ele foi autuado em flagrante por furto, viva? Foi autuado em flagrante por furto porque ele furtou a câmera de segurança da casa do vizinho, que por um obséquio é um agente da Guarda Civil Municipal.
0: Eu não me espanto, né, porque eu não me espanto com o tamanho da burrice dessa. Outro dia você contou um caso também, assim, de uma burrice, de uns ladrões, de uma burrice sem tamanho, né? Ah, o cara foi roubar a moto com a moto dele mesmo, né?
1: Com a moto quente.
0: A moto quente dele, pegaram o cara pela placa, olha só. Eu não me espanto mais com essa burrice, porque eu vejo as coisas assim nas redes sociais, né? Houve uma época em que as pessoas tinham vergonha de ser ignorantes, né? Ignorante Sim. todo mundo é, né? Vamos e venhamos, deixar bem claro, ninguém está querendo aqui ser o gostosão da balachita. Todos nós somos ignorantes, porque ninguém sabe tudo sobre tudo. Tá? Não existe quem saiba. Não existe quem saiba tudo sobre tudo. Então todos nós somos ignorantes em alguma coisa, né? Sim. É, eu sei soprar giglê. Mas se pedir para eu fazer a retífica do motor de um carro, eu não sei. Então eu sou ignorante.
1: Chupeta também você não sabe fazer.
0: Hã? Chupeta, eu sou ignorante fazer. Também em fazer chupeta, pronto. É, então, todo mundo é ignorante em alguma coisa. Mas antigamente as pessoas tinham vergonha da sua ignorância. Não é? Hoje, parece que é bonito ser burro, ignorante, né? Parece que tá na moda. É. Você vê as redes sociais, o que os caras escrevem nas redes sociais, o que as pessoas postam, o que as pessoas. A manifestação das pessoas nas redes sociais, eu fico pensando, não. Esse aqui gosta de ser ignorante, ele acha bonito. Não é possível, cara. Esse aí é um caso, né? Não basta ser burro, né?
1: Tem que ser ignorante,
0: né? Tem que ser muito burro, né? É. Não basta ser burro, tem que ser muito burro. Pouco burro não é bobagem. 7:16, seu Carlos Gomide.
1: Um abraço para Eneide e para Lourdes, do Jardim São Paulo da Chácara Antonieta, nossos ouvintes que me encontraram no sábado lá na festa da família da Casa de Apoio aos Romeiros de Aparecida. E a dona Maria Ilza, do Jardim Manuel Francisco, que é nosso ouvinte de todos os dias, diz que é sua fã, que adora seus olhos azuis, Ivan.
0: Quem? Dona?
1: Maria Ilza.
0: Dona Maria Ilza. Isso. Um grande abraço para dona Maria Ilza, muito obrigado.
1: E para Eneide e para Lourdes também. Mamãe e filha do Jardim São Paulo e da Chácara Antonieta, tá certo? Registrados abraços, então,
0: para o pedido. Um abraço a todos.
1: Que eu recebi durante a festa. Daqui a pouco. Daqui a pouco eu vou tomar café, Ivan.
0: Bom apetite. Tá bom? Bom apetite para o senhor.
1: Faça bom. Aliás, eu vou aí tomar café aqui. Aí Tem cappuccino, né?
0: Faça
1: você bom. Vai. Você vai negar de novo meu cappuccino hoje?
0: Ah, talvez não.
1: Se você
0: fizer um cappuccino bem gostosinho mesmo, bonitinho.
1: Eu vou fazer.
0: Tá bom.
1: Eu vou fazer. Eu vou chegar aí, eu vou fazer.
0: Vamos
1: eu vou
0: aguardar, levar pro vamos senhor. Aguardar. Vamos aguardar, bom? Né, Joyce? Ah, vamos ficar na guarda aqui. Né? Vamos ver se vamos ver se o rapaz é bom.
1: Então.
0: Vamos ver se ele é bom de cappuccino, né? Mas olha, a gente tava falando de serviços públicos agora há pouco, aí essa coisa lá daquele desbarrancado todo lá do Ribeirão Tatu, né? Aquela margem do Ribeirão ali. Vamos falar um pouquinho de serviço público, porque você sabe que é bom acompanhar as sessões da Câmara, não só aquelas sessões todas lá, mas principalmente nas comissões. Você sabe que saem algumas coisas boas das comissões da Câmara, por incrível que pareça, né? Quem assiste aquelas sessões ordinárias, aquelas discussões lá, não acredita nisso. Mas se você for ver lá nas comissões, às vezes tem algumas coisas interessantes. Agora, quando voltou do recesso, a Câmara teve reunião de algumas comissões, né? Por exemplo, a comissão. Que comissão? De meio ambiente. A comissão de meio ambiente, olha só, essa é importante. A comissão de meio ambiente, agora, quando voltou do recesso, os vereadores se reuniram e eles decidiram fazer algumas perguntas para a Prefeitura de Limeira. Um dos assuntos foi a limpeza de guias e sarjetas. Olha só. Os vereadores dessa comissão de meio ambiente, Eles querem saber quem é a secretaria responsável por esse serviço e se tem alguma empresa contratada para essa limpeza. Aí eles querem saber do contrato, valores, cronograma, etc, etc, etc. E também querem saber quando que essa limpeza é de responsabilidade da prefeitura e quando que é do proprietário de imóvel. Bom, nós aqui também queremos saber, né? Nós todos queremos saber, conhecer as respostas para estas perguntas, porque o que tem de calçada arrebentada e cheia de mato na cidade é uma grandeza, o negócio está feio mesmo. Outro questionamento foi sobre a poda de árvores. A comissão quer saber como é que é a parceria da prefeitura com a Eletro para a poda de árvores, da responsabilidade sobre a retirada dos resíduos das podas, quem é o responsável técnico pela fiscalização do serviço, número de reclamações, etc, etc. Tá aí uma outra coisa que a gente também quer saber, né? Afinal, esse é um serviço público campeão de reclamação aqui na rádio. E outra comissão da Câmara de Vereadores que se reuniu semana passada foi a da Segurança Pública. Os vereadores desta comissão resolveram perguntar para a dona prefeitura quantas pessoas em situação de rua foram atendidas em 2025 e quantas estão sendo atendidas agora em 2026. Bom, aí eu fiquei sem saber qual o motivo dessa pergunta para a prefeitura, porque você pura e simplesmente perguntar quantas pessoas foram atendidas em 2025 e quantas foram atendidas em 2026, você não chega a lugar nenhum, né? Agora, se eles perguntassem quantas pessoas foram atendidas e qual atendimento receberam e qual o resultado desse atendimento, aí sim, aí a gente ia poder fazer uma análise das políticas públicas voltadas para pessoas em situação de rua aqui em Limeira, né? Por exemplo, quantas pessoas tem em situação de rua em Limeira hoje? 200, 250, 300? Né? Que atendimento foi dado para essas pessoas? Quantas saíram, deixaram a rua depois do atendimento? Quantas deixaram essa condição de situação de rua? Né? Isso, aí sim seria um negócio interessante. Mas eles estão perguntando só quantas foram atendidas em 2025, quantas foram atendidas em 2026. Não vão chegar em lugar nenhum. Mas então, sabe como é, né? E também os vereadores da Comissão de Segurança. Olha só, essa também, é outra que eu não entendi. Decidiram fazer uma diligência em data ainda a ser definida na CASEPAF, que é o Centro de Assistência Social Evangélico Palavra da Fé. Mas não explicaram a razão dessa visita, essa diligência até essa entidade aqui. Não sei qual o motivo, não está explicado na ata da reunião. Negócio estranho, né? Mas enfim, essa é a Comissão de Segurança da Câmara, viu? Agora, presta atenção nessa daqui. Essa aqui é boa. Lembra do que aconteceu? Claro que lembra, né? Com aquela moça que morreu lá na Ponte Esqueleto, que jogaram lá de cima, né? Você lembra o escândalo que os políticos fizeram na segunda-feira? A moça morreu, acho que no sábado, né? Foi jogada da ponte no sábado. Na segunda-feira, Prefeitura e Câmara Municipal fizeram um escândalo, né? O prefeito falou que ia processar o governo federal, e vou entrar com ação contra o governo federal, a Câmara queria demolir a ponte, e não sei o que, não sei o que lá. Fizeram um escândalo dos diabos, né? Muito bem. A ponte do Esqueleto foi amaldiçoada, então, pela política de Limeira, tá? Os políticos de Limeira amaldiçoaram a ponte do Esqueleto, pediram a sua demolição, o prefeito disse que ia processar o governo. Foi um carnaval. Aí, na quinta-feira, dia 13 de agosto, quinta-feira passada, né, dia 13 de agosto, teve uma reunião da Comissão de Esportes da Câmara Municipal de Limeira. Os vereadores da Comissão de Esportes receberam o cidadão Odail Luiz de Camargo Neto. Quem é o Odail Luiz de Camargo Neto? Ele é representante do movimento denominado Amigos da Ponte do Esqueleto. Você sabia que tinha um movimento chamado Amigos da Ponte do Esqueleto? Você sabia, Joyce? Que tinha um movimento chamado Amigos da Ponte Esqueleto? Eu também não sabia. Fiquei sabendo agora porque o Odail, que é representante desse movimento, foi lá na Câmara procurar os vereadores. Esse movimento, Amigos da Ponte Esqueleto, é formado por praticantes de diversos esportes radicais, não só aquele negócio de se pinchar lá de cima, mas diversos outros esportes radicais. Mountain bike, por exemplo, aquela negócio da bicicleta lá, né? Por exemplo, um dos esportes é o mountain bike. Tem o rogue jump, bungee jump, sei das quantas, tudo, cada um. Um monte de jump, que é um negócio de pular lá de cima, né? Tem também, estão representados esses movimentos lá. Além de desportistas, integram também esse movimento Amigos da Ponte Esqueleto pessoas ligadas ao turismo, lazer e cultura. Por incrível que pareça, tem gente que tem amor pela cultura nessa cidade. Essa cidade que é o túmulo da cultura, tem gente aqui que aprecia a cultura. Fazem parte desse movimento aí. Bom, e esse movimento foi dizer o quê para os vereadores? Chegaram, o Adail foi lá representar esse movimento e disse o seguinte: olha, nós queremos conversar com o poder público sobre a elaboração de um programa municipal de gestão, segurança e uso responsável das áreas naturais. Vou repetir: Programa Municipal de Gestão, Segurança e Uso Responsável das Áreas Naturais. Espera um pouquinho aqui. O pessoal que integra esse movimento acredita que a Ponte do Esqueleto tem potencial esportivo e turístico, por isso poderia ser bem utilizado para várias atividades, repito, de lazer, esporte, turismo e cultura. Resultado: os vereadores ficaram numa baita saia justa. Eu imagino a saia justa dos vereadores, né? Pois eles e o governo Murilo Félix demonizaram a Ponte do Esqueleto. E agora vão fazer o quê? Diante da saia justa, os vereadores da comissão saíram pela tangente. Enviaram ofícios à prefeitura fazendo uma série de questionamentos sobre a Ponte do Esqueleto, e tudo indica que o pedido do movimento Amigos da Ponte do Esqueleto, o pedido vai receber um belo de um passa-moleque, né? Tudo indica que vai ser um passa-moleque no pessoal aí do movimento, que os caras vão dar um passa-moleque e tal, e deixa pra lá e fica quieto, né? Eu tô só trazendo essa informação aqui porque na época, na segunda-feira, enquanto os vereadores, o prefeito e os vereadores amaldiçoavam a Ponte do Esqueleto, na segunda-feira, naquela segunda-feira que a moça morreu, que a moça foi jogada de lá de cima, nós dizíamos assim, aqui neste programa nós dizíamos o quê? Calma, muita calma nessa hora, aconteceu uma tragédia, triste, lamentável, mas não se toma decisões assim, numa pressão dessa, né? Num momento de agonia, num momento de comoção, como foi o caso da morte daquela moça, você não toma decisões numa hora dessa. Você precisa esfriar a cabeça. Gente que é responsável pela administração, estou falando de gente que é responsável pela administração pública, né? Você tem que esfriar a cabeça, né? A hora que você esfriar a cabeça, aí você começa a tomar decisão baseado no quê? Baseado em escutar esse, escutar isso, em escutar toda a sociedade, né? Todas as parcelas da sociedade. Nós vivemos aqui. E nós falávamos isso. Olha, essa ponte tem um potencial turístico. A gente conversou aqui com gente que explorava turisticamente a ponte com esportes radicais. Além disso, tinha gente que ia lá passear, fazer piquenique, ver o pôr do sol, fumar maconha, sei lá o quê. Cada um ia lá, né, para se divertir da maneira que sabia. Tinha muita gente que ia lá procurar aquilo como divertimento. Então, era um momento de calma, não tinha que amaldiçoar. Mas essa, infelizmente, né? O que nós vamos esperar, né, dos nossos administradores? A gente pode esperar o quê? Desse tamanho, né? O Tico e o Teco brigam um com o outro, né, rapaz? Então tá aqui, agora tem um movimento, tá? De pessoas aqui de Limeira, ligadas ao turismo, aos esportes, à cultura, ao lazer, que entende que todo aquele esqueleto lá pode ser utilizado para o bem, para alguma coisa boa, para alguma coisa útil, que reverta para o bem da cidade. E agora? E agora? Demonizar. O prefeito falou que veio a processar. E agora? Né? É assim que as coisas são administradas aqui na cidade. E tem mais uma, para fechar a conta. Vereador Felipe Penedo mandou para a imprensa nesse final de semana uma nota, né, dizendo o seguinte: olha, eu estive na sexta-feira lá na sede da Rumo Logístico, em Indaiatuba. Eu fui lá participar de uma reunião, fui levar as demandas da cidade lá para Rumo, né? Conversei lá, fui recebido lá pelo Marcelo Rodrigues, que é o diretor de relações governamentais da Rumo, e lá o Penedo falou o seguinte lá para esse diretor da Rumo, falou, olha, eu estou aqui para pedir o cercamento, o controle das áreas vulneráveis lá, aquele pátio de manobras ali na Marginal Tatu e outras áreas lá que a Rumo corta a cidade de Limeira inteira, né? Então precisa cercar, vou colocar alambrado lá, porque tá um tal de problema com drogas, né? O pessoal usando o pátio de manobras, as áreas da Rumo para tráfico de drogas, virou Cracolândia, tal e coisa. E o Penedo falou também que, olha, a gente precisa de uns viadutos lá para colocar lá em Limeira, viaduto, mas uns viadutos lá, porque a Rumo corta a cidade de Limeira, a gente precisava de uns viadutos lá, né? Coisa ilusa. Olha, tá tudo muito bom, tá tudo muito bem. O Penedo tá fazendo o papel dele como vereador, tá indo bater na porta da Rumo. Mas vamos e venhamos, né? O prefeito Murilo Félix, em maio, a comunicação social da prefeitura emitiu uma nota com foto, com direito a foto, inclusive. Eu já mostrei isso aqui. O prefeito foi com o diretor da Rumo, lá no pátio de manobra. O diretor da Rumo veio aqui em Limeira, o prefeito levou ele lá para ver lá, em maio. E aí o prefeito, naquela nota, anunciou, olha, trouxe o diretor da Rumo aqui para ele vir aqui, para ver o negócio aqui, precisa cercar aqui, vai colocar um alambrado aqui, papapá. Porque nós vamos revitalizar o centro da cidade, nós vamos colocar restaurante aqui, nós vamos melhorar os prédios públicos e não sei o quê, vamos revitalizar o centro da cidade vai virar histórico, e etc, etc. E contou toda uma historinha lá, tá, com direito a foto, inclusive isso foi em maio, nós já estamos em agosto. Nenhum alambrado no Ergueiro até agora. Nenhum alambrado. O que dirá viaduto? Teve a concessão agora da rodovia de novo, foi renovada a concessão agora, ano passado, foi renovada. A Americana pediu um viaduto. Onde mais que eles passam? Americana, tem uma cidade aqui, ali perto de Sumaré, mas não sei aonde, pediram um viaduto também. Está incluído na concessão, uma hora ou outra sai. Agora, Limeira pediu? Limeira foi participar dessas audiências e pediu? Eu não me lembro, ninguém falou disso, de Limeira ter ido participar e pedido viaduto para Rumo. Se não pediu, esquece. E outra coisa, semana passada a prefeitura anunciou aquele prédio onde era a prefeitura antigamente, onde era a Câmara Municipal, a prefeitura, ali na esquina da Senador Vergueiro com Barão de Cascalho, onde era, foi a prefeitura antigamente, foi a Câmara Municipal antigamente. O prédio está lá abandonado desde o governo Mário Botion. Está lá largado, abandonado, nóia invadindo lá, uma imundice, uma sujeira. Aí, a semana passada, anunciaram que vão entregar aquele prédio, acho que era da Câmara Municipal, e foi passado para a Prefeitura, e a Prefeitura disse que vai passar para o IPML, o Instituto de Previdência Municipal de Limeira. E o Instituto de Previdência Municipal de Limeira vai restaurar aquele prédio e usar como suas instalações no futuro. Olha, eu duvido e eu dó. O Instituto de Previdência Municipal de Limeira, de onde sai o dinheiro do Instituto de Previdência Municipal de Limeira? Da aposentadoria, da contribuição previdenciária dos funcionários públicos municipais. É todo o dinheiro que o Instituto tem. O dinheiro que é repassado pelos funcionários. Desconta do funcionário, vai para o cara quando ele se aposentar, quando chegar no fim da vida laboral dele, vai ter a aposentadoria dele que vai sair do Instituto de Previdência Municipal de Limeira. Então, ali tem a contribuição do funcionário, todo mês desconta dele, vai para o Instituto de Previdência, e tem a parte da prefeitura, que a gente sabe que vira e mexe, dona prefeitura esquece de mandar o dinheiro dela para o IPML, né? Vira e mexe, tem um desfalque lá. De onde que o IPML vai tirar dinheiro para fazer o restauro daquele prédio, gente? Me engana que eu gosto, né? Sabe? É o que eu falo aqui. Gente, muito obrigado, mas de discurso a gente tá cheio, viu? De discurso a gente não aguenta mais. Agora o que a gente tá querendo ver é fazer as coisas, né? E isso tá difícil, hein? Tá muito difícil. O Ricardo Canella, lá de Iracemápolis, mandou um bom dia pra gente aqui no WhatsApp. O João Gonçalves. O Marquinho tá falando aqui que o prefeito vai fazer um TikTok lá na ponte. Vai, vai. É capaz. TikTok eu não duvido nada, né? O Reginaldo Mantovan, lá do bairro dos Pires, está dizendo o seguinte, passando para dizer que arrumaram a estrada rural Lin 457 aqui no bairro dos Pires, porém, falta ainda melhorar a continuação, que é a Lin 467. Muito obrigado aos envolvidos. Registramos aqui, então, viu, Reginaldo, que deram uma melhorada aí na Lin 457, até que enfim. O Flavinho mandou o que aqui para nós? Ah, mandou. O negócio do Flavinho é dupla sertaneja. Posso mandar mensagem de áudio pro ar, Joyce?
2: Pode sim.
0: Me permita. Opa. O que aconteceu? Deixa eu voltar aqui no começo. Deixa eu voltar.
3: E um pano. Eu andava. Bom, eu já tive os caminhos de gente. Eu tinha que andar com uma garrafa d'água, de primeira gelada, e um pano. Eu andava 10 quilômetros, tinha que parar e molhar a bomba, e voltar a funcionar.
0: Cara, eu tive uma dificuldade para entender o que aconteceu. Parece que houve replicou a gravação, né? Uma coisa assim. Ficou estranha essa gravação. A Ana Tereza disse que amou a sorte do Gomide e perguntou qual cor que é a minha camisa. Ô, louco, minha camisa é vermelha. Hoje eu saí de casa pensando o seguinte: hoje eu tô afim de levar uma bengalada na cabeça, desferida por uma tia do Zap. Sabe a tia do Zap? Aquela tia do Zap que anda de bengala. Eu saí de casa pensando, hoje eu tô afim de levar uma bengalada na cabeça. A tia do Zap vai encontrar comigo, vai ver eu de camisa vermelha e vai me dar uma bengalada na cabeça. Porque a bandeira dela não é vermelha, né? Ai, senhor do céu. Eu tenho que aguentar essas coisas, Joyce. Você dá risada, né? Você dá risada, eu tenho que aguentar essas coisas, Joyce. Quem que mandou uma ótima semana para nós aqui é Denise Reato, a Dulce do Nossa Senhora das Dores também, a Ana Regina Stein lá do bairro dos Frades, o Paulo Gachê falou que estava lá, né Paulo Gachê? O Paulo Gachê falou que estava lá no título do Galo. Tem um videozinho aí da festa do Galo lá, Joyce, para colocar no ar aqui. Vamos falar já que o Paulo Gachê tocou nesse assunto. O Galinho, rapaz, que coisa. Olha, eu na sexta-feira eu falei aqui, cara, a situação do Galo tá difícil, né? Perdeu por 2-0 lá, né? Esse time do América não é bobo, esse time do América é um time bom, bem arrumadinho, tem um ataque bom, né? O Galo vai ter dificuldade, depois de tomar 2-0. Se tivesse feito 2-1 lá, aí o negócio ficava mais ou menos. Eu tava com isso na cabeça. Na sexta-feira eu falei, o Galo vai ter dificuldade, né? Cara, o Galo jogou bola. Nossa, esse danado desse time do Galo é bom, hein? Esse danado desse time do Galo jogou bola, meteu 4, tomou 1-0 aqui, tava 2-0 para eles lá, tomou 1-0 aqui. Eu falei, bom, agora a viola foi pro saco com, né? A vaca foi pro brejo com chifre e tudo, né? Rapaz, o Galinho meteu 4-1 nos caras e foi campeão, rapaz, que coisa. Vamos dar uma olhada na festa lá do. A taça, rapaz, recebendo a. Pessoal, o momento que o pessoal do Galo recebeu a taça lá. Pô, que bacana, viu? O Galo fez bonito, hein? Parabéns, viu? Parabéns pro Galo, pra diretoria, pro glorioso Independente Futebol Clube. Parabéns. Parabéns pra torcida, que fez uma festa bonita também lá. Esse é o momento que os caras receberam a taça, os jogadores receberam a taça, né? Que bacana, hein? Bonito mesmo. O Galinho fez bonito, rapaz. Meteu 4-1 no América de São José do Rio Preto. Gente, não foi no Pindaíba Futebol Clube. O Galinho não ganhou do Pindaíba Futebol Clube, não. O Galinho ganhou do América de São José do Rio Preto. O América que usa camisa vermelha também, né? O América que usa camisa vermelha também. Capaz de levar uma bengalada da tia do Zap. O América é um time que tem uma tradição no futebol do interior, tem toda uma história no futebol do interior. E São José do Rio Preto é um cidadão, é uma baita de uma cidade rica, desenvolvida. Então o Galo não ganhou do Pindaíba Futebol Clube, não, ganhou do América de São José do Rio Preto, foi campeão em cima do América. Parabéns pro Galo, parabéns mesmo. Fez muito bonito. Valeu a pena, viu? agora vai para A4 ano que vem. Tem mais um monte de remada para dar aí, né, Galo? Tem muita remada para dar ainda, mas que bonito, hein? Nessa bezinha aí o Galo fez bonito. Cássio Manuel da Praia Azul. O João Couto. Ah, o João Couto tá mandando umas fotos aqui, Joyce, que eu vou mandar para você. Acho que eu vou ver se eu consigo mandar tudo de uma vez. Consigo. Já vou mandar para você já essas fotos aqui. Deixa eu voltar lá no João Couto. Cadê o João Couto? Cadê o João Couto para ver o que, que ele escreveu aqui? Tá aqui. O João Couto mandou uma mensagem para nós dizendo o seguinte. Ah, isso aqui. Ah, eu pensei que era coisa aqui de Limeira, não é. Olha só, ele está mandando umas fotos aqui. Depois, então. Olha só, aí ele mandou umas fotos aqui dizendo o seguinte. Bom dia, Ivan. Olha o banheiro público de Piracicaba como é. Ah, Piracicaba. Terceirizado, uma limpeza só. Tem papel higiênico e toalha de mão. Olha que limpinho que é, meu. Tem até tapete, rapaz. O tapete tá meio gasto, tá meio puído. Tá meio puído, mas tem tapete. Fica na Praça da Matriz, lá em Piracicaba. Olha só, rapaz. É, na praça, mas o banheiro. Diz que é terceirizado, tá dizendo aqui o João Couto, que esse banheiro público na Praça da Matriz, lá de Piracicaba, é terceirizado. Pois é, se Piracicaba encontrou uma solução pro problema, por que que Limeira não consegue encontrar, não é?
2: Um adendo, esse é um banheiro masculino, provavelmente.
0: Sim, sim, é, porque aquela, sim. O João Couto que fez as imagens, né? Isso é o masculino. Ah, mas o feminino deve estar no mesmo tamanho, né? Deve estar por aí também.
2: É pela questão da organização.
0: É, então, bem arrumadinho.
2: Se o masculino está assim...
0: Sim, sim. Está bem arrumadinho. O que, que você quer dizer com isso? Que nós somos porcos?
2: Não quis dizer nada.
0: E foi isso que você quis dizer com isso? Que nós, masculinos, somos porcos, é? E vocês são todas limpinhas, asseadas. Ah,
2: talvez.
0: Ah, tô sentindo um preconceitozinho, uma discriminação. Tô sentindo. Mas então, Piracicaba encontrou uma solução, né? Eu não sei como é que pode fazer. A gente já tratou desse assunto aqui no programa. E eu disse que eu não sei como, eu não saberia como resolver isso, né? Porque tem um problema aí da coisa pública, né? Que você não pode, por exemplo... Eu não sei se Piracicaba, o João Couto não falou isso. Se lá se paga alguma taxa para usar o banheiro, né? Mas eu sei que tem banheiros... A rodoviária lá de São Paulo, quando... A rodoviária de São Paulo tinha um banheiro que era privatizado. Ó, você pagava, era pago. Era limpinho. Né? Aqui a rodoviária de Limeira tinha um banheiro também que era pago uma época. Se pagava uma taxa para usar. Também era arrumadinho, tinha um cara que arrumava lá. Então, Piracicaba encontrou um jeito, né, de ter um banheiro decente, né? Por que que Limeira não consegue fazer isso, meu Deus do céu?
2: De início, eu até achei que as fotos eram de alguma reforma aqui.
0: É, também achei.
2: De tão arrumadinho. Falei, poxa, esse banheiro tá novinho.
0: É de Piracicaba, tá vendo? Se Piracicaba arrumou um jeito para fazer, por que que nós não conseguimos fazer? Por que não? Qual é o problema? O João Couto falou que é grátis, não paga nada. Então, eles terceirizaram, encontraram uma maneira de terceirizar. Eu não sei como é que eles fizeram isso, mas não custava nada alguém ir lá perguntar para eles.
2: Isso era algo,
0: né,
2: que eu estava me perguntando também, se tinha que pagar e aí alguém cuidava para manter daquela
0: maneira.
2: Não,
0: disse que não paga nada.
2: Tem que pagar?
0: É banheiro público. Não, então, por isso que eu falei aqui. Eu não sei como resolver isso. É um banheiro público. Você não pode cobrar para a pessoa usar um banheiro que é público. Porque se você cobrar, não deixa de ser público, né?
2: Uhum.
0: Agora, Piracicaba resolveu isso terceirizando. Como? Como fazer isso? Não custa, Piracicaba é tão aqui pertinho, né? Dá um pulinho lá, pergunta como é que vocês fizeram isso, né? Será que é legal isso? Será que não tem nenhum problema jurídico? O Ministério Público não vai questionar isso, né? Não vai haver questionamento jurídico? Pô, se pode fazer, vamos fazer aqui também, pô.
2: Sim,
0: né? Posso mandar uma mensagem de áudio pro ar?
2: Pode sim, Ivan.
4: Bom dia, Ivan.
0: Grande Claudião das Cadeiras.
4: É, o Claudião.
0: Como é que você vai, Claudião?
4: Estou aqui sentadinho.
0: Epa.
4: Mandando um ótimo e rico dia para você.
0: Obrigado, meu amigo.
4: Para o Gomido, para a Jorge.
2: Obrigado.
4: Para todos vocês, hein?
0: Obrigado, Claudião.
4: Deus abençoe a todos. Que vocês tenham uma rica semana.
0: Obrigado.
4: Tá bom, meu irmão. Fica com Deus, que Deus abençoe.
0: Você também, você toda a família, para você e toda a família aí também, viu, Claudião? Um grande abraço. Renê Gofinê, da Vila Rocha. O Milton mandou uma boa semana para nós. Benedito Tragone, do Jardim São Paulo. Sandro Marques, o Sandro dos Computadores. Mais uma mensagem de áudio para eu mandar para o ar aqui, Joyce?
2: Pode mandar.
5: Bom dia, seu Ivan.
0: Bom dia, Chico.
5: Bom dia, dona Joyce. Bom dia, repórter que traz a notícia cabeluda. Bom dia para todos. Ô, seu Ivan, queria um pouquinho da sua atenção.
0: Sim.
5: E pedir a sua permissão, caso você possa liberar, que seja aí, né? Uns minutos do seu programa, para nós fazer uma brincadeira com nossos ouvintes. Quem contar a piada mais engraçada, mais cabeluda, aí vai ganhar, vai sortear um pudim ou uma torta da esposa do Francisco do Gesso.
0: Grande.
5: O que você acha aí?
0: Eu acho
5: você
0: ótimo.
5: Fala pra nós aí.
0: Eu acho ótimo.
5: No seu aguardo aí.
0: Obrigado. Ótima ideia. A piada mais engraçada, mais cabeluda, não dá pra gente contar aqui no microfone.
2: Se abrir as portas pra cabeluda.
0: Não, do jeito que tem quinta série aqui ouvindo esse programa, se falar de piada cabeluda aqui, nós estamos lascados. Mas piada mais engraçada, a piada mais... Ah, vamos fazer aí, Chico. Estamos esperando você aqui tocando a campainha aqui. Vou pedir para a Joyce ficar esperta. Avisa o dia que você vem para a Joyce ficar esperta, viu? Vamos fazer isso aí. Vamos fazer, Chico. Já começamos a fazer. Só falta você vir aqui para a gente acertar esse negócio. Adelmo Belinello mandou um bom dia para a gente. Mais uma mensagem de áudio aqui, Joyce.
2: Pode mandar.
6: Ia, meu canhote.
0: Ô, grande Jefferson.
6: Segunda-feira para você,
0: para todos,
6: para o Gomide. Então, hoje, esse começo de semana, vamos começar assim, com o livro de Eclesiastes, capítulo 4, verso 14. Pode acontecer? Pode. Como diz que da Bíblia aconteceu? E vai acontecer a quarta vez. Né? E o Brasil está andando, tá? Por que o Brasil não anda mais? Porque tem vagabundo no Congresso e tem vagabundo no Senado lá. Né? E tem coisa que é para ser aprovada, não é. E tem coisa que vai... Que não tem motivo para ser aprovada, mas ela aprova. Então, quer dizer, como que vai fazer? Não tem o que fazer, mas tem que esperar dia 4 de outubro e o povo tem que acordar aqui. Quem deve ficar e quem deve sair. E quem tem que entrar para fazer. Né? Fica a dica aí, irmã. Com Deus, vou começar a chamar todos aí.
0: Ô, Jeff,
6: beijo no coração de todo mundo aí.
0: Você também, meu amigo. Escuta aqui, você tem certeza que isso aí está no livro da Eclesiastes? Eu vou ter que ler o livro de Eclesiastes de novo, porque eu não lembro dessa passagem. Você lembra dessa passagem aí, Joyce? Também não. Esse Jefferson, vou falar uma coisa pra você. Viu? Geni Ensinas veio trazer o bom dia dela pra gente aqui. Bom dia, Geni, pra você também, viu? Seria uma empresa, o João Couto tá dizendo aqui. Você terceirizar esse banheiro público. Então, eu não sei como faria, viu, o João? Precisaria ver alguém, um especialista, né, em gestão pública, né, principalmente nessas questões jurídicas, né? Porque como terceirizar um serviço que é público, terceirizar para uma empresa privada? Vai uma empresa privada lá. Vamos dizer, a prefeitura vai pagar a empresa? Vai fazer um contrato com a empresa e vai pagar tanto para ela manter o banheiro arrumadinho, limpinho, ela vai cuidar do banheiro. Pode ser isso. Talvez seja. É possível fazer isso? Não sei. Se Piracicaba fez, é porque pode ser que seja possível fazer, né? Não era uma questão da prefeitura aqui de Limeira ir atrás, né? Porque ela cuidar de banheiro, ela não sabe. A prefeitura de Limeira não consegue cuidar de um banheiro, a prefeitura de Limeira não consegue fazer funcionar um chafariz. Posso mandar mais uma mensagem de áudio para o ar? Aliás, são duas.
7: Bom dia, Ivan.
0: Bom dia, seu Fernando.
7: Estou ouvindo o seu programa.
0: Que bom.
7: Aliás, o nosso programa.
0: O nosso.
7: E o que acontece? É movimento de todos os lados, né? Movimento pessoal da Câmara, não sei o quê, a ponte. E não é que a minha mulher está fazendo movimento também? Para eu dormir no chão. Tem cabimento, Ivan?
0: Tá certo?
7: É inacreditável. Ah, um abraço.
0: Nós estamos com ela, hein? Nós estamos com ela. Todo, ela tem todo o nosso apoio. Viu, Fernando Neves? Tem todo o nosso apoio. Você tem mais é que dormir no chão mesmo. Mais uma mensagem aqui, Joyce?
2: Pode mandar.
8: Bom dia, Ivan.
0: Bom dia.
8: Bom dia, Gumide e Joyce.
2: Bom dia.
8: Saúde para vocês aí. Deus abençoe. Um bom programa.
0: Oh.
8: Bom dia, Salvador.
0: Grande Salvador de Piracicaba. Oh. O Reginaldo está dizendo que apanhar da tia do Zap não vai ser difícil. Não vai, não. A hora que ela me vê de camisa vermelha, ela vai sentar a bengala na minha cabeça.
9: Bom dia, Ivan.
0: Oh!
9: Só felicidade. Vai, galo! Galo, galão, galaço.
0: Só felicidade,
9: esse
0: não.
9: Esse é o time de Limeira. O outro não existe.
0: O galinho fez bonito, rapaz. E o Centro do Idoso no Limeira Clube? Tá lindo, um espetáculo, tá de brincadeira. E onde foi a garagem da prefeitura que retomaram até derrubando porta? Vai pro mesmo caminho das promessas e esquecimento, tá dizendo aqui o Márcio Perriello. Pois é, é o que eu tô falando. O que que você pode esperar de uma prefeitura que não consegue cuidar de um banheiro público, não consegue fazer funcionar um chafariz? Você pode esperar o que dessa prefeitura? Não pode esperar muita coisa, né? Vamos e venhamos, né? Mais uma mensagem de áudio aqui, Joyce?
2: Pode mandar.
10: Bom dia, Ivan.
0: Bom dia, dona Sebastiana. Uma
10: vida abençoada para você e toda a sua família. Que Deus abençoe, saúde e bênção. Dê um abraço nesta rainha e no Gomite.
0: Tá dado? Muito obrigado, dona Sebastiana. Obrigada, grande abraço para a senhora. Ô, Joyce, vamos ao comentário do Ricardo Galzerano?
11: Quem está hoje no comando da Polícia Militar no estado de São Paulo é uma mulher, Coronel Glauci Cavalli. Eu vi um vídeo dela, um depoimento pungente, onde ela pede pelo amor de Deus, só faltou pedir pelo amor de Deus, para que as pessoas parem de romantizar crimes e criminosos. E ela fala... especificamente, ela diz que está fazendo esse vídeo especificamente para os jornalistas que ficam romantizando o crime, colocando as polícias como os criminosos e os criminosos como mocinhos. Ela falou que nós, ela falou, a Polícia Militar sai na rua para defender pessoas que ela não conhece. Policiais saem às ruas pela manhã para trabalhar, não sabendo se vão voltar vivos ou feridos para casa. Eles defendem a sociedade e são criticados por grande parte da mídia, que não entende nada da realidade nua e crua do dia a dia. E tem jornalistas que falando em soberania nacional, aproveitando essas falas bobas do Lula, ela falou, soberania nacional como? Uma pessoa que mora numa favela ou num bairro que é dominado por milícias ou pelo tráfico, que tem que comprar o botijão de gás, a internet, a água dessa gente, que corre risco de sair para trabalhar, de ser assaltado. Ela falou, pelo amor de Deus, jornalistas, parem de romantizar o crime. Alguém poderá dizer, mas tem policiais ruins? Claro que tem. Qualquer categoria profissional tem. Jornalistas têm profissionais ruins, e eu conheço alguns. Médicos, que é uma profissão importantíssima, tem médicos que não são bons. Advogados, qualquer profissão tem os bons e tem os ruins, mas você não pode se fixar nos ruins para globalizar tudo, principalmente numa área vital como é a área de segurança no Brasil de hoje, que está entregue ao crime organizado em grande parte. Não sei se o depoimento da coronel vai sensibilizar pessoas ideologicamente afetadas por um socialismo que não existe, mas o principal, minha avó

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0: São 7 horas e 58 minutos, 7h58. Não resta tempo para mais nada, a não ser falar um pouquinho do Leão, né? Eu falei do Galo.
1: E do Galo, você não vai falar? Não,
0: já falamos.
1: Ah, já falou.
0: Já falamos.
1: Eu tava fazendo café, por isso.
0: Desculpa. Não, já falamos do Galo aqui. O Galo, aliás, obrigado pelo...
1: Atropelou
0: o América, né?
1: Foi bonito.
0: Foi bonito.
1: Foi bonito de ver. É o time que não desiste de lutar, né? Eu estava 42 do segundo tempo, estava 2-1.
0: Não, e joga bola.
1: Joga
0: porque,
1: bola.
0: Porque você fala assim, ah, Bezinha, meu, sub-23, segunda divisão, quinta divisão do futebol do estado de São Paulo. Eu assisti agora no final, né? Agora no final, quando o Galinho começou a desembestar, eu comecei a assistir uns jogos do Galo. O Galo jogando bola, cara. Ganhou do América jogando bola. O gol que aquele cara fez lá, terceiro gol... O cara matou no peito não. Deu um chapéu, ajeitou de ombro. Ah, vontade de espirrar, danado. O pessoal da
1: televisão... Tá com o nariz todo vermelho, parece. Nossa. Parece um nariz de palhaço.
0: Não, hoje a rinite atacou, cara. 21 graus,
1: tá,
0: né?
1: Tá ruim.
0: 21 graus, hoje a rinite atacou.
1: Sabe o que eu trouxe
0: hoje? Sabe o que é? O tempo seco.
1: Sabe o que eu trouxe hoje? Inalador.
0: É,
1: trouxe tempo inaladorzinho.
0: Seco. Tempo seco é uma desgrama. Mas então... Costa, o cara dá um chapéu, ajeita de ombro, bate de cima. Foi um golaço o terceiro gol. Um garoto, né? Então, enfim, o Galo jogou bola. E jogou bola contra um América, que tem uma camisa de responsa no interior. Sim. No futebol do interior do estado de São Paulo, o América tem uma camisa de responsa. E São José do Rio Preto é um baita de um cidadão, né? Então, o Galo não ganhou do Pindaíba, não. Do Pindaíba Futebol Clube, né?
1: Sim.
0: Ganhou do América de São José do Rio Preto numa campanha belíssima. A melhor campanha da Bezinha.
1: E a

0: E da forma que foi, foi virada, né? Perdeu o primeiro jogo por 2-0.
1: Lindo. Palmas pro Galo, bonito. Fez bonito, o Galo fez bonito. O Leão perdeu por 3. Eu já esperava. Você lembra que na sexta-feira eu falei, né? Ah, esse jogo aí o Leão perde lá, né? E não era pra perder, porque o Leão jogou bola.
0: Jogou bola.
1: Jogou bem.
0: Chegou a tá 2-1, né?
1: Tava 2-1, tava ganhando de 2-1. Meteu 1-0, os caras empataram, ele fez 2-1 depois. É que a defesa do Leão também faça o meu favor, né?
0: Eu não vi.
1: A defesa do Leão parece que pede pra tomar gol, né? Chora pra tomar um gol, pelo amor de Deus. Mas jogou bem. O Leão jogou bem. Perdeu por 3-2 lá do Brusque. Lá o Brusque ganha todas.
0: Mas
1: lá
0: também não é nenhuma tragédia. O Edmar falou que jogou 9 jogos até... Jogou 10 jogos, venceu 9.
1: Pois é. O Leão está com uma campanha também muito boa. Vai classificar. A rodada foi boa para ele, porque teve time que estava lá disputando a ponta lá. O Botafogo da Paraíba, por exemplo, não ganhou, empatou. Então ele permanece em segundo lugar. Agora vai pegar o Figueirense aqui, que está lá embaixo, na campanha bem intermediária para baixo. Então é mais um jogo para fazer 3 pontos. Estamos classificados e acabou e vamos para a segunda fase. O Leão está bem encaminhado também.
0: E dia 31 agora tem a votação da SAF, né?
1: É, essa é uma outra história, né?
0: A votação da SAF
1: aí. Você sabe que o Leão está numa condição, olha só, tá numa condição aí de Série C, podendo subir para Série B. Está com as finanças regularizadas, porque o Danilo... aqui em Limeira é difícil você fazer as coisas, né? Tem um povo aí que mete o pau no Danilo, fala mal do Danilo, que é o presidente da Inter hoje, né? Falam, arrebentam o cara aí nas redes sociais. O cara saneou as finanças do clube, pô.
0: É.
1: Isso não é fácil no futebol brasileiro,
0: cara. Eu sou
1: um
0: crítico do Danilo pela identidade que o time perdeu com a cidade. Mas foi o que eu falei.
1: Mas não foi por causa dele.
0: Foi o que eu falava.
1: Não foi por causa dele.
0: Não, mas lembra quando
1: isso
0: ele tinha...
1: Isso já vem...
0: Lembra quando ele tinha o jogo do São Paulo, que ele vendeu o mando do jogo do São Paulo?
1: Tá, mas aí o cara tava saneando as finanças.
0: Não, então, exatamente
1: e
0: o que eu falei.
1: E ele saneou.
0: Que ele não olhou pra torcida, mas, mas é ele quem paga o boleto lá, né? Entendeu?
1: Claro.
0: Então é ele que sabe onde ele tá
1: perdendo. O cara saneou as finanças, o Leão devia até as calças.
0: Sim, sim.
1: Hoje está com as finanças em ordem, pô. Você tem que bater pau pro cara.
0: Não,
1: porque isso no futebol brasileiro hoje é difícil. Veja o Corinthians, como é que estão as finanças do Corinthians, como é que estão as finanças do São Paulo. Como é que são as finanças do Santos.
0: Só o Palmeiras que está mais ou menos, né?
1: Palmeiras que se arrumou, né? Palmeiras e Flamengo que se arrumaram. O resto, velho, o resto está tudo arrebentado. E ele conseguiu sanear as finanças do clube, a duras penas, aqui e ali. Pô, tem que bater pau pro cara, velho. E agora vai entregar... Você imagina os caras que vão pegar a SAF, já pegar um clube com finança em ordem. Pô, os caras vão deitar e rolar.
0: É, eles vão ter que criar um time feminino, né? Porque é obrigatório agora. Enfim, aí vem Ronaldo, vem Roberto Carlos, vem o tal do Abdul
1: aí
0: lá.
1: Aí vem dinheiro, né, cara? Que futebol hoje é feito com dinheiro, né? Então eu acho que o Leão...
0: Tem gente que é contra a SAF, mas...
1: Não, o Leão tá bem encaminhado. Não adianta, velho, não adianta, não tem dinheiro. A cidade não... Esse negócio que você falou de a identidade com Limeira. Cara, já perdeu faz tempo. Desde os tempos lá que acabou em 1986, 88. Da Lei Pelé em diante. Né? Que o clube se mantinha comprando e vendendo jogador. Hoje, velho, se você tem dinheiro, beleza, você toca um clube de futebol. Se você não tem, né? América de São José, Rio Preto na Bezinha. Você pega aí Paulista de Jundiaí. Paulista de Jundiaí, onde que tá? Paulista de Jundiaí.
0: São Caetano, vice-campeão da Libertadores.
1: São Caetano. É isso, velho. Se você tem dinheiro, tem. Se você não tem dinheiro, não adianta, não vai fazer nada. Então, o Leão tá bem encaminhado.
0: Tomara que dê certo.
1: O Galinho deu um exemplo bonito aí pra caramba, se Deus quiser vai continuar melhorando.
0: O Edmar Ferreira,
1: o Leão tá bem encaminhado.
0: Na boca pequena, Edmar Ferreira fala que esse time é time pra Série A3. Que ele deve ter, se conseguir manter, evidentemente, esse time pra quarta divisão, né? Pra A4, que o time não deve ter dificuldade pra subir pra A3.
1: Não, tem que melhorar, né?
0: Tem que melhorar? Bom, não
1: tem
0: sei.
1: Tem que melhorar. Você vai subir.
0: Confesso que não...
1: É outro. Não, tem que melhorar. Você vai encontrar times mais fortes, né? Outra coisa. Tem medo de sempre melhorar? Tem.
0: Sim, claro.
1: Tem que melhorar.
0: Agora, o Santos deu uma esperança pra nós, né? Ou não? Com o jogo de ontem.
1: O Santos, você assistiu o jogo?
0: Assistiu o final do, do...
1: Eu nunca vi o Santos ter tanta sorte como ele teve ontem.
0: É verdade. O segundo e o terceiro gol...
1: Os caras jogaram todas as chances de gol que eles tiveram, e tiveram um monte,
0: jogaram pra fora.
1: É. E as nossas entraram. E futebol é isso, bola na rede.
0: Claro.
1: Né? Ah, mas deu uma esperançazinha pra nós, né?
0: É.
1: Ah, vamos ver.
0: Vamos esperar.
1: Agora amanhã, na Copa do Brasil pega o Palmeiras.
0: É. Amanhã pega o jogo de volta contra o Macará lá, né?
1: É.
0: Vamos esperar para ver o que vai acontecer.
1: Vamos ver. Bom, com essas e mais aquelas, já estourei o prazo aqui e o tempo. A Roberta, que nos perdoe. Mas, gente, em nome do Carlos Gomide, em nome da Joyce, um bom dia a todos, uma boa semana para todos nós. Muito obrigado pelo carinho da audiência. A gente volta amanhã com mais uma edição do Bom Dia Melhor. Até lá.

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2: Olá, muito bom dia. Começando a nossa semana, graças a Deus, mais um programa. Quase falei bom dia melhor. Não, manhã melhor, que eu tô vendo o Gomídia, que ele tirou minha concentração, viu? Tem que culpar alguém, gente.
3: Mas nem cheguei, já tô levando culpa.
2: Tá levando culpa,
3: também, viu? Não tem café hoje pra
2: também
3: você,
2: não,
3: pronto.
2: Tem café, é isso aí, não tem mesmo. Tem sim. Tem. Olha, ai, eu não vi, tô chegando agora. Robertinho, não tem café. Robertinho com vocês até as 10 horas da manhã. E sem café.

E ainda recebi o nome de fresca ainda pra começar a minha semana, viu? Vem comigo até as 10 horas da manhã. Participa, tem sorteio de cineminha na faixa.

0: hoje, gente, então, segundou, né? Dia 17 de agosto de 2026. Quase que eu comecei falando que eu tava no Bom Dia Melhor. Olhei pro rosto do Gomide e falei assim, ah, eu acho que eu tô no Bom Dia Melhor. Não tem nada a ver. É, aí culpei ele, claro, pra não perder o costume.
1: O caos já começou cedo.
0: Já, né, Jorge? Pra você ver. É olhar pra ele,
1: tipo
0: o caos...
1: Ele já falou, eu já vou aproveitar, vou causar
0: eu vou
1: tudo.
0: Afora. Né? Ele já ficou justamente pra isso. Pra me tirar a concentração. Misericórdia, viu? Robertinha com vocês, então, até as 10 horas da manhã. Eu espero que vocês tenham uma ótima semana. Eu espero que o seu final de semana tenha sido gostoso e feliz. Eu fui assistir o Miranha. Falei pra Joyce que foi assistir o Miranha. Ela falou que agora tá liberado os memes que ela
1: agora
0: vai mandar.
1: Agora sim.
0: Agora sim, hein? Agora sim. Assisti o Miranha sábado. Eu consegui. Depois de muitas lutas, dores e sofrimentos, eu consegui assistir o Miranha. Não dormi no filme. Não dormi. Isso foi algo espetacular, porque... Eu vou falar uma coisa pra vocês. Aonde eu tô encostando, eu tô dormindo. Eu tô numa coisa, falei pra Joyce que acho que eu tô com ameba. Eu devo estar, não é possível. É verdade. Aonde eu tô? Vou supor, tô deitadinha vendo alguma coisa. Quando vejo, já fui. Tava comentando aqui com eles que a minha filha tava mostrando um negocinho pra mim. A gente tava deitada, né? E ela mostrando, olha mãe, que legal, não sei o que, não sei o que. Ela falava que eu respondia. E se eu falar pra vocês que eu lembro que eu respondi alguma coisa, eu não lembro nada. Ela falou, mãe, você respondia, mas você não tava vendo nada. Eu falava, então tô mal. Eu tô precisando de férias, tô precisando de descanso, misericórdia, viu? Mas tá bom. Tá bom, vai se indo mesmo, né? Então você participa, hoje tem sorteio de um par de convites para o Centerplex Limeira, se você quer, sei lá, tentar assistir o Miranha hoje, amanhã, pode ser na quarta, na quinta, na sexta, no sábado, no domingo, então você participa e quem sabe você pode ser o sorteado ou a sorteada. Agora são 8 horas e 18 minutos. Música.

8h25, bom dia, amanhã melhor com você. 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

Manhã Melhor com você, 8 horas e 36 minutos. 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
1: 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Quero aproveitar e mandar um grande abraço pra Cris. Ô, Cris, um beijão pra você. Obrigada pelo carinho, viu? Pela participação, que você tenha um lindo dia. Quem também chegando por aqui e participando, Zé Antônio, né? O Zui, lá de Rio das Pedras. É, pessoal de Rio das Pedras sempre com a gente. É, a Edilene. É, bom dia, Robertinha, Joyce, Gomide. Nós estamos passando aqui para desejar uma segunda-feira feliz e excelente começo de semana. Amém. Assim seja. Que seja um começo de semana aí bem proveitoso, maravilhoso para todos nós, né? A gente começa, na verdade, a semana sempre com pensamento positivo, sempre querendo que tudo dê muito certo, e é assim que tem que ser. Eu acho que quando a gente começa já reclamando a semana, pode perceber. Por mais que você esteja com algum problema, é difícil, né, Roberta? Como eu tô cheia de problema, não vou reclamar. É difícil, sim, eu falo porque também sinto que às vezes é difícil a gente não reclamar. Porém, se a gente já começa a semana reclamando, parece que é uma coisa, a semana inteira vai indo, e o negócio não vai, digamos assim, melhorar. Então, reclamar não adianta, ficar quieto às vezes é o melhor caminho, né? Quem mais também passando por aqui? A Rosana do Jardim São Paulo, a Rô do Jardim São Paulo, Renê Gofinete Vila Rocha, Dulce do Nossa Senhora das Dores, Dulce, um beijão também, obrigada, Zilda do Teixeira Marques, Mauricéia do Abílio Pedro, a Rê do Boa Vista, Sebastiane e seu Antônio Pereira do Jardim Santana e a Nádia Camargo do Campo Belo também tá passando por aqui. E você também pode participar valendo um par de convites para o Centerplex Limeira, 34044000.
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1: E ele já tá na linha, já tá preparado pra falar com a gente, né? Uma nova semana que se inicia e ele tá daquele jeito, né? Bom demais da conta. Diretamente da rua 25 de março, ele, que é o nosso amigo, o Marcelo da Relojaria do Zezinho. Marcelo, bom dia!
2: Bom dia, Robertinha Maese! Ao vivo, a cores, sem corte, sem nada, estamos aqui. Mais um início de semana e vai ser uma semana quente, segundo o professor Hiroshi, hein, Roberto?
1: É isso mesmo, Marcelo. Ontem você me mandou a previsão do tempo do professor Hiroshi. Eu vou usar ela na nossa live e eu percebi que o bicho vai pegar essa semana, né?
2: Mas nem bicho de pé o pessoal costuma ter, vai ter tão calor que vai estar, viu, Roberto?
1: Ah, é? De tanto que vai estar calor, né?
2: Mas pode colocar na live aí, sim, se vocês estão ouvindo. Segue a Robertinha, daqui a pouco o professor Hiroshi vai mandar, né? Vai comentar sobre essa semana, mas tem novidade, viu, Robertinha?
1: Ah, é?
2: Outra e tem novidade, então vai chegar coisa boa pra nós aí, pra dar uma refrescada, viu, Robertinha?
1: Oh, isso é bom, hein? Adoro quando vem novidade, viu?
2: Então, mas que aqui, segunda-feira, semana passada foi uma semana cortada, uma hora eu vou ver se tem lombriga, outra hora eu tenho que ver se fez isso, agora tem que tirar a aparelhagem do peito. É duro ficar idoso, viu, Roberto? Eu não gosto de ir no médico, que fala assim, ah, mas não acha, só acha que tem um defeito. Mas às vezes você não sabe o defeito que você tem, você toca o barco do mesmo jeito.
1: Então, Marcelo, quer dizer que você está se cuidando também, né?
2: É, mas eu vou dizer uma coisa para você, Roberto, eu vou ser sincero. Eu vou lá no Dr. Márcio, já fazia 3 anos que eu não ia. Você já imaginou, tipo, o Marcelo se sumiu daqui para estreitando. Ah, mas doutor, mas eu tô bem. Fala, mas você tem que vir, Ele falou, mas quando começa a procurar muito, acha alguma coisa. Ele falou assim, não, tem que vir. Bom, se tem uma coisa que eu não gosto de ir, Robertinha, não sei se seja necessário mesmo, nem médico, viu, Robertinha? Eu não gosto.
1: Você não curte muito?
2: Ah, não curto não, viu, Bertinha? Segundo eles falam, por isso que os homens morrem primeiro que as mulheres, que as mulheres é mais caprichosa, já frequenta mais, o homem é mais relaxado, viu, Bertinha?
1: É, o homem, Marcelo, até falar, porque parece que tá pegando muito no pé, essas coisas, mas o homem, geralmente, ele acaba se cuidando menos, até pela postura forte que o homem tem, né? Olha, eu tô bem, eu não preciso de médico, mas é aí que os homens acabam se enganando e, às vezes, o negócio que era uma coisinha fica pior, né, Marcelo?
2: Pode deixar tudo em herança pra mulher, morre antes, não, velho. É tudo, né, velho?
1: Como que é? Não entendi.
2: Deixar tudo em herança pra mulher, morre antes.
1: Ô, Marcelo, tu tá demais hoje, hein? Hã?
2: Eu adoro ter falado de mulher, homem, essas coisas, né? Você sabe quem que manda na tua casa? Quem que dá a palavra final? É você ou é o maridão?
1: Ah, Marcelo, depende muito assim, ó. Eu vou ser muito sincera, eu tenho um gênio mais forte, mas meu marido é mais tranquilo, mas tem dias que ele tem um gêniozinho forte também, né? Então, na verdade, é meio que a gente tenta sempre entrar num acordo juntos e tudo mais. Claro que quando um de nós tá pegando fogo ali de ódio, aí a palavra sai maior de um deles, né? Entendeu? É bem assim. É,
2: você sabe que eu perguntei disso, porque tem uma historinha, né, morreu centenas de homens. Vai imaginando na tua cabecinha assim, centenas de homens morreu num lugar. E foi tudo pro céu, Robertinho. Já pessoas chegando mais de 100 homens uma vez só no céu.
1: Nossa, mãe. Então quer dizer que todo mundo tava bem firme no propósito, né, pra todo mundo ir pro céu, né?
2: Aí chegou lá, disse que São Pedro viu todo aquele pessoal chegando junto aqui. Ah, vamos fazer o seguinte: quem aqui obedecia as mulheres, fica do lado direito. Quem não obedecia a mulher, fica do lado esquerdo. Aí disse que foi 39% foi tudo do lado direito, todo mundo obedecia. Só ficou um de cabeça baixa, do lado esquerdo, quietinho. Aí São Pedro falou: tá vendo? Ainda bem que teve um que salvou aí. O que aconteceu? Você que manda? Falou, não, minha mulher mandou eu ficar desse lado aqui, né?
1: Ô, Marcelo, você tá demais,
2: hein? Não tem jeito, viu, velho? A gente ronca, mas depois não ficava cedendo, não tem jeito.
1: Não tem jeito, né, Marcelo? Eita, nós. Mas, Marcelo, eu acho que isso que fica falando da gente, que a gente é muito mandona e tudo mais, isso é intriga da oposição. Nós somos uns amores, Marcelo.
2: Não, concordo, Robertinha. É. Não posso discutir que aí tá 2-1 com vocês, né? Então não posso.
1: Tá vendo o que eu tô falando? Tá vendo, Joyce? Ele concordou porque tá 2-1 pra nós.
3: Com certeza. Manda quem pode, obedece quem tem juízo.
1: Você viu o que a Joyce falou?
2: Olha lá, obedece quem tem juízo, né?
1: Bem assim.
2: Não, vocês estão cobertos de razão. Cobertinho, cobertão. Pode ficar sossegado, viu, Mas viu, Robertinho? Estamos aqui no início de semana, graças a Deus. Estamos, né, aqui na luta. Agradecer todo esse povo, né, que teve na relojaria do Zezinho semana passada, através muitos deles ouvindo na Melhor FM. Veio confirmar se realmente a gente está aqui para atender de uma forma diferencial, que hoje está o comércio, hoje está passando uma, vamos dizer assim, né, Robertinho, uma mutação, né, Robertinho?
1: Mutação.
4: Hoje a forma básica, porque quem já é acostumado a comprar na digital, é aquele negócio seco, olhou, gostou, pagou, levou e chega na casa dele.
1: Nossa, né, sério?
4: Agora, quem gosta de conversar, bater um papo, conhecer a mercadoria antes, graças a Deus, teve aqui na relojaria do Zezinho, viu, Robertinha?
1: Eu sei disso, Marcelo. Marcelo, desculpa, que teve uma hora que deu uma falhada. A gente,
4: tá cortando,
1: a gente perdeu uma parte do que você falou.
4: Oi.
1: Hello.
4: Roberta Maese.
1: Hello. Ele não tá me ouvindo. Falhou, Joyce.
4: Alô.
1: Faiou, falhado. Faiou, falhado. Oi, Marcelo.
2: Voltou?
1: Voltou, eu tô te ouvindo agora.
2: Eu também tô te ouvindo. Mas então, estamos aqui para ter esse povo que a gente...

0: É bom demais, ouve aqui no rádio, vocês também têm as suas redes sociais, o trabalho que vocês fazem, tudo isso faz com que chegue a mais pessoas. E não fique só naquela bolha, mas também outras pessoas acabam conhecendo. E Marcela, é aquilo, passa de pai para filho. Os que estão conhecendo agora, os próximos também vão aí para comprar alguma coisa, comprar um brinquinho para a filhinha que nasceu, algo do tipo, né?
1: É, exatamente, Roberto. Você sabe que eu estava imaginando que se eu perguntei, olha como é que é, né? Eu estava lá sentado lá, eu perguntei para tal de IA para fazer um bordão para relogiaria do Zezinho, brincando, né, Albertinho? E você sabe que a IA me passou? Vocês estão fazendo 51 anos. Quer dizer, puxa vida, né? Como que esse negócio, a tecnologia, é uma coisa meio doida, né, Albertinho? Eu não tinha comentado nada assim direto na IA. E ela fez, olha, é uma coisa que vem de geração para geração. Hoje, na tua loja, vai cliente teu que o avô dele frequentava a sua loja, né? E a gente parar para pensar, é uma história mesmo, né, Robertinha?
0: E é uma história mesmo, Marcelo. E tudo isso, Marcela, por conta da credibilidade que a Relojoaria do Zezinho tem. Ninguém fica mais de 50 anos se tivesse, Marcelo, fazendo algo errado. Pelo contrário, vocês estão no caminho certo e sempre se atualizando, né, Marcelo? 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
1: 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Que agora já tá também acabando tudo, né, Albertinho? Hoje em dia são poucas residências hoje, ou pontos comerciais que tem o telefone fixo, né? A maioria agora é tudo no WhatsApp, é tudo celular, né, Robertinho?
0: Com certeza. Hoje em dia tá tudo diferente. E claro, Marcelo, que a gente sempre fala, né? A rede social, ela veio para agregar, mas graças a Deus, é que nem eu sempre falo, né? A rede social, ela é útil, a gente tem que estar sempre antenado em tudo que faz. Então a gente tem Instagram, tem Facebook, tem TikTok hoje que tá numa vibe muito boa, tem gente que tem canal no YouTube porque coloca vídeo e tudo mais. Mas é aquilo, cada um teve o seu espaço sem anular os outros espaços. Por exemplo, antigamente a turma falava assim, a televisão vai acabar. Televisão, graças a Deus, não acabou. Rádio vai acabar, graças a Deus o rádio não acabou. Tudo tá tendo o seu espaço. Vem agregando, é o que a gente fala, tá aí pra agregar, né?
1: Exatamente. Eu me recordo muito bem quando o pai comprou, né? Que a gente ficou sabendo. Ficou sabendo não, né? Foi obrigado a comprar porque pra manter um contato com o escritório ou com algum importador em São Paulo, via fax, Robertinho. Eu acho que você chegou a pegar o fax, né? Lembra do fax?
0: Eu lembro, no meu primeiro emprego a gente passava muito fax. Eu passava fax de fax mesmo, viu? Porque antes, Marcelo, gente, você sabe o que tem o nome do fax, né? Opa, peraí, eu tô indo ali passar um fax, você sabe o que é, né? Não, calma. Literalmente a gente ia passar um fax mesmo, até com aquele aparelhão grande, aquele, ô Marcelo, puta negócio grande, aquele trabucão, aí ficava passando a gente, e eu, olha, no meu primeiro emprego, Marcelo, tinha fax ainda usou um tempo e depois logo parou, né? Mas eu lembro que a turma falava assim, olha, tem que passar um fax, é assim que faz, tem que colocar a folha assim, senão... Aí eu ficava pensando, mas como que a outra pessoa recebe lá, né? Olha que coisa mais boba, Marcelo. Mas tá, a gente mas é meio tonto, né?
1: Eu fiz isso aqui na loja, instalamos fax, e tinha uma loja aqui do lado aqui que também tinha fax. Aí eu coloquei aqui e corri lá pra ver passar, velho. Falei, como é que pode colocar
0: isso aqui? Ô, Marcelo, vai ser. Mas é aquilo, né? Às vezes também a gente usava o fax pra tirar a cópia. Precisava tirar uma cópia de alguma coisa, só que o papel do fax, antigamente, é o mesmo papel que tem aí do banco, quando você tira o comprovante de depósito e tudo mais. Isso aí, depois do calor ali, sumia tudo, Marcelo. Olha que tonto, né?
1: Exatamente, Roberto. Mas isso já passou a época, tá vendo? Hoje nós estamos aí sabia.

0: zap zap, é rede social, é vídeo, quer dizer, o negócio mudou bastante, mas de uma forma ou outra a gente está aqui para atender esse povo de Deus. 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Até às 18 horas atendendo esse povo de Deus aqui no bairro da Boa Vista, tá bom? Então você que tá do outro ladinho, ó, as portas já estão erguendo, deu pra ouvir aí, Albertinho?
1: É, dá pra ouvir certinho, eita! Abram-se as portas da esperança, Marcelo!
0: Eu tô afim de mandar uma carta lá pra Patrícia, lá na Porta da Esperança, lá pra ver se eu... Nossa. Eu consigo ganhar uma coisa, porque eu tenho um sonho, Roberto.
1: Você tem um sonho, Marcelo? Qual é o seu sonho? Ah, quer dizer, é um sonho. Às vezes não pode falar. Nem todo sonho a gente pode falar, né, Marcelo?
0: Não, mas assim, é uma coisa que é... Ah, mas você tem condição de montar tudo. Não, mas eu queria passar isso e ver se alguma empresa do ramo da gente montasse para mim, né? Mas eu ainda vou mandar uma hora lá. Deixa eu ver. Quem sabe, né, Albertinho? Você já pensou? Abre as portas da esperança. Eita! E não é para brincar, não. É para trabalhar mesmo. 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Roberto Maia, só para finalizar, no teu bairro que você mora, apesar que você já é assim, né, eu sou acostumado às vezes a andar de a pé saindo de casa, eu encontro. Lá passa aqueles padeiros de bicicleta, que vende pãozinho assim na hora, sim, Robertinha? Você já ficou sabendo alguma coisa ou não?
1: Olha, na verdade, eu vejo, eu não vejo se tá vendendo. Eu vejo, às vezes, uma moto com aquele negocinho grande atrás que tem pãozinho fresco. Eu nunca vi eles parando pra vender nada. Mesmo porque, Marcelo, eles passam tão correndo que se alguém quiser comprar alguma coisa, ali não vai dar tempo, não, Marcelo. Quando você vê, você vai entender o que tem lá dentro, o cara já sumiu, Marcelo. É uma coisa muito louca esse motoqueiro, né?
0: Não, mas então é isso que eu queria saber. Do seu lado também tem. Então eu tô com uma ideia. Sim. Eu vou ainda tentar botar essa ideia em prática, depois eu falo pra você. Roberta, amanhã é terça, tá bom? Não fica nervosa, não. Vem trabalhar certinho, não fica enroscada, hein, né? Então amanhã ao vivo e a cores novamente, tá bom, Albertinha?
1: É só não me tirarem a paciência, que eu já não tenho, Marcelo.
0: Ah, quando você tá enroscada, você tá sem paciência?
1: Com certeza.
0: Ô, Joyce, já anda com biquíni e remortril no bolso aí.
1: A Joyce já até sabe, já.
0: Você vê que a Roberta sem paciência, você dá dois pinguinhos no colo e manda ela tomar água. Ela vai falar assim pra você, Joyce. Oi, Joyce.
1: Olha que é, vou ficar babando agora, é.
0: Aí tem que pegar aquela paninha assim, começar do lado, assim, a Robertinha vai começar a babar.
1: Olha, que maldade, Joyce. Eu tô achando que ele tá sendo maldoso comigo hoje, né? Falou que eu vou até babar.
2: Se prepara amanhã, viu, Marcelo?
1: Você vai ver, eu vou chamar o Gomi de amanhã pra participar com você, só pra você pagar seus pecados.
0: Não, Robertinha, não vai comigo, não.
1: Você vai ver o que eu vou pra tosse amanhã, viu?
0: Você não tá ficando enroscada. Não. Tira tudo que eu falei, Robertinha.
1: Ser boazinha.
0: Roberta, fique na paz. Até amanhã. Tchau, tchau.
1: Tchau, tchau, Marcelo.

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0: 17 minutinhos. 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Já aproveitando, mandando um abraço para o Luiz. Bom dia, Robertinha e Joyce. É o Luiz da Vila Pisa, ouvindo o programa com meu pai e minha mãe. Uma ótima semana. Que delícia! Um beijo pra você, um beijo pro papai, um beijo pra mamãe também. O Mayu chegando. Ele mandou assim, ó. Campeão. Bom dia. Segundou, galou. É verdade. O Galo, ele fez ontem algo que muita gente desacreditava do Galo. Que o Galo não iria conseguir. Muita gente achava que ia haver um empate, aí ia para os pênaltis, e ali, pênalti a gente sabe que é meio que sorte, é um goleiro bom, entre outras coisas. Mas o que o Galo fez foi muito diferente de tudo. O Galo realmente mereceu ser campeão. Eu fiquei muito feliz e eu imagino a alegria do Mayu, bem como de outros, assim como eu. Eu vou ser muito sincera, eu fico muito feliz quando um time de Limeira avança. Eu não posso dizer que eu sou só galista, que eu sou só Inter, mas quando é o nome de Limeira que tá indo, então eu fico muito feliz quando o Galo ganha. Eu fiquei muito feliz, eu acho que foi merecidamente, todo mundo ficou feliz. Foi maravilhoso ontem, o maior de Limeira, alegria de Limeira, com certeza, alegria de Limeira. Muita gente torceu, porque sabe o quanto que esses meninos, vira e mexe, o pessoal do Galo tá aqui no programa do Edmar, que é o Pimba nos Esportes, que começa a partir das 18 horas. Então vira e mexe, o Edmar tá sempre entrevistando os jogadores do Galo. E é tão legal, porque quando você tem contato, eu tô falando isso, porque eu não tenho contato com eles, que é um horário que eu nem estou aqui, mas o Thiago, que é o meu marido tá aqui no horário do programa do Edmar. E vira e mexe, ele comenta sobre os jogadores do Galo, o quanto que são pessoas humildes, pessoas batalhadoras, pessoas que estão ali jogando mesmo, que vai jogar com o coração, que vai dar o seu melhor. Então, assim, a felicidade de saber que esse time ganhou vale muito, porque quando você conhece os jogadores, sabe que são pessoas que estão ali batalhando, jogadores que estão batalhando e tudo mais, então o gostinho da vitória fica melhor ainda. Então, assim, eu também fiquei muito feliz de saber que ele, né, que o Galo ganhou, de saber que muitos limeirenses estão contentes. O Galo precisava dessa vitória, todo mundo achou que o Galo ia batalhar, mas não ia passar, que o Galo ia empatar, ia pros pênaltis, e ali era sorte, né, quem será que ia ganhar, mas o Galo tomou um gol, tinha que ganhar de 2, tomou um gol, daí virou, foi com 3 e aí acabou fazendo 4. Olha aí. Então fez uma ótima campanha ontem, ganhou merecidamente, fico muito feliz e eu percebi que o Mayu também tá muito feliz. Que bom, que bom. Eu acredito que hoje, no programa Pimba nos Esportes, hoje o Edmar não apresenta, viu, gente? Quem vai estar apresentando hoje é o Igor Sedano, o Igor que já trabalhou aqui com a gente. Então é o Igor que apresenta hoje e o Igor também vai trazer todos os detalhes sobre a questão de ter vencido, né? De o Galo ter vencido. E venceu de virada, o que foi melhor ainda. Então, parabéns ao Galo, ganhou merecidamente e todo mundo fala que os jogadores são muito gente boa. E parabéns aos jogadores que fizeram uma ótima campanha também. São pessoas batalhadoras ali, são jogadores que estão vestindo a camisa, né? Porque se não veste a camisa, não ganha. Eu acho que é bem isso. Quando veste a camisa, quando dá o seu melhor ali em campo, fizeram essa campanha e ganharam de virada. Parabéns ao time, né? O Independente aqui da cidade de Limeira, que é mais conhecido como Galo. Tá bom? É o Independente aqui da cidade de Limeira, que é conhecido como Galo. E o Mayu colocou assim, ó. Parabéns para o presidente Marinho, comissão técnica e parceria. Com certeza, parabéns a todos. Todos que estão envolvidos ali são vencedores e merecedores, né? Todos fizeram uma campanha, cada um dando o seu melhor, cada um dando o seu, mesmo que seja um pouquinho, né? Um pouquinho ali, Claro que ficou a cargo dos jogadores, mas é, cada um deu o seu melhor. E a torcida também, né? Indo lá e aproveitando e alavancando e falando, vai, vai Galo, vai Galo. Eu tenho certeza que tudo isso fez uma diferença. Então, parabéns pro Galo aqui da cidade de Limeira. Parabéns de verdade, viu? Fiquei muito feliz. A Edilene, bom dia, minhas meninas lindas. Bom dia, Edilene. Elizabeth Galo, bom dia pra você também. Quem mais chegando por aqui? Ana Regina Sten, do bairro dos Frades. Rô Franco, Rô, um beijo pra você. Rô, eu assisti o Miranha. Você já assistiu o Miranha também? A Rô ganhou o ingresso, né? Eu assisti o Miranha, sábado. Não vou dar spoiler, tá? Vou ficar quietinha aqui. Mas a Joyce e eu agora já podemos compartilhar até spoiler, né, Joyce?
1: Todos os spoilers.
0: É. O Tom,
1: os memes.
0: Tom Holland, fantástico no papel. O menino vem muito mais... É muito melhor do que ele já estava nos outros filmes. É, tanto atuando quanto fisicamente também. O Tom mudou totalmente, gente. Não vai esperando um Tom mirradinho lá, não, que nem nos outros filmes, não. Porque o Tom não tem nada disso, não.
1: A gente tá vendo toda a evolução dele
0: toda
1: no personagem.
0: Evolução. Evoluiu muito. E também, até como... Como artista mesmo, no sentido de, claro, vai trabalhando, vai pegando mais experiência, mas até a parte física do Tom foi algo que chama muita atenção. O Tom tá totalmente diferente dos outros filmes, ficou muito melhor do que tava. Confesso, a Zendaya deve estar muito feliz ali.
1: Com certeza.
0: Não é, Joyce?
1: Eu acho.
0: A Zendaya tá feliz, dá pra ver no rostinho da Zendaya lá no filme que ela tá bem feliz. Tá olhando assim, o que é? Para que é meu, viu? Para de olhar que é meu, viu? Você vai ver. É, tem uma parte do filme lá, eu vou contar, que não é um spoiler, que ela beija um outro rapaz, e o Tom vê, eu acho que ele teve que ter uma cabeça muito boa, né, Joyce?
1: Eu acho
0: pra
1: que sim.
0: Pra ver o amor da sua vida beijando outra
1: pessoa.
0: Porque
1: a gente vê fora das telas, ele tem aquele olhar assim, ele sim. Parece encantado por ela, sempre.
0: É uma coisa que, é isso que eu ia falar, Joyce, é um olhar diferente, né?
1: Sim.
0: Parece que ele olha pra ela e tá dizendo assim... Nossa, tipo, uau, você brilha.
1: Nem assim.
0: Eu tô olhando pra ela desse
1: sempre
0: jeito.
1: Que você vê ele fora das telas em algum evento, tapete vermelho na rua, ele tem sempre aquele olhar assim pra ela.
0: É como
1: uau.
0: Se ela brilhasse pra ele todo o tempo, né? Gente, isso é o olhar de um homem apaixonado,
1: sim.
0: Né? É o olhar que tá... Se fosse o Gomid, ele ia falar que tá com as quatro rodas assim arriadas, né? Os quatro pneu arriado ali. Né? Ali tá mesmo. Bom, compreensível. A Zendaya, ela é linda. É, ela tá muito mais bonita nesse Homem-Aranha também, eu vi. Claro que também há uma evolução da personagem, passa um tempo. Só isso que eu tô comentando, viu, gente? Mas tô falando que eles estão muito bem, o Tom tá muito bonito. A Zendaya tá muito bonita também. Então eu acho que a evolução foi pra ambos ali.
1: Sim.
0: Mas que ele é apaixonado por ela, ele é.
1: Ele
0: Ai,
1: é. Dá
0: até
1: notar,
0: gosto
1: pra
0: de
1: notar,
0: ver,
1: você
0: gente.
1: Você vê que ele olha assim com aquele orgulho pra
0: tipo,
1: ela, tipo...
0: Olha,
1: ai,
0: essa é a minha
1: olha
0: mulher.
1: Olha a mulher que eu tenho.
0: É, essa é a minha mulher, viu? Para que tem dor. É tipo assim, ele olha, né? Mas o Tom tá fantástico ali. Eu acho que o Homem-Aranha combinou muito com ele. Eu nunca fui muito fã do Homem-Aranha em si. Mas já assisti o primeiro, que é com... Esqueci o nome daquele ator, ele é amigo do Leonardo DiCaprio. Que ele tava no
1: O Tobey Maguire?
0: É ele.
1: Eu adoro o Homem-Aranha que ele fez também. Eu fui ver todos os filmes no cinema nessa
0: com
1: época.
0: Ele. Eu acho que ele se deu muito bem com o papel. Embora assim, como eu falei, eu nunca liguei pro Homem-Aranha. Mas ele foi uma pessoa que... Ele deu vida pro Homem-Aranha e ficou gostoso de assistir.
1: Eu gostava muito do Homem-Aranha que ele fazia.
0: Ele tinha uma coisa meio calma, meio coitado, mas ao mesmo tempo...
1: Tá tudo errado, mas era meio cômico. Você ficava com dó dele, mas era muito engraçado como as coisas estavam errado pra ele.
0: Oh, azarado, meu Deus, mas é. E então eu gostei porque eu acho que ele, o ator, deu o brilho no Homem-Aranha, né? E aí o outro, que é o Espetacular, que é com aquele ator também que eu esqueci o nome dele... Eu gosto dele.
1: O Andrew Garfield.
0: Isso. Eu acho que ficou muito bom também. Embora no filme lá a Gwen morre, né? Que é o amor dele, a Gwen morre. Eu só não gostei dessa parte, mas... eu achei que foi legal também. Ele era um azarado também. Tava tudo errado pra ele. As coisas dão errado pra ele. Mas ele captou a essência, foi legal. Então eu acho que ele ajudou a dar o brilho no Espetacular Homem-Aranha. Porque senão seria mais um Homem-Aranha por aí. E o Tom? O Tom vem numa pegada totalmente diferente, tanto do primeiro quanto do segundo Homem-Aranha, dos dois atores. Porém, o Tom conseguiu aos pouquinhos. E o Tom teve uma vantagem que os outros não tiveram. Que foi estar, por exemplo, no Guerra Civil. O Homem-Aranha tá no Capitão América Guerra Civil. Ficou bem legal, que é a hora que o Homem de Ferro vai pedir ajuda pra ele ali, então dá uma mudada no uniforme dele e tudo mais. Aí depois ele tá nos Vingadores também. Então, querendo ou não, o peso que o Tom teve com esses filmes, não somente com o Homem-Aranha, mas em outros filmes que ele trabalhou, que é no universo Marvel, então o Tom foi agraciado. Eu acredito que isso pra ele contou muito, pra ele trazer coisas boas no filme anterior, a esse, nesse outro filme que é o atual, que é o Novo Dia, né? Homem-Aranha, um Novo Dia. Então, assim, tem uma experiência captada ali, mas o Tom, realmente, ele cresceu muito com o personagem. Ele começou pequenininho ali, tranquilinho, depois participou dos Vingadores, participou do Guerra Civil, veio com os filmes dele. E quando a gente vê o Tom evoluindo do jeito que ele evoluiu, pra mim, é uma satisfação. Eu acho que é gostoso demais quando a gente vê pessoas, né, evoluindo. Porque crítica todo mundo recebe. Eu tenho certeza que ele já recebeu críticas atuando como Homem-Aranha, como outros filmes. Mas que nada, gente. Ele tá muito perfeito no papel. O papel caiu muito bem pra ele. Como eu falei, eu acho que não é o Homem-Aranha que deu o brilho pro Tom. O Tom é quem deu, né, o brilho pro Homem-Aranha. O Homem-Aranha seria mais um Homem-Aranha, mais um personagem ali. Então ele conseguiu captar toda a essência, que nem quando ele fala Tia May, se refere a Tia May, se refere à própria Zendaya, que é MJ, né? Uhum. MJ no... Né? É pra ser Mary Jane, Joyce?
1: É Mary Jane,
0: mas é MJ. Ficou uma coisa mais atual, digamos assim, sim, né? E olha lá os dois. É o casalzinho que se formou no Homem-Aranha. Olha lá. E tá, eu acho os dois lindos.
1: É muito bonitinho ver eles juntos. Eu gosto
0: porque ele é um cara que cresceu muito no filme. É um cara que até ficou muito mais bonito do que quando ele começou. Uhum. E a Zendaya também, né? A Zendaya, a gente gosta dela. Ela tá atuando em muitos filmes. Ela tem talento pra isso. E no Homem-Aranha, ela faz uma cara de tão pouco caso que ela consegue captar isso. Tipo, tô nem aí.
1: Nossa, dá uma dó dele.
0: Ah, é verdade, tadinho. Ele olha, ele pasta na mão da MJ, viu? Porque ela tem uma postura... Ela é aquela coisa mesmo, dela mesmo. Ela tem a opinião dela, uma postura mais forte, passa uma coisa mais forte. Mas, ao mesmo tempo, não deixa de ser uma menina que tem os seus medos, né? Mas ela tá muito bem no papel, gostei demais. Assistam Homem-Aranha, que eu tenho certeza que vocês vão gostar. Bem que a Joyce falou pra mim, você vai gostar.
1: Vale a pena,
0: sim. Eu gostei. O filme tá bem completinho, tá bem legal. São histórias que eu não imaginei, por isso que eu acho que vai ser legal. Vocês vão ver personagens ali.
1: Eu também não esperava a personagem que aparece.
0: Também não esperava, Joyce.
1: Não esperava.
0: Então eu acho que deu um brilho diferente, fora os efeitos especiais estão muito bons. Muito top. Vai que eu tenho certeza. Então, eu tô sorteando ingresso pro Miranha. Se você quiser, aproveita, participa, que você vai ter, né, quem sabe, a oportunidade de assistir. Porque o filme tá muito, muito bom. A Marvel caprichou mesmo. Fátima do Amparo, um abração pra você. Obrigada. O Júlio César, bom dia. Sueli do Jardim Nova Limeira Sul, obrigada pelo carinho, viu, e pela participação. Ela falou que adora as brincadeiras com a gente, viu, Joyce? Eu, você, o Gomide, o Marcelo. Ela falou que adora as brincadeiras. Que bom, né? Logo de manhã
1: tá
0: eu já comprei o Gomide.
1: A alegria pra todo mundo. Começamos a semana bem.
0: É isso aí. Com alegria, descontração. Já culpei o Gomide. Tanto que eu culpei ele que ele até foi embora e não apareceu mais, né, Joyce?
1: Daqui a pouco ele volta causando.
0: Daqui a pouco ele volta daquele jeito, né? E a Maria de Lourdes mandou assim. Hoje o seu programa vai pra minha mãe, que fez aniversário no sábado. Então a mamãe da Maria de Lourdes fez aniversário no sábado. Tá oferecendo o programa pra ela. Parabéns à mamãe da Maria de Lourdes, um beijo grande, que Deus te abençoe, muitos anos de vida, saúde, paz, amor, tudo quanto é coisa boa, eu desejo pra senhora, viu? E ela falou que hoje é do genro dela, então pro genro dela também, parabenizo, desejo tudo de bom, felicidade, amor, carinho, afeto, que esse ano também seja um ano muito próspero pra ele, que essa data se repita por muitos e muitos anos. Parabéns pro Eduardo Santos Gomes, que é genro da Maria de Lourdes. Quem está na nossa live, deixa eu ver, Já falei da Edilene, já. Leobino, um abraço. Roderjan também, uma boa semana pra você. E agora a gente vai falar as fofoquinhas. É, gente. Juarme, beijo pra você também. Obrigada pelo carinho e pela participação. Eu vou comentar com vocês. Joyce, eu esqueci de passar, mas eu vou passar. É, eu não tava, eu tinha esquecido dessa fofoca que eu peguei. Nossa, eu, deixa eu ver se eu peguei a foto. Eu esqueci de editar, Joyce. Eu vou editar aqui rapidinho, porque eu ia falar, começar a falar de uma atriz americana que ela, infelizmente, faleceu. Vou falar dela daqui a pouco. Mas esse aqui, Joyce, eu tinha pegado no final de semana e eu gosto muito dele como ator. E ver a fotinha dele atualizada, que é o ator Bruce Willis, que foi no casamento da filhinha dele. Então eu vou mandar pra Joyce, na hora que tiver pronto, Joyce, eu vou começar a falar da fofoquinha. Na hora que tiver pronto, você pode colocar, não esquenta não, tá? É assim, ó. Eu vi essa foto que foi compartilhada pela filha do ator americano Bruce Willis, que é a Tallulah. Joyce, esse nome em inglês, em americano, é Tallulah mesmo? Será? Eu vou falar Tallulah.
1: Acredito que sim, porque é um nome bem incomum,
0: muito,
1: viu?
0: Muito, né? Diferente. Eu vou usar, do jeito que tá escrita, eu vou usar. É a filha caçula do ator americano Bruce Willis. Então, Bruce Willis, que vive com uma demência frontotemporal, e a gente sabe que ele tá tendo muitas dificuldades ao longo dos dias dele, tanto que ele não mora mais na casa da família. A família, no caso, a esposa dele atual, alugou uma casa que fica ao lado da casa dela, onde nessa casa o Bruce Willis tem atendimento médico 24 horas por dia. Médico 24 horas por dia à disposição dele, enfermeiras 24 horas por dia à disposição dele. Ela diz que isso foi necessário para que a saúde das filhas dela, que estavam sofrendo de ver o pai aos poucos, né, perdendo memória e tudo mais, foi necessário. Muita gente criticou. Eu vou ser muito sincera, eu acho que dá pra, se você tem dinheiro pra você ter um médico e enfermeira às 24 horas, você pode muito bem deixar essa pessoa que você ama dentro da sua casa. Você não precisa alugar uma outra casa. Eu acredito que uma mansão deve ter no mínimo aí de 6 a 7, 8 quartos, ainda mais mansão de atores, né?
1: Sim.
0: O que é um quarto ou dois quartos que ficam ocupados por enfermeiros e médicos e tudo mais. Então eu acho que dá pra você manter a pessoa que você ama dentro da tua casa e não precisar alugar uma outra casa pra isso. Então eu não entendi muito bem a escolha da mulher do Bruce Willis, porém eu não tô aqui pra criticar porque eu não estou passando pela mesma situação que ela vem passando. Então, às vezes é muito mais fácil você criticar porque você olha de fora do que você tentar entender o que tá acontecendo ali. Então, mas eu vou dar a minha... Então, o Bruce, ele tá afastado da mídia, claro, por circunstâncias que a gente entende. E a filha dele, a Tallulah Willis, ela acabou se casando. E o Bruce Willis fez uma rara aparição no casamento da filha. O momento, claro, emocionou familiares e fãs do ator, que vem mantendo uma vida mais reservada ao longo dos tempos, desde o diagnóstico dele. Na cerimônia, Bruce foi fotografado ao lado de Tallulah e de Justin, que é o seu marido, celebrando o casamento dela. O registro rapidamente chamou a atenção nas redes sociais, especialmente pela presença do astro em uma ocasião tão importante para a família. A aparição também foi vista como um momento especial de união entre pai e filha. Mesmo enfrentando desafios provocados por essa doença, Bruce marcou presença em um dos dias mais importantes da vida de Tallulah. Tanto que Tallulah, ela não ia casar agora na igreja. Ela ia esperar um pouquinho mais para casar. Porém, ela vendo a evolução da doença do seu pai, e você na foto você vê que o Bruce está bem debilitado. Ele tá andando, assim, com um pouco de dificuldade. Você vê que tá todo mundo bem abraçadinho com ele. Porém, se você olhar no olhar dele, é como se o Bruce, ele tivesse lapsos de memória. E às vezes ali ele não tá sabendo muito bem o que ele tá fazendo ali. Então você olha pro Bruce e você vê que ele tá feliz, ele deu uma risada, mas o olhar dele tá meio perdido. Porque é como se... Talvez em um momento ele entendesse o que ele tá fazendo ali. Ele entende que aquela é a filha dele, que há uma celebração. Mas ao mesmo tempo, você percebe o olhar dele perdido. É como se ele não soubesse o que ele tá fazendo ali.
1: Então, a experiência dele parece que mudou bem rápido,
0: mudou,
1: né?
0: Mudou, Joyce. Parece que ele tá muito debilitado.
1: Sim.
0: A aparência dele mudou totalmente. E é aquilo, né? As pessoas falam, parece que quando aqui, que é a nossa cabecinha, ela não tá funcionando mais... Todo o corpo sente, né, Joyce?
1: O rosto dele envelheceu bem rápido muito. Mesmo. Apesar de que ele já tinha alguma idade, mas dá pra notar a diferença das últimas vezes que a gente falou dele.
0: Tá bem diferente. O olharzinho dele perdido.
1: Sim.
0: Aquele olhar que parece que não tá sabendo o que tá acontecendo mais. E, infelizmente, a demência, no caso dele, é frontotemporal, mas existem vários tipos, nomes, categorias de, né, da demência em si. Não é só um Alzheimer. A demência, ela tem várias categorias ali, cada uma de um jeito, ataca vários pontos do cérebro, né? Então, você vê o Bruce Willis assim, pra mim, que gostava dos filmes dele, tanto que eu já assisti filme repetido dele mais de 10, 15 vezes. Nossa, duro de matar. Até o Bruce Willis já falou outro dia pra mim, chega. Chega de assistir Duro de Matar, porque você já assistiu bastante. Mas assim, eu acho que a filha tomou essa atitude e fez muito bem.
1: Sim.
0: De antecipar, talvez, essa celebração. Ah, eu já ia casar com esse homem, eu gosto dele e tal. Mas eu vou antecipar porque ela tem medo que vai chegar um tempo que o Bruce nem consiga mais ir, porque não vai saber realmente nada do que tá acontecendo. Embora eu acho que ali ele abraçou, ele pegou na mão, ele sente que tem alguma coisa ali, só que eu acho que ele não sabe o que tá acontecendo. A impressão que passa é isso. Mas ela quis fazer e eu acho que ela fez muito bem.
1: Fez,
0: pra
1: sim,
0: ter o paizinho dela ali junto, pra ter uma memória.
1: Pra ter uma recordação,
0: uma
1: sim.
0: recordação, que a gente não sabe o dia de amanhã, né? A gente viu aí várias pessoas que tiveram problema com demência indo embora muito cedo. O próprio marido da Sandra Bullock, que tem é uma outra doença, é uma doença degenerativa que atacava a parte muscular. Então ele não andava mais, ele ficava só deitado, mas atacava o cérebro também. Então ele ia aos poucos perdendo o raciocínio ficava mais lento, mas a parte dele motora foi muito mais afetada, no caso do marido da Sandra Bullock. Teve um outro ator também que teve o mesmo problema do marido da Sandra Bullock, que eu não lembro o nome dele, ele era do Grey's Anatomy lá, de uma série, ele faleceu há pouco tempo também. Ele também tinha essa doença que atacava a parte motora, então tanto que ele tinha perdido metade do corpo dele não respondia mais, né? Ao longo do tempo foi indo assim. Só que a evolução desse ator foi muito rápida. Foi muito rápida, tanto que ele acabou falecendo também, porque comprometeu a parte, ó, pulmonar. Não ataca os músculos? Atacou a parte pulmonar também. Então, ele já não conseguia nem respirar normal. Começou a respirar com ajuda de aparelho, tudo mais. Aí acabou que ele foi embora também. Então, isso serve de alerta pra gente que é dar valor pra tudo que a gente tem, é reclamar menos, tá certo? Que nós somos seres humanos, então a gente reclama bastante. Mas é o reclamar menos, aproveitar ao máximo com as pessoas que a gente ama e fazer as coisas que a gente gosta. Eu acho que o viver também faz diferença. Às vezes você tem uma vida que você só pensa em trabalhar. Você não tem tempo, às vezes, pra viver. O viver que eu falo é ir num shopping, assistir um filme. Não tô falando de viagens caras, não tô falando só disso. Eu tô falando de viver. Às vezes a gente deixa. E aí a gente vai perdendo tempo que a gente não sabe o dia de amanhã.
1: Visitar aquele amigo ou parente, colocar a conversa em dia.
0: Deixando de lado, né, Joyce? Sim. E aí chega uma hora que você não vai conseguir ir mesmo.
1: Sim.
0: Porque chega uma hora que você não vai, porque você pode ficar doente. E chega uma hora que aquela pessoa que você tava adiando pra ver, ela vai embora.
1: E aí?
0: Não tinha tempo de ver a pessoa em vida, mas acha tempo
1: pra ir no velório.
0: Pra ir no velório. Puxa, gente, que triste que é isso.
1: É triste.
0: Você parou pra pensar? Então, assim, quando a gente fala de viver, não é sendo pagando... Olha lá, a Roberta agora tá lacrando ali. Não, porque eu não gosto de fazer isso, mas eu tô falando porque isso serve pra mim também.
1: Sim.
0: Entendeu? Não tô falando que serve só pra você que tá aí. Não, isso serve pra mim também. Então serve, a gente veste ali a carapuça, como a gente fala, né? Porque serve pra gente. Ó, o Mayu colocou assim, ó. O que é a vida? Não somos nada, um sopro. E ainda tem pessoas soberbas, sim, preconceituosas,
1: sim.
0: E que se acham superiores com mania de grandeza. Tem um monte por aí. Eu tenho certeza que essa pessoa que tá me ouvindo falar, ela tá falando assim, rapaz, fala besteira, Roberta. E eu tenho certeza, porque quando a pessoa ela é soberba, ela não vai, ela vai achar que tudo que eu tô falando aqui é uma tremenda besteira, é asneira, tá falando bobeira, tá querendo lacrar, são várias coisas. Mas o que eu tô falando é porque eu senti no meu coração que isso serve até pra mim.
1: Sim, serve.
0: Entendeu? Então, Senti vontade.
1: Eu pra mim também. Porque eu também penso muito nisso, sabe? A gente não conhece o dia de amanhã, sabe? Eu vou estar aqui, as pessoas que eu amo vão estar aqui.
0: É bem isso. Será que eu vou ter a oportunidade de ter esse amanhã? Porque amanhã a Deus pertence. A gente tem fé que vai dar tudo certo. E que bom, né? Amanhã eu tô aqui se Deus quiser e é isso. É o que nos mantém vivo. Mas a gente não sabe. Se der alguma coisa errada naquele caminhozinho que vai ser até chegar amanhã, aí não vai dar certo.
1: Aí e já não... foi, não tem mais o que fazer.
0: Então, por isso que a gente fala, a vida é isso aqui, ó. E é piegas, é um ditadinho bem comunzinho.
1: Mas é real.
0: Bem isso, mas é real. Então, leva isso pra tua vida nesse quesito. Então, vendo o Bruce Willis assim, eu fiquei pensando, falei assim, puxa vida, a gente tá aí com a cabecinha boa, graças a Deus. Tudo bem que às vezes ela falha um pouco, às vezes, mas a gente tá bem. Então, a gente tem mais aqui. Aproveita as pessoas que a gente ama, pra que se um dia elas faltarem, o que a gente vem sentir, ou venha sentir, é saudade e não remorso. Entendeu? Saudade é diferença, né? É diferente de remorso. Remorso é aquilo que eu poderia ter feito e não fiz, e aí eu fico pensando, fico até doente por isso. Então, que

0: Eu colocou assim, alguns integrantes de humor famosos fizeram piada do Bruce, dessa doença, o humor tem limites. É, eu também acho. Tanto que naquela
1: eu
0: vez...
1: Acho.
0: Lembra daquela vez do Chris Rock, Joyce?
1: Uhum.
0: Que ele levou tapa no ele do...
1: O Smith, herói e tal. Oh, foi quem fez a piada de mau gosto.
0: Porque as piadas de mau gosto...

0: a limpeza, mas o Google a informação. A atriz, a pronúncia dela, Panettiere. Gente, ela era linda. Eu me As Apimentadas, Tudo ou Nada. E também da série Heroes. Ela fez também uma outra série que é Nashville. E diz que essa série foi muito sucesso. Eu não assisti nenhum episódio pra saber nada. Essa atriz, eu acredito que você em algum momento da sua vida deve ter visto, porque ela é uma atriz muito nova. Ela tem 36 anos, tinha, né? 36 anos de idade. Ela que é estrela de séries de TV americana, Heroes, Nashville, morreu aos 36 anos de idade. E é com profunda tristeza que comunicamos o falecimento trágico da nossa amada Hayden, disse o pai dela, em um comunicado enviado aos veículos de imprensa. Abre aspas, ela era uma luz incrível e uma força da natureza que trouxe amor e alegria imensuráveis a todos que a conheceram e aos milhões que a assistiram na tela. Hayden interpretou uma líder de torcida com superpoderes em Heroes. E ela também interpretou uma líder de torcida na Apimentadas Tudo ou Nada. Ela também fazia, ela dançava, né? E lá no Heroes ela também fazia. Engraçado que eu acho que pegou um papel do outro e acabou que deu certo. Teve outros papéis memoráveis também, incluindo nos filmes Duelo de Titãs, Um Presente para Ellen. Detalhes sobre a sua morte como a causa não foram divulgados. Isso faz a gente pensar o que realmente aconteceu com ela, no sentido de ela ser uma pessoa que já vinha enfrentando vários episódios de depressão.
1: Sim.
0: Ela foi mãe em 2015, ela teve depressão pós-parto, ela tem uma filha de 11 anos, a Kyla, que em 2018 ela acabou passando a guarda total pro seu ex-marido, que é um boxeador, eu acho que ele é russo, se eu não me engano. E ela acabou dizendo que ela não tinha condições psicológicas de cuidar da filha, porque ela teve aquele depressão pós-parto e tudo mais, então ela passou a guarda total para que ele cuidasse da criança. Fez errado, não fez? Não sei, não cabe a gente julgar, eu acho que cada um é cada um. Cada um sabe o que está passando naquele momento. E essa notícia, claro, foi devastadora. O pai dela pediu privacidade nesse momento. Por isso que eu acho que a causa é aquela que a gente está pensando mesmo. Tem vários artistas, infelizmente, tendo esse fim, porque não aguentam a pressão.
1: E ele é um daqueles casos que ela praticamente cresceu nas telas. Ela era bebezinha quando ela fez as primeiras aparições dela.
0: Querendo ou não, né, Joyce? A pressão também devia ser muito grande, né? Pressão por estética, pressão por talento, porque você tem que ser melhor, você tem que dar o seu melhor, você tem que ser a mais linda, a mais perfeita, embora...
1: Os próprios bastidores da indústria que a gente sabe que é horrível,
0: nojento. Eu acho que se essas pessoas soubessem o quanto que é nojento agir dessa forma com talentos que estão querendo o seu lugar ao sol, eles não fariam isso. Mas tem gente que... Tem gente que parece que já vai nesse meio para serem, desculpa o termo, abusadores de pessoas
1: pra
0: que estão...
1: Para aproveitar,
0: para tirar proveito daquela pessoa que ela quer crescer. Então, ele passa a ser um abusador.
1: Sim.
0: E, às vezes, com consentimento da família, o que é pior ainda. Esses jovens, teve vários jovens aí que... A própria, aquela Amanda...
1: Amanda Bynes.
0: Ela tinha o consentimento dos pais. Quando ela estava namorando, entre aspas, ela tinha 16 anos... Até antes, a foto flagrada foi com 16 anos, mas até antes ela estava tendo um relacionamento com uns chefões da
1: Nickelodeon.
0: Isso,
1: sim.
0: Joyce, obrigada.
1: Ela fazia bastante programa.
0: Ela fazia bastante programa e aquele ridículo.

0: tem mais um pouquinho ainda, tem mais um golinho.
1: Gomiti, você lembra que eu falei pra você quais são os candidatos de Limeira? Que eu não quero ficar em dúvida.
0: Ah, ô Sebastiana, mas essa é a nossa função, né? Ela perguntou recentemente, quais são os candidatos de Limeira e tal? Eu falei, olha, a gente tem alguns nomes, mas como ainda não estava oficializado, a gente não podia falar, né? Até podia falar, mas pode ser que ele desista, então. Mas agora é oficial, agora eles estão concorrendo já ao pleito, caso não haja nenhum tipo de impedimento. Júlio, é feito uma análise, né?
2: É feito. Abre o espaço para impugnação, depois do requerimento e registro de candidatura, e não tendo nenhum problema, são apresentados os documentos, quando tem algum probleminha de certidão, alguma coisa, mas daí já é homologada.
0: É bem difícil de alguém ter a candidatura impugnada,
2: indeferida.
0: Né?
2: Se você chega já no momento de apresentar todos os documentos, em tese é porque você está com elegibilidade.
0: Sim.
2: Então, às vezes, é só alguma certidão que falta, alguma coisa nesse sentido. Mas ele não pode ter condenação penal transitada em julgado, né? Então, pessoas que praticam crimes, elas não podem ser candidatos, elas têm condenação. Tem as hipóteses da lei da ficha limpa, que são alguns crimes específicos, alguns pontos específicos que daí não precisa transitar em julgado. Sim. Basta ter decisão em segundo grau. E nós temos como condições as próprias condições da Constituição Federal, né? Não ser analfabeto,
0: sim,
2: ter a idade própria para aquele determinado cargo, ser brasileiro nato ou naturalizado, a não ser para o caso de presidente da República. Então, daí nós temos os critérios constitucionais. Deixa eu aproveitar e mandar um beijo para a dona Sebastiana, porque eu acho que a coisa mais gostosa do rádio
0: é o
2: carinho dos ouvintes.
0: É
2: para mim é fantástico. Ela pegar, fazer uma listinha dos nomes, ela mandar beijo.
0: E ela tem, o Marquinhos Pérez fala que ela tem o melhor pudim do mundo, né?
2: Sim. Rapaz, olha só! Olha só.
0: Dona Sebastiana, a próxima vez que a Carol vier aqui, eu vou pedir para ela trazer um pudim.
2: Ah lá, tá vendo, dona Sebastiana?
0: Pra você experimentar, é bom, viu?
2: Olha, um beijo pra senhora, viu, dona Sebastiana? Eu vou esperar esse pudim aí.
0: A gente vai marcar de você vir num dia. Olha, dona Sebastiana. Carol, a dona Sebastiana tá aqui. Assim, uma coincidência, né? Aquelas coincidências que acontecem. A Rosiane do Jardim do Lago mandou um abraço pra gente, muito obrigado. Ih, agora apareceu dois gaiatos aqui. Primeiro Jefferson Carol.
2: O Jefferson.
0: Escuta.
3: Bom dia, seu Maria Acabado.
0: Olá.
3: Bom dia, Carol. Bom dia, Jorge.
2: Bom dia.
3: Ô, Carol, corre lá no Instagram lá que eu mandei uma mensagem pra ti lá, hein?
2: Jefferson, que eu tô no ar, então eu não tô mexendo no celular.
0: Ô, Jefferson, larga a mão de ser chato, rapaz.
2: Depois que eu sair do programa, eu vou ver todas as mensagens.
0: A Paula Piola já tá brava aqui, dizendo, você não vai ouvir meu áudio, não? Tá bom, então fala.
4: Bom dia. Deixa eu fazer uma pergunta pra Carol.
0: Fala.
4: Carol, fazer propaganda da sua pessoa sem citar cargo político antes de definir, né, quem é quem vai para quem, enfim, antes da candidatura oficial. Isso aí é considerado propaganda ou campanha antecipada?
0: Pode.
2: Vamos responder. Olha, é o seguinte, quando você faz apresentação de propostas e fala sobre uma pretensão de candidatura, se colocando como pré-candidato, antes do dia 16 você pode. O que você não pode fazer em hipótese alguma antes do dia 16? Revelar o seu número, pedir o voto. Os números que foram revelados pelo Carlos Gomidi hoje no programa, eles só podem ter sido divulgados a partir de ontem. E os candidatos já sabiam o número antes. Então, vamos supor que numa conversa de WhatsApp, antes do dia 16 de agosto, ele falou, olha, já tenho o meu número e coloco o seu número lá. Isso é campanha antecipada, passível de multa, passível de outras sanções no direito eleitoral.
0: E como é que decide o número?
2: O número é assim. Geralmente, o candidato que já usou esse número em eleição passada, ele tem preferência para a utilização daquele número.
0: Sim.
2: Agora, se as pessoas têm lá a lista de números, se as pessoas concordarem, fizerem isso tudo de uma forma amigável, tudo bem. Agora, se não, é sorteio e não tem o que fazer. Sorteio, alguns partidos, o presidente do partido, ele tem autonomia para fazer essa decisão e simplesmente não consultar ninguém, mas geralmente não é assim que acontece. Eles escolhem, eles sinalizam quais eles querem e, não havendo possibilidade, eles fazem o sorteio.
0: Muito bem. Então, pode falar que é candidato ou que é pré-candidato, mas não pode falar

0: O número, é só o número que ela não pode falar, certo?
1: E pedir o voto expressamente. Mas ela pode falar sobre propostas, falar assim, eu vou tentar essa candidatura, eu tenho planos para fazer isso, tudo ela pode. Ela não pode pedir o voto expressamente e falar o número.
0: Muito bem. O Manuel Soares está passando por aqui também. Deixa eu ver o que ele está falando aqui. Fala, Manuel.
2: Oi, Gomito, bom dia. Não sei se vai dar tempo.
0: Não, vai.
2: E eu tenho 76 anos. E eu não sou mais obrigatório votar, né? Vê para mim, seu. Valeu, então. Um abraço e uma ótima semana para vocês.
0: Acho que ele está perguntando se ele é obrigado a votar.
1: Não é obrigado a votar, é facultativo, mas pela democracia, se o senhor tiver bem de saúde, se o senhor não tiver nenhum tipo de limitação e se o senhor quiser participar, é uma honra para o processo eleitoral receber o voto das pessoas acima de 70 anos. Porque, de certa forma, será governado por essas pessoas também. Mas não é obrigatório, não tem problema nenhum, não vai ter implicação de multa. Com essa idade, já é desobrigado a votar.
0: Muito bem. Eu vou pedir pro Bueno vir aqui. O Bueno vai começar já o Polêmica. Mas eu vou pedir para que ele responda as nossas perguntinhas que a gente fez no começo do programa. Coisa leve.
3: Bom dia, Gomes.
0: Bom dia, tudo bem, Bueno?
4: Bom dia.
1: Olá,
4: bom dia
1: Zé Luiz.
4: Carol Pontes, nossa amiga. Bom dia, meu velho.
0: Sempre. Bom dia. A Carol é a nossa consultora de eleição aqui. Toda vez que tem que falar de eleição, é a Carol que vem para. Que ela manja muito. A enquete do programa de hoje foi o seguinte. Quando você costuma decidir seu voto? Muito antes da eleição, durante a campanha, na última semana ou só na hora de votar?
4: Eu acho que a população, a maior parte da massa...
0: Não, perguntando de você.
4: Não. Mas a maior parte mesmo, na parte macro, vai decidir na eleição presidencial daquela eleição, daquele debate da Globo. Eu acho que muitas pessoas acabam decidindo por ali.
0: Você?
4: Eu já decidi.
1: Todos os votos?
0: Já. Todos? Já. Todos?
4: Já.
0: Para presidente, governador, dois senadores e
4: estadual. Vou falar para você, senador.
0: Aí, tanto
4: já... Não, todos. Para falar, eu decidi apertar todos. Lá, deixar lá em branco. Porque hoje nós falamos, entendi. Hoje o que nós vemos aí na internet é o pessoal falar, que é a festa da democracia.
0: Olha a cara que a Carol
4: não,
0: tá falando.
4: Não. Fala-se que é a festa da democracia. Que democracia
1: ela
4: que é essa?
1: Incrédula.
4: Fala para mim.
0: Por quê?
4: Não. Que democracia que é essa?
0: Aliás, fizeram...
4: Aonde que nós só vemos corrupção, não estou falando nem do lado A e nem do lado B. E o povo, que é para ser beneficiado, não é, você sabe disso, Carol, é verdade. Hoje nós vemos só pessoas, as boas, não querendo entrar na política. Você não se candidatou a deputada por quê?
1: Não, por conta disso.
4: Não, mas deveria... Não, você está entendendo? É o que eu estou falando, as pessoas boas...
0: Tem,
4: as pessoas boas na política... Realmente hoje não estão nem ficando.
1: Zé Luiz, eu
4: acho. Você tem a sua parte que não. Eu acho que você deve ter pensado, repensado. Você até colocou na rede social. Mas você sabe, é uma realidade. Hoje a política está difícil. Está difícil analisar um lado e um outro. Está muito complicado. Eu estou bem chateado nessa parte política. Porque prometem, não cumprem. É maquete aqui em Limeira para tudo quanto é lado quando se fala. De eleição e também a hora que a população quer ver a realidade, não ver, vai ver o preço da carne. Vai ver. Eu vi o Nicolas colocando na rede social o vídeo dele. É uma realidade: com 100 reais você compra hoje duas sacolinhas. E é uma realidade que acontece no Brasil inteiro. Aí fala-se festa da democracia. Que democracia que é essa? Aonde o pobre cada vez está ficando mais pobre, o rico cada vez está ficando mais rico. É uma realidade. É triste, mas temos que escolher.
1: Então, temos que escolher, Zé Luiz. Eu vou tentar convencê-lo até aí, o final da eleição a votar em dois senadores. Pelo amor de Deus, como você vota em branco,
4: meu bem? Eu posso falar do senador lá ou do outro lá que tá na lua. Até agora ele não tá governando nada aqui pro estado de São Paulo, aqui, o senador Marcos Pontes. Começa por aí. O que foi falado daquele cara lá que pra mim não faz nada? Essa que é a realidade.
1: Não é meu parente, tá? Registra-se.
0: Pois é. Deixa claro, né?
1: Não tem nada a ver com a história,
4: tá? Vamos fazer um corte aí.
1: Não tem nada a ver com a história.
4: Então, é muito falado. E os outros senadores que nós temos aqui que estão saindo? Que é a Mara Gabrilli e o outro lá que ficou no lugar daquele que faleceu. O que fizeram? Qual foi? Qual é?
0: Aí, Carol.
4: Não,
1: Não, é. Tem uma missão, Gomide. Eu saio daqui com uma missão de convencer os alunos até a data da eleição.
4: A Carol é advogada de direito e muito bem instruída na parte da política também, que ela fala muito bem.
1: Agradeço.
4: Mas é uma realidade. Eu acho que, lamentavelmente, essa chateação não é só minha, é de muitas pessoas que na hora que vai decidir o voto, é a maior arma que a população tem no dia 4, dia 3 de outubro, que vai ser a eleição.
1: Pois é.
4: Pra poder votar.
1: É, você
4: Mas você vai
1: disse.
4: Dar pra um porcaria que não faz nada?
0: Não, não faz.
4: Eu não tô citando o nome. Não, mas é uma realidade.
0: Ele veio pra tacar fogo no parquinho, você percebeu? Tava muito quietinho.
1: Tava tudo tranquilo.
0: Tava muito tranquilo. Aí ele veio pra tacar fogo no parquinho. Quer dizer, então, peraí, pra gente terminar, porque eu preciso entregar o horário.
4: Não, pode
0: não
4: seguir.
0: Você não vai, você já decidiu em todo mundo que você vai votar.
4: Já.
0: Mas você vai deixar em branco outros votos além do senador? Presidente, você vai votar?
4: Não, presidente,
0: já decidiu? Governador, você já decidiu?
4: Já.
0: Para os deputados aqui?
4: Já,
0: estadual também. E federal, você já decidiu?
4: É outra coisa que me chateia também. Pronto, Limeira tem ele. Grandes nomes.
0: Lá vem ele.
4: Bons nomes, mas a maioria, bom, 100% é amigo nosso aqui. E nós sabemos a maioria que trabalha, que faz um bom trabalho e tudo. Mas devido ao ego, todo mundo acaba saindo. E todo mundo tem o direito de sair. É uma realidade, sabe? São grandes nomes, tem nomes muito mais efetivos, outro menos efetivos, mas estão aí. Mas é uma realidade. A Carol poderia ter saído. Ela pensou, repensou, colocou na rede social e falou Sim. que não ia vir. Com certeza ela deve ter pensado na democracia, em toda a análise dela, de tudo que ela fez. Nem conversamos sobre isso daí. Ela está no meu partido ainda, ela está no União Brasil. Ela poderia ter vindo tranquilamente como candidato a deputado estadual.
1: Ainda com o carimbo do Zé Luiz, hein?
4: Olha só,
1: porque ele é do partido. Ainda
4: sabe? Poderia ter vindo tranquilamente. E já foi candidata nas últimas eleições, teve bons votos, foi candidata a deputada também há tempos atrás.
1: 2018.
4: Mas pensou e repensou. Agora nós temos nomes que é perigoso nem o cara ter o voto dele. E vai acabar se candidatando.
0: Bom, vamos aqui passar o nome dos candidatos a senadores. Podemos passar os nomes dos candidatos a senadores por São Paulo?
1: Pode.
0: Podemos?
1: Pode
0: sim. A gente repete que o Guto Schiavetto se colocou à disposição como deputado federal, mas ele anunciou que ele vai ser candidato ao Senado. É a primeira vez na...
4: Senador de Limeira?
0: É a primeira vez, ué. Ele
4: democracia, tem direito.
0: Exatamente.
4: Claro.
0: Deixa
4: claro.
0: Ele, se ele quer ser...
4: Não, né? Mas com
0: Se
4: certeza.
0: Ele acha que ele tem condição, ok. Ele que...
4: Todos têm direito coloque, de colocar o nome.
0: Claro, claro. Além do Guto Schiavetto, que já colocou à disposição, tem André do Prado, do PL, doutora Eliana Ferreira, do PSTU, Ednelson Cesarete, do PCO, Geraldo Rufino, do Podemos, Guilherme de Ritt, do PP, Mayra de Souza, da UPI. O que é UPI?
1: União Popular.
0: União Popular. Márcio Alves, também da União Popular, Marina Silva, da Rede, Peter Mas, do PCB, Salles do Novo, Simone Tebet do PSB, Soninha Francine do Cidadania. Soninha Francine é aquela apresentadora de televisão?
1: Não conheço, Gomide.
4: É? Ela é professora, né?
0: Eu acho que ela
4: já saiu candidata, agora é aquela mesmo.
0: Willer Gonçalves do PSTU e William Teixeira do Agir.
1: Ah, não temos tantos candidatos.
0: 22 candidatos.
1: É.
0: 22 candidatos. E são dois senadores.
1: São, duas vagas.
0: Só que tem um negócio de tempo, né?
1: 8 anos.
0: São 8 anos.
1: Isso.
0: Para Senado são 8 anos. Muito bem. Carol, muito obrigado pela participação. Você sai daqui, então, com... É ela mesmo.
4: Com a missão?
0: Com a missão de convencer José Luiz Bueno a votar em dois... Tem que ser dois, tá? Por favor.
1: É, eu vou fazer isso. Eu vou tentar convencer.
4: Para piorar, ainda é dois. Olha que situação.
1: Eu agradeço a possibilidade de participar mais uma vez aqui no microfone da Melhor FM. Gomide, agradeço estar com a Joyce, com você, com o Zé Luiz e com todos os ouvintes aqui. Muito obrigado. Um beijo para todos.
0: Ô, Joyce, por favor, segure a Carol desse lado da mesa, faz favor, que eu vou pedir para ela... O Zé Luiz sair um pouquinho para que esses dois se encontrarem no corredor.
4: Ah, que isso. A Carol sabe o respeito que eu tenho com ela. É amigona. É parceira, é amigona
0: claro,
4: do coração.
0: Claro, vocês não fariam isso. Você não faria isso. E muito menos a Carol Poço.
4: Que é isso. Agora, mandar um abraço pro Kleber Leite, entendeu? O Kleber veio uma vez aqui e ele já é meio pra virada, né? Ele
1: estourado.
4: Meio estourado.
0: Meio estourado?
4: Uma vez a Carol veio com o Kleber aqui e os dois saiu faísca.
0: Saiu faísca mesmo?
1: É mesmo?
0: Pois você conta, então. Eu não sabia, não. Ah, só para falar, gente, porque tem muita gente que acha que vai votar, conhece, vai votar e gosta. Tem um apresentador de TV aí que vai ser candidato também, né? Que é aqui de Limeira. Ele não, a gente não citou ele porque ele não está, ele não é residente em Limeira.
1: O domicílio eleitoral dele
0: não é de Limeira. Mas o apresentador Geraldo Luiz está colocando o nome também à disposição. Se você gosta dele, se você acha que ele fez um bom serviço na época que ele trabalhou aqui, nas TVs que ele trabalhou, fique à vontade. O Geraldo também é candidato a deputado federal. Candidato a deputado federal. Muito obrigado, Carol. 11h13, o Zé Luiz.
4: 11h13, hein? Aquele cara gosta do... Tem dois ali que gostam. Ah, Carolzinha também. também fã, 13.
0: Carol, como é que é isso? Como é que é essa história? Não, né? Melhor não, né?
1: Gente, a gente tá em...
0: A senhora para! O senhor não, para!
4: Falando.
0: O senhor
4: a
0: para
4: de ficar... A Carol nasceu no dia 13, o Geraldinho
1: nasci
4: também.
1: Nasci no dia 12, hein? Foi por pouco.
4: Foi por pouco. 11h59.
0: Tá bom. Gente, fiquem todos com Deus. Amanhã eu volto. Tchau.

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0: Bom dia, Limeira, bom dia a toda a nossa região. Para você que estava com o Gomid, fica comigo, José Luiz Bueno, nossos convidados, com o Geraldinho. Fique conosco, fique na Melhor FM. A sua companhia sempre é importante junto com a nossa companhia. Então participe conosco, fique conosco aqui para a gente bater papo. Todos os dias nós trazemos aqui sempre convidados para a gente poder conversar com você. E a sua audiência é sempre importante para mim, é sempre importante para nós aqui da Melhor FM. Hoje, segunda-feira, dia 17, começou efetivamente agora a campanha política. Já tem já o Wind Banner aí. E alguns locais da nossa cidade de Limeira agora começa, gente. Muita paciência e vamos aguardar o que vai ser, porque tem aí praticamente aí 43 dias aí de campanha e muita coisa pode acontecer. Essa polarização do jeito que é, temos que ter aí fé, esperança e amor. Geraldinho, bom dia.
1: Bom dia, Bueno. Bom dia a todos os nossos amigos ouvintes aqui da Melhor FM. Hoje segundou, né? Você falou realmente começou a campanha hoje. É, gente, nós temos
0: começou
1: aí...
0: ontem, né?
1: É, começou ontem, né? Mas nós temos aí 40 dias para olhar seu candidato, estuda, procura saber, vai, hoje a internet é muito fácil, né, Bueno? Vai na internet, procura saber quem é realmente que você está votando, quais são os projetos do deputado federal, deputado estadual, governador, senador, que você estava falando de senador aqui antes,
0: antes de nós entrarmos no ar. Já coloca aqui, já, Joyce, nós estamos aqui recebendo hoje, com muita alegria também, o Wilson Cerqueira, presidente do PT aqui da cidade de Limeira.
1: Isto.
0: Ô Wilson, bom dia, meu amigo.
2: Bom dia, Zé Luiz, bom dia, Geraldo. Uma alegria estar aqui de novo. Né?
0: Estava aqui falando aqui agora, aqui no programa do Gomid, aqui. Vocês estavam ouvindo aqui na nossa sala de visitas aqui na frente. Hoje a população, principalmente para votos dos senadores, vai começar daqui a pouquinho pela televisão, tudo, mas tem que analisar, tem que verificar. É um apelo que nós fazemos para que verifique sempre ali na hora de colocar o dedo na urna, tanto para deputado estadual, para deputado federal, para governador, para senador, para presidente. Analisar, mas analisar com análise crítica. Eu falo principalmente para senador, porque o pessoal não aparece aqui na cidade de Limeira. Ah, Zé, mas não somos tão longe assim, não. Sabe?
1: Capital,
0: e efetivamente,
1: gente,
0: nós não vemos aí todo o trabalho que faz, todo o trabalho que realiza. Então nós temos que analisar, verificar. Porque é falado agora, né? Olha, vai começar agora o show da democracia. Mas show da democracia com 5 bilhões de reais distribuído num fundo eleitoral que daria para fazer o hospital, daria para fazer creche, daria para melhorar na questão da segurança pública. Mas não, o dinheiro é usado para a festa da democracia, que é a jogada de dinheiro para a campanha eleitoral. Você não acha que tem uma discrepância grande sobre isso?
2: Então, sobre a eleição, né? A eleição, quem viveu outros momentos, talvez não tenha a dimensão da importância da eleição. Talvez aí apareça a palavra democracia. Você tem a oportunidade de escolher. Mas eu vivi um momento que era ditadura, em que a gente não tinha o direito de escolher entre várias propostas, vários partidos, porque realmente não tinha democracia, entendeu? Não, só tinha dois partidos, um do sim e outro do sim senhor, entendeu? Que era Arena e MDB. Então, esse momento, quem não viveu esse momento, né? Porque, graças a Deus que as coisas foram melhorando, enfim. Mas quem não viveu esse momento não tem a dimensão disso, de você não poder reunir, de você não poder usar o microfone como vocês usam todo dia aqui, para falar o que vocês pensam, traz pessoas que vocês acham que devem trazer. Então nós vivemos esse momento lá atrás. Eu vivi esse momento.
1: Eu também vivi.
2: O relatório da ditadura aparece, infelizmente aparece meu nome lá. Entendeu?
1: Verdade.
2: Esse cara parar na frente da sua casa para saber o que você está fazendo. Entendeu? Então, assim, esse momento foi muito triste e nós superamos esse momento, né? Então, a democracia não é uma coisa única. Perdoe. A democracia é um processo, né? As coisas vão andando, vão andando. Nós já estamos na idade, eu estou mais velho que vocês, mas vocês vão percebendo. Vocês olham para os jovens hoje, os jovens conhecem algumas coisas hoje que nós já vivemos atrás, né? E você sabe avaliar melhor isso, né? Porque você viveu um momento diferente.
0: Agora, ô Wilson, Geraldo, o Wilson falou um caso aqui a respeito aí, que antigamente eram dois partidos. Arena e...
1: Arena e MDB.
0: MDB. Aliança. Agora, hoje nós estamos vendo, o Wilson, os partidos fazendo federações, começando a diminuir. Daqui a pouco, se não atingir lá aquela cota lá, o partido também pode ficar cada vez menor. Você não acha que isso daí está voltando a igual antigamente, pelo menos a situação partidária, diminuir?
2: Então, eu, assim, como é que eu avalio isso? As federações estão sendo construídas, ainda é também um processo, né? Mas, assim, foram construídos muitos partidos.
0: Inclusive o PT também é federado, né?
2: O PT, o PV, né? O PSOL, né? O PCdoB. Então, assim, você teve toda essa abertura e muita gente, vocês conhecem a cidade, sabe? Mas vamos falar no município, longe, né? Claro. Mas eu me lembro que o cara tinha o presidente do partido dele, porque não era um partido com P maiúsculo, né? O cara tinha no bolso dele o partido. Então, chegava numa eleição municipal ou estadual, ele negociava essa sigla. Isso que é o ruim, Zé Luiz, isso que é o ruim. O ruim é exatamente isso, é você usar da sua sigla, porque partido, por isso que o nome é partido. Partido é uma parte da sociedade que se reúne, que se associa para poder fazer um programa para a sociedade. Para o nacional, um programa para o estado, um programa para o município, né? Dependendo de onde acontecem as eleições. Partido é isso, né? O problema é que isso que você está dizendo, ele não transformou nisso. Ele virou uma sigla de aluguel. Então, o Geraldo tem um partido lá? Ô, Geraldo, vamos fazer uma eleição aí, você não pode vir com a gente? Aí você negocia a sua... Você entendeu? Então, isso é o ruim. Né? Isso é o ruim. Quando você agrega numa federação, ela pode ser interessante porque numa coligação acontece a mesma coisa, não é? Só que é lá na eleição. Você agregar antes... É importante porque você pode discutir um programa. Ah, nós vamos disputar a eleição em 2028. Olha, esses partidos agora aqui na cidade precisam estar se reunindo para poder apresentar alguma coisa no processo eleitoral de 2028. Então, assim, as propostas não são ruins. O que é ruim é o que as pessoas fazem para estragar a coisa. Você entendeu?
0: Esse que é o maior.
2: Você vender a sigla. Nossa, eu estou dizendo para você que de janela eu já tenho 71 anos já. Então, de janela, eu já vi muito isso. O cara fala, isso, mas eu não posso estar junto com o PT, entendeu? Porque aí eu preciso estar junto com fulano de tal, porque o fulano de tal ofereceu... Como
0: que é?
2: Ofereceu... Falei, tá bom, você não quer, se você quiser ficar junto comigo, é por causa de um programa, porque nós achamos que é importante...
0: Praticamente tudo aquilo que foi pregado, que
2: você entendeu?
0: Fala...
2: Então,
0: aí eu falo para você que show de democracia, então, que é esse que fala?
2: Não, mas aí que está o problema. Na democracia, você tem o direito de... Mas usa mal isso, né? Então, as pessoas usam mal, confunde a população. Porque a população pensa que, por exemplo, financiamento público e campanha não é um negócio ruim, entendeu? O problema, porque o que é que tinha antes? Os grandes empresários financiavam a campanha. Eu disputei a eleição a prefeito várias vezes, vocês sabem disso. Onde eu cheguei mais longe foi quase 22 mil votos, sem um puto no bolso, né? Sem dinheiro para fazer campanha.
0: Mas vem empresas para querer te financiar, né?
2: Então ninguém queria me financiar, né? Mas os colegas...
0: Eu sabia de muita coisa.
2: Os colegas... Né? Eu disputei eleição com o Jandir Paixão, disputei eleição com o Pedrinho Quil, disputei eleição com o Peugeot, disputei eleição com o Silvio Félix, né? Quase todos eles viraram prefeito. Eu não virei prefeito, né? Mas aí, meu amigo, você ia discutir quase o setor imobiliário...
0: Fechou com fulano.
2: Fechou com fulano. E porque ele queria depois estender os terrenos para a área que ele tem mais. Você entendeu? Então, assim, vender a alma para o diabo, nem sei se o diabo existe, mas, né, eu estou usando aqui um palavreado popular. Vender a alma para o diabo é difícil, né? Porque aí que proposta você tem? Alguém vai me conhecer?
0: Você vê só,
1: mas o Wilson, não deveria diminuir um pouco? Já tentaram diminuir bastante os partidos. Caçar esses partidos pequenos, essas legendas, então, de aluguel.
2: Geraldo,
1: acabar
2: mas, assim,
1: com não só o pequeno.
2: Para a gente não perder a noção eles têm que atingir um coeficiente. Muitos partidos já caíram. Já entendeu? Caíram. Então, se eles não tiver um grau de representação no Congresso Nacional,
1: já vai perdendo. E essa federação que está fazendo agora, esse partido pequeno vai ficar representar o que na realidade? Você que está acompanhando mais do que eu, porque ele é vice-presidente do partido, você é presidente, o que, que esses partidos pequenos vão representar dentro da federação?
2: Então, a federação também, você não vai juntar com quem não significa nada para você. Pois é.
1: Então, aí que está.
2: Meu pai que falava isso. Que você juntar com alguém, fazer uma aliança com você, precisa ter certeza
1: que depois
2: você pode.
1: Coisa,
2: você pode até vencê-lo, porque se ele for maior que você.
3: Pois é.
2: Mas se também não significar nada também é muito complicado, né? É. Então eu acho que essa ideia da federação, isso que eu estou dizendo, as pessoas transformam as coisas, as propostas em outra coisa, né? Mas a ideia da federação de juntar partidos para poder, porque aí você tem que estar junto por um tempo. Uhum. Entendeu? Você dá a mão ali, é por 4 anos.
3: Pois é,
2: entendeu? Então, esse é um valor interessante. Ah, mas não foi bom, porque o PV, Estado de São Paulo, é complicado mesmo. O meu amigo aqui do PV sabe disso, né? Mas em Limeira, é um pessoal que convive com a gente aí desde 2022, enfim, né? Mas no Estado, não tem nada a ver com a gente, por exemplo, estou dizendo aqui, né? Mas você tem que viver com o diferente, né? Porque senão, se você também não agregar. Então, a diferença da federação é que você tem que ficar 4 anos. Ah, é bom ou ruim? 4 anos junto, você vai definir lá na frente.
3: Tem que analisar tudo, né?
2: Se o casamento deu certo, se não deu certo. Porque a coligação é só na eleição. Você entendeu?
3: Só na eleição.
2: O cara vai lá negociar a sigla dele, depois cai fora e vira um...
3: Sim. Como que é a situação, né?
1: Eu acho que deve...
2: Infelizmente, está muito longe do povo. Poucas vezes, né? As pessoas vêm falar dessa... Como é que é organizar um partido político? Como é que funciona? Como é que isso é no Congresso? Como é que isso é na Câmara? Como é que é na Assembleia Legislativa, essa representação? Porque nós estamos numa democracia representativa. Não é democracia direta. O cara que você votou, né, você que está em casa nos ouvindo aqui, você nem sabe como é que ele está votando. Muitas vezes, uma boa parte do povo nem sabe como é que ele está votando no Congresso, na Assembleia, não é verdade? Então, você não sabe por quê. Porque a democracia é representativa. Você votou para ele representar você. Mas não há um processo de retorno para que você fale, bom, quero saber se o José ou se o Joaquim está representando
3: o aquele... O PT aqui em Limeira, aqui... E ele já foi foco já muito forte na política. Inclusive tinha você, tinha a professora Érica.
2: Ronei.
3: Né? Ronei.
2: Pierre.
3: Foi votado aqui.
1: Pierre.
3: Tem mais ainda? Deve ter mais nomes ainda.
2: Agora nós temos a Isabeli.
3: Agora tem a Isabeli. Mas o PT, ele acabou perdendo um espaço, num foco macro que tinha. O que, que aconteceu? O que aconteceu para ele ter uma diminuição?
2: Eu acho que aqui não foi em Limeira, né? Vamos falar do Estado de São Paulo. O Estado de São Paulo é um estado difícil. A esquerda no Estado de São Paulo, ela tem mais dificuldades do que em outros estados, por exemplo, né? Mas, por exemplo, aqui em Limeira nós tivemos, foi um vice do Radish.
3: O Lima também.
2: Então, assim, a gente acumulou. Depois teve toda uma ofensiva da direita contra o PT em 2016, caçaram a Dilma sem nenhum motivo. Até hoje ninguém sabe por que caçaram a Dilma. Entendeu? Então, ali, por exemplo, nós perdemos muitos espaços nas câmaras municipais. Estou falando do Estado de São Paulo, mas isso foi nível nacional. Então, teve uma queda. Né?
3: Isso daí acabou sendo um...
2: Influencia, né? Influencia. Aí nós não fizemos nenhum vereador em 2016. Estou falando de Limeira para...
3: Claro.
2: É um
3: claro.
2: Reflexo. Isso tem reflexo no país. Né? Aí nós, em 2018, né, o Haddad, por pouco, aquela eleição foi uma eleição complicada. Né? Mas o PT, né, você não destrói o PT como destrói qualquer outro. Porque não é um partido pequeno, é um partido grande, é um partido... Né?
1: O que acontece, Wilson?
2: E aí aqui em Limeira, só para... Uhum. Então, assim, nós temos muita representação sindical, né? Ainda temos, ainda, né? O bancário, Sindicel. Então, no movimento sindical, nós somos muito fortes ainda. Né? Isso não significa que as eleições só porque a gente tem representação sindical, venha tudo, PT. Não é assim que funcionam as coisas, né? Mas, então, a representação do PT, ela é muito mais na base desses movimentos. E na hora de disputar, por exemplo, uma eleição institucional, ou você tem... Porque também as pessoas vão passando, né? Vão envelhecendo, né? Não me sinto velho com 71, mas tem que dar chance para outros mais novos também. E acho esse processo, José Luiz, de renovação é preciso ter, né? Não, talvez até em 2028 eu volte a ser candidato a vereador, não sei, depende como é que é o cenário.
3: Você acha que esse processo de reciclagem não está caminhando igual era para caminhar?
2: Hoje nós vemos...
3: É diferente, né?
2: Porque, olha,
3: eu acompanho a política já há um bom tempo. Sim. Lembro você quando foi vereador, tudo. Aquela época tinha... Na Câmara Municipal, aquela época tinha Ceará.
1: Nossa! Né?
3: Era um pessoal que batia na mesa. Verdade. E agora, hoje que nós vemos...
2: Você via debate.
3: É uma parcela Nutella na política geral. Não quero que ninguém fique pensando que estou falando aqui de Limeira, mas estou falando, sabe, na visão macro da coisa. Hoje, nós vemos muitas pessoas submissas aos chefes de executivo.
2: É isso que você está dizendo. Não é uma questão do PT. É que o PT é um expoente, né? Ele é uma referência, né? Você tem o presidente da República, então não tem como...
3: Né? E fazer aquele debate que precisa...
2: Mas, assim, perdeu muito em todos os partidos. Basta você ver a representação na Câmara, com todo o respeito que eu tenho a cada um. Fui parlamentar, enfim... Né? Com todo respeito, mas assim, se você perguntar de onde veio, como ele foi alçado ao mandato de vereador, você pode conversar com a Lubogo, com outros vereadores que conviveram comigo. A gente fazia reunião da Comissão de Direitos Humanos toda semana, 2 horas, né? Cara, ficava de bunda chata na cadeira.
3: E tinha
2: assunto. Mas a gente tinha assunto, pô, direitos humanos é assunto em todo. Né? A polícia bateu num cara, vamos lá ver onde foi isso, o que aconteceu. Né? Ó, tá tendo suspeita de trabalho semi-escravo, né? Que existe semi em tal lugar. Tá lá no cadeião de Piracicaba, de Piracicaba, mas tem gente de Limeira que está preso lá, as avós, as esposas estão sofrendo na fila lá.
3: Poxa, parlamentar, que você vê esse tipo de assunto?
2: Você pode perguntar para a Mayra, pode perguntar para a gente fazia isso. Tinha vez que a Érica tem que falar assim, ô Wilson, você é o presidente da comissão? Pode ir você, depois a gente aprova. Olha, não, vocês vão ter que ir juntos, tem que pisar lá para você saber o que é uma porta num cadeião, como é que aquilo... Você entendeu? Senhor. Então, assim, essas coisas foram... Você pode dizer, mas agora não precisa mais ainda.
3: O vereador tem a força.
2: Vereador tem força. Vereador, ele representa, cara. Vereador pode ir no Ministério Público, entrar com representação. Isso. Você entendeu? Então, você vê poucas coisas sobre isso. Às vezes, parece que as pessoas... se acomodaram, porque aí ele tem que responder para o prefeito, né?
3: O Geraldo, parece que perdeu um pouco a essência da coisa.
1: Entendeu? Sim, sabe o que eu estou sentindo, Wilson?
2: Você lembra o Ronei? O Ronei, por exemplo, né? Ronei era só ele que nós tínhamos na Câmara. Ele participou daquela comissão que caçou o Silvio Félix.
1: Eu acompanhei.
2: Ele foi relator. Olha o que aquele menino fez. Ele teve mais de 12 anos, o vereador mais votado da
3: história. Pois é.
2: Entendeu?
3: Pois é.
2: Então, assim, a representinha, né? Tem ainda, não é mais vereador.
3: Mas é lembrado, muito bem lembrado.
2: Então, mas essas coisas que você está dizendo, que é importante a gente lembrar, porque nós precisamos ter representatividade de fato.
1: Mas o que que acontece com a militância de esquerda hoje? Você não vê militância hoje, eu vou dizer que próprio de Limeira, o PT você não vê, eu vou citar o PT, mas tem PV, tem PCdoB, tem várias outras, né? O que que acontece com a militância da esquerda hoje, que ela está quietinha? Você vê a direita aí se esperneando, briga entre eles, o diabo a quatro. Mas a esquerda, você vê ela toda morna. O que que está acontecendo isso?
2: Você está falando em Limeira ou no estado?
1: Não, vamos falar em geral, todo o Brasil.
2: De forma geral, pai, ainda tem muita militância, muito...
1: Sim, não, eu sei que tem
2: a militância. É que assim, onde estão os gargalos dos debates, aonde que está, né, aqui na cidade de Limeira, por exemplo? Está na luta direta lá do movimento sindical, né? Está na luta por moradia, que nós já fizemos tanto aqui. Então, assim, hoje é um momento muito diferente, assim, daquela época que a gente...
1: Não, né? Porque ia para a rua mesmo.
2: Pobre, pobre, tem pobre. Muita gente pobre ainda, sofrendo, sem casa, sem... Tem mais gente sem casa ainda, né?
3: Tem muitas, né?
2: Então, mas você vê o prefeito é mais um prefeito de marketing, né? Ele... Esse dia a Isabeli estava mostrando nossa rodoviária, não sei se vocês viram aquela matéria dela. É uma vergonha aquela rodoviária. Eu sei porque eu tomo ônibus ainda. Baixada inteira, né? Rapaz, no começo do ano chamaram a gente lá, porque eu sou da cultura também, né? Pois agora é. Não estou mais. E a gente toca por aí, tem a folia de reis. Aí chamaram a gente lá no comecinho, logo, em janeiro, lá na ferroviária, lá. Falou, aqui vai ser um espaço para o conselho, né? Para o comecinho e tal. Pô, que legal, né? Juntamos todo mundo, fomos lá, tá? Falei, que bom, né? Nós vamos ocupar um espaço.
3: Que deu ali?
2: Não deu nada, entendeu?
3: Só falado.
2: Não deu nada, não voltaram atrás. Estou falando porque você lembrou da Baixada, né?
3: E é uma área então, que poderia estar cada vez mais movimentada.
2: Ali você tinha que pensar um projeto, não é verdade? Não adianta falar das mulheres, né? Ali, o que acontece ali embaixo. Ué, não tem lugar vazio, cara. Você tirou o pé, coloca dois pés ali no lugar, não tem?
1: Onde era a Socorrião, está totalmente então, abandonado.
2: Coisa e ali sempre foi, né, saudosista, né? Eu sempre gostei do trem, de viajar de trem. Né? Eu lembro que eu fui candidato a prefeito em 2004, eu fiz até uma proposta. Por que que a gente... Fiz uma proposta, peguei os meninos que estavam estudando, tal, colocada boa, e escrevemos uma proposta que a gente deveria ter um trem. Hoje está muito, você vê, não estava errado, estou falando de 2004, não estava errado, né?

0: É, um trem que pudesse sair do Tatu, que é uma referência aqui, né? Uma referência nossa aqui, pertinho. O Tatu tem muita história, né? E pudesse ir até as fazendas históricas nossas, né? Seria um tour. Então, você poderia ir de trem, descer nesses lugares em Corderópolis, lá tem uma fazenda perto de Santa Gertrudes, ou Santa Gertrudes, né? Fazer esse link com as fazendas.
1: Deveria ter uma parceria público-privada com esse pensamento, né?
0: E aí, então, mas aí precisa essa relação com o governo federal, pois o governo Lula topa essas coisas. E aí você poder, porque ninguém pode esconder a história, né? A gente está falando do trem aqui, mas quem é que não lembra do trem? Está ouvindo nosso programa aqui? Quem é que não lembra disso? Né? Isso pode voltar, você sabe como é que é a sociedade, um negócio meio, né? Pode voltar, mas os nossos filhos, nossos netos precisam conhecer isso. Essa é uma oportunidade de você sentir um pouco o que era o trem, né? E você fala da fazenda, quantas pessoas foram visitar a fazenda Ibicaba, a outra Santa Gertrudes, entendeu? Então nós fizemos uma proposta simples, que ao mesmo tempo recuperava a parte de baixo.
1: Realmente é uma necessidade, aquela parte de baixo ali.
0: Não, mas se não tiver nada.
1: Precisa. Pegar um domingo, coloca lá um.
0: Você já pensou que legal?
1: Um evento de carro antigo pra fechar tudo ali, pra que as pessoas vá, coloca um food truck.
0: Essa questão da cultura seria interessante. A gente podia fazer. A proposta é da gente fazer showzinho ali na frente, entendeu?
1: Justamente.
0: O sertanejo, fazer o samba, fazer. Tem uma pracinha, inclusive, ali.
1: Tem a pracinha ali. Tem a pracinha.
0: Rapaz.
1: É uma necessidade.
0: Tô falando aqui, eles estão ouvindo, com certeza.
2: Tranquilamente.
0: Que vergonha isso. Desistiram. Desistiram. E aí não é questão de partido, não. Entendeu? O cara ganhou a eleição, ele é o prefeito da cidade. Mas, pô,
1: tem que... uma das coisas que eu acho que tem que ser extirpada de qualquer movimento, de qualquer situação, é que quando você está trazendo um benefício para a cidade, eu não posso olhar para a sua sigla partidária.
0: A cor,
1: não. Sabe? Nem a cor, nem a pessoa. A gente tem que olhar o benefício que isso vai trazer.
0: Que isso vai ajudar a nossa população.
1: Mas, infelizmente, as pessoas olham para a sigla. Ah, pá, ele é do PT. Ah, ele é da esquerda, ele é centro-direita. Ah, então, para mim, não adianta. As pessoas hoje estão muito assim.
0: Então, e essa, nós estamos falando de coisas importantes na cidade, né? Você vê prédios antigos aqui. Toda aquela parte de baixo, se você olhar com... Um olhar que nós estamos tendo aqui agora no programa, né? É lógico, se olhar com preconceito, essas coisas não acontece nada, né? Mas se olhar com um olhar de que aquilo ainda pode ser, né? Não sei o que foi, porque a cidade começou ali, mas pode ser uma coisa que chama a atenção da população.
1: E a cidade precisa de cultura, né?
0: Rapaz, nós precisamos de espaço para fazer show, por exemplo. Tem um barracão lá. Você viu aquele barracão ali? Enorme, cara. Enorme ali, que poderia fazer... muitas coisas. Você tem a União, que é um puta de um espaço, tudo bem, é privado, mas, cara, o poder público tem poder, né? Para poder, o poder executivo, o poder público como um todo, vereadores também, entendeu? Você faz uma pergunta, o que vai ser daquilo lá? Aquilo lá tem parte da história do povo de Limeira. Realmente. Quem é que não teve alguém que trabalhou na Prada e trabalhou na União?
1: Realmente, sempre tem alguém da família.
0: Eu tive 43 anos de Invicta, mas tem muita gente que teve de União, teve de... Entendeu? Então, assim, pensar a cidade a partir dessa ótica, né?
1: Realmente,
2: e
1: realmente.
2: Aquele centro ali não melhora ele.
0: Aí sempre chega uma eleição, a gente tem que ficar discutindo aqui em quem vai votar. Gente, você tem que pensar o seguinte, o que, que representa essa pessoa que você está indicando para votar? Desse ponto de vista, por exemplo, do emprego, da cultura.
1: São essas as análises que a população tem que fazer.
0: Exatamente.
1: Verificar.
0: Você vai votar num cidadão que votou contra o povo lá na Câmara Federal, entendeu? Você vai votar num cidadão que pode até ser reeleito por conta das emendas, né? Vão na cidadezinha, chama o prefeito e fala, cidadezinha tem um orçamento lá de pouco dinheiro, ele chega e apresenta 30% da emenda do orçamento. Vocês estão vendo as denúncias aí, né?
1: Realmente.
0: Ele está pagando show, né? E através das emendas, fazendo show espalhado pelo país inteiro.
1: Não tem cabimento, é cada coisa.
0: Entendeu? Show que custa...
1: R$1 milhão, show caro.
0: Não, muita coisa. Então, assim, na hora de votar, né, voltando a isso, você precisa analisar qual o programa, o que, que esse cara representa, com quem que ele está, né? Com quem que ele está. Porque, mas vamos escolher o rapaz que é... que é deputado aqui em Limeira, tudo bem, mas lá em Brasília, ele se junta com quem?
1: Você tem 71 anos de idade, Geraldinho também tem 71 anos de idade. Você está decepcionado com aquilo que você viveu com o dia de hoje?
0: Não, não, não estou. Porque, aliás, o que me alimenta é isso, é ter a utopia. Porque, assim, se olhar para trás, muita coisa boa aconteceu, né? Isso que anima a gente. Hoje nós estávamos falando aqui que você não podia reunir, entendeu? Você não podia, porque se você reunisse, a ditadura militar estava por perto, alguém, né? Puta, nós superamos isso. A Constituição nossa era ruim para caramba. Olha a situação das mulheres, por exemplo, na Constituição. Mulher nem votava lá atrás, bem lá atrás, né? Lá atrás, mais ou menos.
1: Nenhuma.
0: Depois dos anos 30, não estamos falando muito longe, não, né? Uhum. Entendeu? Não fez 100 anos ainda. Mulher não votava, entendeu? Não tinha espaço nenhum, a não ser as dondocas, né? Ou as burguesas, vamos dizer assim. Essas aí ainda tinham alguma coisa, mas era subalterna ao marido, que era coronel, que era. Entendeu? Então, assim, nós fomos superando. A nossa Constituição, ela ajudou a superar muita coisa, né? Hoje, os caras não podem gastar como gastavam. Eu lembro das gestões do Paixão, tinha umas coisas escabrosas, entendeu? Que acontecia, porque não tinha lei que podia dizer, olha, você não pode gastar mais do que isso, você não pode gastar mais do que aquilo. Então, a gente foi superando, as legislações foram mudando, foram... Então, isso me anima, porque isso pode apontar para um futuro bem melhor do que aquele que a gente construiu.
2: Como você vê esse Congresso? Você está falando, deputado. Como você vê esse Congresso e aquele centrão hoje no Brasil? Porque quem comanda realmente Brasília é o centrão. Eu que sempre, eu e o Bueno falo aqui, gente, vamos olhar nossos deputados federais. O Bueno fala senador. Realmente, como você vê isso, Wilson, hoje?
0: Então, o centrão é um movimento de oportunismo, né? É um movimento de direita, bem de direita, né? A representação do centrão, basta você olhar cada deputado que está no centrão. Os caras são do agronegócio, nada contra o agronegócio, mas os caras são fazendeiros, uma boa parte do Mato Grosso e outras, enfim. Então, assim, eles controlam a partida, porque eles também se juntam com quem dá ouvido para eles. Ah, se o Lula tiver uma proposta que atende aquilo que eles querem, eles vão lá e fazem uma aliança
2: Não importa
0: tática,
2: se é PT, se é PL,
0: tática, né?
2: Eles querem...
0: Faz uma aliança tática ali. Uhum. Amanhã ele já está contra o Globo. Então, assim, esse pessoal, eles se reúnem, se articulam a partir dos interesses deles. Eles são todos capitalistas. Não tem um pobre lá. Você tem lá um negro. Você não tem ninguém no centrão que... Passa uma régua, dá uma olhada, gente. Antes de votar, faça isso que o Zé Luiz falou aqui. Dá uma olhada. Quem são os deputados do centrão? Quantos são? Quantas mulheres tem na Assembleia Legislativa? Quantas mulheres tem no Congresso Nacional? E as mulheres, em Limeira, já é 51,38, uma coisa assim, são a população maior ainda do que os dos homens, né? Quantas mulheres representa na Câmara? Quantas mulheres representa na Assembleia Legislativa? Então, faça uma... Entendeu? Faça um exame. Hoje tem todo esse material, ferramenta. Antigamente era difícil para você fazer isso. Mas hoje não, cara. E ainda mais com a IA hoje. Então você consegue ter uma fotografia em poucos minutos.
1: Agora, nós estamos vendo, o Wilson, nós vimos aí a Casas Bahia.
0: Então, mas o Centrão, só para atenção. O Centrão é isso. O Centrão ele é composto pela maioria de empresários, representantes dos banqueiros, representantes de... Né? Como dizia o Pierre, o político não vem nem do céu e nem do inferno. Ele vem das urnas.
1: Entendeu? Olha, isso é pesado, né?
0: Alguém elegeu ele. Alguém levou o voto lá.
1: E esse que é o problema.
0: Você entendeu?
1: Tem que ter
0: isso serve para o município, isso serve para o Estado, entendeu? Isso serve para federal.
2: O que você ia falar das Casas
1: Bahia? Eu ia falar aqui para o Wilson aqui. A Casas Bahia mandou embora e fechou mais de 200 empresas.
0: Estava vendo essa notícia hoje.
1: Aí, né? Eu estava vendo também agora a Marabras. Limeira
0: também?
1: Tinha também a Lojas Marabras. Lembra que tinha aquela... Tinha até o Zezé de Camargo, Lojas Marabras, preço melhor, ninguém fala.
2: Eu achava que era até dele na
0: eles
2: época.
0: Eles inauguravam muita...
2: Pois é. Eu achava que era até dele.
1: A Marabras também pediu recuperação judicial com a dívida de mais de 1,4 bilhão. A empresa busca reorganizar as contas e negociar com os credores.
0: Exatamente.
1: A Marabrasa foi uma marca tradicional, né? Uma marca tradicional no mercado.
0: Eu vi essa notícia hoje, eu lembrei da Arapuã.
1: Pois é.
0: Lembra? Quem é que não fez um carnezinho na Arapuã? Eu fiz vários.
1: Agora, o que está acontecendo com esse mercado varejista aí, né? As grandes lojas estão perdendo espaço para a internet, na sua visão? Ou o problema é a dificuldade de manter as contas em dia devido ao sistema político que nós estamos tendo hoje?
0: Então, eu acho que é o sistema econômico, né? Ele endereça para onde vai. Você fala assim, mas por que acabou os trens? Né? Não tem mais, só tem trem aqui. Né?
1: E se for olhar pelo lado dos trens, quantas carretas que iria... Mas aí também quantos empregos, quantos serviços que iriam...
0: Mas assim, parte do interesse econômico. Né? Então você pega essas grandes lojas, quem são os donos também? Os caras não são bobos, né? Eles, 3 anos de antecedência já... saca que a casa vai cair e que não vale mais a pena manter o negócio. A gente fala assim, não, coitadinhos, eles quebrou porque nada, o pessoal...
1: Sabe? Eu faço recicla em outro...
0: Eles vão investir em outro, entendeu? Daqui a pouco está aí outro nome e outra forma de organização, que é isso que você está falando. Hoje o mercado livre ganhou muito. Às vezes, infelizmente, né? Às vezes você vai numa loja do seu amigo, você compra uma coisa lá, eu ainda compro, ainda vou perto do mercado ali e tal, tal. Mas tem coisa que você olha, puta, isso aqui custa, no mercado aqui, 200, no mercado eu paguei 120 e tal, entendeu? Então, assim, é uma outra forma, é outra coisa que está aí, mas é um movimento ligado ao lucro, entendeu? Então, eu sempre falo isso, eu lembro do Gurgel. Se você entrar no YouTube, tem uma história do Gurgel ali, né? Mas eu acompanhei par e passo a questão do Gurgel. O Gurgel fez um carro nacional.
1: Pois é.
0: Fez um carro nacional. E o carro do Gurgel, eu estou dizendo isso, eu fui testemunha, conversei com o Gurgel, andei no carro do Gurgel.
1: Olha.
0: O Gurgel, ele... e no final da carreira dele, ele foi até num comício do Lula, para você ter uma ideia. O Gurgel tinha um projeto nacional. Ele se formou, foi para os Estados Unidos. Ele se formou, ele trabalhou em empresas do ramo automobilístico, entendeu? E ele queria construir um carro, Zé Luiz, que fosse um carro econômico, um carro popular, ele falava. Falou, como é que pode falar que ter um carro é popular se ele custa 50 mil reais? Falei, isso não é carro popular.
1: Era um carro para o povo mesmo.
0: Então, aí ele falou, um carro para o povo. Na época, fazendo uma comparação, ele construiu um carro que custasse 4 mil reais.
1: Olha.
0: 4 mil reais, né? Na época, né? Hoje poderia ser 14, 15. 4 mil reais que bebesse pouco combustível, que desse aí 21, 25 litros, com 25 quilômetros com um litro, né? E fosse um carro que senão não acabava rápido. Ele fez um carro de fibra de vidro.
1: Olha.
0: Entendeu?
1: Pensou, né?
0: Engenheiro. E ele fez o BR-800, foi um carrinho que ele fez, ele era pequenininho.
2: Eu acompanhei toda
0: você acompanhou,
2: a,
0: né?
2: A trajetória.
0: BR-800, um carro pequeno. Ah, mas você também não precisa ter... Você, com a família você viaja com outros meios, né? E ele... Só que ele comprava o motor da Volks. Ele comprava o câmbio que dá... Essa empresa aqui em Campinas, meu Deus... Ah, eu não vou lembrar o nome agora. Mas tudo gente do meio da produção ligada às montadoras aqui no Brasil. E aí ele resolveu fazer o motorzinho do carro. Ele mesmo. Né? O câmbio ele continuou comprando aqui em Campinas. E aí os caras da Voz falaram, bom, agora você deixou de ser o nosso cliente. Você passou a ser o nosso concorrente. Agora comprou, o bicho pega.
2: Comprou Gurgel.
0: Agora o bicho pega. Ou você vem, ou você está fazendo um carro, você está fazendo um motor, entendeu? Você está entrando...
1: Começando daqui a pouco a entrar em grande escala, está vendo?
0: Você está entrando no nosso negócio aqui. Rapaz, isso é uma coisa assim, ó. Aí ele, o câmbio, por exemplo, o câmbio, eu era presidente do sindicato, né? O câmbio ele pegava aqui, aí a empresa aqui também falou, olha, não dá para a gente oferecer para você o mês que vem aqueles carros que você está pedindo. Ele fazia 180, 170 carros. Ele fechou com um pedido de 170 carros. Entendeu? E aí ele vai aqui para a Argentina, uma empresa que fabricava câmbio lá. Aí teve uma greve na fronteira. Tem umas coisas aí que até hoje não se explica direito. Ele fechou. Ele foi à falência. A Gurgel faliu.
1: Uma hora para outra, rápido.
0: Então, e aí, eu lembro o comício do Lula em 94, Lula foi candidato, que aí o Fernando Henrique veio com o plano real e acabou ganhando o Lula, né?
1: Certo.
0: É, ele foi num comício, ele falou, escuta, vocês têm algum comício do Lula aqui por perto? Tem Barretos. Deu endereço para ele, chegamos lá, ele estava nas primeiras cadeiras da frente. Não, estou dizendo tudo isso para dizer que o mercado, cara, ele vive de lucro, que o mercado, cara, ele

0: Você vê como é que é? São histórias do
1: pra
0: passado.
1: Morrer. Isso ilumina um pouco a nossa cabeça, joga luz nas discussões de hoje, né?
0: Uhum.
1: Então, hoje a coisa é muito mais mundial, né? Hoje a China disputa o mundo, né? E a China vai entrar mais em mais lugares ainda.
2: A China é uma capitalista disfarçada forte.
1: Mas por quê? Porque ela disputa também a hegemonia mundial.
2: Mundial.
1: Né? Mundial. Então a gente tem um governo nosso, o governo Lula precisa desses próximos 4 anos, porque os primeiros 4 anos nós ficamos muito ainda tentando consertar muita coisa que o governo anterior fez, né? E precisamos fazer reforma política, precisamos fazer reforma agrária.
0: Tem outras, gente rindo lá fora,
1: coisas,
0: viu?
1: Né? Então, assim, e outra com essa visão também mundial, né? Isso o Lula tem feito muito bem, que é discutir com o mundo, velho. Nós não estamos numa ilha, né? O Trump tem se ferrado muito aí, tentando brigar com o mundo e, na minha opinião, ele perdeu a guerra pros caras lá no Oriente Médio, entendeu?
0: Pois é. Como que é as situações?
1: É. Então, assim, hoje é um outro mundo, né? Então, assim, hoje a militância tem que fazer trabalho, tem que correr, mas hoje é diferente da nossa época, que a gente ia ali de casa
0: em casa. Você pensa em voltar na política novamente? Você hoje é presidente do partido, falando voltar na política novamente,
1: disputar um cargo.
0: Disputando um cargo?
1: Rapaz, eu acho que precisa olhar o cenário, né? Entendeu? Porque eu ainda sou muito conhecido ainda, né?
0: Pois é.
1: Entendeu?
0: Teria
1: oportunidade de fazer uma disputa. Eu estou apoiando o Rui Falcão para deputado federal, né? Que tem 82 anos.
0: Aí, ó.
1: Ele é um exemplo de que... Porque eu acho que não tem essa história de idade, né? A idade, eu conheço muito jovem aqui, tem uma cabeça...
0: Eu digo pelo fato de que hoje nós vemos a Câmara Municipal, estou falando agora na Câmara Municipal aqui de Limeira,
1: O poder legislativo.
0: Nós não vemos uma... Aqueles que eram efetivamente combatentes ali, de pegar, pelo menos falar grosso no microfone, hoje viraram secretários. Nós temos o Vaguinho e nós temos ali o Anderson Pereira. Hoje estão ali efetivamente, que é democracia.
1: Lógico.
0: Eles acharam que é importante poder ir, mas nós ficamos com uma Câmara Municipal sem uma voz ali para pegar e ser combatente. Hoje nós percebemos, analisamos mais ou menos por esse lado.
1: É isso que você está falando.
0: Não falando que não, não estou criticando nada aqui. Eu estou falando que deveria ter um pouco mais de firmeza no pulso. E nós não vemos. De repente pode ser a característica de um, característica do outro, caráter de um, no sentido de poder.
1: Mas eu acho, meu entendimento, né? Cada um fala e pensa o que quer, né? Mas esse processo de tomar lá da cá é muito... Porque como é que você explica que um prefeito que teve um vereador diretamente, foi isso, né?
2: Só, o Costa.
1: Então, diretamente ligado a ele, eleito, e na semana seguinte o cara já tinha 50% mais um, quase, você entendeu? Então, assim, aí já vai a...
0: Amanhã é o jogo da estratégia de um bom gestor, né? Quem sabe jogar o jogo...
1: Tudo bem, mas eu digo, nós estamos falando da força que o Poder Legislativo precisava ter.
0: Justamente.
1: Então, aí você negocia, entendeu? Essa autonomia do poder, aí você não deve apoiar muito. Não, tem muita proposta de prefeito que são boas. Ué. Eu fui no prefeito Pedrinho, participei de várias CPIs, mas quando a proposta era boa, a gente votava, entendeu? Não tinha problema, né? Mas, assim, você não precisa estar ao lado do cara, né? Porque aí, como é que o cara faz? Um vereador, ele não tem muita voz. Muitos vereadores já passaram pela Câmara lá. O cara só falava boa noite e depois despedia, boa noite, vai embora, entendeu? Não tinha uma proposta, cara. Não tinha coragem na rua para... Mas por quê? Porque se ele precisasse de uma coisinha, o prefeito ajeitava. Entendeu? Olha, eu preciso de uma... pôr um nome em tal lugar lá, dá um jeitinho para ele. Aí não dá, né? Aí você perde a autonomia, você perde a força, perde a representatividade. É o que você está falando aqui hoje. Que representatividade você...
0: Pois é o que a gente acaba analisando.
1: Porque se a democracia representativa é essa, né?
0: Cadê a representatividade? Pois então, aí entra aí.
1: A democracia direta é boa. É aquela que o povo decide as coisas, é aquela, né? Mas essa ainda está um pouco longe, tem que ser através dos movimentos.
2: Eu vejo isso aqui...
1: Então é por isso que enfraquece, viu, Geraldo? Enfraquece o poder legislativo. É você dizer amém para tudo, cara.
0: O Joaquim Campos está falando aqui, o Wilson Cerqueira para deputado, esse tem que...

0: Conhecimento, mas ele não é candidato.
1: Não sou.
0: Dessa vez aqui nós está vindo candidato, José Carlos aqui está falando também. É, José Luiz, hoje você trouxe uma pessoa importante, o Wilson Cerqueira, uma pessoa para ser nosso deputado estadual ou federal. Também não está.
1: Não
0: colocou o nome dessa vez aqui, vai estar com
1: quem sabe um dia, né, de volta.
0: Pois é. Você já foi candidato a deputado? Já?
1: Já foi. Fui candidato a prefeito em 92. Contra o Joandir, Pedrinho, Silvio Félix, né? Aquela época lá era difícil, né? Muito difícil. Eu lembro que fui fazer um debate com o Paixão lá na...
0: Aquela época era difícil.
1: Fui fazer um debate com o Paixão lá no Isca. O Isca, naquela época, era...
2: Era outro lugar bom para fazer debate.
1: Então, aí eu fui lá. Só que o microfone, quem levou foi o Paixão. Né? Tem uma caixa de som aí. O microfone era o Joandir Paixão. Ele falou primeiro. Era eu e ele só. Ele falou primeiro, depois ele... Enrolou o fio, levou o microfone embora e foi embora. Eu fiquei sozinho.
0: Eita, nós.
1: Então, disputei eleição em 92, disputei eleição em 94, aí já tive 12 mil votos, né? Para deputado federal. E aí, em 96, que foi eleição, aí eu fui o terceiro mais votado da cidade. Então é um processo, né?
0: Pois é.
1: Aí não saí em 2000, saí a prefeito em 2004, tive 20 e poucos mil votos. Aí saí a deputado estadual em 2006, tive mais 20 e poucos votos. E aí depois tive um infarto. Só voltei depois de 2012.
0: Só voltou depois. Você acha que Limeira tem você, mas tem nomes para poder ter uma representatividade maior no sentido de colocar amanhã nomes para prefeito? Hoje? Então, porque antes nós tínhamos você, como você falou. Tínhamos seu nome, tinha o nome do próprio Ronei. Pierre, né?
1: Neide.
0: Antigamente era Neide também. Teve também aqui
1: Lima.
0: O Lima, né?
1: Você acha que temos ainda, né? O Pierre não está mais aqui, né?
0: Pois é. Mas dá para reestruturar e fazer uma nova estrutura?
1: Eu brinco sempre com o Ronei que nós, o cavalariado na política, passa uma vez só, né?
0: Ele não passa. Tem isso também.
1: Entendeu? Ele é igual ao tempo, né?
2: Mas vocês estão preparando alguém, ou Wilson?
1: Se o Ronei fosse candidato em 2012, não seria o Radisco. Prefeito, seria o Ronei, prefeito.
0: Realmente.
1: Você tem dúvida disso? Eu não tenho nenhuma dúvida.
0: Realmente.
1: Mas o Ronei não quis. Falei, não, vou sair. Falei, Ronei, é agora.
0: Se a gente... E por que não quis?
1: Não quis. Não.
0: Situação particular.
1: Vou sair, é vereador. Eu falei, Ronei, prefeito, cara, é agora, agora. Não passa duas vezes, passa uma vez só.
0: É o momento, né?
1: É o momento, né? Como tudo na vida.
2: O PT aqui em Limeira, o PT, vamos dizer, a esquerda em Limeira está preparando alguém para as próximas eleições?
1: Olha, nós criamos um grupo aqui, né? A Frente Limeira Bons Frutos, né? Lembrando das quando tinha muita fruta, ainda tem, né? Limeira Bons Frutos, nós somos em seis partidos.
2: Em seis partidos.
1: Desde 2024. Nós estamos juntos desde 2024. Isso é importante, porque você vem construindo uma coisa... É isso que você está dizendo. Você pode não ter alguém nós que eu estou dizendo do partido, mas você pode ter de outro partido que está junto há algum tempo construindo. Né? Mas o PT tem bons quadros. E a gente vem, é uma discussão que a gente tem no diretório. Né?
2: Porque eu vou te falar.
1: Por exemplo, eu vou apoiar o Rui Falcão, mas aqui vai entrar o Gilmar Tato, vai entrar outros deputados aqui, Marcialia, enfim. Né? Mas qual a conversa com o Rui Falcão? Rui, nós precisamos eleger vereadores em Limeira, cara. Posso apoiar você aqui e quero que as emendas suas venham para a nossa cidade, enfim, mas você também precisa apoiar os candidatos nossos, não só a Isabeli, que é a nossa dobrada aqui em Limeira, para 2028. Precisa fortalecer para a gente enfrentar, porque se você está enfrentando gente de dinheiro.
0: Realmente, tem isso daí.
2: Aqui nós estamos com seis candidatos a deputado, vai ser rápido, seis candidatos a deputado estadual e seis, se eu não me engano, a federal. Como você vê esse quadro, Wilson, de seis deputados estaduais, seis federais? Porque se não fizermos ninguém, vamos dizer, a gente vê muito na rua o pessoal é capaz de fazer ninguém, nos bastidores. Se não fizer ninguém, nós temos aí vários candidatos fortes para poder se lançar executivo.
1: Então, mas não é sempre assim. Essa conta não fecha.
2: Não fecha?
1: Porque muita gente sendo candidato aí para tentar galgar alguma votação para vereador 2028.
0: O próprio Murilo Félix, ele teve uma votação de pouco mais de 11 mil votos na época para deputado. E depois acabou ganhando
2: Ganhou para prefeito, para executivo.
1: É. Então, assim, mas aí já é uma outra história mais, né? Tem o pai, essa história toda. Mas assim, outros candidatos não. Está saindo para o nome não ficar esquecido. Né? Em 2028 o cara...
2: Fazer uma escada. Está fazendo escada.
1: É, fazer escada. Mas não, às vezes não dá certo nem para vereador, que é outra eleição. É outra eleição. Totalmente às vezes diferente. Seu compadre é candidato, você é candidato, seu primo é candidato. É outra história, é outra eleição. Mas assim, tudo bem, pode sair até 10, 15, não tem problema. Você tem que saber assim, qual partido esse pessoal está. Entendeu? Porque, por exemplo, eu acho importante, isso que eu estou dizendo, qual é a estratégia? Estratégia é que esses candidatos que vêm aqui, né? Estou falando do Partido dos Trabalhadores, vai ter voto aqui, mas nós queremos que eles se comprometam com a gente, com as emendas que precisa fazer, né, no mandato deles, porque vai ser 2 anos de... Né, mas que também possa nos apoiar numa eleição para disputar a Prefeitura Municipal de Limeira.
0: Que é o necessário, né?
1: Então é isso. Nós temos uma estratégia certa, comum, né? Que vai levar a gente a isso. Agora o pessoal sai candidato, muitas vezes para... Putz, é ruim até falar. Mas
0: infelizmente não, é uma realidade.
1: Entendeu? É voo de galinha. Entendeu? O cara sai aqui e já cai na frente. Não
0: Vamos
1: tem...
0: ver o que vai acontecer nessas eleições.
1: Tem alguns que são candidatos a mais, né? A Mayra é um candidato a mais, né? A Isabeli é vereadora. Eu acho que nós estamos trabalhando para ela ser eleita. Ela tem muita campanha além de Limeira, né? Nas dobradas que você faz. Então, assim, ela tem muita chance, se Deus quiser, se ela dá um passo. Se a gente eleger uma Isabeli para deputada estadual, acho que para Limeira vai ser um passo muito importante.
0: Agora, a representatividade é como nós falamos aqui, né? Todos têm o direito de poder se candidatar, de colocar. Lógico. A liberdade de poder sair.
1: É isso que a gente fala que é democracia, né?
0: A democracia, ela te dá essa liberdade.
1: Pressupõe isso.
0: Todos,
1: né?
0: Pressupõe isso daí, para que todos tenham.
1: E a população também poder analisar isso, tudo que nós falamos aqui, né? A população precisa olhar, de onde que vem o seu candidato que você viu ali, de repente gostou dos olhos dele, não tem nada, não é. Não, mas tem que saber qual a proposta do partido ou da frente que ele está representando, porque na hora que você foi eleito, você vai responder àquele programa que vocês apresentou.
0: Realmente.
1: Entendeu?
0: Precisa ter uma análise.
1: Não, então, as pessoas às vezes não dão importância para o partido. O partido pode, na cidade, mesmo não tendo deputado aqui, mas tem deputado do partido. Por que eu não posso conseguir uma emenda para a Limeira? Né? Por que nós, militantes aqui do Partido dos Trabalhadores, não conseguimos? A gente consegue, tem muita coisa.
0: Né?
1: Precisa, tem muita coisa que a gente consegue aqui. É que às vezes você fala assim, mas às vezes não sai, sai nas redes sociais. Ainda bem que tem as redes sociais, né?
0: Justamente.
1: Mas porque teve uma época lá atrás que para você entrar num programa de rádio assim era difícil, hein? Então o cara não ia falar bem de você. O cara estava num esquema que elegeu o prefeito tal, ele, rapaz do céu, ia ser difícil. Então, como a gente conhece esse caminho, um caminho difícil, um caminho que o poder econômico ainda decide muita coisa. Não é só poder político, porque às vezes você pode ter a caneta, mas você não tem a maioria no Congresso, no caso do Lula, né? Nosso presidente, ele não tem maioria no Congresso. Então, às vezes você tem que negociar coisas que...
0: Realmente.
1: Por isso que estão dizendo aqui a importância de eleger deputados, mas não pode ser deputados dentro de um esquema que... Né?
0: A população tem que fazer análise mesmo e verificar.
1: E hoje está mais fácil fazer isso. Isso que eu estou dizendo. Antigamente era difícil, você não via o cara. Alguém tinha que trazer a notícia. Aí você tinha que reproduzir a notícia. Entendeu? Hoje não.
0: Antes era tudo pelo jornal, né?
1: Jornal
0: lia,
1: então.
0: Né? Pegava, lia.
1: É.
0: Hoje a rede social ela te traz.
1: Hoje, eu assino o jornal ainda na cidade aqui, né? Mas, rapaz do céu, em 3 minutos você lê o jornal, porque. Notícia requentada.
0: Requentada. Pois é. E a rede social hoje,
1: requentada,
0: a internet...
1: Tendenciosas, né? Que tem algumas pessoas que já faz coluna ali há muitos anos, né? Escreve a mesma coisa, é a serviço de... É difícil.
0: Não, é fácil, não.
2: Quem
0: está falando aí?
2: Paulo aqui, Paulo Paixão, está falando da época.
0: Paulo Paixão.
2: É, está falando da época lá da sua com ele lá na.
0: Um abraço ao Wilson Cerqueira, estivemos na Câmara Municipal e lutamos pela saúde na época.
1: Verdade.
0: Ele, a sua esposa e eu contra um câncer. Abraço ao amigo do Paulo Paixão. Paixão pela família de Limeira. Isso daí. Como que é, hein? São histórias que. Como eu falei, né? São histórias que não podem ser apagadas, né?
1: Não, a história é escrita. Você pode não gostar de uma pessoa, mas a história dele, você não tem como apagar, né?
2: Porque o PT, uma época, fez... Quando eu cheguei em Limeira, há 30 e poucos anos atrás. O PT era atuante, cara. O PT ia pra rua buscar.
0: Olha aqui uma pergunta aqui, olha só. O senhor acredita, o senhor acredita que a corrupção no Brasil é um problema das pessoas ou de partidos? E por que tantas pessoas associam o PT aos grandes escândalos de corrupção que vieram à tona nos governos Lula?
1: Então, sobre essa questão da corrupção, as contra o PT não provaram nenhuma, né? Se teve alguém que fez uma ou outra coisa, mas contra o Lula, por exemplo, caiu todas as denúncias contra o Lula. A corrupção, ela vem de baixo para cima. Entendeu? Porque todo ser humano tem interesse. E é natural isso, né? É natural isso. Mas as pessoas transformam esses interesses em vantagens próprias. A corrupção é isso. Esse é o problema. Não tem problema se você tem, se interessado em tal coisa. Mas a corrupção está ligada a... Eu me lembro, olha, eu falo um fato aqui rapidinho, né? Senão eu tenho que fazer um programa de 3 horas. Na Câmara, uma vez eu recebi, bateu lá alguém lá. Eu queria falar com o vereador, a menina que era minha assessora, atendeu. Era um senhor e uma senhora. Falei, pode entrar, fechei a porta, né? E a mulher chorando, sabe? Falei, o que está acontecendo? Esse cara que bateu na mulher, o que... E era a Comissão de Direitos Humanos, então. E aí ele falou, fala pro vereador aí, por que que você está chorando aí? Falei, não, calma aí. Porque ele agrediu a mulher aqui, né?
0: Olha só.
1: Aí ela não quis falar, enrolou ali. Ela falou, não, eu vou falar. Ele falou, é o seguinte, minha esposa, ela já é a quarta vez que ela tenta tirar a carta. Ela tenta tirar a carta. E ela não consegue, ela não passa. E fala pra ele. Aí ele continuou, né? Falou, não, sabe o que é? Tem um vizinho nosso lá, que ele conversou com o delegado X, e conversou com uma pessoa, teve até uma pessoa que influenciou. Aí o delegado deixou ela passar e ela acabou passando. Tal. Então a gente veio aqui, como o senhor é um vereador, uma pessoa influente, né?
0: Falei, vai lá para dar um
1: rapaz do céu, meu sangue subiu. Né? Falei, o senhor está me corrompendo. O senhor sabe que vereador é uma autoridade na cidade. Eu poderia chamar a polícia se o senhor sair daqui algemado. O senhor e a senhora. Entendeu? Ou seja, o cara estava pedindo para mim corromper um delegado para que a mulher pudesse tirar a carta. Eu sei que acabou o choro na hora, os dois foram embora. Entendeu? Olha, estou dizendo isso para dizer que a corrupção, ela vem de baixo, mas às vezes a pessoa quer levar alguma vantagem. E isso acaba. Aí você amplia isso, a hora que chega em cima, o negócio é muito maior, porque aí lá é bilhões. Olha esse negócio do banco aí, né? Entendeu?
2: Como então que vai estourar, né? Ainda, depois como das eleições vai estourar.
1: Você entendeu? Então, assim, ela vem de baixo, mas quantas vezes vocês, né, nós, eu estou em Limeira há 51 anos, entendeu? A gente viu essas trocas de favores de gente da população simples com o prefeito e tal. Com o prefeito X. Foi lá, não, então, você vem aqui e eu dou um jeitinho para você aqui. Aí o cara troca a autonomia dele pelo... E tem gente que vende voto ainda. Vende voto. Tem gente comprando voto ainda hoje, né? Você entendeu? Vende o voto. E aí depois, porque o pobre, olha, apesar de, né, todo sofrimento, o pobre às vezes ele é fiel àquilo que ele combinou. É capaz dele ir lá ainda votar naquele cara que está... Que comprou o voto, ele deu dinheiro pro cara, e aí ele vai lá ainda na urna e ainda vota no cara.
0: Como que é essa coisa?
1: Você entendeu? Sim, infelizmente. Então, isso está cheio no Brasil. Então, isso é corrupção. Tanto do candidato, quanto da pessoa que aceitou trocar a sua decisão, né, de tudo isso que nós falamos aqui, por 20 conto, por 50 reais. Mas hoje isso... Depois você não tem moral nenhuma para falar que, né, o legislativo não funciona, que o poder executivo não funciona.
2: Eu comento sempre aquele negócio da Lava Jato com o nosso ex-juiz Moura lá, né?
1: Sim, o Moro.
2: O Moro, eu vou te falar, ali quebrou uma das maiores construtoras desse país. Mandou mais de 20 mil pessoas embora. As pessoas têm que avaliar isto.
1: E outra, né? Assim, vamos falar a verdade. Aquilo era uma ideia que foi se ampliando, ampliando, ampliando. Chegou um ponto das pessoas ficarem orando para pneu, né? Tudo bem que você passou as outras, mas a coisa chegou numa debilidade, não sei se essa palavra é certa, de as pessoas orar para pneu, das pessoas ver, dizendo que um ET vai, entendeu? Das pessoas entrar e defecar dentro do poder, do poder judiciário. Vocês sabem o que é o poder judiciário, pois é. Entendeu? Cara, tem juiz que acha que é Deus, né? Enfim, o poder judiciário é um poder. A pessoa entrou lá, defecou lá em cima.
0: Como que
1: é? Isso é uma coisa comum, né? Vamos dizer assim. Então, essa coisa foi muito longe. Famílias que, né? Porque você pode ser o candidato, cara, mas eu vou perder a amizade com você por conta disso. Mas o debate entre nós não pode ser um debate
0: e
1: de ofensa.
0: E as pessoas levam muito pro coração, né? É por isso que está tendo essa polarização.
1: Oração e vira violência,
0: e
1: né?
0: Vira violência.
1: Vira violência.
0: E vira violência.
1: Muito
0: vira
1: perigoso. Violência. A coisa foi para um lado. Então, eu espero que essa eleição, apesar dos pesares, a gente possa fazer uma boa eleição. E...
2: Depois dessa eleição, eu acho, Wilson, eu não vou demorar muito, não. Mas eu acho que agora o Supremo deveria ser concursado para acabar essa coisa, quem empanha fulano, quem empanha ciclano. Vamos concursar, pronto.
0: É, o cara as coisas deveria, eu acho que não é, ou pelo menos aí tem um prazo, né, um prazo vitalício, não, é mais um prazo aí, acho que de 5 anos aí, depois acabar
2: que
0: sendo reciclado.
1: Porque o concurso também não significa que você muda também a cabeça sua.
0: Já começa por aí.
1: Porque tem caso, eu defendo concurso público para as funções, né? Mas um poder, né? Porque o poder, ele é o poder. Para o juiz chegar a ser juiz, ele passa por...
2: Uma sabatina de...
1: Não, ele passa por muitas coisas. Aí tem as indicações de ministro, tal, que aí é... Pelo poder da... Passa pelo Senado, passa por todos os... Né? Tem os lugares aí, né? Então, assim, só concurso público... Tem muita gente que é concursada que eu vou falar para você, hein? Entendeu? Não contribui.
2: É complicado.
1: Entendeu? Realmente. Mas o concurso é importante, porque é um processo lícito de você ocupar um cargo público, não pelos favores a políticos, entendeu? Mas pela sua capacidade técnica... Né, daquela função que você vai...
0: Como que é, hein? Vamos falar muito mais sobre isso daí.
1: Nossa.
0: Eu agradeço você ter vindo aqui, a gente poder bater um papo. Vamos trazer aqui diferentes ideias e visões nesta eleição, que, olha, promete muita coisa. E eu espero que você volte mais vezes aqui para a gente poder bater papo.
1: Estamos aí para contribuir, né? Eu acho que é importante ter um programa que fala do... Acho que do todo, né? Não só de propaganda partidária, mas que fale da importância... das pessoas participar desse processo, né? Por mais que complexo que ele seja, mas é a oportunidade que você tem na sua casa aí de refletir, olhe nas redes sociais, entendeu? Eu sou do Partido dos Trabalhadores, vou apoiar o Lula, tenho certeza que vai ser uma campanha boa e ele tem muita chance de ser eleito. Ontem foi lindo lá em São Bernardo, o primeiro comício, né? Mas precisamos também eleger uma bancada de deputados, né? Eu estou apoiando o Rui Falcão e a Isabeli. Isabeli representa Limeira. Nós precisamos eleger essa nossa companheira, porque ela tem coragem e tem certeza que a Isabeli não é qualquer uma pessoa. Ela é uma mulher trans com uma capacidade política muito grande. Né? A gente já conheceu tantos outros que a gente falou aqui do PT, mas a Isabeli é um desses quadros do PT. É uma grande novidade nossa e tenho certeza que a vitória dela é a vitória de Limeira também.
0: Vamos falar muito sobre isso. Agradeço aí, Wilson.
1: Eu agradeço, né? Geraldo, um abraço.
2: Wilson, obrigado pela sua vinda. Você aí, uma boa caminhada daqui para frente. Temos aí 40 dias para trabalhar. Você tem 40 dias para trabalhar aí, os seus candidatos.
1: Com certeza.
0: Vamos para o nosso intervalinho rápido. Priscila está chegando aqui para a gente também poder bater papo aqui. Então fique conosco aqui rapidinho, a gente volta já, hein?

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0: Voltamos, pessoal. Opa, já depois de tomar uma água e um cafezinho daquele bem gostoso, né? Voltamos. Hoje já é tarde, eu já ia falar bom dia, boa tarde, você que está aí nos acompanhando. Agora aqui no segundo bloco, nós vamos estar aqui, sabe com quem, gente? Com a Priscila. Priscila, como foi de viagem? Bom dia. Não, boa tarde, desculpa.
1: Tá dando uma de Priscila agora? Oh, bom dia, boa tarde, depois Priscila. Da uma da tarde?
0: Como foi de viagem, Priscila?
1: Boa tarde, Geraldinho. Boa tarde, Zé Luiz.
2: Opa, beleza, beleza.
1: Gente, foi sensacional. Mas pensa num paizinho caro, hein?
0: É mesmo?
1: Gente do céu, as coisas estão um absurdo lá.
2: E lá, é país de esquerda ou de direita?
0: Direita.
1: Não, olha... Vamos lá.
2: Peraí, eu tô perguntando pra ela.
0: Não, é.
1: Geraldo, eu vou falar uma coisa pra você. Tem muita gente que tá em cima do muro.
2: Não.
1: Lá.
2: Mas me pergunta, eu perguntei. Então, o Milei é de esquerda ou de direita?
1: Não, o Milei é de direita.
2: E
1: extrema
2: por que
1: direita.
2: Tudo tá lá complicado?
1: Extrema direita. Porque ele tá há 2 anos só, né? Até colocar.
2: Esse é o mal dos políticos. Trabalha 2 anos, tem que ficar, tem que ser reeleito.
0: Tá acontecendo aqui.
1: Até colocar as coisas no eixo, demora, né? Por quê? Porque a Argentina sempre foi de esquerda, né? Ela foi populista, né? Então sempre veio num regime militar e depois.
0: Sim, ela teve um regime e bravo ainda.
1: E bravo, o militarismo lá foi muito sério. E agora é de direita, né? Então ele tá assim arrumando tudo. Tudo o negócio, tá? Só que os mais desfavorecidos, que são aqueles que ganhavam a bolsa, que ganhavam dinheiro do governo, estão contra aquilo que ele tá fazendo. Porque ele tá exterminando literalmente a corrupção, né? Ele está exterminando. Então, quem é funcionário público, tá gostando do trabalho, quem é o político lá, o outro político, o contrário dele, não tá gostando, lógico, não tá mais vindo dinheiro pro bolso, estão indo que ter trabalhar com seus próprios carros. Então,
0: tá
1: assim,
0: tudo muito caro lá, Priscila.
1: Tá muito caro.
0: Eu vi falar, o Bueno falou esses dias aqui,
1: tá
0: o Bueno
1: caro.
0: Falou
1: caro.
0: Um saco de arroz a R$42
1: não.
0: Em nosso dinheiro,
1: ó,
0: não
1: é
0: sei.
1: Assim, eu vou te falar, por exemplo...
2: O Fabrício da Garcia, ele foi lá, pagou R$49 um pacote de arroz.
1: Pois então, eu vou te contar. E isso em Buenos Aires, porque ele estava em Buenos Aires. Sim. Eu estava em Mendonça. Hoje, para você sentar e comer numa... E lá não é churrascaria igual a nossa, não, tá, gente? É, por exemplo, é um prato com... A gente chama aqui no Brasil de pirulito, que é aquela carne que tem, né? Ela é do contrafilé ali. Uma carne saborosíssima. Com alguns legumes e com um purê, 84 mil pesos. Ó, vou fazer a conversão pra vocês, que a gente fez
2: mas
1: muita conversão.
2: Mas a senhora
1: conversão.
2: Foi comer coisa seria chique, coisão. Não. O coitado do pobre comprou uma marmita.
0: Eu vou lá no PF.
2: Comprou uma marmita
1: P. R$318 um prato.
0: Um pratinho desse?
1: Um prato desse.
0: E um PF lá, você não chegou a ver, não, né?
1: Não tem.
0: Não tem?
1: Não tem. O mais barato lá pra você comer, em alguns lugares, 38 mil pesos...
0: gira em torno de R$150.
1: Mil pesos dividido por zero. Opa! Vamos ver, quer ver? Quanto que dá, Geraldinho? 38 dividido por 1.450 vezes 5.5. R$150.
0: É, eu calculei.
1: Um prato simples.
0: O PF lá tá 150 pila.
1: 150.
0: Então,
1: seria em torno
0: Argentina,
1: de 20,
0: vocês estão ó, com a extrema direita.
1: De 20 a 35 mil pesos.
0: É muito, tá
1: só
0: muito.
1: Só que está mais barato que quando a esquerda estava no poder.
0: E mesmo assim tá caro, não?
1: Exatamente.
2: Ainda caro, hein?
1: É. Ainda assim.
0: E qual é a expectativa dos argentinos? Você que teve lá.
1: A expectativa é a reeleição
0: dele,
1: Milei. Reeleição, porque agora ele está colocando a casa em ordem, ele está fazendo o administrativo.
0: Mas vocês tiveram assim, Priscila, vocês conversaram mais com
1: a população? Porque assim, ó, Geraldo...
0: O empresário não atinge ele, para ele
1: tanto
0: faz.
1: Assim, ó, nós conversamos, assim, a gente tem, graças a Deus, eu com o João, a gente tem essa facilidade. Então a gente conversou desde o motorista de táxi...
0: É isto que é importante.
1: Desde a menina que limpava o nosso quarto até um pessoal, porque lá... Vem gente de fora pra Mendonça. Então vem gente de Buenos Aires, vem vem gente de Bariloche pra lá.
0: Uhum.
1: Então, assim, não é só o turismo brasileiro ali, é um turismo muito ampliado. Então, ali a gente começou a conversar com muita gente, o gerente do hotel, como que é, como não é, o dono do restaurante, um dos melhores restaurantes lá que fica anexo a esse hotel, é um, nossa, Michelin 2025, aí a gente foi lá pra experimentar. Ele veio conversar com a gente, porque a gente começou a fazer algumas perguntas e ele veio esclarecer. E é assim, eles estão muito esperançosos na retirada de mais alguns impostos, porque ele já retirou muitos impostos hoje, e eles estão muito esperançosos. Geraldo, $500 hoje lá, $500 hoje lá, eles fazem compra mensal para de 15 a 20 dias. Não dá
0: dólares.
1: Não
2: como
1: dá,
2: que é, hein?
1: Não dá para um mês. Não dá para um mês de compra. Um aluguel lá hoje é em torno de... É, ele falou em torno de 700 mil pesos. Dá em torno de mil e poucos reais lá, né? Então, assim, o custo de vida lá é muito alto. É muito alto.
0: É, para ser 500... Olha, dá realmente. Para eles que moram lá... Pagar 1.500 de aluguel é que é coisa
1: a
0: absurda.
1: A faixa etária de... O valor de um salário mínimo entre lá e aqui é o mesmo. Se você colocar na balança, vai dar o mesmo.
0: Sim.
1: Não tem muita diferença, não. É, mas só que lá é tudo convertido em dólar, né, praticamente. Então, isso é o que complica um pouco. Mas, assim, gostei de Mendonça, tudo. Dos lugares que eu já fui, né, Bariloche e Buenos Aires. Mendonça é uma cidade bonita, mas é uma cidade que eu percebi, assim, ó, tem muito mendigo na rua, muito usuário de droga. A escassez de água deles é bem, assim, nossa, é crítica. Tá, esse ano tá um pouco melhor porque teve mais neve. Então, como vai derreter mais, eles vão conseguir fazer todo esse tratamento. Coisa que há 20 anos atrás, até agora, não tinha neve. Eles fecharam, por exemplo, você tem uma ideia, tem um lugar que a gente foi lá, na Cordilheira dos Andes, né? Que é a divisa entre o Chile e ali a Argentina.
0: Também teve uma ditadura brava.
1: Está parada... Há mais de 35 dias os caminhões não podem atravessar, nem ir nem vir, por conta da neve. Só que essa neve veio este ano, porque até o ano passado, até 20 anos atrás, até agora, não tinha essa quantidade de neve. É, então, fez fechar muito hotel, muito restaurante lá no, em cima, lá nos Andes, sabe? Fez fechar muita coisa. Então, assim... É, eles sofrem muito, viu?
2: A verdade é que pra passear e pra ir pra Argentina, não...
1: Eles sofrem, sabe, viu? Tá difícil, carinho,
0: tá,
1: viu?
0: Difícil, então nosso dinheirinho lá não tá fazendo muita coisa, não.
1: Tá, não, até tá. Vamos falar. R$1.000 lá fazia 240... 250 mil pesos lá.
0: Mas o duro que esses 250 mil pesos não tá valendo nada lá.
1: Nada.
2: Não tá valendo nada.
0: Não tá valendo nada.
1: Sabe o que eles fazem? Se você for pagar em espécie, eles te dão até 30% de desconto.
0: Olha.
1: Por conta das taxas do cartão. Só que a gente sabe que taxa do cartão não é problema do governo, é problema das instituições. Entendeu? Então, assim, tá bem sério. Você não vê o pessoal na rua com um monte de compra, você não vê. Vinho é muito bom para comprar. Um vinho aqui no Brasil hoje, vamos falar aí um Angélica Zapata, que muita gente conhece, você paga R$270, lá você paga R$100, sabe? Então vale muito a pena. Tem muita vinícola, que o pessoal assim explora muito. Olivicultura também, que são os azeites e os vinagres balsâmicos lá. Tem duas...
2: O vinho argentino é...
1: Não, é tradicional, só que chega, né? Uma hora que empanturra, né? É meio complicado. Chega uma hora que dá no saco tomar vinho direto. Dá no saco você comer muita carne, mas é diferente. Por exemplo, 150, vamos falar, quanto tá um rodízio hoje aqui no Brasil?
2: R$100, cento e poucos reais.
1: Não, vamos falar no Rei dos Pampas, que é um pouco mais caro.
2: R$150,
1: vamos falar? R$150 lá você compra um prato.
0: Então, que é o PF, vamos fechar um PF, PF chique.
1: Um prato. É.
0: Então.
1: E o churrasco deles lá, a parrilada que eles falam, é uma coisa. É muito engraçado, porque ele chega assim na sua frente, um prato que vê um monte de carne, tudo uma amontoada em cima da outra. Foi um lugar mais simples que a gente foi comer. Tava 55 mil pesos lá. Então, assim, aí eles botam tudo num prato só. Esse aí eu não tirei foto, eu não tive coragem. Mas daí eles põem tripa, põem contra filé, põem frango. Vai tudo ali naquele prato, sabe?
0: Vamos chamar um PF de carne.
1: É um trenzão meio estranho, sabe?
2: Olha, um trem meio estranho.
1: Mas é uma cidade bonita, as vinícolas são ali. Quando a gente foi na cordilheira, é sensacional a paisagem. É a coisa mais linda. Você vai pra neve e tudo. É muito legal. Mas eu não sei se eu voltaria pra lá. Pra Bariloche eu voltaria.
2: Pensaria um pouco mais.
1: Eu pensaria um pouco mais. Pra Bariloche eu voltaria, pra Buenos Aires eu voltaria. Mas pra Mendonça eu não sei.
0: Priscila, deixa eu te perguntar politicamente. O que o pessoal fala do Milei? Porque ele é maluco, ele é louco.
1: Ele é louco.
0: Ele é louco.
1: Na realidade, o que eles usam muito como, como elogio é que ele não é político, ele é um economista.
0: Onde que ele se livra da...
1: Entendeu? Ele não é político, ele é um economista. Então, a gente sabe que para a gente colocar qualquer conta em ordem, seja nossa ou da, do Zé ou a sua, você demora aí um período para você colocar essas contas em ordem. Você sabe disso, todo mundo sabe. Ah, tô devendo num cartão. Ah, não paguei durante um ano, ele duplica do valor... Você vai lá, quanto tempo parcelado para você quitar esse cartão?
0: E esse cartão nosso, o dinheiro vai tudo lá para cima.
1: Entendeu?
0: Com cabelo, cabeça de cebola.
2: E falando de cartão, falando de gastar, falando tudo, aqui no Brasil, aqui esse negócio de bets está complicado, né?
0: Tá acabando.
2: Chegou também agora na Câmara Municipal.
0: Não vi isso hoje, né?
2: Eu não vi nada. Munispe relata problemas enfrentados com vício em jogos de azar em depoimento da Comissão de Segurança Pública aqui na Câmara Municipal. O vício em jogos de azar voltou a pauta na Comissão de Segurança Pública da Câmara Municipal durante o depoimento realizado na reunião de quinta-feira, dia 13 de agosto. Né? Olha só, hein? O vício em jogos, também conhecido como ludopatia, é um transtorno mental reconhecido pela OMS, em que a pessoa perde o controle sobre o impulso de jogar. E isso acontece quando o hábito gera grandes prejuízos financeiros, familiares e também emocionais. Hoje nós vemos aí jogos aí acontecendo. Eu estou vendo que está diminuindo um pouco na televisão, mas ainda existem muitas propagandas sobre bets, sobre tigrinho. E olha só como é que é, eu não imaginava que tinha esse transtorno das pessoas, chamado ludopatia, que é o transtorno aí pelos jogos.
1: Ô Zé,
2: como que é, hein?
1: Você já imaginou? Aqui são as bets, lá é cassino. Lá a gente vê a gente entrando de manhã e saindo de madrugada de cassino. Você já imaginou se os cassinos fossem liberados no Brasil? Ia ser muito pior.
2: Você que está nos ouvindo.
1: Ia ser muito pior.
2: Você que está nos ouvindo aqui, 34044000 é o nosso WhatsApp e também pelo nosso YouTube. Você acha que deveria liberar cassino aqui no nosso país? Hoje nós temos as loterias que também muitas pessoas jogam e jogam no compulsivo também pelas loterias. E aí falam, mas as loterias são legalizadas. As loterias são legalizadas pelo governo. Mas e aí, qual que é a sua opinião? Tem loteria de segunda, tem de terça, tem de quarta,
1: tem de sábado.
2: E aí? Qual que é o pensamento seu? Porque é também um vício compulsivo também, Priscila.
1: Você sabe o que eu penso em relação a isso? Isso não é brincadeira. Isso é um vício como qualquer outro, tá? Como a droga, como a bebida, o jogo. Ele é um vício. Ele é um vício. É... A droga, a pessoa vai querendo usar para estar se satisfazendo em determinadas situações. Ah, tô mal, tô em depressão, vou usar droga. Tô dando um exemplo. Eu acho que nos jogos é a mesma coisa. A pessoa com a ânsia dela querer ganhar dinheiro para sair daquela situação que ela tá. Eu tive um funcionário aqui na lavanderia que ele pedia para mim adiantamento para ele jogar, para ele ganhar dinheiro para quitar as contas. Só que ele pegava, jogava, não ganhava, deixava de receber comigo e não pagava as contas.
0: Então...
1: É uma situação tão delicada que, assim, Zé, mas é o que a gente sempre fala. O problema não são as casas de jogos, é quem joga.
2: Mas e aí, o vício?
0: O pior que é uma doença.
1: Mas é quem joga, gente. Tá a sendo... pessoa tem que se tratar, a mesma coisa da droga. O problema não é, é quem. É quem é o problema.
2: Pois é, o problema tá na pessoa.
1: Se a pessoa não usasse, infelizmente, eu acho que essa aí foi uma fala do Lula, né? Infelizmente, né? Que se não tivéssemos usuários, a gente não teria traficante, não é isso? Foi isso que ele falou, não foi?
0: E o jogo é a mesma coisa.
1: Infelizmente, gente, isso eu vou ter que concordar. Sabe, se as pessoas não usassem, a gente não teria tanto tráfico. Se as pessoas não jogassem, a gente não teria essas casas. Se as pessoas não bebessem, a gente não teria, de repente, tanto acidente aí nas ruas. Então, assim, eu acho que as pessoas têm que ter consciência, passar a ter consciência daquilo que eles fazem. É um vício? Então vai se tratar.
0: Eu acho que deveria jogos. Por exemplo, o Zé falou da lotérica. É só dinheiro. Você tem que chegar lá com dinheirinho para fazer o jogo. No, esses bets, né?
1: Bets,
0: essas porcarias deveria fazer o seguinte, então. Só pode ser jogado a dinheiro. Porque é muito simples você pegar o celular e bababá discar lá e bom.
1: Mas aí, como é que eles vão ganhar?
0: Então, é tudo muito complicado.
1: Como que eles
0: né?
1: vão ganhar? Porque eles precisam de dinheiro.
0: De dinheiro. Olha, como você só pode jogar ganhar? Dinheiro ao vivo.
2: Né? Olha aqui o que o Paixão de Limeira está falando aqui. Ó. Priscila, estive em Buenos Aires ministrando uma palestra e ouvi a população que, embora os índices oficiais do INDEC mostrem um aumento de preços muito mais lento do que no início da gestão de Javier Milei. Os moradores apontam que o custo de vida não diminuiu. Serviços essenciais como água, gás e eletricidade. E os alimentos acumulam altas pesadas que corroem os salários fixos. Você também teve esta mesma percepção?
1: Idêntico. Idêntico ao que ele está falando.
2: Mas aí como ter popularidade?
1: Idêntico ao que ele está... Não, permaneceu os mesmos valores. Não diminuiu. Permaneceu os mesmos valores. Ele conseguiu aumentar o salário mínimo lá, mas os valores permaneceram os mesmos. Ele ainda não teve, não teve ainda queda de impostos lá. Não teve ainda. Isso não teve. Eu, no meu ponto de vista, eu achei que a população, ela tá assim, ó, tá no meio para baixo. Tá muito difícil, porque não baixou o preço. Aumentou-se o salário, mas não se baixou os valores.
0: Quer dizer, não adianta aumentar
1: então,
0: o salário.
1: Então, não adianta, exatamente.
0: É, senão que a infração está com medo.
1: O imposto deles é muito... Porque, além dos impostos que ele tem, eu não sabia, até me perdoem, que teve uma vez que eu falei, eu com o Geraldo, que eles só tinham o IVA lá, né?
0: É, o IVA.
1: Não,
0: 10%
1: eles têm,
0: seria...
1: Não.
0: Na época nós falamos
1: são
0: isso.
1: São 23% o IVA, 21% ou 23%. E eles têm também todos os outros impostos.
0: Além é mesmo? Ainda tem todos os outros impostos?
1: Tem,
0: e nós
1: tem.
0: Falamos que só tinha
1: nós
0: um.
1: Nós falamos que só
0: então,
1: tinha um.
0: Então há uma correção
1: isso,
0: aí.
1: Estou corrigindo. Isso é no Paraguai. No Paraguai é só um imposto mesmo, isso. Que é em torno de 10% a 11%.
0: É, nós falamos,
1: acho que
0: comentamos
1: o Paulo
0: da Argentina.
1: Pode me corrigir aí em relação a isso.
2: Pois
1: mas
2: é.
1: Mas na Argentina não. São todos os outros impostos e. O IVA também.
0: Então eles estão numa situação muito difícil.
1: Estão
0: numa situação muito difícil.
1: Estão.
0: Né?
1: Estão.
0: Porque nós comentamos de um imposto só, esse imposto então é do Paraguai. Eu lembro
1: Sim,
0: que nós falamos disso.
1: É do Paraguai.
0: Do Paraguai.
1: O IVA consta também lá na Argentina. Tem também, mas tem todos os outros impostos lá que agregam a estrutura deles.
0: Quer dizer, então o argentino está passando um sufoco desgramado.
1: Está passando um sufoco. Tomara que, é o que eu falei, né, Geraldo? Tomara, Deus, que as coisas entrem no eixo. Porque a gente realmente não consegue colocar a nossa casa em ordem em 1-2 anos, né? A gente demora um pouco mais de tempo. Calcula-se um país, né? Então, não sei. Mas vamos lá, vamos deixar os argentinos lá.
0: E vamos aqui no nosso
1: vamos
0: país.
1: Vamos aqui, que eu vi também que nesses bets teve uma moça aqui em Limeira que perdeu mais de 300 mil reais, né? Você viu?
0: Eu preciso ler. Hoje eu não tive tempo de ler quase
1: Sim, ontem,
0: nada.
1: A hora que eu cheguei, uma senhora, inclusive a Lu, esposa do Murilo, foi até a casa dela, tudo, oferecendo emprego, uma ajuda, né? Porque ela perdeu mais de 300 mil reais em jogos. Nas bets.
0: Então, por que o governo não faz um esquema? Olha, quer jogar na bet? Dinheiro ao vivo.
1: Mas e aí, Geraldo?
0: Nem sempre
1: e aí?
0: Você...
1: E os impostos? Como é que o governo vai ganhar imposto?
0: Priscila,
1: porque eles estão pagando impostos hoje.
0: Eu vou na lotérica, eu vou com o meu dinheirinho. Eu vou lá, jogo, faço 3 jogos, não sei nem quanto
1: está.
0: Sim,
1: R$9, né?
0: É, acho que é 9 ou 12, chega na casa do outro. Mas você tem que o dinheirinho.
1: Então.
0: Bom, você vai lá na casa da lotérica. Agora, você pega isso aqui, o celular, gente. Isso aqui é uma arma também. Virou uma arma, coisa negativa. Infelizmente, o celular deveria ser coisa positiva. Mas hoje é negativo. É pedofilia no celular. Como se fala? Esses caras que gostam de dar golpe, golpista no celular, agora é bet no celular. Tem que ter algum aplicativo para poder bloquear isso.
1: Você sabe que as coisas são muito engraçadas, né? Porque cada dia a gente descobre um golpe novo. E agora o golpe está sendo a maioria agora de... dos advogados, né, que têm processos, né, os clientes que têm processos,
0: alguns advogados.
1: Isso.
0: Vamos falar assim, porque senão já liga para nós.
1: Não, eu tô dizendo, o golpe tá sendo assim, ó, por exemplo, eu tenho um processo, você tem, aí eles pegam o meu advogado, colocam o símbolo dele, o nome, com outro número de telefone, enviam para o cliente dizendo que tem uma ação que tá sendo cobrada, mas precisa cobrar as custas, não sei o quê, não sei o quê. A pessoa não sabendo que... O que está acontecendo? E ela realmente tem um processo com aquele advogado. O que, que a pessoa faz? Acaba pagando boleto. Que eles acabam enviando as custas processuais. Aí, a hora que o seu advogado... A hora que você liga realmente para o seu advogado e fala... Olha, eu já te mandei as custas. Ele fala assim... Não, mas não tem custas nenhuma.
0: Olha, é uma sacanagem.
1: Então, esse está sendo um golpe. Eu estou falando isso porque nós não chegamos a cair... É um processo que o João tem e ele foi muito engraçado porque a gente realmente tinha que pagar umas custas para deixar esse processo em andamento. E aí eu fui até assim meio grossa com a secretária do advogado. Eu falei para ele, eu falei, viu, você tá errada. Falei, pode deixar que eu vou entrar em contato com o advogado e eu vou entrar diretamente em contato com ele para saber o que não é. Peguei o telefone, já liguei, né, pro advogado, falei, e aí, Sérgio, olha, assim, assado. Aí ele me respondeu, ele falou, não, Pri, pode ficar tranquila que dessa vez é verdade. É pra gente manter o processo em andamento, então precisa realmente dessas custas. Eu sei que tá tendo muito golpe. Então, pra você ver, ó, eu sou uma pessoa esclarecida. E a gente quase cai.
0: Então, e aí, os próprios advogados, eles perdem o crédito, não?
1: Sim, mas os coitados não têm culpa.
0: Não tem culpa, o golpista que é o maldito.
1: É, porque aquela história lá deles ligarem, mãe, eu tô não sei aonde, você fala, putz, mas eu não tenho nem filho, como é que você tá me ligando?
0: Há pouco tempo, no Banco do Brasil aqui, quase eu não caí no golpe, eu e minha mulher, nós colocamos o cartão, ela colocou o cartão, no quilo e travou. Aí, quando eu olhei o 0800, os caras já tinham posto 0800. Eu falei, eu vou ligar pro 0800. O cartão dela bloqueado, eu ligando pro 0800. O próprio 0800 era dos golpistas.
1: Sim.
0: E os caras lá dentro, junto com nós.
1: Você caiu ou não?
0: Não, não caiu, porque ele ficou preso. Já liguei pra minha outra filha, faz a transferência de um banco pro outro, urgente pra mim. Atirou todo o dinheiro do Banco do Brasil e jogou no Itaú. Se não, tinha dançado.
1: E aí você fala o que pra mim?
0: Entendeu?
1: E aí? Olha que situação. E se é uma pessoa mais idosa, ou se é até um jovem, que não sabe, não conhecem, qualquer pessoa. E aí? A pessoa não cai?
0: E não conseguiu tirar o cartão, mas transferiu. Então, o cartão que fica aí.
1: É,
0: e o cartão
1: ficou lá. E fica lá, e balbal, e tchau, entendeu? Tchau. E vamos que vamos.
0: É, mas, golpe, Geraldo, em cima de golpe.
1: Isso a gente tem em todo lugar. Isso a gente tem em qualquer praia, em qualquer país, porque lá também os taxistas, a hora que vem que você é brasileiro ou de outro lugar, eles mudam a bandeira, te cobram a mais, sabe? Aí você questiona, eles falam, não, errei.
0: Errei.
1: Porque é muito engraçado você falar o portunhol lá, né? Mas tudo certo, Geraldo, a gente vai tocando. Você sabe uma coisa que eu tava aqui vendo na internet, aqui em Limeira, algumas coisas assim? A gente não consegue chamar o secretário de segurança de trânsito aqui?
0: Não.
1: Do trânsito?
0: Por quê?
1: A gente tá com esse trânsito que tá uma calamidade, né? Mais acidentes e mais acidentes aí. Tá feio, não?
0: Não, eu ontem eu estava andando em Limeira. Ontem eu fui na festa. Ontem não,
1: fica
0: sábado.
1: Fica aí o nosso convite, né? É. Para de repente.
0: Sábado eu fui na festa do Marquinhos Pérez. Ô, uhum. Oh, Marquinhos, um grande abraço, um beijão para você. Não, eu fui no, ali na Santa Luzia, ali no lugar dos Cavaleiros.
1: Tá.
0: É clube, eu falo clube,
1: sim,
0: dos Cavaleiros.
1: Sim,
0: né?
1: sim.
0: Mas uma festa maravilhosa.
1: É, teve bastante esse fim de semana, teve. Morango, teve o Vem pro Largo, não foi?
0: Sim, mas eu estava lá no Marquinhos que queria vê-lo. Mas foi todo mundo lá, eu não vou citar nome não, porque se eu citar o nome de um, sou obrigado a citar o nome de todo mundo.
1: Teve muito político?
0: Teve, bastante político. Todos passaram por lá. Né? Todos passaram por lá.
1: É uma piada, não é?
0: É. Todos passaram por lá. Não vou citar o nome de nenhum para não falar.
1: Isso, para não falar,
0: tá,
1: né?
0: É, o geral está falando o nome de um.
1: Uhum.
0: Eu vou te falar. Marquinhos, o Parada Sertaneja é sensacional. Leva um público fantástico. Agora, aí depois eu falei para minha mulher, vamos dar uma volta, vamos. Aí nós saímos de lá, era 10h30 mais ou menos, da parada lá. Aí fomos dar uma volta em Limeira. Mas como Limeira está escuro...
1: Tá difícil, Limeira.
0: Como Limeira tá escuro. Eu acho que eu vou dar uma de Jorge de Freitas. O Jorge de Freitas, eu posso falar que hoje é um cidadão, né? Levar um caderninho, um caderno, marcar a rua. E... Olha, eu vou te falar. Limeira, o prefeito, Limeira, eu vou te falar. Nós temos que andar com a lanterna, viu? Porque a Limeira tá às escuras. Fora os buracos, Priscila.
1: Tá feio. Tá feio. Por isso que a gente podia, né, de repente, o secretário de trânsito, né, poderia vir aqui, né, conversar com a gente, esclarecer algumas coisas.
0: Mas nós temos que mandar um ofício para ele, Secretaria de
1: Transporte.
0: Ah, então
1: vamos fazer isso, né?
0: Tem que mandar,
1: né,
0: um ofício pedindo autorização para ver se ele pode vir aqui.
1: A gente vai começar a sair para a rua, né, Geraldo? Então, quem sabe a gente não consiga tá colocando, tá filmando, tá, né...
0: Nós vamos mostrar, pode ter certeza. Nós vamos mostrar as ruas escuras, lâmpadas queimadas. Nós vamos começar a ir para a rua, viu, pessoal? E nós vamos mostrar aqui.
1: Vamos colocar.
0: No polêmica. Porque... Já que a gente pede, manda ofício, não autoriza, não libera secretários para vir aqui, vamos começar a mostrar as mazelas que está a cidade. Porque temos 21 vereadores. Os vereadores não cobram. É impossível, vereador, não está andando na cidade. 21 moradores, será que mora no mesmo bairro? Aí só tem aquela rua de LED para eles passarem.
1: Então, você viu uma das perguntas do Paulo, do Paixão? Você viu que ele colocou para o Wilson Cerqueira? Ele colocou aqui, ó. Ah, para lá. Aqui, ó. Wilson Cerqueira. Vamos lá. Corrupção vem de todos os lados.
0: Uhum. E vem mesmo, viu?
1: É, ele fala... Puxa vida, onde que tá? Pera
0: aí,
1: lá.
0: Priscila, dá uma
1: levantada. Ele colocou aqui sobre o pessoal da Câmara, inclusive perguntando pra ele, pro Wilson. Mas acho que fugiu aqui. Será que ele apagou? Vamos lá.
0: Você tá no YouTube?
1: Eu tô no YouTube. Ele falou que daí esteve em Buenos Aires e apagou. Eu entrei, acho que depois. Eu entrei, mas tudo bem. Vamos lá. Ele está perguntando aqui. Segundo o que eu vi, a popularidade inicial e sustentação política do presidente argentino Milei baseia-se nos discursos de anticorrupção, promessa de eliminar o déficit fiscal e combater o que ele chamava de casta política, atraindo eleitores cansados da crise socioeconômica associadas ao peronismo. O outro discurso finca no estilo combatível a antissistema alguma coisa, que disponibiliza com base leal, que vê as suas medidas de choque a única alternativa viável. É, eu acho que ele não está errado não, né?
0: É, que nós tivemos um chamado aqui, Caças Marajá, que era na época do Collor, né? Tomara que não seja a mesma...
1: Alguma coisa relacionada a isso,
0: isso,
1: né?
0: Tomara que não seja, porque aquilo que você falou, né, na hora que você entrou, você falou que tinha muitas pessoas poderosas, ricas, né, que mamavam na teta do governo porque apoiava tudo que tinha que estar acontecendo. E o Fernando Collor de Mello queria também fazer as mesmas coisas aqui na época, caça aos Marajá, que no fim caçaram ele.
1: Caçaram ele por conta de uma Marajó, né?
0: Uma Marajó, um carrinho Fiat popular. pouco lá, não era carro. Né? É, uma Marajó, caçaram
1: ele. O impeachment da Dilma foi um pouquinho maior, né?
0: É, mas...
1: Aí, Geraldo, eu tava vendo, escutando o Wilson Cerqueira, que já que vocês não fizeram minhas perguntas, né? Eu tava escutando o Wilson Cerqueira aqui falando que ontem bugou, né? Foi muito legal o Lula lá no ABC, né? Que o negócio foi, nossa, estrondoso. Cara, eu tô vendo vários vídeos aqui e o negócio não foi assim não, hein?
0: Mas a Carol falou também que tinha bastante gente.
1: Não, até tinha, mas...
0: A Carol foi. Ela falou pro Zé que tinha 50 mil pessoas. O Zé, depois que entrar aqui, ele pode até desmentir. Ele falou comigo com a Carol. A Carol falou o seguinte. Zé, tinha umas 50 mil pessoas no comício.
2: Ô, Geraldo, ontem, essa noite eu tava em casa. E eu tava brincando, sabe? Eu tava com a luz do celular, assim, ó. E aí eu tava mexendo com a minha mão. E no teto... A minha mão ficava 3 vezes maior, sabe?
0: Aquele negócio de espelho, né? O cinema usa, sabe?
2: Isso.
0: O cinema põe 3 pessoas aqui, mas tem espelho.
2: Você sabe quantas pessoas cabem no estádio do Limeirão?
0: Umas 20 mil pessoas bem, bem colocadas.
2: Você cabe 20 e não cabe 100. É. As pessoas podem falar que cabe 100, mas não cabe.
1: Não cabe.
2: Né? Então, para vender notícias, as pessoas falam que coube 50, 100, 200... Ah, pelo amor de Deus.
0: Vê no Google, sabe? Vamos ver no Google.
1: Não, tá aqui, eu tô, inclusive, estou aqui vendo, né, sobre o ato dele,

0: Ser, não, né? Adianta. Aquela época lá o Bolsonaro fez um monte de motociata, falaram que não tinha ninguém, tava
1: e
0: cheio.
1: O negócio era bufar.
0: No
1: né?
0: fim também acabou não ganhando a eleição, né? Quem ganhou a eleição foi a esquerda.
1: É lógico, né?
0: Sabe? A gente tem que pegar e tem que analisar tudo, verificar, porque agora vai ser um disse-me-disse.
1: Mas por que será, né, que o Bolsonaro perdeu?
0: Sabe?
1: Né?
0: É muita
1: Mas
0: coisa.
1: Mas tudo
0: que acontece,
1: bem, né?
0: Vamos aguardar pra
1: bem,
0: gente
1: né?
0: ver.
1: Vamos
0: o que
1: esperar
0: que vai ser.
1: Ver o que vai acontecer.
0: Eu só sei que é demais, sabe? É complicado. E vai ter.
1: Mas você sabe uma outra coisa que
0: domingo vai ter debate na Bandeirantes.
1: Vai, mas o Lula.
0: Agora
1: vai?
0: Me falaram que não vai nem o Lula e também não vai nem o Flávio Bolsonaro. Então,
1: o Lula, eu sei que ele já anunciou que ele não iria em nenhum debate, né? A não ser no da Globo, né? Ele mesmo anunciou isso, né? Porque ele não tem.
0: E os debates.
1: Não tem argumento,
0: os
1: né?
0: Os debates são decisivos para as pessoas poderem.
2: Mas a Band, o debate da Band é um dos debates mais
1: Mas o Lula falou que ele não vai.
2: Então. Se não for, aí quem vai debater? Zema e Caiado?
0: E Renan Santos.
1: Zema, Caiado e Flávio, de repente.
2: Porque ele não, no debate
1: não
2: vai todo
1: mundo. Qual que é o nome daquele outro que
2: está
1: entrando? Não o Renan, o outro.
0: Ah, tá. Tem também o Pablo Marçal.
1: Não, o Pablo não vai vir como presidente.
0: Pablo Marçal está como candidato a presidente pelo PRTB.
1: Presidente?
2: Isso.
1: Eu não li isso aí?
2: Não, PRTB.
0: Está no FAP Notícias.
2: Tem aquele menino da missão também. Mas para você ir no debate, você tem que ter um X já de porcentagem para poder participar. Eu concordo.
1: O Pablo Marçal, você tá brincando com a minha cara, que
2: também.
1: Eu não vi
2: isso
1: daí.
2: Mesmo. PRTB.
1: Ele está inelegível.
0: Ele está inelegível, mas ele anunciou o nome dele como candidato porque ele teve um liminar.
2: Liminar
1: Olha
2: que fala.
1: Olha só, não sabia disso. Eu estava em outro país, né? Então.
0: Inclusive, saiu lá o patrimônio dele de 7 bilhões de reais. Ele pediu ainda, falando que tem que acertar. Pediu pro TSE corrigir o patrimônio dele, porque está errado lá as informações que foram colocadas.
2: 7 bi?
0: Pois é.
1: Ainda bem que ele declarou, né?
0: É.
1: Porque teve muita gente que entrou e não declarou.
2: Não, muita gente declarou que não tem.
0: Ele declara, declaração, fala, né?
1: Então,
2: isso aqui
1: né?
2: é da minha esposa, esse do meu filho, esse do minha sogra, esse do meu sogro.
1: Então,
2: aí
1: né?
2: o patrimônio dele vai aí.
0: Pois é. Segundo aqui o jornal O Globo, Pablo Marçal, PRTB, registrou sua candidatura à presidência do Brasil, mas o registro do coach goiano no Tribunal Superior Eleitoral, segundo ele, está errado. O valor do patrimônio declarado não é de 7,4 bilhões, como está registrado.
1: É de quanto?
0: Quando se candidatou a prefeito em São Paulo em 2024, Marçal declarou um patrimônio de 169 milhões e 500 mil reais. Segundo o site do TSE, do total de 7,4 bilhões declarados, quase 7 bilhões seria somente com aplicação de renda fixa. O empresário também teria o equivalente a 80 milhões em 80% de participação societária na empresa Aviation e uma holding de instituições não financeiras. Vale lembrar que a candidatura de Marçal à presidência poderá ser negada, visto que o coach foi condenado na campanha para a Prefeitura de São Paulo e estaria inelegível por 8 anos. Porém, ele numa liminar, ele conseguiu aí fazer o registro do seu nome como candidato a presidente.
1: Quer dizer, ele não estava no União Brasil?
0: Ele estava no União Brasil, mas ele conseguiu uma liminar retroativa. Uma liminar retroativa à data dele, quando ele ainda estava candidato e filiado ao PRTB. Por isso que daí o PRTB acabou colocando o nome dele como candidato a presidente da República.
2: Olha, a nossa lei por isso
0: a
2: que
0: nossa
2: gente...
0: lei, ela muda de um, são as
1: do dia para noite.
0: Do dia para noite.
1: Literalmente
0: sabe?
1: Do dia para
0: noite.
1: Como
0: que é as coisas, né?
2: É porque a Priscila falou certo, ele tá no União Brasil, inclusive o próprio Bueno ia lá.
0: Realmente.
2: O Bueno ia em São Paulo até.
0: Como que funciona as coisas? Aqui tudo muda de um minuto para outro.
2: Você fala uma coisa hoje, amanhã você tem que desmentir você mesmo.
1: Mas que coisa, gente.
2: O Bueno até tem que desmentir ele.
0: Vamos
2: porque...
0: ver o que vai acontecer nos próximos dias aí, porque essa eleição tem muita coisa para acontecer ainda, viu?
2: O Bueno falou para mim, Gera, eu tô indo em São Paulo pela filiação do Marçal na União Brasil. Talvez não fazemos não programa, você lembra disso?
0: Sim.
2: Aí tá o nosso desmentido aqui.
0: Como que é? Você vê como que muda as coisas da hora, de um dia pra noite?
1: O negócio dá uma bugada, não é à toa que os eleitores ficam Perdido, gente. Eu também não tava sabendo disso
0: pois
1: aí.
0: Pois é, pois
1: eu também não tava.
0: Mas muita coisa vai acontecendo nessas eleições ainda.
2: Vai ter muita água pra passar por
0: debaixo da ponte. Tem muita água pra rolar.
2: E aquele banco master.

0: Ainda se soltar mais um celular só, eu vou te falar, tem muito candidato aí que não sai, viu?
1: Olha, vamos tem ter muito. Que ficar esperto, vamos ter que ficar aí bem esperto aí, porque muita coisa ainda vai acontecer, mas a gente vai falar muito ainda nos nossos
2: programas. Eu tô vendo aqui, né, porque eu acabei me atualizando muito hoje, né? Chega a ser piada o que acontece aqui, né?
0: Não, é brincadeira.
1: Esse é o nosso Brasil, é um Brasil de piadas.
2: Meu Deus, gente.
1: Infelizmente, gente, infelizmente.
0: Você tem que falar uma coisa hoje e ficar atento pra desmentir amanhã.
1: Pois é.
0: Isso é brincadeira.
1: Porque tudo aquilo que tá acontecendo hoje pode mudar amanhã.
2: Viu, mas eu fiquei feliz também com uma outra coisa que eu li, que a Erika Hilton... Ela, o conselho aprova a cassação, né, dela por 10 votos a 5, né, por conta dos ataques às mulheres, né?
1: Ah, mas isso daí agora é porque...
2: Olha, mas ela tá se candidatando.
1: É um processo sim. Ela de desconstrução tá... que vão querer mas... ficar fazendo de uma candidata que
2: está
1: legítima.
2: Ela tá se recandidatando, né?
0: Mas, isso aí vai empurrar com a barriga, hein?
2: Ó, vai zerar pra ele, pra ela...
1: Você acha, mas era por quê? Eu acho que isso daí vai acabar fortalecendo mais ainda. Ela tem grandes chances aí de ser eleita.
0: Priscila, não vai dar tempo. Não vai dar tempo. É 40 dias, é 40 dias. Isso aí vai ser empurrado com a barriga.
2: Mas ela pode perder o mandato se ela for reeleita.
0: Mas até lá.
2: Se ela for reeleita, ela pode perder o mandato.
0: Até lá tem os.
2: Então.
0: Até lá tem uns conchave.
1: Olha, tem tanta coisa nessa política aqui, sabe?
0: Priscila, até lá tem uns conchave, tem uns caminhos da pedra que o pessoal conhece. Olha, deixa quieto ali, deixa quieto aqui.
1: Paulo Paixão aqui está falando aqui.
2: Ah, a gente leu. Ele leu mais alguma coisa? Ele mandou mais alguma coisa?
1: Perguntei por que apenas 3 vereadores passaram pela reunião.
2: Isso, é esse daí que eu queria ler, que eu não achei. Isso aí.
1: Então leia.
2: Não, não apareceu para mim.
1: Ah, tá. Por isso falando aqui, perguntei que apenas 3 vereadores passaram pela reunião do plano diretor. Seria falta de interesse, falta de conhecimento e preparo? Ou a maioria dos vereadores estão estrelados com o executivo? É, na realidade eu fiquei sabendo aí dessa informação aí do plano diretor. Apenas 3 vereadores acabaram comparecendo lá. É o que nós estávamos falando aqui aquela hora com o Wilson aqui, né? Eu acho que falta um pouquinho mais de comprometimento, né, principalmente aí da bancada legislativa, de poder estar à frente daquilo que é a função, fiscalizar os atos do governo e também verificar tudo o que acontece. Essa foi uma reunião que ela foi de porta aberta para qualquer pessoa poder participar, e eu creio que sobre isso daí os vereadores aí foram os 3, e aí os outros demais acabaram não querendo ir por ser uma reunião aberta. Mas não uma reunião de fechada, forma...
0: né?
1: Não uma reunião de caráter...
2: Explica para os nossos ouvintes o que é isso, Zé.
1: Reunião do plano diretor é uma reunião que estabelece diretrizes na cidade de Limeira.
0: E ela é aberta.
1: E essa reunião ela foi aberta para poder ouvir, juntamente com engenheiros, arquitetos, demais pessoas aqui da cidade de Limeira, para poder discutir sobre o que está sendo tratado. Então tem a reunião... que depois é verificado através de lei, o Paulo pode até falar melhor sobre isso daí, é verificado depois através de lei, caso for sancionado, mas antes é aberto como se fosse uma consulta pública, para que todos possam participar. Seria importante se toda a representatividade da Câmara Municipal participasse juntamente com a população quando tem dias específicos assim, mas não é isso que acontece.
2: Então, né? Aí eles não foram. Óbvio que os 3 vereadores que foram, acho que vão passar para eles.
0: Acabaram representando a toda os demais 18
2: mas
0: vereadores.
2: Mas isso aí é uma falta de...
0: 17.
2: É o que o Paulo falou aqui. O que será isso, né? É uma falta do quê, né?
1: Realmente.
2: O que a gente pode colocar aqui?
1: Infelizmente...
2: De interesse? Porque os vereadores estão ali para nos representar. Se eles não têm esse tipo de interesse em escutar aquilo que a população está falando, seja empresário, seja povo, enfim, fica meio estranho, não fica, não?
0: Fica. Eu como um cidadão, fico chateado.
2: Não
0: porque
2: é?
0: Não estão me representando.
2: Eu queria saber até quem foi lá para a gente poder elogiar,
1: pois
2: né?
1: Pois é. Vamos falar mais sobre isso daí. Amanhã vai estar aqui o vice-prefeito da cidade de Limeira, Fabiano, às 11 horas. A gente vai bater um papo com ele aqui. E depois ao meio-dia, quem vem aqui?
2: A Regiane.
1: Vai vir mesmo?
2: Ela vem.
1: Amanhã vem?
2: Você viu hoje? Doutora Valéria teve um problemaço aí, infelizmente. Ela é médica.
1: Então amanhã, então, nós estaremos aqui às 11 horas.
2: Vamos falar de que mês? De podologia. Amanhã no segundo passo.
1: São assuntos prevenção. Importantes aqui para a gente poder falar sobre isso daí, são assuntos de prevenção. Nós estamos aí, a Priscila está trazendo também, vai vir aqui também o doutor Darcy.
2: Doutor Darcy, vai vir semana também, que vem. O Danilo André, da Casa da Criança, Danilo vai da casa vir da criança. Semana que vem também. Essa semana ele não conseguiu. Vai vir doutor André novamente, agora sexta-feira.
1: Muito programa imperdíveis aqui para a gente poder bater papo.
2: Falar sobre oncologia, né, de novo.
1: Volta amanhã, se Deus quiser.
2: Se Deus quiser.
0: Priscila, obrigado. Bueno, obrigado. Joyce, aquele descanso para nós.
2: Saudade,
0: e até amanhã, só assim Deus
1: deu
0: me permitir.
1: Saudade. Tá gostando de ficar no microfone, né?
0: Ficou, deu saudade?
2: Deu saudade, eu quero ir para rua logo.
1: Ah. Você quer fazer campanha?
2: Não, quer fazer campanha não, eu quero escutar o Paulo.
1: Ah, tá, vamos fazer isso daí,
2: sim. Ah lá, o Paulo aqui, ó. O plano diretor deveria ser revisto a cada 10 anos, pelo menos. Já faz mais de 10 anos que não se discute. Apenas 3 vereadores passaram pela reunião, mas não ficaram. Foram para uma reunião na ACIL.
0: Só passaram.
1: É
2: sacanagem.
1: É assim a nossa cidade.
2: Infelizmente. Mas vamos ver se a gente consegue melhorar um pouquinho, né?
0: E vamos ver se a gente consegue trazer o Paulo aqui.
1: Vamos.
0: Paulo Paixão, marca aí.
2: Um convite.
1: Vamos ver,
2: um
1: convite. A gente vai marcar. A gente volta amanhã.
2: Certinho. Até amanhã.
1: A gente volta amanhã.
0: Até amanhã, gente.
1: Pessoal, fiquem todos com Deus. A Joyce agora vai colocar aqui uma programação musical. Amanhã nós voltamos com mais um programa polêmica aqui na 82.9, na Melhor FM. Um abraço.

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0: Obrigado! E aqui na esquerda, nosso guitarrista Max Viana.
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0: Opa, muito boa noite para você que nos acompanha aqui na Rádio Melhor FM 82.9, programa Pimba nos Esportes, hein? Hoje dia 17 de agosto, né, de 2026, estamos aí com o programa de 1890, tá? Hoje a gente vai abordar muito o Independente, que foi campeão ontem do Campeonato Paulista Sub-23, né, a última divisão do Paulista. Parabéns ao Independente de Guimeira pelo título em cima do América, né, um título que muita gente achava que ia ser difícil, né, pelo primeiro placar 2-0 em São José do Rio Preto, mas o Independente conseguiu reverter e foi campeão merecidamente. Vamos falar também aqui da Internacional, né, que no sábado perdeu pro Brusque de 3-2. Estou aqui com o Marquinho Rockman e também com o Foguinho. A gente vai abordar muito aí, tanto o Independente quanto o Internacional, tá? Vamos começar aqui falando dos resultados da primeira rodada da primeira divisão do Campeonato Amador de Guimeira. No Guimeira Futebol Clube, Nova Itália 1, São Lourenço 1. No Gigantão do Secap, Boleiros 1, Santa Fé 1. E Novo Horizonte 0 e Terceiro Tempo 1. No Sindicato dos Metalúrgicos, Belim Ometo 2, Nova Suíça 3 e Abigo Pedro 2, As de Ouro 1. E no Sindicato dos Papegueiros, Bandeirante 3, Degã 1 e Paranaense 0, 15 da Vila 1. Então são os resultados aí da primeira rodada do Campeonato Amador. Deixa eu começar aqui do meu lado esquerdo. Marquinho, boa noite para você. Seja bem-vindo aqui no nosso programa mais uma vez. Aí o Amadorzão começando a primeira rodada da primeira divisão, Marquinho. Seja bem-vindo.
1: Boa noite, satisfação estar aqui com vocês mais uma vez. É bacana de novo, essa segunda-feira cheio de histórias, cheio de vitórias e derrotas também, porque o futebol faz parte. Então, o futebol amador começou, eu sou totalmente a favor dos jogos de futebol amador. Será que o Lucas Lino estreou pelo Bandeirantes?
0: Nossa, eu não tenho essa informação.
1: Opa, aí quem puder nos informar aí.
0: Ó, a informação que eu tive, Marquinho, até desculpa interromper, que ele estava no Pradão assistindo o Independente, então. Mas eu não vi ele, tá? Eu estava na cabine de imprensa com o Edmarco, o pessoal do Rápido no Ar, eu não vi. Mas a informação é que ele estava no jogo.
1: Uma vitória de 3-1 do Bandeirantes mostra que o Bandeirantes veio com tudo. Quer dizer, esse final de semana lá no Bar do Zé, ali na Avenida Santa Bárbara, ali, que é, não é a sede, mas aonde a galera do Bandeirantes se encontra ali, a cerveja foi boa, hein, Foguinho?
2: Foi.
0: Legal, do meu lado direito aqui, o Foguinho. Foguinho, prazer participar com você de mais um Pimba nos Esportes. Boa noite, seja bem-vindo.
2: Boa noite, meu amigo, que primeiro dia que nós estamos juntos aí, né? É um prazer estar contigo e felicidades aí no seu trabalho. É, então, falando do Amador, aí eu acompanho muito o Amador e a gente, eu tava até sábado à tarde, eu tava lá na Merckbach, né, o meu filho joga lá com o pessoal, e eu tava conversando com o Murilo Rangel, conversando com o Teco, e rapaz, as equipes da primeira divisão se reforçaram absurdamente. A gente vê só lenda e fera jogando o Amador de Limeira. No entanto que só jogos de primeira linha, só jogos de alto nível, né? O Bandeirantes é um dos que mais investiu em relação à contratação de atletas para esse campeonato. O Bandeirantes já vem tentando ser campeão aí. Isso a gente vê, porque parece incrível, mas foi assim também com o Abílio Pedro, que vários campeonatos foi batendo na trave até quando começou a ser campeão. Classe A também foi dessa maneira. Foi batendo na trave, foi montando os elencos, amadurecendo, né? Criando casca, a gente fala, né? Mas aí o Bandeirantes hoje montou uma equipe praticamente aí para vir para ser campeão, né? Mas é óbvio que todos estão. O 15 da Vila também montou um timaço, Belinha, o Degan, né? Ou seja, não tem nenhum time aí que. A gente viu quarta-feira, Nova Itália aí, foi a estreia quarta-feira à noite lá no Limeira, né? Eu tava assistindo e. O Nova Itália era favorito para poder ganhar o jogo, mas o São Lourenço mostrou sua força e empatou e teve chance de ganhar. Foi um jogo de igual para igual. Então a gente vê que na primeira divisão não tem time bobo, não.
0: Legal, vamos falar aqui da Série D do Campeonato Brasileiro. Asa, Gama, Uberlândia e ABC são os novos integrantes da Série C do Campeonato Brasileiro do ano que vem. O quarteto subiu no fim de semana com a realização dos jogos de volta das quartas de final. O CSA perdeu o Uberlândia por 2-0, a ida tinha sido 1-0, o Gama goleou o São José por 4-0, a ida tinha sido 1-1, Asa ficou 1-1 com o Goiatuba, 5-4 nos pênaltis, na ida tinha sido 0-0, e o ABC 1-0 no Nacional, a ida tinha sido 2-1. As semifinais ficaram assim, Asa e Gama, Uberlândia e ABC. Então tá aí, Marquinhos, os integrantes dessa... Já era difícil a Série D, agora ficou com 96 equipes, ficou mais difícil ainda, e as equipes que conseguiram subir aí, Asa, Gama, Uberlândia e ABC.
1: Vocês, equipe paulista, né? São equipes que... Você vê como que é tão difícil esse campeonato, 90 equipes disputaram essa Série D, e você pega Goiatuba, que o ano passado disputou com a Internacional, não tinha um grande time o ano passado, também disputaram, foram bem, razoável, né? Esse ano não. E detalhe, eles chegaram a fazer vaquinha de dinheiro, porque estavam sem grana, então estavam clientes que tinham condições de subir. E chegaram entre as 8 melhores equipes.
2: Sim.
1: E acabaram sendo desclassificados. Então você pega o Gama, que passou, o Gama, o ABC, que são equipes tradicionais. O ABC tem uma torcida maravilhosa.
2: Todos que passaram aí são de torcidas grandes. São de
1: torcidas grandes. Tem. Então, graças a Deus que a Internacional de Limeira subiu o ano passado. Porque esse ano, grandes equipes ficaram fora do campeonato, não subiram. Porque é difícil, 90 equipes, sobe 4.
2: Sim.
1: Olha a porcentagem, é muito pouco. Mas parabéns, um campeonato muito disputado, teve decisões no pênalti. Alguns jogos, teve jogo aí que foi decidido no pênalti. O do Goiatuba mesmo, acabou perdendo no pênalti.
2: Pro Asa, né?
1: Acho que foi o Asa de...
2: Arapiraca.
1: Perdeu nos pênaltis, 5-4. Então você vê que situações que foram resolvidas... No pênalti, o campeonato é muito igual também. O futebol brasileiro, a gente está falando, está muito nivelado.
2: Sim.
1: Na Série B, C e D. Foi muito nivelado. A gente tem que analisar assim.
2: Sim.
1: Então, mas parabéns para essas quatro equipes que subiram, que, ó, Série C, meu irmão, é outra coisa.
0: O Foguinho, Água Santa, Noroeste, Portuguesa, Velo Clube 15 de Piracicaba. Representaram o estado de São Paulo, né? E todas classificaram para a segunda fase.
2: Sim.
0: Mas foram parando aí. No mata-mata, né?
2: Sim.
0: E agora ficou aí Asa, Gama, Uberlândia e ABC que subiram. Queria que você falasse um pouquinho dessa Série D aí, que é tão competitiva. Já era competitiva quando a Inter subiu, agora ficou mais ainda, com quase 100 clubes, né?
2: E na verdade nós estamos falando de equipes que já tiveram no pelotão da Série A aí, né? Então algumas aí na Série B, na Série A. E os paulistas, eles fizeram uma excelente campanha na primeira fase, só que aí foi chegando os confrontos direto aí, aí o negócio foi pegando, né? E o que vale lembrar que o ABC de Natal, hoje ele detém a torcida praticamente igual de muitos times grandes do Brasil. O Asa de Arapiraca, eu tive a oportunidade de assistir uma

0: final, que eu estava lá no Rio Grande do Norte, passeando, e a gente foi assistir CRB e Asa, lá no campo do CRB. Rapaz, o time deles era muito bom, e tinham jogadores renomados. E você vê, agora eles conseguiram subir aí pra Série C, né? E não é no lugar da Inter que eles vão entrar, não.
1: Legal, gente. Para quem tá perguntando aqui, hoje o Edmar vai na festa da Federação, né? E amanhã vai ter muito material aqui, vai ter muita coisa legal, ele vai fazer várias entrevistas lá. Então o Edmar pediu pra gente tocar o programa aqui junto com o Marquinho e com o Foguinho, né? E nessa primeira parte do programa a gente vai falar do Independente, que foi campeão ontem, e na segunda parte do programa nós vamos falar tudo aí do jogo da Internacional, né? E vamos projetar também a próxima rodada também da Inter. Falta duas rodadas. A Inter tá classificada já, né? É. Não matematicamente, mas tá perto, né?
2: Teoricamente.
1: Sim. Tá, vamos lá, vamos falar do Independente. Antes de mais nada, parabéns ao Galão da Massa. Saiu dessa terrível bezinha, né? É, tudo que começa certo tende a terminar certo, né? E o Independente estava com uma estrutura muito legal e conseguiu subir em cima do Flamengo de Guarulhos e foi campeão em cima do América de São José do Rio Preto. Vamos começar falando do Galão da Massa. É, os gols narrados pelo Edmar Ferreira, tá? Gol do Iago Ramiro, do Yuri, Felipe Ferreira e Isaac Newton. O Titi vai pôr pra gente primeiro os gols aí. Começa aí com o gol do Iago Ramiro. O primeiro gol do Galo, o gol do empate.
3: O Galo pode empatar no fim do primeiro tempo. Pênalti em cima de Bocão. Iago Ramiro e Maranhão. João Vitor Gomes vai autorizar. O Galo pode empatar o jogo. Autoriza João Vitor Gomes. Iago Ramiro, eu sou mais você. Pé direito pra bola. Partiu, bateu, pim!

0: jogo! Bateu forte, no alto, sem chances pro Maranhão, é assim que bate pênalti. Iago Ramiro, se o título não vier, não tem problema. Você ajudou o Galo a subir. Você é o artilheiro isolado do campeonato. 12 vezes Iago Ramiro. Um pro Independente, um pro América. Bateu bem demais, Iago Ramiro. Danielzinho.
1: Legal, então tá aí. Esse foi o gol de empate do Iago Ramiro. Marquinho, Iago Ramiro, eu sempre falo, o Independente teve alguns pilares esse ano, né? Um desses pilares foi o Iago Ramiro, o outro o Lucas Lino, o Léo Alves, né? Todos os jogadores foram importantes, todos. Mas tem aqueles principais, os jogadores mais experientes. E o Iago Ramiro, 12 gols. Ele tinha marcado 11 e agora ele foi o... marcou o 12º gol, artilheiro isolado da competição. Um a mais com o jogador da Matonense, que tinha 11. Né? Então, Iago Ramiro marcando esse primeiro gol de empate.
2: Você sabe, Felipe Ghiselini, Foguinho, amigos, está aqui, a audiência bombando mais uma vez. E eu, olha, o pessoal que está mandando aqui perguntas, pode mandar comigo, não tem nenhum problema, pode criticar, porque faz parte do futebol. A gente está aqui para falar nossas opiniões. E as opiniões são respeitadas. Eu acho que a gente tem que falar. Quando eu falei do Lucas Lino, na semana passada, foi realmente a minha maneira de pensar. Que jogador bom, para mim, não pode ficar fora do time. Então, são opiniões. Agora, o que o Galo fez ontem, aí é a crítica que vem diferente. O retrato no momento da semana passada, né? Agora, vamos lá. Ontem, o jogo, o América veio com uma vantagem de 2-0. O Independente saiu perdendo logo no começo da partida de 1-0. Não tem outra palavra a não ser épico. Épica a vitória do Independente ontem. Então, as críticas fazem parte, os comentários são o raio-x do momento. E o raio-x hoje, o Independente sai dessa divisão, graças a Deus, pelo amor de Deus, e foi para uma divisão profissional. Isso a gente tem que colocar aqui. Agora o Galo está na A4, que não deveria ter saído. O Galo está na A4. É uma divisão muito diferente dessa divisão que o Galo disputou. Que é a sua, infelizmente, não é culpa do Independente, é culpa da Federação Paulista. Volto a falar que trata mal o futebol brasileiro, que trata mal. A CBF também, o futebol brasileiro. O produto do futebol anda muito castigado, Felipe e Foguinho. A gente vê os árbitros apitando aí, dá dó. Alguns jogadores que estão jogando profissionalmente aí no Brasil, dá dó. Então a gente tem que falar sobre isso aí. É uma crítica, mas uma crítica construtiva. E o Independente não tem nada com isso. Fez um campeonato irreparável, conseguiu, subiu. E quando todo mundo achava que era difícil conseguir o título, não, o Independente foi lá ontem jogando futebol. Conseguiu isso para a comissão técnica, parabéns para todos os jogadores e principalmente para a torcida, que fez uma grande festa no Pradão ontem, uma festa que realmente, olha, vai ficar aí na história essa festa, porque foi bonito. Para quem esteve lá, eu não estive lá no Pradão ontem, mas depois eu vi os melhores momentos e analiso o seguinte: o Independente fez jus a esse título.
1: É, vamos parabenizar também o América, né? Olha, o Foguinho, uma coisa que eu vi ontem, que fazia tempo que eu não via. O América veio para a Guimeira ganhando de 2-0. Eles não fizeram cera.
3: Sim.
1: Eles não fizeram cera. Não. Eles marcaram o terceiro gol. É, o terceiro gol, assim, o primeiro gol do jogo, mas era o terceiro.
3: Terceiro da vantagem.
1: É. E eles não ficavam caindo, não ficavam fazendo cera. Eu gostei, eu achei isso aí uma coisa de equipe grande.
3: Sim.
1: Né? É, perderam porque tinha que perder mesmo, porque o Independente era melhor. Mas assim, no primeiro tempo mesmo, quando eles estavam com 3 gols de diferença, eu não vi muita cera. Pode ser que alguma coisa eu tenha passado despercebido. Até peço desculpa se eu não percebi alguma coisa. Mas eu percebi que eles vieram para jogar bola mesmo.
3: É, a catimba que é feita sempre quando você tem uma vantagem, isso não foi visto em momento algum. No entanto, que eles tiveram algumas oportunidades para matar o jogo. Tiveram chance porque foram ao ataque, mesmo a hora da... estavam perdendo de 2-1, teve chances para empatar o jogo. Mas assim, o que foi impressionante foi... porque assim, a gente já... vamos ser sinceros, a gente já achava difícil pelo resultado que foi adverso lá em São José do Rio Preto. Só que aí, quando a Inter quando o Independente tomou o terceiro, né, o primeiro gol aqui, o que foi impressionante é que o time do Independente ele não se abateu. O que fez com que o Independente fosse campeão ontem foi a reação pós o gol do adversário. Foi incrível, porque todo mundo até se abateu no começo, até na transmissão, né? Vocês um olhava pro outro e falava, poxa, e agora? Né? E aí o Independente foi lá e conseguiu empatar no pênalti, a gente vai ver os gols aí também. Mas o que foi impressionante no segundo tempo é o Independente encurralou o América no seu campo adversário, no seu campo, né, de defesa, e ali em cima todo momento. E aí vocês, brilhantemente, vocês diziam assim, o terceiro gol está amadurecendo. Aí na hora que saiu o terceiro gol, foi incrível, porque vocês diziam assim na transmissão, não, dá para fazer o quarto, dá para ser campeão sem ir para os pênaltis, porque o próprio time correspondia. E as mexidas do Mister no jogo, eu me lembro que na hora da transmissão o Edmar falou assim para você, mas viu, o Mister vai colocar dois lateral. O que está acontecendo?
1: Eu não entendi.
3: Aí você falou, Edmar, ele tem o time na mão, ele treinou a semana inteira, eu não entendi, mas vamos lá que vai dar certo, né? E no fim, rapaz, que tirou o coelho da cartola. O homem foi fenomenal, foi demais.
1: O Edmar perguntou para mim assim, por que ele está colocando dois laterais? Eu falei, não sei. Mas ele tem o elenco na mão, ele vem treinando, ele é um cara inteligente, vai dar certo. E deu.
3: Foi.
1: Bom, vamos com o segundo gol. O Independente começou perdendo 1-0, depois empatou com um gol de pênalti do Iago Ramiro. Depois, no finalzinho do primeiro tempo, que para mim foi o gol mais importante, porque o Galo voltou para o segundo tempo com 2-1. Gol do Iuri, o zagueirão Iuri, marcando o segundo gol do Galo.
2: Diga-se de passagem, o pênalti, teve um pênalti antes para o Independente, o árbitro não deu.
3: Não deu.
2: Não deu. E esse pênalti que o árbitro deu para o Independente foi...
3: Foi menos pênalti
2: não,
3: do que ele não
2: foi
3: deu.
2: Ele fez a moral. Ele fez a moral ali.
3: Foi.
2: Porque o primeiro pênalti foi na cara
3: primeiro do... Primeiro foi aquele pênalti, e esse foi o pênalti.
2: O árbitro assistente estava na cara dele ali.
3: Foi.
2: Ele não conseguiu levantar a bandeira, meu irmão.
3: Então
2: você vê a ruindade do segundo árbitro ali.
1: Legal, então esse é o gol do Iuri, zagueirão do Galo, que marcou 2-1 para o Independente.
0: É finalzinho de primeiro tempo, é escanteio, ouça aí, ó. Vamos virar, Galo. Imagine um gol agora, hein? Imagine um gol agora, hein? Iago Ramiro tomando distância para cobrança, pé direito para a bola, levantou no segundo pau, para Iuri, pim!

0: jogo. Em 2 minutos, o Independente vira o jogo, mostrando sua garra, sua vontade. E Yuri de cabeça. Escanteio bem cobrado pelo Iago Ramiro. E Yuri de cabeça no cantinho. 2-1 Independente. Um golzinho falta para os pênaltis. 2 para o título. E Yuri de cabeça. 2-1 Galo.
1: 18:30, estamos ao vivo aqui na Rádio Melhor FM 82.9 e a gente agradece a todo mundo que está nos acompanhando aí, muitas mensagens, daqui a pouco a gente vai ler as mensagens, tá? Muita gente que torceu para o Independente, gente que não torceu, mas faz parte, futebol é isso mesmo, eu acho que o futebol é legal por causa disso.
2: A graça, né? É essa.
1: A graça é essa. Ó, vamos ver, o terceiro gol para mim foi um golaço, Felipe Ferreira, esse jogador estava machucado.
3: Tava.
1: O Mister chamou ele. Perguntou pra ele, dá pra você ir pro jogo? Ele falou, dá. Ele fez isso aí. Põe, Titi.
0: Bola ajeitada, Isaac Newton cortou por dentro, devolveu na ponta da Andan, cruzamento pra Pietro, tirou uma zaga, bola viva na área. Felipe Ferreira ganhou, chapelou, lindo lance, Felipe bateu, pim!

0: Golaço! Golaço do Pradão! Felipe Ferreira, chapela o Zé Luiz na área, manda um foguete no canto esquerdo! Não há limites pro Independente nesta pezinha! É o terceiro gol do Galo, um golaço! Felipe Ferreira estupendo! Um gol de placa no Pradão! 3 pro Independente, 1 pro América! Vem pênalti que temos o Jonathan! Danielzinho, que golaço!
1: Vem pênalti não, Edmar. Não vem pênalti não, Edmar. Sabe por que não vem pênalti? Porque agora é o gol derradeiro, o gol do título, o gol dele, Isaac Newton, que se eu não me engano, ele fez 7 gols na competição. Acho que ele tinha 6 e esse foi o 7º ou o 8º gol dele. É aquele reserva de luxo. Sempre entra no segundo tempo e sempre marca os gols. Então, Edmar, não teve pênalti não, porque o homem marcou o dele, gol de Isaac Newton, o gol do título.
0: Na ponta tem Isaac Newton na entrada da área, faz mais um, Galo. Aí cai o Pradão, Kenzo, chuta Kenzo, você tá de frente pro gol. Pé esquerdo, levantou na área, andando de cabeça, Isaac Newton, pimba! Inacreditável! Impossível! Um script para livro, para filme! 4-1 pro Galão da Massa! Nossa Senhora! Eu não tô acreditando no que eu tô vendo. O Independente faz 4-1 no América. Passe do Dandan, gol do Isaac Newton. É gol do título, Danielzinho.
1: Legal, então tá aí os 4 gols do Independente, Iago Ramiro, Yuri, Felipe Ferreira e Isaac Newton, o Independente que venceu por 4-1 e foi campeão. Ó, vamos passar os melhores momentos desse jogo, Titi? Olha aí, ó, vamos... Tá sem som, a gente vai comentando aqui em cima. Queria ouvir também do Foguinho, do Marquinho Rockman. Olha, essa jogada aí...
2: 3 minutos do primeiro
1: tempo. 3 minutos, ó. Se o goleiro Jonathan não pega... Eles já tinham aberto o placar aí, Marquinhos.
3: Foi. É uma grande jogada. O América, fora de casa, foi muito bem nesse campeonato nos últimos jogos, né? Mas o Independente não mudou a postura dele nesse jogo. Eu acho que ele tem que falar da partida. O Independente bem armado. E vou falar, o América, não sei se eles comemoraram também demais antecipadamente, mas alguns jogadores ali também estavam com a língua no chão, hein? Principalmente no segundo tempo. Achei que o América caiu muito em produção. Olha o gol. Esse é o gol, né?
1: Esse Isso. cara é bom, hein? Ele é um dos jogadores acima da idade do América, um jogador que já marcou gol no primeiro jogo, né? E agora marcando mais um jogo aqui em Limeira. Um golaço também.
3: O Independente muito bem na parte física também, correndo.
2: Foi a melhor partida do Independente foi essa. Do campeonato inteiro foi essa daí, sem dúvidas foi.
3: É um jogo decisivo e aí mostra a personalidade de alguns jogadores do Independente. Porque esse jogo que mostra... Separa as crianças, né? É. Eu costumo falar que é jogo que separa as crianças.
2: É que é aquilo, né? Depois de tudo que aconteceu na semana passada, né? Em relação à situação que ocorreu lá, né? E a superação foi algo... Porque não só a questão do jogo em si, mas do psicológico, né? Do grupo, né? De trazer o grupo de novo para poder... você viu? Olha o gordo. Ele foi bola de ouro, hein?
1: Né? Foi.
2: Bola de ouro.
1: Por isso do Independente que vão...
2: 7 jogadores,
1: que,
2: né?
1: Isso, que vão receber hoje como melhor jogador. É. E também o técnico Thiago Miguel vai ser o técnico que vai receber como melhor técnico aí por ter sido campeão e por todo o trabalho que ele fez aí.
2: Sim, sim.
1: E esse goleiro do América é bom, hein? Eu esqueci o nome dele, mas ele é muito bom, esse goleiro.
3: O América teve... Se a gente analisar o campeonato do América, é uma equipe que deu um ganho nas últimas partidas. Conseguiu... Olha, fez algumas partidas... Aquela vitória que eles tiveram para chegar nessa final... O América, São José do Rio Preto, a gente sabe que é uma cidade maravilhosa e fazia tempo que o América precisava dar um retorno. A gente sabe, tem lá o Rio Preto e até tem outra equipe que foi montada agora, o Rio Pretano.
1: Rio Pretano.
3: É, você vê como que é Rio Preto. Rio Preto é uma cidade de 600 mil habitantes. Se juntar as cidades ali, vai dar 800, quase 1 milhão de pessoas naquela região lá, uma região muito rica. E eu vou falar uma coisa pra vocês: o Galo fez uma partida aqui que vai ficar na história essa vitória.
2: A torcida, ela foi fundamental para levar o Independente a essa conquista nesse jogo de ontem. O que a torcida fez ontem serve de exemplo para a torcida do Internacional, porque faz tempo que está precisando do apoio da torcida da Inter para poder fazer o time jogar. Às vezes a gente vê lá, né, a gente estava comentando sobre isso, né, Marquinhos? A Inter, ela tem lá, ela pode estar na Série C, pode estar jogando, mas ela há 1000 pessoas lá que aparecem no estádio, 1000 e pouquinho. Quer dizer, a gente precisa, né? A torcida.
3: Mas é, Foguinho, mas aí é diferente.
2: É detalhe.
3: Eu acho que é outra história. O jogo do Independente é uma decisão de título.
2: Mas domingo
3: que...
2: o jogo é chave.
3: Domingo
2: contra o Figueirense é chave.
3: Eu vejo de outra maneira. Eu acho que no último público da Internacional, 1.700, você viu quantas pessoas também deu ontem, no sábado, Inter e Brusque e Inter. O Brusque também está fazendo uma campanha maravilhosa, deu 1.500 pessoas. Então isso aí não é... Eu acho que o futebol é um espetáculo. Futebol não pode ser só hoje... Ele não pode ser só cuidado como futebol. Ele tem que ter atrativos. Você pega o jogo do Independente, muita gente está falando aí porque o ingresso é gratuito. Cara, eu sou a favor do ingresso gratuito para várias divisões do futebol brasileiro. Para chamar realmente a população de novo, o pessoal, para trazer as pessoas que realmente... porque o futebol ficou elitizado. Infelizmente o povão fugiu dos estádios de futebol porque não tem dinheiro.
2: Mas não é só isso, né?
3: Não, mas hoje, hoje não. Você pagar hoje 30 reais para você assistir o jogo do Galo. Se fosse o Gizelini, o ingresso do Galo não era 30
2: hoje
3: reais.
2: A facilidade que tem hoje.
3: Se você
2: hoje...
3: vai pagar 30 reais para assistir o Independente,
2: não, mas
3: desculpa,
2: a facilidade que tem hoje. De...
3: O mais simples não tem como ir no campo.
2: Mas é que aconteceu? Aconteceu assim. Primeiro que a violência ela aumentou, né? Isso começou também a diminuir a quantidade de pessoas, porque antigamente eu me lembro que o meu pai, ele nos levava ao estádio, né? E hoje tem muita gente que tem essa preocupação de frequentar o estádio por causa, né, das coisas que acontecem. Mas na rede social hoje, né, hoje a internet, ela fez com que ficasse de fácil acesso, né, para a pessoa, às vezes, ao invés de ir ao estádio, né, ela assistir na casa dela, né? Então, assim, isso é uma coisa também. Mas, assim, quem gosta mesmo do futebol, quem ama o futebol, gosta de estar lá no estádio, né? Então, assim, aí foi um exemplo de uma torcida que nunca abandonou o seu time. Independente, sempre manteve ali né, um nível de quantidade de torcida que superou as expectativas, né?
3: O futebol virou muito elitista. Infelizmente, o povão sumiu dos estádios por causa de preço. Agora, até quando a gente vai assistir uma partida de futebol e não ter cerveja lá para vender? Cara, se tem que vender cerveja, tem que ter lanche, tem aquilo que eu falo. Mas o futebol, infelizmente, qualquer partida hoje, até sub-12, sub-15, transmite ao vivo. Você sabe disso.
2: Sim, é. Sim.
3: Então... as transmissões ao vivo também atrapalham. Mas aí é um jogo de festa, era um jogo que a torcida Independente precisava ir para assistir.
2: Faziam 15 anos.
3: Eu acho que foi muito bacana. Foi
2: o grito,
3: o
2: grito de campeão, né?
3: Eu acho que foi o resultado geral. Foi muito bom.
1: Sucesso. Porque em 2014 o Galo subiu para a Série 2, mas não foi campeão, não foi, né? Campeão. Porque foi o Grêmio Novo Horizontino que foi campeão. Sim, sim. O Independente foi para a final e foi em 2011 que foi campeão em cima do Capivariano. 15 anos.
2: Sim, sim.
1: Porque 2014 teve o acesso da Série 3 para a Série 2, mas o Novo Horizontino acabou sendo campeão. Então tá aí, os melhores momentos aí dessa grande
2: uma
1: vitória
2: linda
1: do
2: Independente. Festa, né?
1: Linda festa. Agradecer também o pessoal da Bom Pastor, né? Que bancou os ingressos, né? Tanto na semifinal quanto na grande final. É, tem gente que tem condição de pagar R$30, tem gente que não tem.
3: 99,9 não tem como pagar R$30. A gente tem que analisar que o futebol virou elite. Hoje no campus, nos estados do Corinthians, Palmeiras, quem que vai? No Morumbi? Não dá pra ir.
2: No
3: jogo do Corinthians você vai gastar R$400.
2: Eu fui no jogo do Remo, Corinthians e Remo.
3: Quanto você gastou, Foguinho?
2: A gente gastou entre combustível, pedágio e ingresso, comida, tudo aí. Em torno de R$400.
3: Então não é qualquer um que consegue pagar. R$400 é o que o cara, às vezes, ganha. Então, sem analisar, eu já falei isso aí lá o ano todo, o ano passado, eu falei que vários campeonatos teriam que ser ingresso grátis, porque isso ia motivar os torcedores mais simples voltar no campo e consumir no campo. Porque muitas vezes a gente sabe que tem torcedor que não consegue comprar uma camisa do time, mas ele compra. A gente sabe disso. Então é importante trazer o torcedor de volta. Se o Brasil quer melhorar tudo, precisa cuidar um pouco mais da base. E a base é maior do que tudo. A gente sabe disso aí. 90% das pessoas não tem grana. Como que vai gastar dinheiro para ir no futebol? Não dá.
1: Legal, ó. 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É, falamos aí da Academia de Futebol do Palmeiras. 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Agora vamos ver o vídeo do Lindomar.
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1: Legal, e vamos agradecer todos os patrocinadores aqui do nosso programa, tá? 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Ó, vamos lá. Tem algumas entrevistas... que o Danielzinho fez, né? Brigantemente o Danielzinho fez as entrevistas lá no Pradão na manhã de ontem. A primeira entrevista que a gente vai ver aí é do Saulo Roncato, gestor do Independente. Se o Independente subiu, se foi campeão, uma grande parcela é do Saulo Roncato, que foi lá, apoiou, usou todo o seu conhecimento de futebol para fazer o Galo forte. Ouça aí, Saulo Roncato.
6: Com a conquista...
7: Edmar, aqui com o Saulo.
6: Vai lá.
7: O Saulo aqui, bem emocionado. Saulo, o Edmar tá passando aqui todos os parabéns pra você e toda a equipe. Então tá todo mundo emocionado lá em cima lá. Eu acho que nem você esperaria o placar de 4-1 pro Independente, né?
8: Obrigado, Danielzinho, meu amigo Edmar, Iseline, Sedano, tô vendo vocês na cabine aí, cara. Gratidão imensa pela cobertura, pela amizade, né? E a gente foi contemplado aí com esse título aí, merecido, né? Sofremos lá em América, lá em Rio Preto, foi um dia típico, mas hoje mostrou quem é esse elenco aí, a força desse elenco aí, a gente está muito feliz.
6: Ô Danielzinho, só fala pro Saulo, quando ele mandou o vídeo, quando o Saulo mandou o vídeo para mim,
0: ele escreveu assim no vídeo: dá uma olhada no ambiente do Independente. Ali, Saulo, eu vim pra cá. Tô emocionado, irmão.
9: Cara, que legal. Que
0: vim
9: legal
0: pra cá ciente assim, que a gente ia ser campeão.
9: Você é de verdade. Eu te mandei o vídeo. Eu sei que você me questionou no meio da semana como é que tava o elenco. A gente conseguiu reverter o que foi ruim lá. E contemplado com esse resultado aí, essa torcida maravilhosa. Realmente o Galo tem torcida, né? O Galo merece respeito.
0: Ô, Saulo, eu sempre falo pra você, aonde você coloca a mão, vira ouro. Coloque sempre isso na sua mente. Onde você coloca a mão, vira ouro, meu irmão. E que honra ser seu amigo. Conte comigo a vida toda, você sabe disso.
9: Gratidão, Edmar. Tenho o mesmo respeito por você. Obrigado por tudo. Vamos comemorar. E eu fico muito feliz de te ver emocionado. Porque você cobre os dois times da cidade com muito amor. Não só os times da cidade, como os times do Amador também, que merece todo o respeito. Gratidão e parabéns, meu amigo.
0: Deus abençoe, meu irmão. Obrigado, a cidade inteira te parabeniza e te agradece.
7: Edmar, a pergunta que não quer calar. A comemoração, como é que vai estar hoje, Saulo?
9: Vai ser lá no Prado, seu patrão. Abraço.
1: Legal, então ouvimos aí o Saulo Roncato, o gestor do Independente. Agora vamos soltar aí a entrevista do André Guilherme. O André Guilherme foi aquele cara que trouxe o português, que trouxe o Mister para Guimeira. Ele já tinha trabalhado com o Mister no módulo 2 do Campeonato Mineiro, né? E ele conhecia o Mister e ele indicou o Mister para a diretoria. O André Guilherme, que já teve passagens pela Internacional, na diretoria da Internacional, e passagens também agora pelo Independente como auxiliar técnico. Põe aí o André Guilherme.
7: Vai lá. Igor Sedano, Edmar Ferreira, estou aqui do lado de uma das grandes personagens, de uma grande pessoa, que é o André Guilherme, um dos caras que passou por tudo que tinha que passar pelo Independente, passou o ano passado ter perdido o Butanabi.
0: Pô, ficou. Libera ele pra foto, senão ele tá morto, cara. Não tem problema.
7: Ele não quer, ele falou que fica.
0: Vai
7: ele
0: lá.
7: Fica. Um cara que nem ele, que passou pelo ano passado tudo que passou no Independente, e hoje tá aqui coroado, tá aqui consagrado. Tem uma parcela enorme, enorme, enorme nesse título. Parabéns, André Guilherme.
10: Obrigado, Daniel. Obrigado, Edmar. Valeu. A gente sabia que aquele resultado de 2-0 lá em Rio Preto não poderia ser a decisão do campeonato. A gente sabia o que a gente poderia fazer. Treinamos muito essa semana, trabalhamos muito psicológico. A gente sabia que nesse jogo já não tinha mais muito o que ser técnico, tático, era psicológico. Preparamos os meninos psicologicamente para tudo que iria encontrar hoje. E a graça a Deus, e Deus nos coroou com esse, depois desse trabalho lindo, Deus nos coroou com esse título.
7: Edmar, pode falar.
0: Transmita um abraço dele, é muito merecido.
7: O Edmar tá mandando um abraço para você, que Deus abençoe muito vocês aí. E agora, qual que é essa expectativa para A4, né, o André Guilherme?
10: Cara, a gente vamos esperar aí essa semana, ver o que vai acontecer certinho, sentar, conversar. Mas o meu interesse, o interesse do Mister é ficar para A4. Agora é só a gente acertar os detalhes aí pra gente dar continuidade no trabalho.
7: Parabéns.
1: Legal, então tá aí o André Guilherme. Parabéns ao André Guilherme pelo trabalho desde o ano passado, tá? O André tava com o PC Santos, que era o técnico do Galo. Depois ele saiu, o PC foi mandado embora. O André ficou com o técnico que assumiu na época. E agora ele trouxe o Mister. E esse trabalho maravilhoso, esse acesso, esse título. Parabéns, viu, André? Você é um cara muito competente. Você sabe que eu tenho grande estima por você aí. Vamos ouvir agora o que marcou o último gol, o gol do título. O homem iluminado, aquele jogador reserva, mas que é o 12º jogador. Sempre que ele entra, ele marca os seus gols. O gol do acesso, o gol de Isaac Newton.
7: Sim, tô ouvindo.
2: Então, beleza.
7: Deixa eu pegar aqui, ó.
2: Então vai.
7: Oi, Igor, eu tô aqui com o autor do gol do título, Isaac Newton. Ô, Isaac Newton, eu acho que você já esperava já que iria fazer pelo menos um gol nessa decisão. Você é o atacante, todo mundo esperava o gol de você. Mas nos seus melhores sonhos, você imaginaria que faria o gol do título dessa bezinha do Independente?
11: Ah, jamais, eu nunca pensei isso, mas claro que sonhei, pensei, queria, imaginei, mas pensar que seria real também é difícil, né? Mas Deus é bom demais, Deus concretizou, eu pedi, Deus me ajudou, graças a Deus.
7: E você é um dos xodós da torcida aí, né, Isaac? Você, todo jogo que entrava, marcava gol, a torcida pedia e gosta muito de você. O Isaac Newton fica ou não fica pro ano que vem?
11: Ah, cara, vamos ver, vamos esperar. Agora acabou, né? Vamos pensar o que tem agora pro resto do ano, mas depende da minha proposta, eu fico sim.
7: A vontade hoje é o quê? Hoje é só comemorar e mais nada.
11: Ah, hoje é comemorar, aproveitar com a família, aproveitar o título, graças a Deus, né? Aproveitar e ficar feliz aí, rapaziada.
7: Igor, falei aqui com o autor do título, o autor do gol do título, Isaac Newton. Obrigado, Isaac.
12: Boa. Pode rodar aí, viu, Daniel?
1: Legal, pode rodar aí, viu, Daniel?
3: Ele rodou tanto que não veio no programa hoje.
1: Rodou tanto que deu diarreia no homem. Um abraço aí, Daniel. Um
3: abraço, Daniel.
1: Sempre fazendo um trabalho brilhante aí. Ontem, como repórter, né? Ele fez alguns jogos comigo como comentarista e ontem como repórter. Um abraço aí ao Danielzinho, que veio para reforçar a equipe da Melhor FM e também do Rápido no Ar. Vamos ouvir agora o Cristiano, o zagueirão Cristiano do Independente.
7: Ah, tá. Posso ser o Cristiano aqui ou não?
12: Vai, uai.
7: Tô aqui do lado do Cristiano Borges, o zagueiro da equipe do Independente. Cristiano, você é pé quente, né, meu? Você já tinha um acesso com o União Barbarense e agora vem aqui ajudar a equipe do Independente e mais um acesso no seu currículo.
13: Graças a Deus, né? É um momento muito importante pra gente, pra todos, né? Não só pra mim. A gente trabalhou pra caramba, a gente passou a semana inteira, pô, focado, sabia que ia dar certo. E graças a Deus, Deus pôde estar conosco, a gente ser premiado com o campeão.
7: Ô Igor, a gente sabe que o jogador, além de ser bom, tem que ter estrela. Tá aqui um jogador que muito bom, um zagueiro muito bom, e tem estrela também, né, Cristiano?
13: Graças a Deus, é o segundo título aí no Campeonato Paulista e, se Deus quiser, vir muitos mais.
12: Parabéns aí pelo título aí, ó. Olha o Iago Ramiro aí, autor do pênalti, gol do pênalti, né? Pega ele aí, o primeiro gol, capitão da equipe. E lembra ele que ele pode ser o bola de ouro lá. Ele pode ser o bola de ouro amanhã na festa e é o artilheiro, né?
7: Eu vou pôr o fone nele aqui, desse lado aqui. O Igor tá lembrando que você pode ser o bola de ouro do campeonato. É o artilheiro do campeonato. Iago, serviço feito. O que você veio para fazer o Independente, programou nas suas melhores sonhos, você já imaginava que queria ser campeão, que queria fazer um bom campeonato, serviço completo.
14: Boa tarde, prazer estar falando com vocês mais uma vez. Acredito que agora sim, dever cumprido, missão cumprida. Desde o primeiro dia que eu pisei aqui, tanto os atletas, comissão técnica e depois ao decorrer do campeonato, vocês também aí têm acompanhado a gente. Eu sempre deixei muito claro que por onde eu passo, eu quero deixar o nome gravado na história do clube. E só fica gravado na história quem conquista título, quem tem acesso. E graças a Deus a gente conseguiu. Primeiro objetivo, quero o acesso. E hoje, um jogo para entrar para a história. Conseguimos o nosso sonhado título aí. E estou muito realizado, muito feliz de ter conquistado e deixado o nome na história do clube.
12: Ô Iago, boa tarde, parabéns pelo título, mais um na carreira. Você que já esteve na Inter recentemente, agora quis o destino que você fosse campeão pelo Independente. O Galo que levando uma taça após 15 anos de história, né? Também já levou outras divisões Independente e tudo mais. 2011 foi a última vez. Agora você entra para a história como o cara que é o artilheiro Independente no campeonato, o capitão da equipe. Você ficou um jejum depois daquele 17-0, né? Você fez 5 gols. Você ficou um jejum de quase 7 jogos e quis o destino que você abrisse o placar hoje num pênalti muito bem batido. Fale aí de você agora, né, fazendo gol na final, marcando a sua história, marcando seu nome na história do Galo. O que, que você projeta? Vai ficar? Não? E aí, o que acontece agora com o Iago Ramiro e o Independente? A história continua?
14: Obrigado por estar sempre nos acompanhando, pelas palavras. Estou muito feliz de, como eu disse, realizado, dever. Não tinha como ser diferente, né? Não pegar a bola ali para bater o pênalti. Como você disse, artilheiro do campeonato, ajudando, né, a meninada aí a conquistar esse título. Estou muito feliz, tenho trabalhado bastante para isso. O principal objetivo de eu ter ficado aqui em São Paulo era estar próximo da família. E o Independente abriu as portas para mim, o Saulo, o André. Acreditou, o Mister tem me dado a oportunidade e dia após dia eu tenho buscado melhorar, aperfeiçoar para poder honrar essa camisa. Não sei o que o futuro espera para mim. Agora é comemorar. Não sei o que vai acontecer ainda, se se eu continuo aqui para a próxima temporada. Eu falei de, desde o primeiro dia que eu pisei aqui, que eu ia fazer de tudo para poder buscar o título e ajudar a erguer o nome do Independente mais uma vez. É, dever cumprido, vamos ver o que o futuro me espera aí agora.
12: Boa, porque agora o passe do homem valorizou ainda mais, né, Danielzinho?
15: O homem tá agora, caro, o homem já era caro, agora tá mais caro ainda.
12: O segurar o homem aqui agora, olha, vai ter que abrir o cofre, hein? Mamãe,
15: ô, Igor, e só lembrando, não tem como um jogador do nível do Iago no Ibem. Sim. Tá aqui os dois talismãs dele aqui do ladinho, família, dele, né? Aqui, ó. A família é o bem maior, assim como ele disse, que veio pra São Paulo pra ficar perto da família. Foi consagrado, a esposa dele também tá aqui do lado também. É, foi consagrado aí com as bênçãos de Deus em ser o artilheiro, o destaque do campeonato e também campeão. Parabéns, Iago Ramiro, por tudo que você fez e, de repente, que você pode fazer ainda aqui pelo Independente ou em qualquer lugar que você esteja.
14: Valeu, obrigado por estar sempre acompanhando. É, como você disse, realmente, faço tudo pela família. É, meu bem maior, futebol que me deu isso, elas que sempre me acompanham na hora boa e na hora ruim. Então, é a glória de Deus e a bênção da família do lado sempre é muito forte, muito importante.
15: Tá aí, Igor.
12: Boa, agradeço a ele aí. Bom restinho de ano agora. Boa comemoração. Bom churrasco.
15: Bom Será churrasco. Que vai comemorar hoje?
12: Não, acho que
14: vamos,
12: não.
14: Vamos comemorar.
12: Boa, obrigado, parabéns. Valeu, a torcida agora.
1: Legal, então aí ouvimos o Iago Ramiro, né? E ouvimos aí os jogadores do Independente. Vamos ouvir agora o roupeiro do Galo, pai. Fala, pai.
12: Pima, tá até bom? O Pima foi embora, cara.
15: Mas, ô pai.
12: O pai que deu uma palestra nos vestiários aí durante o
15: pai,
12: tour.
15: O pai, peça importante.
12: Jogou aqui no Galo em 88.
15: Jogou em 88 aqui no Independente. Voltou, ele falou pra mim: pai, eu voltei pra ser campeão. E foi mesmo, hein? Parabéns, pai.
16: Foi. Muito emocionado. Tinha sido vice-campeão em 88, vice-artilheiro. E hoje eu vim. Pai, graças a Deus, sai 2 meses e meio que eu tô aqui. Graças a Deus consegui concretizar essa vitória, que é importante. Eles que fizeram isso. Eles merecem tudo de novo. Fera, monstro, muito obrigado por tudo. Obrigado pela nossa amizade. Quero muito agradecer você por tudo. Deus abençoe.
15: Obrigado para todos nós. Parabéns pelo título. Ô Cedani, dá uma olhada quem chegou perto de mim aqui, ó. Ó, deixa eu dar um passinho pro lado aqui, ó.
12: Ah lá, o homem. Meu Deus do céu. Já. O Zé Confusão chegou
15: vamos
12: aí.
15: Vamos encerrar aqui com o Marcolino aqui. Marcolino.
12: Não, antes, depois do Marcolino, você vem aqui pra frente, perto do palco, pra você pegar o Marinho aqui,
15: tá.
12: O Saulo de novo. Você fez aquela hora com o Saulo ou não vi?
15: O Saulo fiz.
12: Tá bom.
15: Depois eu vou ali falar com o Marinho.
12: Tá bom.
15: Mas eu tô aqui, fala aí, Marcolino, a expectativa desse título que você
12: expectativa
15: tinha.
12: Expectativa pro churrasco,
15: agora,
12: né?
15: E agora a expectativa virou realidade. O que você tem a dizer do título?
17: Boa tarde a todos. Daniel,
12: sem chorar, hein? Pelo amor de Deus, hein?
17: Não tem como, né? Amigos que estão acompanhando, todo mundo sabe o que eu fiz esse ano pelo Independente. Essa torcida, eu estava ali. O tempo todo eles me abraçavam e falavam: nós vamos conseguir, Marcolino, nós vamos conseguir. E hoje eu sou um cara privilegiado em ser campeão. Por esse clube, por esse time que tanto amei e todas as viagens que fiz. Obrigado ao Rápido no Ar, obrigado Edmar, obrigado a todo mundo por me dar esse espaço, Lucas Claro. E hoje eu posso gritar, eu sou campeão, esse time é campeão. Só isso tem que falar, obrigado por tudo. Hoje eu não pude estar aqui dentro, mas eu estava ali fora, torcendo pelo meu primo que estava aqui dentro e por vocês aí. Belíssima transmissão, valeu.
12: Boa, Marcolino, boa. Ô, Danielzinho, vem vindo pra frente aqui.
15: Achei o presidente.
12: Corre aqui. Ele, senão ele corre no C, hein?
15: Boa tarde, presidente. Tô aqui do lado do presidente do Independente, Marinho. Marinho, todo esforço, tudo o que você, o Saulo passou, o André Guilherme, toda a diretoria, todos os conselheiros do Independente, todo o trabalho do ano, sagrou-se campeão, dever cumprido hoje.
18: Dever cumprido, né? A gente achou que ia ser um jogo difícil, né? Como foi difícil, né? Mas o time acertou, foi bem, conseguimos uma vitória e levantar o caneco. O trabalho do ano foi maravilhoso, né? Não tem comentário. E a gente tem que seguir nessa toada. Pro ano que vem, pro outro ano. E vamos embora.
12: Marinho. Ô, Daniel, pergunta pra ele se...
15: Vai lá.
12: Ô, Marinho, boa tarde, parabéns pela conquista. Eu não sei se é a sua primeira conquista como presidente do Independente. Eu sei como conselheiro, diretor, já tiveram outros, né? Obviamente. Mas como presidente eu não me recordo aqui, me desculpe se eu estiver enganado. Mas deve ser a primeira conquista sua como presidente do clube. Me corrija se eu estiver enganado. Mas Você imaginava numa final, depois de perder lá 2-0, que seria um pouquinho mais sofrido do que a gente imaginava, fazendo o quarto gol, ou seja, sem levar praticamente nos acréscimos já, Marinho? Você estava bom do coração para assistir esse jogo, Marinho?
18: Então, o jogo começou, a gente tomou um gol, né? Aí se tornou mais difícil. Mas só que o nosso time, a gente conversou a semana inteira pra gente nunca deixar, sempre pra cima, né? E os meninos fez um trabalho excelente essa semana e a gente tinha certeza que a gente não ia perder, a gente ia ganhar, entendeu? E graças a Deus fomos coroados pelos 4 gols.
12: Boa, Marinho. Esse é o primeiro como presidente? Eu não me recordo, desculpa. Seu primeiro título como presidente do Galo?
15: É o primeiro título seu como presidente, Marinho?
18: O título passado, né?
12: Você estava de presidente?
18: Eu era presidente do conselho,
12: ah,
18: né?
12: Ah, boa.
18: Entendeu?
12: Boa.
18: Agora, presidente da diretoria, esse aqui é o primeiro título. Eu derrubei, eu coloquei no mesmo lugar.
12: É, aí eu senti firmeza. Agora você foi monstro agora.
15: Personalidade pura.
12: É isso que tem que acontecer, viu, Marinho? Tem que ter essa personalidade que você teve aí. Porque tem muita gente que derruba o time e depois abandona, né?
18: Isso. Pessoal, tá queimou, teve crítica demais, muita Sim. crítica, vocês sabem disso, né? E tive que engolir tudo isso daí, mas eu tô que nem o Zagallo agora. Eles vão ter que me engolir agora.
12: Só não tem 13 letras, né? Mas tá bom.
18: Um abraço.
12: Só não gosta do 13. Um abraço, Marinho. Um abraço pra você. Tá, obrigado, tá, parabéns.
1: O duro vai ser engolir o Marinho, que esse tamanho, né? Um abraço aí pro Marinho. Parabéns, viu, Marinho? A gente... quando o Independente caiu, né, eu fui uma das pessoas que critiquei o trabalho, como muita gente, né? A gente criticou assim o trabalho, mas agora a gente tem que parabenizar porque subiu, foi campeão.
3: Missão cumprida.
1: Missão cumprida, um trabalho muito bom do Marinho, juntamente com o Saulo, com toda a comissão técnica. Parabéns a toda a diretoria do Galo.

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0: 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Um forte abraço, Edmar. Tamo junto, meu irmão. Valeu.
1: Legal. 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Ó, antes da gente falar da Internacional, vamos passar rapidinho aqui pelo Brasileirão Betano Série A. Hoje tem um jogo, tá? Internacional e Remo. O jogo que vai fechar aí a 23ª rodada. Essa rodada começou no sábado com Fluminense 3, Palmeiras 2, Atlético Paranaense 1, Bragantino 1, São Paulo 1, Curitiba 1, Coense 3, Bahia 3 ontem, né? Domingo. O Vasco tomou um pipoco do Santos, 3-0 em São Januário. Atlético Mineiro 3, Grêmio 0. O Mirassol, em Mirassol, tomou 5-1 do Flamengo. O Vitória ganhou do Botafogo por 1-0. O Corinthians, em casa, na Neoquímica Arena, perdeu do Cruzeiro por 2-1. E conforme eu falei, Internacional e Remo. Marquinho, tá aí então. Derrota do Palmeiras, vitória do Flamengo. A diferença agora, 3 pontos. O Palmeiras 48, o Flamengo 45. Só que o Flamengo tem um jogo a menos.
2: O Palmeiras nos últimos jogos tem decaiu muito no campeonato. Não sei se alguma coisa... Não sei se o treinador Abel, que está mexendo muito na equipe... Esse negócio de não ter um time titular, isso não é legal no grupo. Eu penso assim, porque é bom saber quem são os... O time tem que saber, ó, eu sou titular. E aí o técnico vai mexendo. Então, quando o técnico quer inventar demais, é aquilo que eu falo. Treinador que é popstar mais que jogador, para mim, o Palmeiras tem um grande elenco e conseguiu perder para um time, para mim, o Tricolor Carioca, é um time de aposentados. O Ganso conseguiu fazer um giro em cima do Piquerez, um jogador com a idade. O Ganso, para mim, jogar profissional é um milagre. Que não tem, é um ex-jogador de atividade, desculpa, com todo o respeito que me cabe, e o Piquerez conseguiu levar um giro do Ganso, com aquela velocidade toda do Ganso. Então você pega alguns jogadores e...
3: Tomou gol do Hulk.
2: Tomou gol, mas o Hulk, você vê, o Hulk ele tem o faro do gol, a idade não ajuda mais. Mas o Palmeiras tinha a vitória na mão. Eu acho que o que os jogadores pensaram quando fez o segundo gol?

0: Opa, ganhamos. Mas o futebol não tem talvez. Para mim, o Martinelli é um jogador diferenciado no tricolor carioca. É um jogador, para mim, que deveria ser convocado para a seleção brasileira. Não tem um jogador de meio de campo na seleção brasileira. Não tem. O Martinelli, para mim, é um cara que... uma força física, um toque de bola. É um jogador excelente. Mas eu acho que o Palmeiras agora vai cair a ficha. Se não passar na Libertadores pelo time paraguaio, né?
1: Cerro Porteño. Próxima quarta-feira.
0: Quarta-feira, eu acho que o Abelzinho vai sentir lá, hein?
2: Eu tava assistindo esse jogo do Palmeiras antes de começar o jogo da Internacional. O Marcão, que é o eterno interino do Fluminense, é um cara amado pelos jogadores.
0: Ele é boleiro.
2: É, e assim, o pessoal gosta muito dele, porque é o cara que fala a língua. E é o cara humilde, é diferente. Por exemplo, eu via, não sei, lógico, eu não convivi com o Zubeldía, mas o Zubeldía tinha uma cara de mascarado, tipo assim, de um cara prepotente. É o jeitão dele,
0: popstar.
2: Né?
0: Popstar.
2: É, agora o Marcão, ele era um cara... E assim, e você vê que os caras fizeram o gol, os dois gols da virada, né? Do 3-2, foram duas substituições que ele fez, né? Tirando praticamente os de nome colocando, por exemplo, ele colocou o Serna e o Cano. E foram os dois que fizeram os gols. E eles, os jogadores todos vieram até ele... para comemorar. Então vieram, fizeram a roda. Então você vê que ele mudou o ambiente. Quer dizer, a vitória foi porque o treinador interino mudou o ambiente do time. A gente via nos jogos do Fluminense que pouco o jogador comemorava. Quando saía, nem cumprimentava o técnico. Então tem muito disso.
0: O Curitiba e São Paulo, você viu, o Curitiba tem feito os grandes jogos fora de casa. Ganhou do Timão, ganhou do Coringão.
2: São Paulo, na Arena. Meu Deus.
0: Não, mas é um time difícil.
2: Sim, é um time difícil.
0: O Curitiba tá fazendo. E o São Paulo tem um. Cara, quem que o São Paulo tem na reserva? São Paulo tem 11 titulares ali e não tem o elenco de São Paulo. O Corinthians. O Corinthians está sem o Yuri Alberto, sem o Memphis. Cara, vira um time. Ontem o jogo do Corinthians, nitidamente, o Cruzeiro, por ter um elenco melhor, conseguiu virar.
2: Na verdade, o Corinthians entrou com a força máxima e o Cruzeiro entrou mesclado.
0: Mas a força máxima do Corinthians.
2: Não,
0: também.
2: Sim, mas eu tô dizendo assim, em tese, né? Era para ter ganhado o jogo. Teve oportunidade, o Galo saiu na cara do gol, chutou a bola na trave.
0: Teve chances.
2: Mas assim, você vê, a falta do Yuri Alberto no time do Corinthians é uma falta que não tem substituto. Né? O Pedro Raul, com todo o respeito, mas...
0: É um jogador que precisa de esquema.
2: Não, não tem. E assim, e a gente vê como sente a falta.
0: Ô, Felipe, aproveitar esse momento que a gente está falando de Campeonato Brasileiro, falar de Liga do Cartola. Seus amigos queridos... Seus caras são seu fã, você sabe disso, né? A Liga Mitagem do Cartola lá, o Bruno. O Brunão é o chefe da gangue.
2: A gente chama ele de Biscoff.
0: Agora,
2: é o
0: nessa
2: biscoito.
0: Liga, eu tô sabendo que até o argentino, né? O argentino que é o copiador lá dos influencers.
2: Copia do influencer.
0: Perdeu pro Titanic, é o Titanic, rapaz.
2: O Titanic, o Paulão ganhou.
0: O Paulão, Titanic, parabéns, Paulão. Você é o cara, hein?
2: Conseguiu. Paulão, o time do Paulão é tudo nome de lanche. O Paulão, o time dele é o Big Fome, cara... Big Fome 2, que cara é pequenininho igual nós, assim, viu?
0: Um abraço então pra todo mundo, pro Rodrigo Paranhos, pro José Nilton, o freguês, o argentino, só perde.
2: O JN.
0: O Armandinho sumiu, disco. Sumiu. O massagista sumiu.
2: Sumiu.
0: Não sabe onde tá? Sumiu. O Eric, o sócio do argentino no Cartola.
2: É.
0: Né? O argentino que...
2: O Eric é meu irmão, o Eric.
0: O Eric é seu irmão?
2: Meu irmão, é.
0: O argentino copiador lá do...
2: Copiador.
0: É. O Paulão, o Titanic, famoso.
2: Famoso.
0: Que foi bem. E você, né, que dizem que é o comentarista acanhado do futebol brasileiro. Mas o homem, aqui, o homem fala. Parabéns para vocês. É um grande abraço essa liga que é de amigos que faz tempo.
2: Muitos
0: aí, né?
2: Anos tem.
0: Parabéns.
2: Né? Muitos anos aí.
0: Show de bola.
2: Show de bola, rapaziada. Um abraço aí. Eu não coloquei o Pedro aí, o cabeçudo. No... Falei, pô, o Pedro fazia três rodadas que só tava nós só estamos ramelando. Aí eu fui e não coloquei o homem foi 20 pontos aí.
0: Vamos falar do Leão.
2: Vamos.
1: Legal, ó. Só pra gente encerrar aqui, na zona do rebaixamento, Chapecoense 11, Vasco 22.
0: Chapecó já foi.
1: Remo 22, Internacional 23. Hoje, às 20 horas, Inter e Remo. Seu placar.
0: O Inter vem numa melhora, eu acho que o Inter tem condição. O Remo não é um time, melhorou muito nas contratações que o Remo fez, mas eu acho que
2: fora
0: o Inter
2: de
0: é
2: casa,
0: favorito.
2: 2-0 pro Inter aí.
1: Quem ganhar hoje empurra o Mirassol para a zona do rebaixamento. É. Porque o Internacional tem 23, o Remo tem 22, o Mirassol tem 23. Mas o Mirassol já jogou,
2: já jogou e perdeu.
1: Então tá aí. Quem vencer hoje... Até se o Internacional empatar, o Internacional joga o Mirassol para a zona do rebaixamento. Então tá aí. É, a 24ª rodada é só no sábado, tá? É só no sábado, dia 22/8. Bom, vamos falar agora do jogo da Inter, né? No sábado, a Internacional perdeu pro Brusque por 3-2 lá em Santa Catarina, né? E vamos passar os melhores momentos. Eu quero que o Foguinho comente aí os melhores ou os piores momentos da derrota da Inter.
2: Bom, o Gizelino, foi um jogo muito bom. A Inter, a gente sempre... No dia do jogo aí, na hora, a gente sempre falou, poxa, a Inter jogou muito bem esse jogo. A Inter, ela foi o espelho do que ela estava fazendo nas primeiras rodadas fora de casa. E foi um jogo que ela teve duas vezes na frente do placar, né? E a Inter pressionando, a Inter atacando, você vai ver aí nos melhores momentos. E foi assim, foi inesperado a derrota. A gente não estava esperando o resultado negativo. O empate já era um grande resultado que a Inter traria para Limeira, né? Pelo que jogou e por estar novamente, né, como eu disse, na frente do placar. Mas aí o gol da Inter agora, né? Esse foi uma bola onde o Buchecha cruzou para trás e Getúlio duas vezes para fazer o gol, né? E a Inter bem no jogo. Foram dois momentos distintos, né? A hora que a Inter tomou o gol de empate no finalzinho, antes de virar o primeiro tempo, ali a Inter estava melhor atacando e acabou tomando um gol numa infelicidade, né? Um chute do lateral esquerdo de direita, né? E acertou o ângulo e acabou fazendo o gol de empate, né? Quer ver? Ó, vamos ver se é esse lance aí agora. O gol agora, ó, um chutaço no ângulo, né, tirando do goleiro, indefensável, acabou empatando você viu, ó, 47 minutos, um minuto só para acabar o primeiro tempo, a Inter virasse 1-0, seria bem diferente. Mas a Inter voltou o segundo tempo, voltou bem, voltou atacando, voltou fazendo com que o Bruce tivesse que se defender, e a Inter achou o segundo gol numa linda jogada, né? E acabou. A gente achou que ali a Inter ia ter chance de fazer o terceiro gol, né? Numa jogada que saiu pelo lado esquerdo lá e acabou errando o gol. Quer ver? Vamos ver agora o segundo tempo aqui.
0: Você sabe que, Foguinho, eu achei que o campo pesado. Né? O gramado, pelas imagens, o gramado tá lisinho.
2: Mas
0: tá legal.
2: É sintético. É, né?
0: Então, mas sintético. Mesmo assim, um gramado pesado.
2: Pesado,
0: chuva.
2: Tinha chovido. Olha lá, ele teve a chance, o goleiro soltou a bola no pé do Getúlio. O Getúlio errou o gol aí nesse lance aí, você viu? Sozinho.
0: É uma falha do goleiro. A equipe do.
2: Brusque.
0: Do Brusque é uma equipe jovem. A zaga é um time mais jovem que a Inter.
2: Na verdade, eles jogaram. Os dois zagueiros não são os titulares, né? Um estava machucado e o outro estava suspenso, né? E aí jogou o Cipriano e o. Eu não me lembro o nome do outro.
0: A zaga, eu acho que.
2: Ao gol do Miguel, o segundo gol. A Inter estava melhor, ó. Aí ela.
0: E o Rayan.
2: É o Rayan, isso.
0: Rayan, a zaga do...
2: Isso, que são dois reservas, não são os titulares. Mas aí, ó, você viu, a Inter teve a chance de fazer, e aí acabou fazendo o segundo gol. A Inter estava melhor em campo. Aí, na hora do... O Matheus fez as substituições corretamente, tirou o pessoal, colocou, botou oxigênio no time da Inter. A Inter estava bem, mas aí foi dois momentos de... Sabe assim, de branco pra tomar o segundo e o terceiro gol. Aí foi o gol, ó. Ó, o cara acertou o ângulo ali, o jogador do Brusque. Não tinha nem como o Emerson Júnior fazer a defesa. Foi muito bem o zagueiro Rayan que fez. Rayan fez o gol. Ele que fez o segundo gol.
0: Na verdade, se você analisar friamente, o Brusque precisando da vitória. Então é lógico, é normal. Jogando em casa, a gente sabia que vinha pra cima da Internacional.
2: Na verdade, eles jogaram 9 partidas em casa e ganharam 8 e perderam só pro Santa Cruz.
0: Só pro Santa Cruz.
2: Eles só perderam uma partida e nem empataram, eles só ganharam e olha aí, ó. Aí foi o terceiro gol, né? O melhor jogador em campo. Foi disparado o Peterson, que fez o terceiro gol. Ele deu um trabalho pra defesa da Inter, esse jogador aí, que foi coroado com esse terceiro gol. Mas ali você viu que nesse lance aí, o cruzamento, o centroavante agora, ó, ele ia fazer o gol, o Hermes conseguiu fazer a defesa. Mas aí um erro de marcação deixou o Peterson sozinho. E ele acabou sendo feliz no arremate ali, fazendo o gol. E a Inter teve chance de empatar o jogo, mas infelizmente é um jogo. Como que eu posso dizer? Aí vem aquela história do, né, que a gente levou para o debate um dia aqui no programa, né? É melhor a Inter jogar bem e perder ou jogar mal e ganhar, né? Quer dizer, aí que tá. Esse foi um jogo que a Inter não merecia perder. A Inter não mereceu perder, a Inter não mereceu sair com resultado negativo, não mereceu. Pelo que jogou, a gente fica feliz porque houve uma a Inter progrediu, foi bem, ele conseguiu repetir, né? O Matheus conseguiu repetir a escalação novamente, né? E deu certo o Miguel com o Getúlio, mesmo sendo dois centroavantes, no entanto que o Getúlio fez o gol novamente da Inter. Então assim, foi um pecado, foi algo que não... Quem assistiu o jogo, quem nos acompanhou, viu que a Inter não merecia ter perdido.
0: Eu vou falar aqui uma coisa para vocês, que quando semana passada a Inter teve uma situação que muita gente achou que foi pênalti, na minha opinião não foi pênalti aqui em Limeira, que o árbitro não deu pênalti, nem o jogo seguiu. Ontem, a Inter, na minha opinião, ela foi prejudicada pela arbitragem.
2: No sábado, né?
0: No sábado, desculpa. Foi prejudicada pela arbitragem. O árbitro que apitou também caseiro. Bem caseiro. Um árbitro caseiro. Inverteu algumas faltas, deixou o jogo seguir. Então, a gente tem que analisar isso. Quando se joga em casa, essa pressão é normal da torcida. O time da Internacional é um time que mostrou ontem um time cascudo. Perdeu, ok. Mas é um time que teve duas vezes na frente do placar. Jogou com uma vontade. De novo, isso aí vai chover no molhado. Mais uma vez, a Internacional jogou com muita garra, com muita vontade.
2: Melhorou a parte física, viu?
0: Melhorou. Isso aí a gente tá indo muito bem. Mas o futebol, a gente tem que analisar o seguinte. O Brusque jogou em casa.
2: Perder pro Brusque em casa...
0: Não é normal.
2: Numa campanha que ele vinha de 8 jogos e 7 vitórias, não era nada, vamos dizer assim, surpreendente. Só que dentro de campo, com o que a Inter apresentou, foi injusto. Todo mundo sabe disso, né? Só que o que acontece? O que é bacana, Marquinho e Giseline, é que não tem como... Não tem culpados nesse jogo. Você vai dizer assim, porque fulano foi mal, cicrano foi mal. Não, não, nada. Por exemplo, o Matheus, ele fez o que tinha que fazer, ele fez as substituições no momento que tinha que fazer, a zaga foi perfeita, os dois laterais, o que a gente estava cobrando há muito tempo, que o Ian e agora o Roca, toda hora apoiando, descendo, pisando na área, os meias chegando. Então assim, a Inter teve momentos que a Inter atacou com 4-5 jogadores pisando na área para fazer o gol. Então isso mostra uma evolução, né? Agora o que nós ficamos lá a hora que acabou o jogo, um olhando pro outro, né? E a gente disse assim no estúdio lá, falou assim: gente, como que pode? O futebol ele é tão surpreendente, né? Porque a gente disse assim, cara, como é que a Inter ela perdeu esse jogo? Porque não mereceu, né?
0: Na verdade, se vocês analisarem, tem derrota, é duro a gente falar, mas tem derrota que realmente se torna uma coisa assim, para a equipe, para os jogadores principalmente, tipo assim, jogando bem, acabou perdendo, a equipe fica mais forte.
2: Sim.
0: Eu acho que essa derrota deixou a Inter cascuda, porque se vocês analisarem friamente... Qual time, poucos times dessa divisão na Série Z, jogou melhor que a Internacional? Alguns jogos aí. Sim. Poucas. Se você analisar o Guarani, ou a Ferroviária E ontem, não é que jogou melhor, ontem deu um jogo. Foi um jogaço de bola, 3-2, um jogo ótimo. É. Que, queira ou não queira, o resultado não foi favorável para a Internacional.
2: A gente comparou assim, ó. Por exemplo, a Internacional, ela jogou bem vários jogos igual esse de sábado e ela ganhou, né? Ela poderia ter perdido, mas ganhou, né? Só que aí, sábado, ela mostrou uma maturidade, ela mostrou um time já maduro, que realmente sabe aonde quer chegar, só que teve a infelicidade de perder o jogo. E o que é interessante, agora que está afunilando e faltam duas rodadas, né, para se encerrar a primeira fase, a gente vê a Internacional sabendo aonde quer chegar. E ela vai. É óbvio que nós estamos comentando isso sábado, depois do jogo. A Inter vai enfrentar times que são grandes na sua torcida. Por exemplo, imagina na reta final, o Paysandu jogando em casa, você pega aí Santa Cruz jogando em casa. São times que tem uma torcida, até o próprio Botafogo da Paraíba. A gente sabe que esses times são times Guarani, né? Que realmente o time apoia, a torcida apoia o time quando joga em casa. Então a Internacional, ela vai enfrentar situações onde ela, além do futebol, ela vai também...
0: É um outro campeonato.
2: É outro campeonato, mata-mata.
0: E se você analisar comigo, eu vou dar os parabéns. Eu gosto muito de ver as coletivas dos treinadores. E Hugo Magalhães, o técnico do Brusque, ele foi cirúrgico. Ele falou que a Inter é um time cascudo, é um time muito forte, difícil. A Inter tem uma transição muito rápida, e é verdade, no contra-ataque, né? Eu acho que isso é importante falar. E ele deu os parabéns para os jogadores. Essa virada, ele elogiou os jogadores do Brusque, que ele não falou dele. Ele falou dos jogadores, e na verdade quem mudou o jogo... Realmente, são os jogadores. Então, parabéns para o Hugo Magalhães, não conhecia ele. O Brusque tem um time de meninos, um time de uma idade boa. E é um time que não tem nenhum jogador de nome, não. Não tem um jogador que você fala, pô, esse jogador aí é um jogo... Não, é um time cascudo também. E está indo muito bem no campeonato e difícil ganhar lá.
2: A gente estava apreensivo porque a Inter não tinha jogado, acho que nenhum jogo no sintético, né? Que lá é sintético. Tinha chovido.
0: Mas pesado, tava pesadíssimo.
2: A gente, no começo, quando a chuva tava mais forte, você via na hora que tocava a bola, a água até não empoçou, mas a água, ela mostrava e se tornou, porque o sintético já é mais pesado, né? E mais rápido, né? Ele é um piso mais rápido. Mas a Inter... Se comportou muito bem também jogando num campo estranho, né? Um campo que ela estava jogando a primeira vez, né? Mas assim, a Inter ela está em segundo lugar, né? Com o Brusque acabou tomando o primeiro lugar da Internacional, né? Com 30 pontos, a Inter está com 28 pontos. E ela pode perder a segunda posição agora, porque o Guarani joga daqui a pouco, né? Contra o Ipiranga. E o Guarani, ele pode chegar a 29, né? E o Paysandu também. O Paysandu vai enfrentar agora a Ferroviária, só que lá em Araraquara, né? Mas o Paysandu também pode chegar a 29, né?
1: Então vamos falar dessa 17ª rodada. Começou no sábado, o Volta Redonda venceu o Ituano por 1-0. Amazonas 0, Botafogo da Paraíba 0 também no sábado. O Brusque venceu a Inter por 3-2. No sábado também teve Santa Cruz e Maranhão, né? O Santa Cruz perdeu na Arena de Pernambuco para o Maranhão por 1-0. O Floresta ganhou do Anápolis 1-0. O Caxias perdeu para o Figueirense por 2-1 em casa.
2: Clássico.
1: Confiança 1, Maringá 1. O Barra venceu o Itabaiana por 1-0. Né? E hoje, conforme o Foguinho bem lembrou, tem Ferroviária e Paysandu, Guarani e Ipiranga. Olha, os quadrangulares ficariam assim, Marquinhos, se tivesse acabado hoje. Lógico, tem mais duas rodadas. Hoje, Grupo A, primeiro Brusque, quarto Paysandu, quinto Guarani, oitavo Amazonas. E o grupo da Inter seria o Grupo B. Inter em segundo, Botafogo da Paraíba em terceiro, Santa Cruz e o Ipiranga. Esse seria o grupo da Inter hoje. Inter, Botafogo, Santa Cruz e Ipiranga.
0: Não tem como escolher nesse campeonato. Eu acho que as equipes são muito parelhas, né? O que pode definir As arbitragens, eu fico muito com medo de arbitragem, porque a arbitragem, infelizmente, é muito tendenciosa muitas vezes. Você pode até falar que lá no jogo de ontem, de sábado, não teve, na minha opinião, o árbitro foi mal. Teve algumas jogadas que ele parou o jogo, ele ditou o ritmo no jogo, ele é caseiro. Eu achei, teve um pênalti para a Internacional, pena que ele não tem imagem aí, que na minha opinião foi pênalti. Foi pênalti. Então a gente pode analisar de várias maneiras o futebol. No jogo passado aqui em Limeira, da Inter, a gente até discutiu aqui sobre um possível pênalti, né? Contra o time do Volta Redonda, que o jogador centroavante já caiu. E o árbitro nem mandou seguir o jogo. Porque aquele árbitro também ele foi muito caseiro para o Internacional. Tem que analisar friamente. Eu acho que os árbitros dessa Série C, eles, que nem o árbitro do jogo contra a Inter no sábado, ele fechou os olhos para muita jogada. Não foi um jogo violento, foi um jogo jogado. Foi um jogo bonito. Mas eu fico meio preocupado. E, ó, depois que das 8 equipes a gente vê como vai ficar a tabela, eu acho que isso depende muito. E a Internacional está num momento que os jogadores... A Inter cresceu muito nesse final do campeonato. Sim. A Inter se incorporou. É tipo do time... Por isso que eu falei no último jogo e falo de novo. A Inter é um candidato a subir para a Série B tranquilo.
2: Foi.
1: Foguinho, os jogos de hoje são jogos assim que interessam muito na parte de cima lá da tabela. Porque, por exemplo, a Ferroviária... ela está ali com 24 pontos, sim, né? Às 20 horas ela vai pegar o Paysandu. O Paysandu pode pegar aí a vaga da Inter. O Paysandu tem 26, se ele vencer, ele vai para 29 e ele assume o segundo lugar. Depois tem Guarani e Ipiranga, o jogo é no Brinco de Ouro da Princesa. O Guarani tem 26 pontos, também pode passar a Inter, né?
2: Sim.
1: E pega também o Ipiranga, que também está brigando pela classificação.
2: Sim.
1: O Ipiranga tem 24 pontos e está em sétimo lugar. Hoje o Ipiranga estaria classificado.
2: Sim.
1: Então eu queria que você falasse desses dois jogos, né? Ferroviária e Paysandu, Guarani e Ipiranga.
2: Esse campeonato ele é tão apertado, né? E tão igual que, por exemplo, a Ferroviária aqui ela precisa ganhar para poder se manter entre os oito. Porque ela pode correr o risco aqui de ficar fora dos oito. Assim também como o Ipiranga. Que o Ipiranga precisa ganhar e tem a mesma pontuação da Ferroviária para poder ficar entre os oito. Então, quer dizer, então, na verdade, os dois times que, teoricamente, a Inter precisa torcer para que ganhem, né, para não passar ela, precisam, para sobreviver entre os oito, tem que ganhar.
0: Não tem mais jogo fácil.
2: Não tem.
0: Agora, a Inter está com uma pontuação muito boa.
2: Sim.
0: Isso não quer dizer que a Inter também contra o Figueirense tem que, né?
2: Só que
0: amolecer. Porque o Figueirense vai vir para ganhar também, porque ela tem chances ainda.
2: Sim, o Figueirense também. Ó, para você ver, é tão apertado o campeonato que a Inter com 28 pontos, ela tá só a 4 pontos do nono colocado, que é o Caxias nesse momento, que tem 24. Quer dizer, 4 pontos, você ainda pode ficar fora, porque são dois jogos, né?
0: Foguinho, Felipe Ghiselini e Thiago. A fase da Inter é tão boa que a torcida Internacional deu um show. Foram para Santa Catarina.
2: Foi.
0: Deram um show lá. Felipe, é bonito a gente ver isso aí. O torcedor da Internacional foi para lá.
2: A gente ficou espantado quando vimos a torcida lá, debaixo de chuva.
0: E a gente tem imagens aí para mostrar daqui a pouquinho.
1: Ó, pode falar, Felipe. Antes dele, ele tá pegando as imagens lá da torcida da Inter. Vamos falar da penúltima rodada, tá?
0: Vambora.
1: Tá marcada para sábado, às 17 horas. Ituano e Paysandu, Volta Redonda e Floresta, Botafogo da Paraíba e Guarani. Às 19h30, também no sábado, Confiança e Anápolis, Santa Cruz e Caxias. No domingo, às 16 horas, Internacional e Figueirense em Limeira, Brusque e Amazonas, e Maringá e Barra. E às 18h30, Maranhão e Itabaiana, Ipiranga e Ferroviária. Então tá aí, Foguinho, é a penúltima rodada. Internacional e Figueirense, então, repetindo aqui, domingo, 16 horas em Guimeira.
2: Ó, pra você ver, do sétimo colocado, que é o Ipiranga, até o 14º, todos têm 24 pontos.
0: Cara...
2: Rapaz, olha uma coisa.
0: Campeonato equilibrado.
2: Por exemplo, todos aqui ainda têm chance de classificação, mesmo faltando só apenas duas rodadas. É coisa absurda. Você vê aqui, ó. O Amazonas, que vai praticamente com 24 pontos, se ganhar, entra na briga. né?
0: O Bianconi, que todo mundo tava falando que não iria jogar,
2: foi surpresa para nós.
0: Jogou, correu.
2: Foi o melhor em campo.
0: E a gente não pode deixar de falar do Getúlio também.
2: Sim,
0: Getúlio,
2: sim.
0: Realmente, isso é o olhar do treinador, e que está lá para enxergar e colocar os melhores.
2: E ele saiu do jogo porque ele estava esgotado de tanto correr.
1: Ó, vamos ver os gols então. Vambora. Enquanto a Titi acha lá o vídeo da torcida, o gol do Getúlio e o gol do Miguel Bianconi, narração de Edmar Ferreira.
0: E muita gente acertou nos palpites aí que o Getúlio iria fazer o primeiro gol, hein?
1: É. Bom, põe pra gente o primeiro gol do Getúlio, então, Titi, por favor.
3: Inter pro ataque, lançamento na direita, Buchecha recebeu, cortou, invadiu a área, cruzamento pra trás, bateu pro gol, Getúlio, pimba! Gol!

0: placar do jogo. Gol do Leão em Santa Catarina, gol de líder. Jogadaça, jogadaça do Lucas Buchecha pela direita, ele cruza, Getúlio finaliza de pé esquerdo, sem chances pro Nogueira. Getúlio, que fase do ex-vascaíno, Getúlio, quarto gol dele, 23 jogos com a camisa da Inter. Pimba neles, gol de líder, gol de Getúlio, 1 para Inter, 0 para o Brusque.
1: Rapaz, eu fico imaginando como que o Edmar aguenta a voz dele, né? Narra Inter no sábado, o Galo domingo, ontem foi fazer a base, ele saiu do Pradão e foi fazer a base Santa ontem Barra. À tarde. É. Então assim, um abraço ao Edmar Ferreira, olha, ele não está aqui hoje então, que ele está na premiação lá dos... Da festa da federação. Então amanhã vai ter muitas entrevistas, vai ser muito legal o programa de amanhã, terça-feira, com todo o material aí que o Edmar vai trazer de lá. Olha, agora tem o gol do Miguel Bianconi, tá? Esse gol que nós passamos do Getúlio, o primeiro gol do jogo, o primeiro gol da Inter, e agora o gol do Miguel Bianconi.
0: Escanteio pra Inter, quase 10, Romarinho, pé esquerdo, levantou no segundo pau, toque de cabeça do Ian Silva, Bianconi, pim!

Tony. A Inter passa à frente de novo. 9 segundo tempo, Romarinho cruza. E em cima de cabeça, na pequena área. Ninguém marcou, Bianconi. Subiu, escorou, guardou. Boa, meu centroavante, é o Bianconi. 19º gol dele, com a camisa da Inter.

0: Inter tá lá no jogo importante, mostra que veio o Inter, mostra pra todo mundo da Série C que você vai subir, que você tem time pra isso. Inter na frente, 2-1, Miguel Bianconi, Sedano.
1: Então tá aí, 19 horas e 43 minutos, vamos agradecer todas as mensagens aqui, o pessoal, tanto o Galista quanto o Leonino, tá se manifestando aqui. E vamos agradecer a todo mundo, a boa audiência
2: bacana,
1: que nós estamos aí.
2: E é bacana, pessoal, todo mundo se elogiando, todo mundo mandando abraços. Não, legal. Eu acho bacana isso, acho maravilhoso. Isso faz parte do futebol. E é legal, né,
3: eu
2: cara?
3: Te amo.
2: Esses elogios, é. Love, love, love.
3: I love you.
1: Bom, vamos lá. Daqui a pouquinho a gente vai soltar o vídeo da torcida da Inter. Mas antes eu vou falar de chute inicial Corinthians Guimeira. 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Um abraço aí ao Daniel Girato.
2: Tem as imagens então agora? Vamos lá mostrar a festa da torcida. Pode, Felipão?
1: Pode, manda bala, Marquinhos.
2: Olha lá, olha que legal.

Legal, e as duas torcidas também, isso que é legal no futebol. Eu acho bacana esse tipo de amizade, porque são torcidas diferentes, mas que participam junto, tem um churrasco, como teve no Independente com a América, né? As torcidas também fizeram a festa, acho que depois do jogo. É isso que é bacana. Eu acho que essa confraternização é boa e faz o futebol uma coisa diferente. Porque eu falo sempre que tem torcidas que arrecada alimento, ajuda as outras pessoas. Isso realmente para mim é o mais fundamental. Vai lá, o Tiagão, acho que tem outra imagem. Olha aí o pessoal aí da Interror, a torcida da Inter. O Caio Cardoso, estou vendo aqui é o Márcio. Tá a moçada aí que realmente show de bola. Tem um vídeo, Tiagão, que olha que imagem bonita você que está no YouTube. Olha, analisa, olha que bonita a chegada do ônibus da Internacional. Olha, acho que tem som.

0: olha a faixa na ponte. Realmente os caras fizeram a festa lá. Parabéns para a torcida da Internacional. Eu sei que quanto é difícil para sair de casa, para ir assistir o jogo fora. Parabéns, isso mostra que o futebol é paixão.
1: Legal, quer mais falar mais alguma coisinha do jogo da Inter? Daqui a pouquinho nós vamos mudar de assunto aí, Foguinho.
2: Agora, se preparar para domingo, 4 horas, né? Que é um jogo decisivo, né? E a Internacional, a gente fala pelo empate, já pode até nessa rodada classificar, mas se uma vitória agora, que a Inter aprendeu a ganhar dentro de casa, né? Como foi contra o Volta Redonda. Então agora eu acredito que nós temos total condições de domingo comemorar já a classificação entre os 8, né, do da Série C. E eu acredito que o Matheus vai ter o time inteiro completo, porque ainda bem que ninguém se machucou, né, ninguém saiu por contusão, então eu acredito que ele vai ter força máxima para poder. Eu acredito que o Robson, ele deve voltar ao time, né? Porque o Léo Paraíso foi titular, porque o Robson ainda estava com a lesão e estava voltando, ficou no banco, mas eu acho que não estava 100%. Mas eu acredito que a Inter, ela com força máxima, ela vai sair com a vitória domingo do Limeirão.
0: E tem promoção também para o jogo de domingo, né? 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
2: Ah, é?
0: É, no jogo de domingo que com bom. A Inter e Figueirense.
1: Marquinho, ó, a Internacional então pega o Figueirense, que tem 24 pontos, que é o jogo também pro Figueirense, importante pro Figueirense, porque é o jogo da classificação.
2: Vida, né? Ou morte.
1: O Figueirense, se ele vence a partida, ele vai para 27 pontos, né? E depois, na última rodada, a Inter sai, vai lá enfrentar o Caxias, né? Uhum. E o Caxias também tem 24 pontos.
0: É, o Caxias que me mandou técnico embora, né?
2: Mudou o técnico embora nessa rodada,
0: porque o Caxias estava bem no campeonato, acabou perdendo. E eu acho importante a Inter não depender desse resultado também no Caxias, contra o Caxias, que lá é sempre difícil jogar. Mas a Internacional está muito bem focada, está bem mentalmente, na parte de preparação física, está muito bem a Internacional. Eu vejo que a Internacional vai ser um jogo muito bom. Eu acho que esses jogos finais, todos eles estão. Hoje tem o jogo da Ferroviária e Paysandu, que são jogos bons para você ver.
2: Sim.
0: São jogos disputados. Pelo menos você vai ver a força de vontade, a raça ali, e que isso é muito importante nesse campeonato. Então, no domingo, 16h, Inter e Figueirense, vamos estar todo mundo lá.
2: Poder apoiar a Internacional e sair de lá já classificada, não até para poder até pra zerar os cartões aí contra o Caxias, depois não precisar. É óbvio que não tem como ficar escolhendo qual a posição que vai acabar, mas se ficar entre os 4 primeiros, você tem a vantagem de jogar os últimos jogos em casa. Então você decide o jogo, se você precisar de uma última rodada, o jogo em casa era muito melhor do que jogar no campo do adversário. Mas se os 4 primeiros, eles vão ter essa vantagem, né? Mas eu acredito, confio, estou confiante que a Internacional no domingo sai classificado do jogo contra o Figueirense.
1: Legal, ó. O volante Rodri desembarcou na noite dessa segunda em Barcelona e antes mesmo de assinar contrato com o clube catalão, já falou com a imprensa sobre o novo desafio da carreira. O Marquinho, ele está chegando. Ó, a transferência de Rodrigo City para o Barcelona foi uma das grandes novelas da janela de transferência do verão europeu. Segundo o jornal espanhol Marca, o Barcelona pagará 75 milhões de euros. Isso significa 453 milhões de reais para contratar o craque. Foi necessário aumentar 25 milhões de euros em relação à primeira oferta feita aos... Agora eu faço a pergunta para você. Vale tudo isso?
0: O futebol está hiperfaturado, né? A gente sabe que os jogadores... Mas é diferente. O futebol europeu ele tem condições de pagar isso, porque é o dinheiro que os campeonatos, a UEFA paga dos campeonatos, é outra categoria com os patrocínios. Então é diferente. O Rodri fez um grande campeonato mundial, tanto é que foi considerado o melhor jogador. Na minha opinião, não era para tanto, porque o Messi, acho que foi o melhor jogador da Copa do Mundo, mas o Rodri, pela FIFA, foi considerado o melhor. E foi a equipe campeã, a Espanha. Eu acho que ele vem para o Barcelona e, vou falar, é a cara do Rodri, que gosta de tocar bola, aquela girar o jogo, como a gente fala no futebol. Eu acho que o Barcelona acertou muito em contratar esse jogador.
1: Foguinho, melhor da Copa de 2026 e bola de ouro da temporada 23-24, o espanhol encerra uma passagem histórica pelo City. Chegou ao clube inglês em julho de 19, fez 298 jogos, 28 gols, 30 assistências e conquistou 13 títulos. Sob orientação de Pep Guardiola, Rodri conquistou uma Supercopa da Inglaterra, 3 vezes a Copa da Liga Inglesa, 4 campeonatos ingleses, uma Champions, um Mundial de Clubes, uma Supercopa da UEFA e 2 Copas da Inglaterra. Com um contrato até junho do ano que vem, o City poderia perder Rodri de graça no fim do ano, caso o negócio não desse certo agora. Então tá aí, eu vou repetir para você, 35 milhões de euros, 453 milhões de reais o Barcelona tá pagando pro City para levar o jogador.
2: É um baita dinheiro, é um baita jogador. Primeiro que para mim ele não foi o melhor da Copa. Foi injustiçado o Messi, porque para chegar onde a Argentina chegou, o Messi teria que ter ganhado como o melhor jogador da Copa. Mas como jogador, ele é um baita jogador. Mas é muito dinheiro, né? É dinheiro que não acaba mais. Mas, é como se, vamos dizer, né? Para tirar ele do City, teria que molhar a mão mesmo, teria que mandar a moeda, senão não ia tirar, né? Então, o Barcelona vai tá montando um... como se diz, Barcelona e Real Madrid, né? Os dois estão montando um baita elenco para essa próxima temporada, né?
1: Legal, vamos chamar o último intervalinho. Daqui a pouquinho a gente volta para os destaques finais.
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1: São 9 horas e 56 minutos. Se tem alguém feliz hoje, é o seu Milton Spinelli, da Peixaria Peixe Bom. E também o Pedrinho da padaria Nova Aparecida, né? Feliz aí, os patrocinadores aqui do programa, que são galistas, né? E o Galo foi campeão ontem. Bom, vamos lá, vamos para os destaques finais. Marquinhos, quero começar com você. Já vou fazer uma pergunta para o seu destaque. O Coringão passa ou não passa?
0: Passa. Coringão, nesses jogos aí, jogando em casa, dificilmente vai ser desclassificado. Acho que tem tudo. Eu acho que o empate 0-0 lá foi um ótimo resultado. E pena que a gente tá sem o Yuri Alberto, sem o Memphis. Na minha opinião, muita gente briga comigo e fala, ah, o Memphis é jogador diferenciado, o Corinthians devia acertar o contrato dele e jogar já na quarta. Então, para mim, tem que jogar. Eu quero mandar um grande abraço pro Carmo Machado, que é um torcedor da Internacional. É um cara que acompanha sempre a gente aqui. Um grande abraço, Carmo. Tamo junto. O Everaldo Campos também, que tá sempre falando com a gente. Olha, eu vou falar, segunda-feira é um dia bom, porque o que o pessoal manda de mensagem aí, todo mundo, o Carlinhos, o Paulinho, o Walter, essa moçada aí que gosta de futebol.
1: Marquinhos, obrigado, uma boa semana para você.
0: Parabéns aí, viu, pela apresentação do programa.
1: Obrigado aí pela...
0: Tamo junto.
1: Pela...
0: E parabéns também para você, pra equipe, né? A nossa equipe Pima dos Esportes, que tanto quando faz a Inter, quando faz o Independente, do mesmo jeito, dá show. Eu fico muito chateado que aqui em Nimeira, às vezes, tem muita crítica. Mas eu não esquento a cabeça com crítica, porque eu falo, se quiser fazer, faça melhor. E a gente não vê em Nimeira nenhuma equipe como a equipe Pimba nos Esportes, dando show, todos os jogos transmitindo. Parabéns, Felipe, parabéns, que você, como comentarista, como sempre, muito letal nas suas respostas.
1: A gente fez a final, mas eu lembro até hoje, teve um Dia das Mães que a gente tava no Pradão fazendo lá um domingo, Dia das Mães. Né?
2: E a gente não pode deixar aqui de exaltar também o trabalho do Marcolino, que foi algo, foi assim, primordial, e foi a dedicação, né, e a entrega que ele fez durante esse campeonato. Ele foi um dos merecedores também de estar comemorando esse título aí, né? O pessoal, na verdade, a equipe do Independente, toda a equipe, o plantel todo, o adotou como mais um do próprio elenco, né? Foi muito bacana, né?
1: Foguinho, boa noite para você. Obrigado, prazer participar com você aqui da bancada do Pima nos Esportes. E que venha a próxima, boa semana aí.
2: Obrigado, viu? E vamos aí, domingo lá, pessoal, vamos lá torcer para a Inter para que ela saia classificada. Você tem que estar lá junto com...
0: Parabéns para todo mundo que comentou hoje. Aí vocês deram um show aqui. O que a gente se divertiu, eu me diverti pra caramba aqui. Isso que é legal, isso que faz o futebol ser diferente.
2: É isso mesmo.
1: Eu gostei, muitos carinhos aqui.
2: Carinho, né? Love you, love
0: show.
2: You.
0: Show! É show, isso que é bacana. Que não é... Desculpa, é pra isso mesmo que serve o programa. Pra todo mundo desabafar e curtir.
2: Cada um tem o seu palpite, a sua sugestão e sua opinião.
0: Show de bola.
1: Legal. Um abraço, Marquinho, um abraço, Foguinho.
2: Um abraço, obrigado pela oportunidade.
1: Um abraço ao Titi aí pelos trabalhos técnicos, né? Muito obrigado. E um abraço a você que nos acompanhou até agora. Parabéns, Independente, pelo acesso, pelo título. Um abraço a todos, fiquem todos com Deus. Uma ótima semana, até a próxima. Fui!
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0: Boa noite a todos que estão nos ouvindo, nos acompanhando. Começando mais um programa Momento com Deus, onde essa noite nós queremos, como todas as noites, nós vamos sim ser cheios da presença de Deus, nós vamos contemplar sim o Senhor, ter uma experiência ímpar com o nosso Deus. E para me acompanhar aqui, em primeiro lugar, à minha esquerda, Guilherme, que é líder de jovens lá na igreja. Gui, você pode se apresentar para a gente aí, por favor?
1: Boa noite, Cris. Boa noite, pessoal. É um prazer estar aqui com vocês. Desde já gostaria de agradecer ao Thiago mais uma vez pelo convite. Deixar aqui o meu abraço ao nosso pastor, à minha família e a todos os nossos ouvintes. É um prazer estar aqui nessa noite, poder dividir aquilo que Deus tem feito e realizado e falado conosco nesses tempos. Então, abra o seu coração, abra a sua mente. Peça para que Deus inunde a sua noite aí e te encontre, porque é esse o desejo do nosso coração. Então, saiba que você tem um horário e um encontro marcado com Deus nessa noite. Então, fica aí meu abraço e a gente vai se falar um pouquinho mais depois.
0: Opa! Do meu lado direito aqui, um cara que tem já acompanhado, a gente tem vindo alguns programas juntos já. Pastor André, se apresenta aí para quem não te conhece, dá um boa noite para os nossos ouvintes.
2: Eu novamente, pela graça do Espírito Santo, estarei convosco aqui e eu tenho certeza que o Espírito Santo vai falar contigo. E logo já de antemão eu mando um abraço aí para todos que estão acompanhando o programa, a minha esposa, os meus filhos, que Deus abençoe a todos e um bom programa para nós em nome de Jesus.
0: Opa! E por último, mas não menos importante, um cara que eu admiro muito, não que eu não admire os dois que eu apresentei agora aqui, né? Mas eu conheci ele um pouquinho mais de tempo aí, foi meu professor na escola dominical, meu professor na vida, me ensinou a pintar também. Esse cara é demais. Vou apresentar para vocês aí, ele vai se apresentar também, o Reinaldo.
3: Boa noite a todos que nos ouvem e nos vê pela essa mídia. É um prazer estar aqui com vocês novamente, né? É como eu falei para vocês, assim, o Cris até falou, cuidado para não falar heresia, né? Que Deus não tem problema com os nossos problemas, né? Quero deixar aqui já um abraço para minha esposa, para os meus filhos, e dizer que Deus tem cuidado de nós. Ele tem nos olhado e tudo na nossa vida, assim, eu creio que é tudo passageiro e Deus no controle de todas as coisas. Mas é um privilégio estar aqui com vocês.
4: Ok. Segura um pouco para mim, só para mim...
0: Glória a Deus, é isso aí, gente. Com certeza, assim como o Guilherme falou, agradecer a Deus pela vida do Thiago, né? É um privilégio estar sempre aqui compartilhando da palavra, compartilhando daquilo que Deus colocou no nosso coração. E o Thiago foi obediente à palavra que Deus colocou no coração dele. Muitas pessoas têm sido alcançadas. Thiago, um abraço aí. No nome de Jesus, você vai estar curado logo, logo e vai estar voltando a apresentar aqui, derramando daquilo que Deus tem colocado no seu coração. Mais tarde a gente ora também por cura aí, a gente crê que logo logo você vai estar bem melhor, no nome de Jesus. Assim também, a gente, para todos que precisam de oração, para todos que precisam, estão se sentindo assim, de alguma forma desanimados, solitários, frustrados, vocês que estão enfermos, ou conhecem alguém que está enfermo, perturbado, alguma pessoa que ouve vozes, ou vê vultos, mande sim o seu oi aqui, pode ser no

0: chat do YouTube ou também no número do WhatsApp aqui da rádio, que é 3404-4000. Repetindo, para você ouvindo no rádio, o número é 3404-4000. Se você tiver qualquer pedido de oração, um testemunho para contar de algo que você recebeu daqui, uma experiência com Deus, uma cura, um milagre que o Senhor fez na sua vida, mande pra gente aí, pra gente apresentar aqui também. Agora a gente vai partir pro nosso fornecedor, pro nosso patrocinador, pra vinheta aí, você apresenta pra gente aí, William.
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0: E a gente brinca aqui, né, de fornecedor, que da outra vez eu errei a palavra, em vez de falar patrocinador, eu falei fornecedor, mas é mesmo que em sentido de brincadeira, assim, a gente leva a sério, porque o nosso fornecedor realmente é o próprio Deus. Se não for por Ele, pela graça dEle, pela misericórdia, pela bondade dEle, nós não seríamos nada. A palavra nos diz que a misericórdia dele, né, se renova a cada manhã, e é por causa disso que nós não somos consumidos, e nós temos que somente agradecer a Deus por estarmos vivos, com saúde, por Deus estar guardando a nossa família e aqueles que nós amamos. Gostaria sim de fazer uma oração para iniciar aqui o momento da palavra, momento que Deus sim vai trazer através dos nossos irmãos aqui, e por que não também através de mim, em modéstia à parte, mas algo para o seu coração. Assim como o Guilherme falou, eu reitero aqui, para que o seu coração esteja aberto, para que você esteja assim, com a mente aberta para ouvir o que o Senhor quer falar com você essa noite. Me acompanhe nessa oração aí, da sua casa ou no seu carro. Senhor, nós te agradecemos mais uma noite por podermos estar aqui. Eu sei que não foi fácil, Senhor Deus, até para alguns foi quase que impossível, se eu posso assim dizer, pelas histórias que eu ouvi, mas Pai, eu vejo, eu entendo, eu declaro, eu decreto sim a Tua mão sendo estendida sobre os que aqui estão, Senhor Deus. Primeiro sim, os que estão ministrando, os que estão trabalhando aqui, Senhor Deus. E segundo sim, mas não menos importante, aqueles que estão sim ouvindo o programa sim da rádio, aqueles que estão acompanhando pelas redes sociais, pelo YouTube, enfim. Eu entendo, reconheço e clamo a Ti, Senhor Deus. Derrama de forma ímpar uma bênção, uma cura, sim, um milagre. Não só para que somente eles olhem para as Tuas mãos, para aquilo que o Senhor pode fazer, mas para aquilo que o Senhor é, para quem o Senhor é, Pai. Que no nome de Jesus nós saiamos transformados depois desses 40, 50 minutos que nós vamos ficar juntos. Que seja para a glória, honra e louvor do Senhor. No nome de Jesus, amém. Depois dessa oração, eu vou passar para o Reinaldo, que vai compartilhar a palavra em primeiro lugar aí. Reinaldo, pode mandar a bala.
2: Glória a Deus. Boa noite novamente. Como conhece, é o Reinaldo Barla, né? E para mim é um privilégio estar aqui com vocês. E vamos para a palavra que, lá em João 8,
0: obrigado.
2: É uma história muito conhecida, né? Que fala sobre uma mulher pega em ato de adultério. E a partir do 13 eu quero ler um pouquinho, que diz assim: os escribas e fariseus trouxeram até Jesus uma mulher surpreendida em adultério e forçaram-na a ficar em pé no meio de todos. E disseram a ele, a Jesus: Mestre, esta mulher foi apanhada em flagrante ato adultério. Moisés, na lei, nos mandou que tais mulheres sejam apedrejadas. Todavia, tu, o que dizes a esse respeito? Interessante nessa história aqui, que é bem conhecida, que eles trazem somente a mulher, né? Não fala do homem, que ninguém adultera sozinho, sempre tem alguém. E eles trouxeram essa mulher, pegando esse ato, e, na verdade, eles citaram que a lei os mandava apedrejar, né? E cita a lei de Moisés. Interessante que, na verdade, é a lei de Deus.

Deus, né? Moisés escutou aquilo que Deus falava e Deus tinha falado dessa forma. E eles trouxeram ali, então a intenção não era para cumprir a lei, mas era para armar uma emboscada para Jesus. Eles queriam pegar Jesus de alguma maneira, porque de fato, se Jesus ele absolve ela naquele momento, ele estaria quebrando uma lei. E se Jesus apedrejasse, ele estaria perdendo a fama de misericordioso. Então Jesus que ele infiltra nos corações das pessoas e conhece as mentes e os corações, ele viu que ali a situação não era de cumprir a lei, mas sim de pegar Jesus numa deixa que ele daria. Então Jesus, simplesmente a gente conhecendo a história, Jesus se abaixa e dá uma palavra dizendo assim: aquele dentre vós que não tem pecado, que atire a primeira pedra. E foi interessante que Jesus abaixou e começou a escrever na areia, né? Eu não sei se Jesus escrevia o pecado de cada um, porque Jesus nunca ficou como acusador, né? Nunca. E ele escreveu na areia porque tudo aquilo que é escrito em terra, o vento vem, sopra e apaga. E assim é o poder de Jesus na vida do ser humano. Ele apaga as nossas transgressões a partir do momento que a gente o reconhece. E a gente conhecendo a história, diz assim que foi saindo de primeiro os mais velhos e por último, derradeiro, os mais novos. E naquele final só sobrou Jesus e a mulher. E Jesus abre os olhos e ela também e pergunta: mulher, onde estão os teus acusadores? E ela se levanta e fala: eu não vejo ninguém. E ele diz assim para ela assim: eu também não a condeno. Vai e não peques mais. Interessante esse relato, né? Escrito em João. Ele mostra ali que Jesus era o sacerdote para estar ali mesmo. Imagine só se essa mulher fosse entregue na mão do sumo sacerdote da época. E ele ia cumprir literalmente a lei, porque a lei, ela mandava matar, ela mandava apedrejar e todas essas coisas. E interessante que se a mulher fosse entregue na mão de um daqueles homens, porque a lei ali era para manter a moral, manter a religiosidade, era para manter padrões. E diante daquela circunstância, não tinha nenhum homem que podia julgar e apedrejar. Porque quando eles se voltam para dentro de si mesmo, eles começam a pensar e imaginar: quem não tem pecado que atire a primeira pedra. E Jesus pesou na consciência deles, né? Porque imagine quanto eles já tinham errado, imagine o quanto que eles já tinham pecado e não houve ninguém que atirasse a primeira pedra. Interessante que eles levaram a mulher justamente para o sumo sacerdote real ali, que era Jesus, que é Jesus. E Jesus não a condenou, e Jesus a perdoou, porque Jesus não quebrou nenhum princípio da palavra, porque eles ali, mesmo não reconhecendo a verdade, mesmo não reconhecendo quem era Jesus, eles levaram literalmente para aquele que era o verbo e se fez carne, porque a lei se cumpriu em Jesus, tudo se cumpriu em Jesus. É interessante que essa graça maravilhosa encontrou essa mulher nesse pior momento da vida dela. Ele encontrou essa mulher no pior estado dessa mulher. E é assim que Jesus tem também encontrado muito de nós. Ele tem encontrado e nos restaurado, porque a lei mandava matar, a lei mandava apedrejar. Em Gálatas diz assim que Jesus nos resgatou da maldição da lei, em que nós, sendo presos, nos resgatou. Deus pagou o preço através da vida de Jesus. Jesus nos resgatou da maldição da lei. E que maldição era essa? A maldição que tem em Levítico, a maldição que tem em Deuteronômio. Muitas vezes a gente se lembra, né, das bênçãos, né, da lei. Então é: se eu ser obediente, comereis o melhor dessa terra, bendita será a sua entrada, bendita será a tua saída, bendita serão teus filhos. Essa é a bênção da lei, mas tem a maldição da lei. A maldição da lei diria que maldito serias na entrada, maldito seria totalmente ao contrário daqueles que não obedecessem a Deus. E a palavra de Deus diz em Gálatas que Cristo nos resgatou da maldição da lei, em que Cristo morreu por nós, mesmo ainda nós sendo pecadores. Mesmo Jesus entendeu ali que aquela mulher não tinha condições nenhuma de pagar com a própria vida. E por isso que Jesus foi enviado.
E por isso que

0: Jesus foi enviado a essa terra, embora sendo Deus, não usurpou da posição de ser igual a Deus. Igual a Deus, antes mesmo ele se esvaziou de si mesmo, se entregando em morte de cruz. Jesus tomou o lugar daquela mulher, assim como ele tomou o nosso. E ele fez aquela mulher não pecadora, né? Ela era pecadora até encontrar Jesus, mas a partir do momento que ela entregou, ela reconheceu Jesus. E Jesus, depois que foi entregue na cruz, no madeiro, ele fez ela justificada pelo sangue dele. E ele fez isso conosco também. Jesus ali, né, naquele momento de cruz, ele fez uma nova aliança. Ele fez uma nova aliança, ele nos religou novamente a Deus com o próprio sangue. Então Jesus nos resgatou da maldição da lei, em que a lei nos condenava, a lei nos enviava para o inferno. E Jesus vem, mesmo sendo homem, né, vivendo como homem, morrendo como homem, mas ressuscitado como Deus. E ele nos libertou, ele nos sarou e nos deu uma novidade de vida. É assim que Jesus faz com todos aqueles que ele encontra. Quando a gente o reconhece, quando a gente o vê, ele abre os nossos olhos e nele a gente enxerga salvação, nele a gente enxerga perdão, nele a gente enxerga reconciliação. Ele nos traz de novo a essência perfeita, aquela que foi criada no início de tudo, onde Deus formou o homem do pó, do barro, e soprou nele, nas suas narinas, o fôlego de vidas. A vida, né? Uma que Adão perdeu no Éden. Adão não morreu naquele momento, né? Fisicamente, mas espiritualmente ele foi morto. Glória a Deus. Aí Jesus, ele nos resgatou e nos devolveu novamente essa vida, nos revivificou nele mesmo. E hoje a gente vive a novidade de vida. Quantas de muitas pessoas estão perdidas, estão afastadas, estão descrentes, estão longe, mas Jesus sempre tem um novo começo, um recomeço. Aquilo que aquilo que Deus criou, o diabo vem e deformou, Jesus vem e transformou. Jesus transformou a nossa mente, Jesus transformou o nosso coração. E hoje a gente pode olhar e a gente tem o costume, né, de dizer assim: ah, eu sou pecador. E a gente tem que tomar posição e entender que quando a gente fala isso, se invalidasse é o sacrifício de Jesus. Então a gente é justificado pelo sangue de Jesus. A graça nos alcançou, a graça nos fez vivo. É por isso que a gente vive numa novidade de vida. Por mais coisas que acontecem, por mais que passamos, a gente tem sempre na mente e no coração que maior é aquele que está em nós do que aquele que está no mundo. Jesus nos resgatou para fazermos a diferença nessa terra. Aonde a gente estiver, eu declaro a paz do Senhor sobre os nossos corações, sobre as nossas mentes, no nome de Jesus. Amém, amém e amém.
1: Glória a Deus. Quão lindo Deus tem sido para conosco, os momentos que nós temos tido aqui. Essa palavra tratou profundamente, em primeiro lugar, eu acredito aqui comigo, que Deus tratou sim com o Reinaldo. Ele compartilhou situações conosco e só Deus sabe o que ele está passando, mas nós sabemos que eu falei algo por, até às vezes, como que eu posso falar, de sopetão, por assim dizer, mas às vezes Deus espreme a uva sim para extrair o óleo, e nós vemos sim que Deus tem realmente restaurado pessoas. Deus sim tem demonstrado da sua graça, do seu amor, da sua bondade. E uma das pessoas que nós conseguimos enxergar isso é o Reinaldo. Glória a Deus. Ele é um exemplo para nós, sim. Nós admiramos a vida dele e o que Deus tem feito através da vida dele. Eu acredito sim que, da mesma forma, com o mesmo fervor no coração, Deus também tem algo através da vida do pastor André. Você poderia compartilhar o que Deus tem colocado no seu coração, pastor?
2: Graças a Deus. Graças a Deus. Falando sobre mulher, né? A lei ela coloca ordem em muitas coisas. Deus usa profetas para que a ordem, para que a lei seja aplicada, para que as coisas se coloquem no lugar. E se falando de mulher, Reinaldo, como você pregou aí, Deus também colocou no meu coração um acontecimento na palavra de Deus, lá no livro de 2 de Reis, no capítulo 4. Que aqui a narrativa da história vai falar sobre uma mulher. E vai falar sobre algo que aconteceu na vida dessa mulher. Essa mulher chega um momento.

0: momento na vida dela, como diz o contexto aqui, e eu quero ler somente o primeiro versículo, que diz assim: certo dia, a esposa de um dos discípulos do profeta suplicou a Eliseu, dizendo: teu servo, meu marido, morreu, e bem sabes o quanto teu servo amava com zelo o Senhor. Agora um credor acaba de chegar à nossa casa para levar meus filhos como escravo pelo pagamento de dívida. O que é esse pagamento de dívida? Exercia na época uma lei chamada Lei Mosaica. E quando alguém devia algo e não tinha como pagar, se ele tivesse filhos, levado como forma de pagamento. Aqui nesse acontecimento do livro de Reis, conta a história de uma mulher, uma família e alguns acontecimentos que aconteceu na vida dela. Essa mulher, ela tinha um esposo, e a narrativa conta que ela perdeu o seu esposo, ela perdeu o seu sustento. Porém, também diz a palavra de Deus que o marido dela servia a Eliseu, era alguém que andava com Eliseu. Essa mulher, ela se coloca no direito de, quando o esposo morre, ela chegar até o profeta Eliseu e explicar sua situação: Eliseu, o meu esposo morreu. Eu me coloco na situação dessa mulher, assim como todos, muitas vezes você que está aí desse lado, nós que estamos aqui. Acontece coisas na vida da gente que tiram o nosso chão. Essa mulher, ela perdeu o que é de mais precioso para ela. Não somente o mais precioso, mas uma das coisas mais preciosas, que era o esposo, que era o seu sustento. E agora ela está se colocando em outra situação. Querem tirar o filho, os filhos. Imagina aí, como já se não bastasse o esposo, agora ela está prestes a perder os filhos. E na vida da gente, acontece coisas assim. Momentos e momentos e momentos, a gente vai perdendo coisas, a gente vai passando por provas, por situações, a gente vai, sabe, muitas vezes trilhando caminhos e se desgastando muitas vezes pela lei, pelo processo, pela luta, pela dificuldade. Essa mulher aqui, ela perde tudo, ela chega no profeta. Aí que está a responsabilidade, como você diz, sobre a lei do Senhor. Quando se fala de lei, tem profeta, tem direção. Aqui, no caso do Bala aqui, do Reinaldo, Moisés, certo? Tábua da lei, mensagem de Deus, Jesus. Eu ouvi ele falar sobre Jesus, o maior autor da lei, aquele que é o Todo-Poderoso. Ele escreve na areia, ele não julga a mulher. Agora, se a gente parar para pensar aqui sobre esta mulher que não tinha nada, o profeta, ela vai até o profeta é direção, vai até o profeta com sabedoria de Deus, porque todo profeta tem que ter sabedoria de Deus. E como que vem a sabedoria de Deus? Através da oração, vida de santidade, intimidade com Deus. Para você falar alguma coisa para alguém, você tem que ter para dar, você tem que se colocar na olaria de Jeová, descer para você poder dar. E essa mulher, ela foi até Eliseu, Eliseu deu uma direção para ela e fez uma pergunta: o que você tem na sua casa? Vou fazer uma pergunta para todos nós que estamos aqui, para você que está aí na tua casa. O que que você tem na tua casa, na tua vida, para oferecer para Deus? O que nós temos para oferecer para Deus? Essa mulher responde para Eliseu: eu não tenho nada, apenas um pouquinho de azeite. De repente você está se achando que não tem nada aí, mas se você tiver a fé, é o suficiente para Deus fazer um milagre. E essa mulher, ela pega essa palavra, Eliseu pega essa palavra e diz para ela: o que você tem na sua casa? Um pouquinho de azeite. Então você vai fazer o seguinte: eu vou te dar direção, e através da sua fé, através do seu esforço, você vai pegar essa palavra, vai pegar essa direção que eu vou te dar, e você vai fazer acontecer. Qual que é a palavra, profeta Eliseu? Vá, entra na tua casa, fecha a porta e pede para os seus filhos buscar e emprestar vasilha na vizinhança toda. Sabe o que é isso, meus queridos amigos? É direção de Deus. Sabe por que muita coisa não acontece na nossa vida? Muitos milagres não acontecem na nossa vida? Porque a gente está fugindo da direção de Deus. A gente não está escutando a boca de Deus. A gente não está escutando a palavra de Deus, e por isso muitas vezes o milagre não alcança a gente. Essa mulher, ela escuta a voz de Deus, escuta a voz do profeta, vai até sua casa, fecha a sua porta, dá direção para os seus filhos, vai, busca vasilha. Eu fico tentando imaginar a situação de crianças indo em vizinhos e pedindo vasilha. Eu começo a entender o que aqui? A curiosidade daquelas pessoas que estavam. Por que que eles querem vasilha? Por que que eles querem vasilha? Né? Eu quero dizer uma coisa para você. No nosso meio, do nosso lado, tem muitas pessoas nos observando. Muitos de nós estamos passando prova e tem muita pessoa observando, dizendo assim, será que ele vai aguentar? Será que ele vai vencer? Será que essa adversidade? Você que está aí do outro lado, eu quero dizer algo para você espiritual. A luta está difícil, mas com Jesus você vai vencer. Com Jesus você vai suportar. Com Jesus você vai andar. E essa mulher pega vazia e ali, sabe, começa o processo do milagre. Tudo na nossa vida tem um processo, irmão. Tempo, a palavra de Deus diz assim que há tempo para nascer, há tempo para morrer, há tempo para crescer, há tempo para plantar, há tempo para colher. Tudo tem seu tempo. O tempo do seu milagre, sabe, depende do processo, depende daquilo que você está colocando, mas uma hora vai chegar. Essa mulher, ela pega a palavra de Deus, ela pega a palavra do profeta, ela faz o que é para ela fazer, porque o que é para nós fazer, Deus não vai fazer por nós. É para ir para a igreja? Você tem que ir. É para fazer jejum? Você tem que fazer. É para se sacrificar? Você tem que se sacrificar. Deus não vai descer do céu e vai fazer por você, não. Você tem que tomar, sabe, direção e fazer aquilo para que Deus ele possa operar na sua vida. Essa mulher pegou vazia, coisa simples. Ela só tinha um pouquinho de óleo, assim como você tem fé. Sabe o que aconteceu? O extraordinário de Deus. Sabe o que aconteceu? Um pouquinho de azeite. Sabe, ela começa na direção do profeta. Ela começa a mergulhar, a fazer aquele ato de fé. Eu vou colocar porque foi ordem de Deus. Deus usou o profeta. Sabe o que acontece? Sabe, o milagre começa a acontecer. Ela começa a colocar o azeite nas vasilhas. E vai colocando em uma, vai colocando em outra, vai colocando em outra, vai colocando em outra. Sabe o que acontece ali? Muitas vasilhas cheias. Sabe o que Deus vai fazer na tua vida? Vai encher a tua vida de bênção, de graça, de poder. Sabe por quê? Porque você tem fé. A palavra de Deus, ela aqui no contexto, só para finalizar, ela diz assim que, sabe, Deus, a hora que ela fala pros filhos assim, ó, tem mais vasilha? Os filhos falam, acabou a vasilha. Sabe o que acontece ali? Acabou a vasilha, parou o azeite. Sabe o que acontece? Muitas vezes, meus varões, vocês que estão aqui, Deus ele dá o suficiente para a gente viver. A palavra de Deus diz aqui que essa mulher, ela pega, ela enche todas aquelas vasilhas de azeite, a palavra do Senhor diz que ela paga todas as suas dívidas, e a palavra do Senhor diz para ela viver do resto. Sabe o que acontece aqui? Deus nunca dá somente aquilo. Deus, ele faz o extraordinário para você ter e para você dividir. Eu acredito aqui, algo meu, eu acredito aqui que quando fala assim, viver do resto, significa que ela tinha tanto para viver o resto da vida dela, quando se fala de resto. Então, o que eu quero deixar aqui para você, se você tiver um pouquinho de azeite aí no teu coração, um pouquinho de fé no teu coração, independente da prova que você está passando, se tiver fé, você vai vencer. Você vai suportar. Ó, quero dizer mais alguma coisa para finalizar essa palavra. Uma palavra simples, mas que vai de acordo, aliada ao sobrenatural, a palavra do Balo, que eu tenho certeza que palavras aqui também vão vir, que é palavra de Deus para fortalecer a tua vida. Eu quero dizer algo espiritual para você. Tenha fé. Escuta a voz de Deus e faz aquilo que é para você fazer, porque o que é para você fazer, Deus não vai fazer por você, não. Amém? Fique com Deus, um abraço no teu coração.
1: Deus. Que palavra incrível. Deus tem nos surpreendido de uma forma boa aqui. Tem sim nos levado a um lugar de reflexão, um lugar de introspecção, que nós realmente refletimos o que nós estamos fazendo, né? Aonde nós estamos indo, né? Se os nossos impulsos ou a voz de Deus. A voz de Deus é muito importante para nós, mesmo que muitas das vezes a gente não entenda que é Deus falando, a gente tem uma certa dúvida, uma certa dificuldade, uma certa insensibilidade. Mas peça sim para Deus, para que a voz dele seja nítida para você, para que após essa noite aqui você consiga ouvi-lo de forma cada vez mais clara e o seu coração seja assim afagado, seja assim refrigerado pela presença do Senhor.
0: Glória a Deus.
1: E agora

0: O Gui vai sim compartilhar também aquilo que Deus tem colocado no coração dele. Eu acredito sim que Deus vai continuar fazendo. Aleluia, Deus vai continuar derramando. Gente, e se você tiver algum pedido de oração, mande para nós. Nós queremos abençoá-lo e orar pela sua vida. Aleluia. Bora lá, Gui.
1: Glória a Deus. Eu acredito muito em cristocidência, não sei vocês, né? As coincidências de Cristo. Sim. Então Deus quer tratar com mulher e quer falar de fé nessa noite. Quando nós falamos que Deus marca encontros e essa noite é uma noite de encontro, eu acredito que Deus está encontrando corações e histórias nesse momento. Assim como Bala trouxe sobre essa mulher em adultério, o pastor André trouxe essa mulher, essa viúva encontrada pelo profeta Eliseu, eu vim falar sobre a mulher. Mulher do fluxo de sangue.
2: Aleluia,
1: Jesus. Lá em Lucas, capítulo 8, a partir do versículo 43, começa a narrar um pouco dessa história, dessa mulher. Fala assim: havia ali uma mulher que padecia de hemorragia por 12 anos, mas ninguém podia curá-la. Aconteceu que ela chegou por trás de Jesus e tocou na borda do seu manto. Imediatamente a hemorragia cessou. Nós vemos um pouquinho antes que Jesus estava indo em direção a uma menina para curá-la, restaurá-la da morte. E ali ele estava no meio da multidão e essa mulher sabia que Jesus estava ali. Ela sabia, e ela sabia que já faziam 12 anos. E por que não morrer desse jeito? Porque não era isso que Deus tinha para ela. Quando Deus encontra, né, quando Jesus se apresenta a nós, Ele vem nos trazer esse lugar de honra. E eu não falo de exaltar o seu nome, mas de exaltar o próprio nome dEle. Ele vem nos trazer de volta a nossa essência de filho, nos trazer de volta à mesa. Glória a Deus. Essa mulher, assim como a adúltera, né, era desprezada, julgada, condenada a uma doença. E ali, ela teve fé. Diante da multidão, ela se espremeu, diante da multidão, ela avançou, ela progrediu. Ela falou: eu não aguento mais, eu preciso ir até Ele. Eu preciso me encontrar com esse Jesus. Esse Jesus que esses quatro estão falando, esse Jesus que está realizando milagres, eu preciso desse Cristo. E ela foi. Aconteceu ali que na hora que ela tocou, a hemorragia já cessou.
2: Glória a Deus.
1: Mas não bastou só o milagre. Jesus olhou para ela. Diante de uma multidão, o toque trouxe cura e trouxe para ela identidade. O toque trouxe para ela honra. Ele pergunta: quem tocou em mim? Como um toque poderia ser tão especial ao ponto de, diante de uma multidão, Jesus parar e perguntar: quem tocou em mim? Continua no 45, perguntou Jesus, porque todos negavam. Pedro disse: mestre, a multidão se aglomera e te comprime. Jesus, porém, disse: alguém me tocou, pois eu sei que de mim saiu o poder. A mulher, ao ver que não conseguiria passar despercebida, veio tremendo e prostrou-se aos pés de Jesus. Na presença de todo o povo, contou o que tinha tocado nele e que fora instantaneamente curado. Então ele lhe disse: filha, glória a Deus, a tua fé te curou, vá em paz. A nossa fé, a fé é uma das armaduras que nós vemos Paulo falando lá em Efésios, mas diferente de toda armadura, ela não é uma armadura de ataque assim como a espada, ela é uma armadura de defesa. Fala que é o escudo da fé. Então, por mais que nós precisamos andar em fé para fazer o sobrenatural, para acreditar que Deus existe, para fazer, né, para trazer a existência ao reino de Deus, a fé nos protege. A fé é esse escudo. E diz lá que a fé nos protege contra as setas inflamadas do inimigo. Uma vez que nós temos fé nesse Cristo, fé em Deus, nós estamos protegidos, estamos guardados. E o escritor de Hebreus vem trazendo isso, explicando o que é essa fé. Lá no capítulo 11 de Hebreus, ele começa a detalhar que a fé é a confiança

0: daquilo que esperamos e a certeza das coisas que não vemos, pois por meio dela os antigos receberam um bom testemunho. Seja essa viúva, seja a mulher do fluxo de sangue, seja a própria mulher pega em adultério. Porque a partir dali ela teve identidade, mas ela passou a crer que existia história para ela.
1: Glória a Deus.
0: Não é? Aqui como o Edvan já comentou aqui, lá no versículo 6 diz: sem fé é impossível agradar a Deus, pois quem dele se aproxima precisa crer que ele existe e recompensa aqueles que o buscam. A fé em Deus, ela não é um amuleto. A fé, ela não é mais uma coisa, um jargão que nós carregamos. Eu tenho fé em Cristo. Você pode ter fé em Deus e falar, mas o Evangelho nos chama a termos uma fé viva. Uma fé testada. E Deus se mostra através dessa fé. Uma fé depositada aos pés dele, igual a mulher passou a vivenciar isso. Ela recebeu cura, ela reconheceu Cristo, teve uma vida transformada. Ela trouxe o poder, virtude. Ela tocou no Mestre, ela encontrou com Cristo. E é isso que Ele quer fazer conosco. Ele quer nos encontrar. Por mais que nós tenhamos a nossa carreira com Cristo, dia após dia as misericórdias se renovam e a fé aumenta. Dia após dia vem palavra rema. Dia após dia o Senhor nos encontra, assim como Ele encontra você, meu caro ouvinte. Assim como Ele te encontra, Will. Assim como Ele me encontra, assim como Ele encontra nós. Não tenha a fé como um amuleto. Tenha ela como arma. Tenha ela como resposta de quem Cristo é. De quem Deus representa. Onipotente, onisciente, onipresente. É esse o nosso Deus. Em Hebreus 12, nós lemos o quê? Lá a partir do versículo 1. Lá pro finalzinho ele começa a falar: livremos-nos de tudo que nos atrapalha e do pecado que nos envolve, e corramos com perseverança a corrida proposta para nós. E não é apenas correr, é correr com um objetivo, porque ele continua no versículo 2: tendo os olhos fitos em Jesus, autor e consumador da nossa fé.
1: Aleluia.
0: Olhos em Deus, corrida, caminhada. Vai ser fácil? Não, mas nunca sozinho. Com fé, com botija, porque Ele vai trazer óleo.
1: Amém.
0: Porque Ele vai te encontrar.
1: Graças a Deus.
0: Ele vai te encontrar. Em nome de Jesus. Eu sei que o Espírito Santo está tocando você.
1: Amém.
0: Eu espero que você seja essa pessoa ao qual o Senhor precisa mudar a história. E você aceite caminhar essa fé, olhando para Cristo. E aumentando dia após dia. Em nome de Jesus. Seja encontrado pelo Senhor nessa noite. Assim como essa mulher tocou, permita que Ele toque em você. E sinta a virtude de Deus. Tenha fé tamanha para manter os olhos nele e caminhar essa corrida. A não olhar para trás e nem desistir. Muito menos comparar. Mas ela tem marido, mas ela tem filhos. Deus está te dando botija nessa noite. Com azeite, não vazia. Porque a sua fé é desse tamanho. Em nome de Jesus, seja alcançado por Deus. Seja abraçado por Cristo nessa noite. E que o Espírito Santo te toque, te inunde, te visite. Aonde você estiver. Fé tamanha. De um grão de mostarda para mover montanhas. Porque é isso que é nos garantido. Se tiver fé... tamanho de um grão de mostarda. Fé pequena, fé grande, fé inabalável. Fé inabalável. Por mais que o inimigo tente te desanimar, jogar essa fé no chão, no lixo, dizer que tudo isso é mentira, saiba que existe um Deus que te olha, que te resgata, que te cura, que te livra, que te garante sustento, identidade e honra. E assim então, nós podemos terminar a nossa carreira igual Paulo. Combati o bom combate, encerrei a carreira, mas guardei a fé. Em nome de Jesus, que Deus te abençoe e tenha uma noite e uma semana abençoado, mastigando essa palavra, mastigando tudo isso que Deus te encontrou. Seja você mulher, como nós assim trouxemos aqui, seja você homem, seja você filho de Deus, em nome de Jesus.
1: Amém. Graças. Mais uma vez, como eu disse, nas outras palavras, Deus tem nos surpreendido de forma boa, de forma assim que tem nos levantado, nos posto de pé. Nós temos compartilhado, sim, vivenciado a presença do nosso Senhor aqui. E não obstante disso, eu creio sim que o Espírito Santo estava falando ao meu coração. Eu gostaria também de compartilhar algo, ainda que muito rápido, mas eu queria que fosse sim objetivo, prático, mas sucinto também. Jesus, quando ele morreu na cruz, ele abriu acesso para nós novamente. A carta aos Hebreus vai falar que ele abriu um novo e vivo caminho. A palavra também nos diz que ele é o único intermediário entre nós e Deus. Esse vazio que muitas das vezes nos preenche, esse vazio sim que nós tentamos preencher com outras coisas, ele não é senão o tamanho do Deus que nós precisamos. Deus pode ser mensurado, Cris, de forma alguma, mas esse lugar dentro do nosso coração, ele tem que ser de Deus, ele tem que sim ser de Jesus, que é o centro do nosso coração. Quando Jesus morreu na cruz por nós, nós conseguimos enxergar a graça. Nós merecíamos sim a morte, nós merecíamos o inferno. Verdade. Mas nós somos livres, nós somos libertos pelo Cristo ao qual nós quatro agora estamos pregando. A graça, ela nos alcança, mas como diz na carta aos Romanos, nós temos sim que falar com a nossa boca e confessar assim, com o nosso, na verdade, crer com o nosso coração e confessar com a nossa boca. A fé é base de tudo. Se nós não acreditarmos naquilo que nós estamos dizendo, se nós não acreditarmos no Cristo que morreu na cruz por nós, aonde nós estaremos indo? Que escolha nós estaremos fazendo? Por quais caminhos você tem andado? O Senhor está chamando você de volta, assim como chamou o filho pródigo. Você que alguma vez já ouviu uma palavra assim do Senhor para sua vida, que sim, já participou de alguma coisa na igreja, já teve assim até mesmo um cargo, e você tem vergonha de voltar, a graça está alcançando você nesse momento. Aleluia. Assim como alcançou a mulher adúltera, assim como alcançou a mulher assim do fluxo de sangue, um Jesus que morreu por nós, que nos cura, que nos livra, um Jesus também que faz milagres, um Jesus sim que nos alcança lá no nosso íntimo, e muitas das vezes nós não conseguimos orar, nem mesmo abrir a nossa boca, e ele entende até mesmo as nossas lágrimas. Seja alcançado pelo sopro da graça do Senhor nesse momento. Eu vejo sim o Espírito Santo soprando sobre a sua vida, o Espírito do próprio Deus, para sim trazer refrigério, para trazer alívio sobre você. Que você saia assim, ao término desse programa, restaurado. Que você saia assim, transformado, reanimado. Para que você consiga escolher dia após dia. Eu sei que esse Cristo ao qual eles estão pregando é o Cristo vivo. É o próprio Filho de Deus que me resgatou do lugar onde eu estava. Que me resgatou do lugar onde eu estou agora. Se você tem entendido aonde eu quero chegar, ou melhor, até aonde o Espírito Santo quer chegar, eu quero fazer uma proposta para você. Se você sim se desviou do caminho, você não precisa chegar e falar para mim ou para qualquer outra pessoa. É claro que se você quiser desabafar, nós estamos aqui. Mas hoje existe um chamado do Senhor para sua vida. O Senhor está estendendo a mão. Isso é visível, sim. Eu posso enxergar de forma sobrenatural. Eu nem sei quem você é ou quem vocês são que estão precisando, sim, desse resgate. Mas o Senhor, no nome de Jesus, está alcançando você. A sua parte tem de ser feita. Assim como o pastor André disse, a responsabilidade de crer é sua. E se você quer sim se reconciliar com Cristo nessa noite, faça essa oração comigo. Senhor, eu quero sim me reconciliar contigo. Eu entendo, eu creio
2: e eu declaro que a sua graça está me alcançando, e eu estou assumindo a responsabilidade de crer que a sua graça é sobre mim, de que o seu sangue me lavou, e de que sim, eu estou sendo alcançado pela tua presença nesse momento. Aleluia. No nome de Jesus. Amém. Aleluia. E para você que ainda ouve o nosso programa segunda após segunda, você que tem tido experiências com Deus, e muitas das vezes é difícil. Ah, Cris, mas eu não consigo sair dessa vida de prostituição, drogas, todas as sensações que o mundo pode oferecer. Um dia eu também estive aí, não que eu tenha usado drogas ou me prostituído, mas eu também estive no mundo, eu também experimentei as coisas que o mundo poderia oferecer, e nada pôde se comparar com a presença do Senhor. Quando eu estive conhecendo a Deus, quando eu estive conhecendo a Cristo, nada pôde ser equivalente, nada pôde se equiparar com aquilo que Deus tinha para mim, com os encontros que eu tive com Deus. Se você quer conhecer o Senhor, se você quer se entregar sua vida para Cristo, feche os seus olhos comigo e faça também essa oração nesse momento. Senhor, eu entrego a minha vida a Ti. Eu reconheço que essas sensações que eu tenho nesse momento não são normais, mas são sobrenaturais. Essa palavra veio de encontro a mim, e eu quero entregar a minha vida, render a minha vida a Ti nesse momento. Eu creio que Cristo morreu na cruz por mim, e a partir de agora, nesse momento, Ele é o meu Senhor e é o meu Salvador. No nome de Jesus. Amém. Seja alcançado, seja restaurado, através do nome de Jesus. Vamos agora partir para um momento de oração. Algumas pessoas nos mandaram alguns pedidos de oração aqui. Vamos acompanhar. A Ana, do Espírito Santo, ela tem visto vozes aí e vultos. A Anelita, ela pede oração por um motivo de ansiedade. É o mal desse século, né? A gente tem sido muitas das vezes abalado por isso, por querer prever o futuro ou sofrer por causa do futuro. E muitas das vezes isso, as coisas nem aconteceram ainda. Mas Deus vai dar vitória. Viu, Anelita? No nome de Jesus nós cremos nisso. A Nair Correia, ela tem pedido oração pela Marlene, esquizofrenia, e ela tem estado desanimada para não tomar os remédios que ela precisa. Eu não sei os irmãos aí, mas vocês têm mais algum pedido de oração? Alguém que pediu para vocês? Alguém que mandou alguma mensagem? Se não, eu gostaria de pedir pro Reinaldo. Por favor, Reinaldo, você pode orar por essas pessoas?
3: Vamos orar. Pai, eu clamo o teu santo nome, a fim de que essas pessoas elas venham ser alcançadas, Senhor Jesus. Eu quero repreender, Santo Deus, o espírito de morte, o espírito de doença, Santo Deus, no nome santo de Jesus. Quebra todos os grilhões no poder do teu santo nome. Restaura essas vidas, Senhor Jesus, que pedem socorro. Nós clamamos o teu santo nome, a fim de que essas pessoas elas sejam restauradas, sejam curadas, sejam libertas pelo precioso nome de Jesus. Acoberta com o teu sangue, Pai. Visita as casas nesse momento, Senhor Jesus. Faça as famílias sonharem, Santo Deus. Faça as mães, Senhor Jesus, crerem que seus filhos vão voltar, Pai. No nome de Jesus. E eu declaro que na vida dos pais, o pão na mesa não vai faltar, no nome de Jesus. Eu declaro cura, Santo Deus. Eu declaro restauração pelo poder do teu santo nome. Assim eu oro e assim eu creio, no nome santo de Jesus. Amém e amém.
2: Amém. Glórias a Deus. Glórias a Deus. Eu creio que nós vamos ouvir muitos testemunhos daqui para frente. O Senhor está fazendo coisas incríveis. Muitas das vezes não é porque você não está enxergando, mas o Senhor está operando no sobrenatural, no espiritual, no nome de Jesus. Vamos agora aqui para as pessoas que nos acompanharam, né, pelo YouTube aí. A Terezinha Ferreira, boa noite. A Cacá Silva, boa noite também. A Nair Correia, que pediu oração aqui, boa noite, amém. A Daiane Constantino mandou umas mãozinhas de oração lá. O Tiago, ô, meu irmão, Deus abençoe. Amém, glória a Deus, ele mandou aqui. O Paulo Augusto, eu conheço esse cara aqui.
0: Sogrão, Cris. Olha
2: o meu sogro mandou uma boa noite aqui, gente. Glória a Deus. André Honório mandou uma boa noite também. Bastante gente nos acompanhou hoje. A Cristina Coelho Garcia, essa daqui eu acho que o Reinaldo conhece.
3: Minha amada esposa.
2: Eita, nós. O Edivan Carmo, que tem nos acompanhado todas as segundas-feiras. Boa noite, louvado seja o nosso Senhor e Salvador Jesus Cristo. A Anelita Cavalcante aqui, que pediu oração por ansiedade. Deus está te alcançando, Anelita, no nome de Jesus. A Ariane Santana mandou também um boa noite. Opa, tem mais a Terezinha aqui, gente. O Igor Honório também mandou glórias a Deus. Graça e paz do Senhor Jesus. Ariane Santana, Deus abençoe. A Terezinha Siqueira, boa noite. Que Deus abençoe todos vocês. Toda segunda-feira estou assistindo. Obrigado. É isso aí. Nós fazemos para a glória do nosso Deus, para que Ele seja exaltado, engrandecido, louvado. A Dulce, essa aqui eu acho que o Gui conhece bem. Dulce Ferreira.
0: Essa daí é bênção. Graças a Deus.
2: Glória a Deus. Que bênção. A Solange Muniz, uma mulher abençoada da nossa igreja, que tem nos ajudou muito aí. Glória a Deus, que é poderoso para mudar situações difíceis e bênçãos. Fala, Senhor, que a tua serva escuta. Ô, glória. A Giovana Honório, amém, Jesus. Oi? É sua esposa? Ô, pastor, aí sim. Não sabia, acabei de descobrir. E não manda um beijo para ver. É isso aí, vamos lá. A Rose Claire de Camargo Ferreira. Deus os abençoe. A palavra é muito forte. O senhor conhece também, pastor? Que bom, graças a Deus. Isso aí. Vamos ver se tem mais alguém aqui que eu esqueci. Estamos caminhando para o final já.
0: A Cris Basílio.
2: Ah, ela mandou agora, né? A Cris Basílio.
0: É Rosilda.
2: Boa noite. A Rosilda também. Deus seja louvado. Bastante gente interagiu com a gente hoje aí. Isso nos anima. Tá? Mesmo se ninguém, lógico, interagisse, nós iríamos continuar pregando a palavra, nós iríamos sim continuar honrando o nosso Deus, mas quando nós somos incentivados, motivados, vendo que pessoas estão sendo alcançadas, isso traz um senso de satisfação para nós. Nós entendemos que aquilo que Deus tem colocado no nosso coração tem repercutido na vida das pessoas, e isso é incrível. Vamos orar também pelo Tiago. Por último, mas não menos importante, Senhor, que o Senhor possa alcançar a vida do Tiago nesse momento. Nós declaramos cura por completo na garganta, na boca, no pulmão, onde quer que seja. Nós declaramos toda a doença repreendida agora, pela autoridade que nos foi dada, no nome de Jesus. Cristo levou na cruz todas as nossas enfermidades, e mediante o que a tua palavra diz, e para a tua glória, Senhor Deus, nós declaramos cura sobre a vida do Tiago, no nome de Jesus. Gui, eu vou pedir para você fazer uma oração agora, que a gente tem feito todas as segundas, pelas pessoas assim que estão internadas nos hospitais, e até mesmo as pessoas que estão assim nos presídios, né? Que é um estado muitas vezes deplorável que a pessoa se encontra, mas nós cremos que Deus também pode alcançá-las lá. Você faz essa oração para a gente, por favor?
0: Senhor, nós não te buscamos por meio das suas bênçãos. Nós te buscamos porque nós reconhecemos quem o Senhor é. E o Senhor é capaz de fazer. O Senhor nos deu uma arma que é o teu nome, Jesus. E é o teu nome que eu clamo agora. Para cada leito de hospital, para cada diagnóstico, Senhor. Vem, Senhor, e restaura. Traz, Senhor, o corpo ao estado original, Senhor. Traz a cura, assim como o Senhor fez com a mulher do fluxo de sangue falada aqui nessa noite. Derrama do teu poder. Que essas pessoas, Senhor, por mais que não te toque fisicamente, tenha fé tamanho para te encontrar e serem curadas. Em nome de Jesus, visite os hospitais dessa cidade, Senhor, deste estado e dessa nação. Visite, Senhor, cada posto de saúde, cada médico, Senhor, dê discernimento, cada enfermeiro. Que é o Senhor. Também nós pedimos, Senhor, continue visitando aqueles que estão cativos. Em nome de Jesus, traga liberdade, Senhor. Não só a liberdade, mas a liberdade espiritual, a liberdade da mente, Senhor, e do espírito. O Senhor é capaz, Senhor, de nos livrar de todas as amarras que nós temos. Então continue fazendo. No nome de Jesus, nós declaramos o teu santo nome. Amém.
2: Glória a Deus. Para quem nos acompanhou até agora aí, nós só temos a agradecer vocês
1: Como eu disse, isso nos torna assim mais fortes, mais motivados. E a questão de nós orarmos sim por pessoas de hospitais e presídios, nós acreditamos que